0: 1865, em Aulus Trash, Holanda, Países Baixos. Sua juventude e formação foram marcadas por um ambiente familiar profundamente cristão e também acadêmico, o que moldou sua futura carreira como linguista e missionário. Nicolaus cresceu em uma família intimamente ligada à Igreja Reformada Holandesa. Seu pai, Maarten Adriaan Nicolaasen, era um respeitado pastor e, mais tarde, assumiu a função de diretor da Sociedade Missionária de Utrecht. Esse contexto garantiu a seu filho Nicolaus uma educação sólida desde cedo. Nicolaus demonstrou aptidão acadêmica e seguiu a carreira de seu pai na área de teologia na Universidade de Utrecht. A sociedade bíblica holandesa tinha uma necessidade específica de linguistas qualificados para trabalhar na tradução da Bíblia em territórios colonizados pela Holanda. O foco dos estudos de Adriane eram direcionados às línguas orientais e, especificamente, na linguística comparativa e descritiva necessária para o trabalho de campo. Sua formação foi direcionada para a aplicação prática do conhecimento linguístico na missão cristã. Em resumo, a juventude de Nicolaus Adriaan foi passada em um ambiente de forte fé reformada, culminando em uma formação universitária que combinou teologia e linguística especializada, preparando-o diretamente para sua missão de vida em terras distantes. Quando Nicolaus Adriaan completou 30 anos de idade, a Sociedade Bíblica Holandesa o enviou para a região de Celebes, na Indonésia, como missionário e linguista. Aquela região era conhecida na época como parte das Índias Orientais Holandesas, sob o domínio colonial holandês.
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0: Os principais feitos de Nicolaus Adriaan eram relacionados à sua profunda pesquisa e documentação das línguas e culturas da região. Estudou profundamente a língua local e publicou uma gramática da língua Sangirese. E foi coautor, juntamente com Albertus Kruijt, de uma obra monumental sobre os toradjas falantes de Baré, com foco em língua, literatura e visão geral da área linguística. Publicou também um dicionário baré holandês e escreveu um esboço gramatical na língua das ilhas Mentawai.
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0: Em 1897, Nicolaus Adriaan tornou-se correspondente da Academia Real Holandesa de Artes e Ciências, tornando-se membro definitivo em 1918. Adriaan dedicou-se ao estudo aprofundado das línguas e costumes locais, o que contribuiu significativamente para o conhecimento acadêmico das culturas da Indonésia. Embora tenha sido enviado como linguista, sua atuação estava intrinsecamente ligada à estrutura e aos objetivos da Igreja Reformada Holandesa, ou seja, levar o cristianismo às regiões que estavam sob o seu domínio. E o trabalho linguístico de Nicolaus Adriaan foi fundamental para a tradução da Bíblia. A Igreja Reformada Neerlandesa foi a denominação estatal predominante dos Países Baixos e as atividades missionárias de figuras como Adriaan foram parte de sua expansão global e influência cultural e religiosa. O objetivo central da missão de Nicolaus Adriaan era introduzir o cristianismo. Isso exigia a pregação das verdades básicas, a natureza de Deus, o pecado e a salvação através de Jesus Cristo e a vida nova.
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0: Adriaan e seu colega Kruijt são conhecidos por sua abordagem de adaptar a mensagem cristã à cultura local, Em vez de condenar imediatamente todas as práticas tradicionais, eles procuravam pontos de contato e tentavam demonstrar como o cristianismo poderia fornecer uma base moral e espiritual mais elevada. O foco missionário se concentra na figura de Cristo e nos valores éticos do Novo Testamento, contrastando-os com as práticas tradicionais que pudessem ser vistas como supersticiosas ou moralmente destrutivas. Em suma, o trabalho de Nicolaus Adriani focou em trazer o cristianismo àqueles povos e, para tanto, se utilizou de seus conhecimentos e técnicas linguísticas para cumprir sua tarefa de uma maneira que aqueles nativos pudessem compreender as verdades bíblicas dentro de sua própria cultura, integrando a mensagem das boas novas com a cosmovisão local, facilitando assim a conversão. Nicolaus Adriani não descansou de seu trabalho durante 30 anos, até que faleceu em 1º de maio de 1926, aos 60 anos, em Poso, na ilha de Celebes, Indonésia. Conhecemos a vida e obra do linguista e missionário Nicolaus Adriani. E terminamos assim mais um História das Missões. Eu sou Samuel Matos, na produção e locução. Direção, André Castilho. Escreva-nos um e-mail, rtm@rtmbrasil.org.br. Te convido a ouvir em breve mais um episódio de
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0: continuaremos a falar sobre esse importantíssimo assunto, a canção infantil bíblica. Na semana passada, vimos as bases da palavra para esse ministério, vimos que a palavra nos ordena a, de todas as maneiras, passar aos nossos filhos o conhecimento de Deus, o conhecimento das leis de Deus, dos decretos de Deus. E entendemos que uma das melhores formas que temos para fazer isso é através da música, porque a música tem esse tremendo poder de ensinar qualquer coisa. E também alertamos os compositores para que dediquem parte do seu tempo e de seu talento à composição para as crianças. Devemos suprir os ministérios infantis das nossas igrejas com boas canções bíblicas, para que formemos uma geração forte, capaz de dar respostas bíblicas a um mundo carente.
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0: A palavra de Deus mesma nos alerta quando diz: ensina a criança no caminho em que deve andar. Ensina a criança no caminho em que deve andar. Nós assistimos recentemente, nas últimas Olimpíadas, que atletas cada vez mais jovens, pequenos adolescentes ainda, conquistaram medalhas de ouro. Qual é a explicação para esses feitos tão extraordinários? Com certeza, esses adolescentes foram treinados desde muito criança ainda, e muito tempo de brincadeira e lazer foram sacrificados para que eles aprendessem as técnicas do seu esporte. Muitas horas foram dedicadas para que se formasse um atleta tão excelente. Isso é uma figura, é um exemplo para nós. Nós precisamos pensar nas nossas crianças da mesma maneira. Elas não vão abraçar o conteúdo bíblico ou de repente entender a palavra de Deus em qualquer ponto de suas vidas. Não, nós precisamos ensinar esse precioso conteúdo a ela desde muito cedo ainda. E precisamos pegar esse conteúdo

0: verdades, o ensino bíblico dedicado às crianças. É claro que nisso há a formação de professores, há a questão de todo o material didático, mas principalmente um investimento sério e constante em canções bíblicas. Preste atenção, nossas crianças não precisam de canções divertidas, nossas crianças não precisam de canções lúdicas, elas precisam de canções bem feitas, bonitas e com conteúdo bíblico sério. É isso que é capaz de formar, de fundamentar um coração no temor de Deus. Eu percebo que canções infantis modernas são muito leves, são praticamente inúteis para a formação espiritual. Podem até divertir, mas não cumprirão o seu papel fundamental, que é de ensinar a criança o caminho no qual ela deve andar. Há um pensamento moderno abominável em relação à canção infantil. Esse pensamento diz assim: não, não vamos falar de sangue para as crianças, não vamos falar de morte. São assuntos muito pesados, muito mórbidos para nós tratarmos com nossas crianças. Isso é uma heresia, porque é esse entendimento que a criança precisa ter de que sangue foi derramado para que ela fosse perdoada. É esse entendimento que a criança precisa ter. Deus conhece muito bem o coração das crianças e ele mandou que os hebreus ensinassem o significado da Páscoa lá no Egito, lá no Velho Testamento. E é a mesma coisa para nós hoje. Nós não devemos ir na conversa de psicólogos modernos, mas devemos nos firmar na palavra de Deus e ensinar, sim, sobre o sangue de Cristo, sobre o sacrifício de Cristo, sobre sua morte e ressurreição. Ensinar o porquê essas coisas foram necessárias, o porquê essas coisas são importantíssimas. Eu nunca ouvi falar de alguma criança que ficasse traumatizada porque aprendeu sobre a morte, sobre o sangue de Cristo. Mas o contrário é bem verdade. Crianças que não aprenderam sobre a obra de Cristo terminam sendo crianças bastante problemáticas. Nós temos muitos exemplos sobre essas coisas.
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0: Agora eu gostaria de lhe fazer uma pergunta. Meu irmão, minha irmã, por que as crianças não participam mais do culto? Por que as crianças não cantam mais? Por que a gente não encontra mais corais infantis? Onde estão as crianças que não participam mais dos cultos do povo de Deus? Por que que agora as bandas tomaram o lugar absoluto e não há mais nenhum espaço para as crianças a não ser as suas salinhas de cultinhos? E você já percebeu que as crianças que foram afastadas do culto do povo de Deus para esses cultinhos, já percebeu que dificilmente elas voltam na pré-adolescência ou na adolescência? Dificilmente elas são reintegradas ao culto do povo de Deus? É claro que não são. Porque elas passaram tantos anos ali, naquele sistema de brincadeira, de desenho animado, naquela coisa lúdica, que elas não se acostumam mais a um ambiente onde elas têm que usar a mente, onde elas têm que acompanhar pensamentos, onde elas têm que ouvir sermões. Portanto, esse sistema precisa ser repensado, porque tirar totalmente as crianças dos nossos cultos tem sido uma coisa prejudicial à Igreja de Deus. Qualquer um com algum bom senso, pensando seriamente sobre esse assunto, chegará a essa conclusão. Não somos saudosistas, nem adeptos do pensamento de que os tempos passados eram melhores do que o tempo presente. Mas há uma coisa que a gente não pode negar. Não faz muito tempo, as famílias assistiam culto juntas. E as crianças aprendiam muito com o que era falado no culto cristão. Aqueles que pensam que a criança não aproveita nada de um culto estão enganados. Muitos

0: cristãos fortes foram forjados nesse sistema, assistindo a cultos desde criança, ouvindo pregações, vendo a ministração da ceia, ouvindo os missionários que vinham e contavam as suas histórias de evangelização, ouvindo os desafios que se faziam para pastores e missionários. E ali uma geração muito forte se levantou no sistema em que as famílias assistiam ao culto juntas. Não queremos ser polêmicos, mas achamos que esse assunto precisa ser repensado com muita seriedade mesmo. O culto cristão, ele é para toda a família. Sempre foi assim. Veja os exemplos na palavra de Deus, veja no Velho Testamento, em que era sempre o povo, as famílias que se apresentavam diante de Deus para ouvir a sua palavra.
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0: Você já percebeu que até hoje as canções infantis mais relevantes são canções de 30, 40, 50 anos atrás? Por que isso? Por que não se tem composto mais boas canções bíblicas nos tempos modernos? Essa é uma grande necessidade que a Igreja de Cristo tem nesse momento. Por isso, nós falamos da tremenda importância da canção infantil bíblica e desafiamos os compositores, os mais experientes, os mais capazes, os mais sensíveis, os que mais conheçam a palavra de Deus e que tenham essa habilidade de pegar o conteúdo precioso das Escrituras e colocá-los numa linguagem em que a criança possa entender. E nós, como igreja, devemos nos unir numa força conjunta e darmos alta prioridade à composição de canções infantis bíblicas. Usarmos recursos, fazermos desafios perante a igreja, fazermos concursos, fazermos festivais, para que uma grande colheita de canções infantis bíblicas seja feita pelo bem da Igreja de Cristo.
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1: Olá, eu sou Luana França e hoje vamos dar continuidade à série de episódios FEFIC 2026. Aranhas em Meu Estômago, parte 2. Vamos receber novamente ela, Gabriele Caceta. Seja bem-vinda novamente.
5: Eu agradeço estar aqui mais uma vez.
1: Nós que agradecemos a sua disponibilidade. No primeiro episódio, nossa convidada falou sobre sua trajetória na escrita e os bastidores da vida de uma escritora. Hoje vamos conhecer mais sobre suas obras. Vamos iniciar essa entrevista. Como surgiu a ideia de escrever Aranhas em Meu Estômago e dar continuidade à série Crônicas, né?
5: Aranhas em Meu Estômago é a continuação de todas as minhas libélulas. Então, é uma história contínua, de fato, que precisa ler o primeiro livro para poder ler o segundo. E eu precisava terminar a história que eu comecei, né? É claro que a partir disso foi surgindo novos objetivos para esse livro, mas o objetivo, o start principal foi dar continuidade à história da Joana.
1: É justamente sobre ela que vamos falar agora. A Joana enfrenta luto, medo e culpa ao longo da história. Como foi construir essa personagem, principalmente com essas experiências tão complicadas?
5: Na verdade, quando eu comecei a escrever, algumas dessas experiências eu não conhecia. Por exemplo, eu nunca tinha perdido alguém para saber o que é luto. Mas esse livro, ele foi escrito em 2022 e ele só foi publicado esse ano, 2026. Então, ele ficou um tempo na gaveta, eu pude reescrevê-lo algumas vezes. E ao longo disso, eu passei por experiências como a experiência de luto, como a experiência de culpa, o que fez com que, quando eu revisitasse o livro, eu conseguisse reescrever essas cenas a partir de um pouco do que eu vivi também.
1: É importante a gente ressaltar isso, a sua experiência, porque muitas vezes a gente sente essa falta de conexão quando a gente está lendo o livro, de fato, mas realmente precisa passar na pele o que você está escrevendo ou a vida de outras pessoas pode também nos esperar.
5: Sim, quando eu comecei a escrever, eu parti da vida de outras pessoas, né, de relatos que eu conhecia, o que já me ajudou muito. E aí é claro que a experiência própria acaba que altera algumas percepções sobre esses assuntos, e isso passou para o livro, de certa forma.
1: O livro, ele mistura fantasia, terror e elementos da fé cristã. Como você encontrou equilíbrio entre esses universos dentro da narrativa?
5: Bom, ele é majoritariamente uma fantasia com alguns elementos de terror. É, toda a mitologia construída na história é com base no cristianismo, então os elementos ali, as libélulas representam orações, o Espírito Santo tem a representação de formas animais de luz, assim como demônios e pecados são representados por monstros. É, então, o cristianismo e a fantasia eles estão muito ligados para construir esse universo. E o terror ele vem de maneira mais pontual e gradativa na história, conforme a tensão entre os personagens vai crescendo, essa sensação vai crescendo também.
1: Porque, na verdade, é um paralelo com a vida real, o terror. Então, se você consegue conciliar isso magnificamente bem e leva a gente, o leitor, a se inserir naquele cenário, eu queria que você falasse um pouquinho como é para você, de onde você tirou inspiração para falar, para tratar de algo tão inovador que a gente sente falta no cenário, né, da literatura, o terror.
5: Bom, eu comecei a gostar de terror com a faculdade de cinema, porque eu vi que existia possibilidade de falar sobre diversos assuntos dentro do gênero. É um gênero muito amplo, que eu consigo falar de fé, eu consigo falar sobre sociedade, eu consigo falar sobre indivíduo. E aí eu comecei a pesquisar sobre, estudar sobre, ler livros clássicos dentro do gênero. E então comecei a escrever sobre ele, falar sobre isso na internet. E ele me ajuda muitas vezes a traduzir sentimentos que são difíceis para a gente traduzir, esses mesmos que você citou, como luto, como culpa, né? Esse gênero ele ajuda a trazer imagens para esses tipos de sentimento e principalmente falar sobre a nossa luta contra o pecado, né? Quando, como Deus é a única luz e o único caminho para vencer as trevas, mas que nós ainda vivemos em um mundo em que existe pecado e precisamos lidar com ele diariamente. Então, o terror, ele me dá essa possibilidade de mostrar como o pecado é ruim, como o pecado é assustador e como nós temos que lutar contra ele.
1: Com certeza. É só reforçando as nossas lutas diárias. Agora, a narrativa, ela aborda temas como saúde mental, trauma e propósito. Por que foi tão importante para você incluir essas questões na obra?
5: Acho que, como uma continuação, alguns desses temas, como trauma, eles surgiram no primeiro livro e precisaram continuar para o segundo livro, então eu acabei pesquisando para incluí-lo. Outros, como culpa, eu acho que eles completam a jornada da personagem enquanto uma personagem cristã que comete um erro, que vai passar pelo seu arrependimento durante esse processo e descobrir que ela é amada e pode ser amada e pode amar as pessoas, independente dos erros que ela cometeu.
1: Chama muita atenção também o formato, né, de cartas e relatos. Chama muita atenção. O que te motivou a escolher essa narrativa?
5: Eu li um livro epistolar em 2021 e eu gostei muito dessa ideia de troca de cartas. Só que eu comecei a escrever assim porque essa história surgiu no Instagram. Eram para ser posts, esporádicos no Instagram. Então eu precisava de um formato que pudesse ser curto, rápido de escrever e que funcionasse, com capítulos independentes. Só que a história foi crescendo, claro, e aí eu tive a oportunidade de transformá-la em um livro. E eu vi nas cartas uma chance de não só colocar a protagonista falando, mas também os amigos dela. Então, tem cartas dela e tem cartas dessas outras pessoas que estavam vendo o que ela estava passando e interagindo com ela durante esse período.
1: Ai, que demais. Agora conta pra gente, como você acredita que os jovens leitores podem se identificar com os conflitos vividos pelos personagens?
5: Bom, a Joana, ela tem um grupo de amigos, todos jovens, na idade de 20 e poucos anos. Então, tem conflitos que eu passo com essa idade, que acredito que muitos leitores podem passar, como conflitos de relacionamento, conflitos com os pais, problemas de comunicação, problemas de identidade, de propósito, de você não saber exatamente qual é o seu propósito, qual é o seu caminho, ou de quando você sabe você ter medo de seguir ele. É, são conflitos, às vezes, do dia a dia, tipo, um personagem discute com o outro, ela discute com os amigos, e como que eles vão resolver isso de maneira que não percam a amizade, né? Então, são esses pequenos conflitos que acabam surgindo entre grupos de pessoas e grupos de pessoas cristãs, que eu acho que pode levar os leitores a se identificarem.
1: Ah, com certeza. Em vários momentos, a obra ela fala sobre esperança em meio ao medo. Queria que você falasse um pouquinho sobre a sua experiência dentro da igreja sobre questões como essa. Você sempre foi amparada? Quem te discipulou? Como é? Hoje você discipula? Como fica, né, o seu dia a dia? O meio ali fazer um paralelo com todas as suas experiências pessoais e com o que está no livro.
5: Graças a Deus, eu sempre fui muito amparada. Muito do contexto em que a Joana estava foi inspirado na igreja onde eu cresci e, posteriormente, na igreja que eu frequento hoje. É, eu tive pessoas cristãs, irmãos em Cristo nessa antiga igreja que me discipularam nos momentos necessários, que repreenderam os meus pecados, mas fizeram isso em amor. Então, eu queria trazer isso para dentro do livro. E eu tenho hoje um grupo de amigos muito grande, muito fiel dentro da igreja, que eu posso contar nos momentos bons e ruins, assim como a Joana tem também.
1: Ai, que maravilha. Muito bom ouvir esse seu, praticamente um testemunho de superação, de acolhimento, que não fica só ali na ficção, mas na vida real. Agora, conta pra gente, quais são as expectativas para a FEFIC 2026?
5: Bom, a FEFIC 2026, ela promete ser a maior de todas até agora, tanto pelo cronograma que a gente tem de eventos, quanto pelo local. Então, eu estou muito animada, especialmente porque esse vai ser meu primeiro ano, que eu não vou ter stand como autora independente, eu estou indo só como autora de editora, com livros publicados. Então, eu acho que vai ser uma experiência melhor, que eu vou conseguir dar mais atenção para os leitores, conversar com mais pessoas, conhecer mais pessoas. Então, eu estou bem animada.
1: Para o público que for lá e quer te conhecer, o que podem esperar da Gabriele?
5: É uma pessoa tímida, mas eu gosto de conversar, então puxem conversa comigo.
1: Que demais. Então, quais são as suas expectativas, né, para o futuro? Você vê ainda que a FEFIC está ganhando espaço cada dia mais, né? A gente está aí no segunda edição. E chama muita atenção a quantidade de pessoas e o alcance que está levando, está alcançando também. Como é a sua perspectiva do cenário de ficção científica aqui no Brasil?
5: Bom, a ficção cristã, eu acredito que ela ainda tem muito a crescer, que ela tem muito a alcançar. E acredito que a FEFIC é uma grande porta para isso, principalmente para apresentar a ficção cristã para pessoas que não conhecem e para reunir os leitores como uma grande comemoração do gênero.
1: Ai, que maravilha. Gabriela, nosso programa está chegando ao final. Quero agradecer novamente a sua disponibilidade conosco. Fica então o nosso convite para uma próxima oportunidade, assim, novos lançamentos também pode. Já deixa agendado aí com a gente aqui da RTM. Muito obrigada.
5: Eu que agradeço e espero ver todos na FEFIC.
1: O programa de hoje teve a apresentação e produção de Luana França e na mesa de som, Pedro Campos. Até o próximo Entrevista.
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6: Hoje é 13 de junho. O tema de hoje é o começo. Nação se levantará contra nação e reino contra reino. Haverá terremotos, fomes. Essas coisas são o início das dores. Marcos 13:8. Até Satanás, o príncipe deste mundo, está no calendário de Deus. O Senhor está conosco em todas as circunstâncias. Ele conduzirá você até o outro lado. Eu sou o Thiago Liza e é um privilégio orar com você.
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8: Olá, meu amigo e minha amiga. Tudo bem com você? Estamos com mais um programa apresentando princípios poderosos da Palavra de Deus para transformar sua vida financeira. E hoje eu quero estimular você a nunca desanimar em sua jornada financeira. Como está sua jornada financeira? Você está administrando o dinheiro de acordo com a vontade de Deus? Eu oro para que esteja sempre no caminho, no bom caminho em sua vida financeira. Mas veja o que aconteceu com os discípulos de Jesus. Com a morte de Jesus, eles ficaram desanimados e sem saber o que fazer. Aí veja só, eles voltaram a pescar peixes. Olha que retrocesso. Jesus o havia mandado pescar pessoas. Você lembra disso? Está lá em Lucas 5:11. E eu pergunto para você, você está desanimado em sua jornada financeira? Pois bem, Pedro havia dito que iria pescar. E os outros discípulos disseram, nós vamos também. Está lá em João 21:3. Mas o que aconteceu? Eles passaram toda a noite tentando pegar os peixes e nada. Eles não pegaram nada mesmo. Será que isso não acontece com a gente também? A gente tenta, tenta, e nada parece acontecer. Será que isso acontece com você ou só comigo? Pois era exatamente isso que estava acontecendo com Pedro e os outros que estavam tentando pescar. É muito comum a gente se desviar do plano de Deus, e apesar de nosso trabalho árduo, os resultados não acontecem como desejamos. Às vezes também a gente até quer fazer a coisa certa, mas de uma maneira que não agrada a Deus. E por último, eu diria que até estamos fazendo a coisa certa e da maneira certa. Mas mesmo assim, temos que esperar o tempo de Deus para que o plano dele seja realizado em nossa vida financeira.
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8: Veja o exemplo de José, filho de Jacó. Apesar de toda a sua fidelidade, ele teve que aguardar o tempo determinado por Deus para que ele fosse colocado como governador do Egito, trazendo assim grande benefício para a humanidade em sua época. Olha, eu oro firmemente para que Deus esteja fazendo o que é certo e tendo a paciência de aguardar o momento de Deus para que os resultados aconteçam em sua vida financeira. Mas voltando à história, à nossa história, Jesus apareceu naquela cena de Pedro e os seus amigos. E quando Jesus está presente, você já sabe, né? Tudo muda. E foi assim que aconteceu. Ele disse assim, lancem a rede do lado direito do barco e vocês a encontrarão. Eles a lançaram e não conseguiam recolher a rede. Tal era a quantidade de peixes. Está lá em João 21:6. Olha que maravilhoso que é obedecer a Jesus, não? O que parecia um caos, o que parecia uma luta incessante sem resultados favoráveis, de repente tomou um novo rumo. Você está disposto a entregar sua vida financeira ao Senhorio de Cristo? Pois saiba que Ele está aguardando este momento de entrega completa. Ele quer se tornar Senhor de sua vida financeira.
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8: Então vamos lá. Que lições você poderia tirar desta história na vida de Jesus? Entenda agora mesmo que na vida nem sempre fazemos o que é correto ou de maneira correta. Mas Jesus quer ser o Senhor de sua vida financeira. Pegue um papel agora mesmo e faça uma carta entregando a Jesus o senhorio de sua vida financeira. Coloque a data e assine. Pronto! Aqui começa sua nova jornada financeira. E olha, obrigado por estar comigo mais uma vez no programa Finanças em Ação. Princípios poderosos da Palavra de Deus para transformar sua vida financeira. Um grande abraço do seu amigo Paulo de Tarso. E nos falamos no próximo programa.
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0: essa foi pra relembrar, hein? Aline Barros, Consagração.
1: Disse Jesus: a minha comida é fazer a vontade daquele que me enviou e concluir a sua obra. Essa palavra está registrada em João capítulo 4. A palavra vontade significa desejo, escolha, determinação e propósito. Deus revela a sua vontade com relação ao ser humano. A vontade divina é diferente da vontade humana, porque não segue um desejo do inconsciente. A vontade de Deus não depende da avaliação se vale a pena ou não. Deus é soberano. Tudo e todos são obrigados a se curvarem ante a sua vontade, pois ela é a lei. Jesus mostrou que a vontade de Deus é imperativa. Quando orou dizendo: venha o teu reino, seja feita a tua vontade, assim na terra como no céu, sendo mais específico com relação à vontade de Deus, Jesus declarou: porque a vontade de meu Pai é que todo o que olhar para o Filho e nele crer, tenha a vida eterna, e eu o ressuscitarei no último dia. Portanto, ninguém pode ser indiferente à vontade de Deus. Todos precisam acolhê-la, ou então rebelar-se contra ela. A vontade de Deus abrange também a vida moral de quem crê no seu Filho Jesus. A Bíblia afirma: a vontade de Deus é que vocês abstenham-se da imoralidade sexual. Cada um saiba controlar o próprio corpo. Neste assunto, ninguém prejudique a seu irmão nem nele se aproveite, porque Deus não nos chamou para a impureza. Os verdadeiros filhos ou filhas de Deus honram o Pai na pureza de seus corpos. A vontade de Deus é que os seus filhos se identifiquem com Ele na santidade e pureza, qualidades opostas a este mundo. A Bíblia também diz que a vontade de Deus é que em todo o tempo os seus filhos deem graças a Deus todas as circunstâncias, pois esta é a vontade de Deus. Deus não mudou a sua vontade nem abriu exceções com o passar do tempo. Não permite que sejamos tentados a ponto de não podermos escapar de nos posicionar contra a sua vontade. A bênção e a guarda de Deus sobre nós é permanente, ativa, e o Espírito que em nós habita diariamente nos ensina a submetermos a nossa vontade à vontade de Deus.
0: Com a bonita voz de Alda Célia.

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0: Transmundial e a Hora de Brasília, 21 horas e 58 minutos.
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6: Olá, seja bem-vindo ao Missão Notícia desta semana. Eu sou Lucas Meloni, produtor e apresentador. O Missão Notícia é sempre aquele programa que te apresenta um passaporte para você embarcar em uma viagem pelas principais temáticas missionárias do Brasil e do mundo.
7: No Missão Notícia desta semana, nós recebemos a Aline Meirelles, que é coordenadora de relações estratégicas do Bible Project no Brasil. Aline, seja muito bem-vinda ao Missão Notícia aqui da RTM Brasil.
8: Muito obrigada, Lucas, e toda a equipe da Rádio Transmundial. É um prazer falar com vocês e com os nossos queridos ouvintes da rádio.
7: Aline, é uma alegria falar com você mais uma vez, né? Eu sempre tenho um contato com a Aline fora do ar, porque a gente trata de algumas demandas, sugestões de pauta, conteúdos e tudo mais. Mas hoje a nossa conversa aqui é sobre uma nova série que chega em vídeos produzida pelo Bible Project. E essa série é sobre os 10 mandamentos. E eu queria que você falasse um pouco sobre essa série, o que ela tem de diferencial, Libni.
8: Claro, Lucas, eu fico muito feliz de poder vir aqui compartilhar com vocês e com os nossos queridos ouvintes, sempre que a gente tem uma novidade, né? E agora, em junho de 2026, o Bible Project Brasil está lançando uma nova série sobre os 10 mandamentos. Né? E essa série é uma coisa maravilhosa porque ela nos convida a enxergar os mandamentos de uma forma diferente, porque muitas vezes a gente pensa neles como uma lista de regras, mas a Bíblia apresenta esses mandamentos como 10 palavras dadas por Deus para conduzir o povo à vida eterna, à vida plena, né? Então, acho que é isso que a gente quer mostrar com essa série, principalmente.
7: E como é que é esse processo de produção, Libni? Porque muitas vezes a gente vê o vídeo, né? E os vídeos são tão bem feitos, tão bem produzidos pelo YouTube e outros canais onde o BP tem o seu conteúdo transmitido. E a gente se pergunta, olha, como é esse processo de produção? Quanto tempo leva?
8: Sim, essa pergunta ela é ótima, ainda mais em tempos de inteligência artificial em que tudo parece ser tão fácil, né? A gente dá um prompt e aí a inteligência artificial aparece com um vídeo. Mas o nosso processo no Bible Project, na verdade, é uma produção que envolve muitas equipes de trabalho e é uma produção que leva muito tempo para ser feita, né? Então, essa série, ela já está sendo produzida há mais de um ano e a gente está falando de um projeto que exige pesquisa, desenvolvimento de roteiro, animação, revisão teológica, tradução para as diversas línguas em que o Bible Project está presente hoje, dublagem, adaptação para cada idioma. Eu diria que em tempos de IA e de muita tecnologia, é uma produção que vai um pouco na contramão disso, né? A gente gasta tempo porque a gente quer, de fato, entregar algo que seja relevante, que toque a vida das pessoas, que transforme as pessoas e que as atraia para perto de Jesus, né? Porque essa é a nossa missão, antes de mais nada. O Bible Project existe para ajudar as pessoas a entenderem a Bíblia como história unificada que aponta para Cristo.
7: Libni, para quem nos ouve e quer entender um pouco mais a dinâmica dessa série, serão quantos episódios, como os 10 mandamentos são distribuídos, são apresentados para o público através desse conteúdo?
8: Isso, a nossa série ela terá 11 episódios, um episódio introdutório e um episódio dedicado a cada um das 10 palavras ou dos 10 mandamentos, né? E os vídeos já estão sendo lançados semanalmente na nossa plataforma no YouTube e nas outras plataformas também. E acho que um diferencial legal dessa série, Lucas, é a linguagem. Para quem já está familiarizado com os vídeos do Bible Project, vocês vão notar uma diferença, porque a gente está experimentando um estilo visual novo e uma narrativa um pouco mais próxima de uma conversa ou de um podcast. A gente também teve uma trilha sonora pensada especificamente para essa série. Então, acho que a ideia, né, dos produtores foi criar um ambiente um pouco mais contemplativo, talvez. Acho que eu posso dizer assim. E aí haverá também, no final, né, a versão final com todo o material num só, que vai facilitar o uso para igrejas, para missionários, para grupos de estudo. Então, se você, ao final, né, da série, quiser ter o material todo junto e unificado, vai ser possível ter isso também para usar nas suas comunidades e nas suas igrejas.
7: Libni, queria ouvir de você o que você mais gosta nos conteúdos do BP.
8: Lucas, que pergunta boa. Falando da minha experiência com o BP, eu acho que desde a primeira vez que eu tive contato com os vídeos, uma coisa que eu gosto muito é a linguagem acessível. Os vídeos do Bible Project, eles conseguem pegar um tema complexo, um tema difícil, como, por exemplo, os 10 mandamentos, né? São temas que, às vezes, a gente até evita de ficar falando muito, porque existem partes que uns teologicamente pensam de uma forma, outros pensam de outra, mas a gente tem esse chamado mesmo, né? De pegar esses temas que são complexos, que às vezes são difíceis, e traduzi-los de uma forma acessível para que as pessoas, sabe, para quem está aí na sua casa consiga entender temas de muito, muito tempo atrás, né? Do que Deus estava falando, como que isso se conecta comigo hoje, em 2026, no meu país, na minha cidade, na minha comunidade de fé. Então, acho que essa tornar a linguagem bíblica acessível, eu acho que isso é o que mais me encanta nos vídeos do Bible Project.
7: O Pentateuco tem muitos princípios de sabedoria, né? E principalmente ali a lista dos 10 mandamentos também, né? A relação dos 10 mandamentos também tem muito a ideia da sabedoria. Eu queria ouvir você em relação de que forma essa mensagem de sabedoria é abordada dentro desse novo projeto do Bible Project.
8: Ah, legal. Enquanto a gente fazia e produzia essa série, né, acho que tem uma frase que acho que está até no vídeo de introdução da série que fala assim: toda ordem na Bíblia é um convite para encontrar a vida. E a gente precisa dessa sabedoria divina para discernir o que é bom, o que é ruim. E a sabedoria é o coração dessa série. É o coração da série sobre os 10 mandamentos. Porque quando a gente pensa em 10 mandamentos, a gente pensa sempre em um conjunto de regras e proibições, né, arbitrárias, mas a gente quer revisitar esses mandamentos, essas 10 palavras, e olhar com eles com um pouquinho de carinho para entendê-los como orientações amorosas de Deus para o florescimento do ser humano, né? Então é para nos conduzir à vida plena. É uma imagem que, enquanto o pessoal fazia a produção, eles gostavam muito de usar, é daquelas proteções que existem nas estradas, né, da guardrails. Essas proteções, elas existem, não é para limitar a liberdade das pessoas de ir e vir, de viajar, de visitar um parente, de levar o evangelho, mas para protegê-los do perigo. Então, toda vez que existe essa proteção na estrada, não é para nos impedir de ir a algum lugar, mas é ou de chegar em um destino, mas para nos proteger de algum perigo que possa existir. Então, a gente quer usar essas, a gente, né, está conduzindo essa série dessa maneira, usando os mandamentos como trilhos para nos ajudarem a viver a vida que Deus planejou. E para isso a gente precisa dessa sabedoria divina, né? E então acho que é isso.
7: Ebni, para o público que nos ouve também ter uma dimensão de qual o tamanho da equipe envolvida para colocar um projeto desse no ar, quantas pessoas trabalham? E aí, pensando também nesse projeto que vem, imagino que de fora, né? Vocês fazem todo um trabalho aí de tradução, adequação para o contexto brasileiro, para que seja compreensível para a nossa cultura também. Você consegue estimar quantas pessoas estão envolvidas nesse processo?
8: Nossa, Lucas, essa pergunta é muito difícil. Eu não sei te dizer exatamente qual o tamanho da equipe global do Bible Project, mas a gente está. A base, né? O escritório central do Bible Project fica em Portland, nos Estados Unidos. E no escritório, eu acho que existem entre 50 e 80 funcionários. Mas para a gente produzir uma série dessa, e aí eu posso falar um pouquinho da realidade do Brasil. A gente precisa, por exemplo, de um produtor. A gente, que é o Lucas, né, Pegoraro, que produz aqui no Brasil, que é responsável por contratar os tradutores, que são os nossos language advisors. Então, a gente tem pessoas que, né, fazem a localização da série, que chega em inglês, para o português, como é que funciona melhor no português, o que é que faz sentido, o que é que não faz. A gente tem também uma equipe, hoje, profissional de dubladores, né? Um estúdio que a gente subcontrata para fazer as dublagens. Desde o ano passado, a gente contratou um estúdio profissional que tem profissionais incríveis que já fizeram dublagem para filmes como Vingadores ou filmes da Disney e hoje estão fazendo dublagem para o Bible Project. E aí a gente precisa de editores. Então, assim, é uma equipe muito grande que eu acho que globalmente deve chegar a cerca de 200 profissionais. E tem profissionais como eu, né? O meu trabalho hoje é falar do Bible Project para igrejas, plataformas, para pastores, para missionários e para ter certeza que o nosso material está chegando em quem precisa, né? Eu gosto muito de falar que a gente tem um chamado de servir as igrejas, né? Com aquilo que a gente faz. O nosso trabalho é completamente gratuito para que você, missionário, pastor, obreiro, possa usar na sua comunidade, né? Da forma como você acha que é importante, que é necessário.
7: Libni, de que forma que as igrejas e as organizações e os missionários que nos acompanham aqui e estão interessados nesse projeto e em outros até que o BP lançou, como é que esses recursos podem ser utilizados?
8: Isso é bom. Todos os recursos do Bible Project, e hoje em português nós temos as séries de vídeos, tanto as séries que a gente lança todo ano, mas temos séries de estudos de palavra, nós temos algumas séries temáticas, todos os nossos vídeos, todos os nossos planos de estudo bíblico, né? O Bible Project está presente em várias plataformas de Bíblia e a gente pode ler a Bíblia junto com o Bible Project. A gente tem planos de um ano, planos de 3 dias. E a gente tem alguns estudos também, né, mais temáticos. Tudo isso está disponível gratuitamente para você poder usar na sua comunidade, na sua igreja, para você colocar na sua plataforma digital. E graças, óbvio, né, ao apoio de milhares de mantenedores ao redor do mundo, né, a gente só existe porque outras pessoas têm investido no Ministério do Bible Project, têm acreditado naquilo que a gente faz e têm nos sustentado com as suas doações. E a gente encoraja muito, né, as igrejas, os missionários a utilizarem como ferramenta de ensino, de formação de discipulado, porque nós temos vídeos que, né, de diversos temas que apresentam a Bíblia, que tem os panoramas de todos os livros da Bíblia. E como eu falei, a gente pega temas e conceitos bíblicos complexos e transforma ele para uma linguagem mais visual, acessível. E eu acho que esse recurso é muito valioso para quem está no campo, né? Para quem está trabalhando todos os dias para levar a palavra da esperança, o evangelho, para quem precisa.
7: Ô, Libne, em relação aos desafios, né? Vamos falar um pouquinho mais deles, de desenvolver um projeto como esse, adaptá-lo para a linguagem brasileira. Você tem muito contato com a equipe, né? Você faz parte da equipe do BP no Brasil. O que que as pessoas relatam para você de desafiador nessa adaptação? E quais têm sido os primeiros retornos do público que tem acompanhado essa nova série?
8: Ah, muito bom. Eu acho, Lucas, que um desafio que eu enxergo hoje é o desafio de ter as coisas imediatas, né? Hoje tudo é muito rápido, é um prompt, é um clique. E como o nosso trabalho é um trabalho bem manual, vamos dizer assim, é um trabalho que demora tempo, né? E isso é um desafio que eu creio hoje, né? A gente não consegue lançar muitos vídeos o tempo todo. A gente consegue lançar uma série por ano, vídeos temáticos, vídeos de estudos de palavras, mas não é um conteúdo que a gente consegue.

0: É uma equipe muito boa no Brasil, tradutores excelentes que buscam encontrar as expressões, os termos e até as vozes para que façam sentido para o público brasileiro, né? Porque nos Estados Unidos, o John e o Tim que são os fundadores do Bible Project, são quem fazem as vozes dos vídeos. Então, eles são vozes que já estão ali desde o início, né? Mas no Brasil, a gente já mudou algumas vozes porque a gente está sempre tentando, né, fazer. Encontrar vozes que façam mais sentido para o público. Então, existem esses desafios, né, que são desafios locais mesmo. E o desafio, acho que, de traduzir esses conceitos bíblicos que vêm do hebraico, vêm do grego, preservando a riqueza, preservando a profundidade desses termos, mas de uma forma que a nossa, né, o nosso povo entenda e que toque o coração dos brasileiros. Então, a gente tem sido muito abençoado com uma equipe de tradutores, de dubladores, de profissionais. Que estão de fato se esforçando para entregar um material de alta qualidade para a igreja brasileira, porque essa é o nosso chamado, a nossa vontade.
1: Quais foram os projetos, lançados recentemente pelo BP aqui no Brasil?
0: Ah, então, o ano passado eu até vim aqui, a gente conversou sobre o Sermão do Monte. Então, nós lançamos uma série de 10 episódios em que a gente caminhou um pouquinho sobre esse sermão, né, que Jesus fez. Isso foi em 25. Em 24, a gente lançou também uma série que foi a série dos sacerdotes reais e a introdução aos seres espirituais. Então, assim, por ano a gente tem lançado uma série ma maior, mais longa, com 10 episódios, 9 episódios, 8 episódios, depende um pouquinho, mas acho que as últimas foram essas, né? Seres espirituais, sacerdotes reais, o Sermão do Monte e agora, em 26, os 10 mandamentos. Além disso, eu já até comentei, mas vale a pena ressaltar que durante o ano a gente lança, às vezes, vídeos temáticos, como a gente lançou do deserto, da montanha, da Páscoa. E a gente lança também estudos de palavras, onde a gente pega alguns termos que são falados repetidamente na Bíblia, termos do hebraico especialmente, e a gente explica o que que aquele termo significa e faz um pouquinho facilita um pouquinho para as pessoas entenderem, né, por que que aquele termo é importante e o que que ele significa no original e o que que ele, como ele, né, faz sentido hoje para a gente.
1: E o público também que nos acompanha pode esperar o quê em relação a novos recursos para os próximos anos aqui no Brasil, Libni? Eu sei, você comentou aí, né, que toda a equipe trabalha muito já pensando no próximo projeto e tudo mais, mas o que vocês têm aí no horizonte que você pode antecipar para a gente?
0: Ah, eu estou muito animada em falar isso aqui, porque é a primeira vez que eu vou falar isso num veículo de mídia, mas nós estamos trabalhando para lançar um podcast que possivelmente será lançado no segundo semestre. A gente está bem empolgado com esse novo projeto. O podcast já existe em inglês e é um podcast que. Pensa que, né, a gente está lançando uma série agora e os episódios duram, em média, 5 minutos. No podcast, você consegue estudar sobre o tema, por exemplo, dos 10 mandamentos, em vários episódios de 50 minutos. Então, a ideia do podcast é a gente se aprofundar num tema, né? E aí a gente vai lançar esse podcast, a gente está trabalhando, fazendo teste, tentando entender qual que é o melhor formato. E possivelmente, eu quero vir depois falar aqui sobre ele, tá, Lucas? Mas possivelmente a gente deve lançar esse podcast no segundo semestre de 2026. E a gente está bastante empolgado com esse projeto, que é um projeto que já dá muito certo em inglês. E vai ser a primeira vez que o Bible Project vai produzir um podcast não em língua inglesa, né? Porque já existe o em língua inglesa, já é um projeto que já é bem conhecido lá fora, mas a gente está produzindo agora, pela primeira vez, um podcast do Bible Project numa língua que não é o inglês. E o português foi escolhido, né? Então, a gente vai ter o privilégio de poder caminhar junto e acompanhar e de ajudar as pessoas a encontrarem a Jesus, né? A entender essa história bíblica e mais um veículo, né? E aí a gente está bem empolgado para ver como é que vai ser trabalhar com o podcast.
1: Já fica o convite, então, quando lançar, já pode vir aqui ao Missão Notícia que nós vamos falar um pouco mais sobre esse projeto.
0: Ah,
1: Ô,
0: maravilha,
1: Libni,
0: eu quero vir sim, tá?
1: claro, fica o convite aqui. Como é possível acessar esse recurso do Bible Project? E além dos canais oficiais, vocês também estão em outras plataformas, né?
0: É, como eu falei, o acesso é bastante simples e totalmente gratuito. Os nossos vídeos hoje eles estão disponíveis no nosso canal do Bible Project Português no YouTube. Então é bibleproject.com/português e também nas redes sociais. A gente está

0: presente no Facebook, no Instagram, no TikTok, que é uma novidade, esse ano entrou no TikTok. E além disso, a gente também tem materiais complementares, né, como eu citei, guias de estudo, recursos para se aprofundar na leitura bíblica, que podem ser encontrados no nosso site, que é o bibleprojectportugues.com.br.
1: Muito bem, nessa edição do Missão Notícia, nós conversamos com a Libne Meirelles, coordenadora de Relações Estratégicas do Bible Project no Brasil. Nós falamos sobre vários assuntos, mas o destaque foi para o lançamento da série sobre os 10 mandamentos nos canais oficiais do BP no Brasil. Libne, muito obrigado pela sua participação aqui no MN.
0: Eu que agradeço mais uma vez, Lucas, equipe da Rádio Transmundial, e reforço o convite para vocês nos acompanharem durante as próximas semanas para redescobrirem os 10 mandamentos, não só como essas regras antigas, mas como palavras de sabedoria dadas por um Deus para que o seu povo seja conduzido à vida plena.
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3: Para resolver um problema no banco, eu preciso falar com o robô no chat. Código de confirmação que demoram uma eternidade para chegar. E meu Deus, o que dizer do cardápio em QR Code? A era da modernidade nos trouxe avanços que, convenhamos, muitas vezes só servem para irritar. E não, essa coluna não foi escrita pelo chat GPT. Eu sou Renata Teodoro, coordenadora de comunicação e produção da RTM Portugal e colunista do Perspectivas. Eu não sou inimiga da tecnologia. Pelo contrário, acredito sinceramente que ela veio para facilitar a nossa vida. Sou até uma usuária frequente. Gosto de marcar consultas ou fazer reservas por aplicativo. Sou adepta dos livros digitais e, mesmo vivendo longe, falo todos os dias com a minha família por mensagens, chamadas de voz ou vídeo. Mas eu, no auge dos meus 30 e poucos anos, reconheço que tenho uma familiaridade com o mundo digital que muitas pessoas não possuem. Numa conversa com meu irmão, meu pai comentava como se tornou difícil assistir a uma simples partida de futebol. Antes, era fácil. Bastava ligar a TV aberta às 4 horas da tarde de um domingo e lá estava Galvão Bueno narrando um jogo. Hoje, é preciso descobrir se o jogo do seu time será transmitido na TV aberta, na TV por assinatura, no pay-per-view, em alguma plataforma de streaming ou pelo YouTube, na Cazé TV, com influencer como comentarista. Acho saudável que nem tudo esteja concentrado em um único monopólio, mas também entendo a indignação do meu pai. Meu avô, apaixonado por futebol como era, provavelmente continuaria fiel ao seu bom e velho radinho de pilha. O ponto é este: este novo modelo de sociedade que muitas vezes agiliza nossa vida, para outros pode significar exclusão. Em Levítico 19:32 lemos: "Levantem-se na presença dos idosos, honrem os anciãos, temam o seu Deus." A Bíblia nos ensina a honrar os mais velhos, e isso vai além de palavras respeitosas. Significa ter paciência para ensinar pela terceira, quarta ou até décima vez como enviar uma mensagem, não responder com nervosismo quando perguntam algo que para nós parece óbvio. Afinal, quem nos ensinou a andar e falar também precisou repetir muitas coisas para nós quando éramos crianças. Há algum tempo, ouvi uma frase na série norte-americana The Pitt, muito interessante: todo idoso sabe o que é ser jovem, mas nenhum jovem pode saber o que é ser velho. A transição da vida é inevitável se Deus permitir que cheguemos lá. Então, que possamos construir pontes entre gerações, com empatia, paciência e que, nas atitudes simples do dia a dia, possamos refletir o amor do Pai.
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1: Nós ficamos por aqui com esta edição do Missão Notícia. Semana que vem a gente volta com mais novidades. 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É só buscar lá por Missão Notícia no campo de pesquisa. Se você quiser sugerir uma pauta, é só mandar uma mensagem para lucas@rtmbrasil.org.br. Esse é o meu e-mail. Eu agradeço muito pela companhia e até a próxima edição.
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3: Transmundial e a Hora de Brasília, 22:30.
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5: Se você perguntasse a ela a lista do que mais gostava de ter, com certeza, entre os primeiros itens apareceria as boas conversas. Aquelas que passamos dias relembrando e considerando cada ponto. E quase como uma necessidade, a fim de dar ordem a tudo que foi ouvido e aprendido, Júnia precisava ensinar. Pois era através do compartilhar que ela desenrolava em frases os muitos sentimentos e ideias que o aprendizado lhe causava. Porém, nem todos os temas têm o mesmo peso. Há temas que são como pedras, que só depois de quebradas e transformadas em pedregulhos se pode caminhar por eles com mais facilidade. Havia assuntos que ela ainda não se achava preparada ou com ganas de abordar. Contudo, alguns temas eram insistentes. Como disse certo autor, por vezes ideias vêm ao trapézio que temos no cérebro e, uma vez penduradas, as perguntas insistentes sobre o assunto morte começaram pela sua filha caçula, por conta das notícias que estavam recebendo nos últimos anos. Primeiro foram as avós, depois a mãe de uma amiga, até que a pequena indagou: você também vai morrer? Eu vou ficar sozinha? Como era difícil aplacar a angústia de uma garota de 4 anos. Muitas vezes é mais fácil conversar com adultos do que com pequenos, pois os adultos, caso não entendam, ao menos sabem fazer uma cara de compreensão. Já sua filha lhe estampava no rosto que ela não teve êxito algum com nenhuma das tentativas de explicar o tema. Além de mãe, Júnia era também uma serva muito ativa na igreja. Tinha uma boa reputação entre os discípulos de Cristo e era considerada por muitos na sociedade como uma mulher sábia. Ela buscava organizar o seu dia entre o cuidado com o lar e o tempo junto da família, as reuniões de oração e estudo com as irmãs da comunidade de fé e o serviço, onde ela percebia haver alguma carência. Quando as demandas da vida se avolumavam, quase se sobrepondo umas às outras, como roupas em um cesto que precisam ser lavadas, Júnia corria para os pés do Mestre. Cristo já não estava mais fisicamente presente, mas, como ela gostava de boas conversas, ela imaginava como poderia ter sido o diálogo do Mestre com as irmãs Marta e Maria. Qual teria sido o rosto de Marta quando Jesus apontava a irmã como sábia? Júnia fazia disso um lembrete de que não adiantava fazer muito se aquele momento a sós com o Mestre fosse negligenciado. Ao longo da vida, ela precisou criar estratégias para não se deixar esgotar. Alguns hábitos faziam seus filhos rirem, viravam até brincadeira entre eles. Por vezes, eles a procuravam pela casa inteira. Não que o lar fosse grande, mas não a encontravam em lugar algum. Não estava no jardim, não estava a cozinhar nada, não estava junto ao marido. Onde está a mãe? Gritava um filho ao outro, procurando entre os cômodos. O pai respondia alto: já viram se está no banco? Havia um banco de madeira antigo, pintado de branco, claramente precisando de uns reparos, mas era um dos cantos onde Júnia sentava. Cobria a face para não se deixar dispersar por nada ao seu redor e ali ficava, em silêncio, orava. Aqueles pequenos instantes eram capazes de reorganizar toda a vida, pois era assim que ela trazia à sua consciência a certeza de que Jesus estava junto ao Pai, ativo no universo e intercedendo em nosso favor. Até que algum filho a descobria e levantava o lenço, e os mais novos achavam que era brincadeira e diziam: achei a mamãe, agora você me procura, e já saíam correndo. E os maiores sabiam que aquele era um tempo sagrado para sua mãe, e por vezes esperavam, com certa distância, esperavam ela levantar para só assim dizer alguma coisa. Os dias passam depressa quando a casa está cheia e as tarefas são muitas. E em uma manhã, sem dar aviso, ela recebe a notícia de que o seu pai se foi. Morreu em casa. Quando chamaram para a primeira refeição do dia, ele já não podia se levantar. Júnia precisou ficar sozinha. Era uma mistura de gratidão por uma morte tranquila e a tristeza de que o mundo já não contaria com ele, de que não daria para aparecer em sua casa em um dia comum apenas para repartirem uma refeição. Os filhos a rodearam e a fitaram, viram sua face molhada e queriam saber o motivo. Com todo zelo, Júnia contou aos filhos o que tinha ocorrido. A mais nova, de 4 anos, Judite, nem esperou a mãe terminar os detalhes e correu gritando ao pai que o vovô tinha morrido. Com ansiedade, foi narrando o que acabara de ouvir, misturando um pouco as ordens dos fatos, e lá estava o assunto outra vez. Como um intruso insistente, que acelerava o coração da criança. No rosto pequeno de Judite, coberto por seus cabelos pretos, dava para ver a tristeza. Não demorou muito para ela trazer novamente o tema à sua mãe. Mãe, mas quando vocês morrerem, eu vou ficar sozinha. Quando eu morrer, eu nunca mais vou viver. É aí que você se engana. Quando você morrer, é que você vai viver de fato. Agora que temos Jesus, já experimentamos uma nova vida. E um dia, essa será a nossa realidade por inteiro. Mãe, disse a menina aflita, mas eu nunca vi Jesus. Você lembra daquelas palavras que eu te contei do apóstolo Pedro? Mesmo não o tendo visto, vocês o amam. E apesar de não o verem agora, creem nele e cantam e celebram com uma alegria indizível. Vocês estão no caminho da salvação. Judite, prosseguiu a mãe contando, eu já te disse que mais que eu e o que o seu pai podemos te amar, o seu Criador, aquele que te fez, te ama muito mais do que nós. Além de ter feito você de modo maravilhoso e ter soprado em você o fôlego da vida, ele nos comprou por alto preço. Jesus sofreu o castigo que era nosso. Ele recebeu em seu corpo a punição que era nossa. E naquela cruz, ele acabou com o nosso maior inimigo. A morte já não é o fim da vida. Jesus foi o primeiro na fila da ressurreição da humanidade que ele restaurou. Agora todos aqueles que morrem reconhecendo o sacrifício de Jesus em nosso favor serão ressuscitados como ele foi. A menina lembrou das histórias da Páscoa e, contando com os seus dedinhos magrinhos, ela exclamou: depois de 1, 2, 3 dias, Jesus ressuscitou, ele está vivo, ele está vivo. É assim que a gente canta, mãe. Mas mãe, mesmo assim, eu ainda tenho muito medo de ficar sozinha. Você nunca estará só, filha. O próprio Jesus disse que ele voltaria ao Pai, mas deixaria conosco o Conselheiro, o Ajudador. Filhinha, esse Espírito Santo mora em nós, dentro da gente. Por isso você não passará nenhum dia sequer da sua vida sozinha. E quando chegar o dia de seus olhos se fecharem para este mundo, Jesus estará lá do outro lado te esperando com os braços abertos. A garotinha nitidamente se esforçava para imaginar, enquanto a mãe se esforçava para se fazer entender, a fim de aplacar aquela angústia. June até começou a ficar triste de a menina ainda estar preocupada com o tema. Ela pensou: por que ela não acredita em mim? Eu estou dizendo que não precisa se preocupar, eu a amo tanto, tanto, eu nunca mentiria para ela. Ao provar desse sentimento, logo ela lembrou de Jesus. Jesus conversando com os discípulos, instruindo sobre os acontecimentos que estavam por vir. E por um pequeno instante, pensou que teria sido para Jesus tentar explicar que ele precisava morrer para que tudo fosse consumado e que ele precisava voltar para o Pai, pois só assim receberíamos o Consolador, que estaria conosco para sempre. Algo tão sublime para mentes tão humanas como as nossas. Não se perturbe o coração de vocês. Creiam em Deus, creiam também em mim. Na casa de meu Pai há muitas moradas. Se não fosse assim, eu lhes teria dito: vou preparar-lhes lugar. E se eu for e lhes preparar lugar, voltarei e os levarei para mim, para que vocês estejam onde eu estiver. Não os deixarei órfãos, voltarei para vocês. Dentro de pouco tempo o mundo já não me verá. Vocês, porém, me verão. Porque eu vivo, vocês também viverão. Naquele dia compreenderão que eu estou em meu Pai e vocês em mim e eu em vocês. Ao meditar nas palavras de Jesus, Júnia se uniu a Judite em lágrimas. Filhinha, a grande verdade é que será algo tão majestoso e lindo que, por mais que a mamãe se esforce para tentar te explicar, eu jamais poderia saber por completo. mas eu confio que aquele que morreu por mim garante que eu viverei com ele para sempre. Isso me basta. A morte já não pode roubar a nossa paz. E essa paz já dá provas do que desfrutaremos para sempre. A última palavra já não é da morte. A última inimiga foi vencida. A última palavra é do Eterno. Tragada foi a morte pela vida, pela vitória do Filho de Deus. E um dia, filha, a trombeta vai soar e num abrir e fechar dos olhos, os mortos serão ressuscitados como seres imortais. E todos nós seremos transformados.
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6: Responda com sinceridade, se puder. Você namoraria alguém com albinismo? Talvez você já conheça uma pessoa assim. Talvez esteja começando um relacionamento. O albinismo é uma condição genética que afeta a pigmentação da pele, dos cabelos e dos olhos. Muitas pessoas também possuem maior sensibilidade à luz e algumas limitações visuais. Isso exige certos cuidados. Mas pense bem, todo relacionamento exige adaptações. Uma pessoa muito alta, muito baixa, muito clara ou muito escura possui características próprias. Namorar alguém com albinismo muda o amor ou apenas os cuidados? O amor aprende a conviver com as diferenças e ama expressando cuidado. O desafio não está na aparência, está em aprender a conhecer a pessoa. Quem namora alguém com albinismo, alguém com uma pele claríssima, precisa compreender alguns cuidados com exposição ao sol, proteção da pele e limitações visuais que podem existir. Mas isso não torna a pessoa menos capaz de amar, sonhar, trabalhar, servir ou construir uma família. O relacionamento saudável nasce do respeito, da compreensão e da disposição de caminhar juntos, seja com albinismo ou outra característica. Deus criou o ser humano à sua imagem e semelhança. Jesus declarou: "Venham a mim, todos os que estão cansados e sobrecarregados, e eu lhes darei descanso." Neste convite não há discriminação pela aparência. Ele vê pessoas, ele vê corações, ele vê seres humanos que necessitam da graça de Deus. Quem namora precisa olhar além do que os olhos enxergam. Foque tanto na aparência quanto no caráter. Atente para as diferenças externas, tanto quanto para o que permanece com o passar do tempo. Afinal, toda pessoa possui características que exigem compreensão e cuidado. O amor não ignora as diferenças. Aprende a lidar com elas sem esquecer o valor da pessoa. Você tem prontidão para essa atitude ou precisa da direção divina? Você quer uma cópia escrita dessa mensagem? Então, acesse o site ruajanos.com.br. Eu vou soletrar: ruajanus.com.br. Até já.
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7: É a bonita voz de Ellen Lara cantando Como Vai a Tua Vida.

0: perguntando como vai a tua vida.
1: Como vai a tua vida?
0: Olha, ninguém se torna cristão por frequentar a igreja, por ser filho ou neto de cristãos. Cada pessoa cristã foi salva e chamada por Deus para viver uma nova inclinação, segundo o Espírito e não mais segundo a natureza humana. O cristianismo é tão pessoal que resulta num novo nascimento, daquele que se aproxima de Jesus. Não é possível demonstrar a fé através de símbolos ou rituais. A igreja é o povo de Deus, corpo do Senhor Jesus, formada por uma nova criação, segundo a operação e vontade do Pai, do Filho e do Espírito Santo. Ela é imutável na sua essência. Ajusta-se a raças e culturas, sem perder o vínculo da fé e esperança. Por isso, o verdadeiro cristianismo implica em comprometimento com Deus, tendo a fé como fundamento. O comprometimento com Deus é o que diferencia o cristianismo de uma mera religião. O cristão é participante com Deus da transformação deste mundo. O cristão é um agente do reino de Deus na história. Para isso, o cristão tem uma vida transformada que servirá de exemplo para as demais pessoas. A transformação da vida é o maior testemunho, a maior pregação do evangelho que o cristão tem para oferecer ao mundo. Sendo assim, a fé cristã é pública, assim como a vida do cristão é pública. Jesus disse: "Todo aquele que me confessar diante dos homens, também eu o confessarei diante de meu Pai. Mas aquele que me negar diante dos homens, também eu o negarei diante de meu Pai." Portanto, lembre-se, os cristãos são testemunhas públicas do amor de Deus revelado em Jesus.

0: melhor da música Beno César, Além do Sol.
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6: Transmundial e a Hora de Brasília, 23h.
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8: Novos Acordes está chegando. Comemoramos o programa de número 50, trazendo música de Minas Gerais com sotaque baiano. Eu falo de Daniel Matos e o seu álbum Em Busca do Sol. Eu tenho certeza de que você vai gostar, então já se prepare, puxe a cadeira, pegue a xícara de café e venha com a gente. Novos Acordes é um programa da RTM Brasil em parceria com a editora Ultimato. Eu sou Carlinhos Veiga e fico com você nessa próxima meia hora.
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8: Daniel Matos é um cantor e compositor baiano radicado em Belo Horizonte. Ele é regente musical na Igreja Esperança, onde também é membro, sendo responsável pelo coral e o conjunto de câmara. A sua caminhada de aperfeiçoamento na música é voltada para o serviço cristão dentro e fora da igreja e deságua numa linguagem própria, com arranjos e composições autorais. Em abril de 2021, Daniel Matos lançou seu EP Em Busca do Sol. As canções que compõem esse pequeno álbum apresentam-se como respostas para os viajantes que, em meio à pandemia, tiveram que se perguntar a respeito daquilo que realmente importa. E é exatamente esse trabalho que o Novos Acordes de hoje irá explorar. Começamos o programa ouvindo a canção Ei Você, de Daniel Matos.

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2: Hoje eu estou aqui em Belo Horizonte, participando no acampamento Som do Céu, onde a gente está homenageando aqui os 50 anos da gravação do álbum De Vento em Popa. E dentre os diversos artistas que estão se apresentando esses dias, está conosco Daniel Matos, que está em Belo Horizonte. Ele não é daqui de BH, está em Belo Horizonte e faz um trabalho muito legal com música, e a gente vai conversar sobre o seu álbum que ele lançou algum tempo atrás. Daniel, conta pra gente como foi o início da sua trajetória com a música.
3: Então, eu comecei em torno de 7 a 8 anos. Eu sou filho de pastor, né? Pastor já aposentado. E desde novo, assim, a música esteve sempre muito presente na minha casa. Eu recordo os meus pais sempre cantando antes de dormir. E uma coisa muito boa que eu me recordo das referências que a gente tem na música cristã brasileira, que já estavam presentes na minha casa. Então, assim, eu já ouvia muito João Alexandre, Guilherme Kerr, enfim, entre outros. E ali aos 7, 8 anos eu manifestei a vontade de estudar bateria. Eu mesmo fui atrás do baterista da igreja, conversei, comecei a fazer aula, e de lá pra cá eu não paro de estudar.
2: O segundo papo que a gente teve, você tem outras formações para além da música. Fala um pouco pra gente sobre isso.
3: Então, eu sempre estudei e servi, sobretudo na igreja, de forma voluntária, né? Mas não foi a minha carreira, digamos assim, uma escolha profissional num primeiro momento. Digamos que eu fiz a escolha mais tradicional, né? Eu fiz faculdade de Direito, depois fiz mestrado, fiz doutorado, cheguei a trabalhar como professor universitário, mas em um determinado momento eu fiz uma escolha primeiro ministerial, né? Eu servi como obreiro no Labri Brasil, em Lagoa Santa, eu e minha esposa, por 4 anos e meio. E aí, nesse período, eu decidi deixar, né, de trabalhar com direito. E foi um período também que eu comecei a trabalhar com música, e eu fui vendo que Deus estava confirmando o ministério e abrindo as portas, né? E aí, nesse sentido, depois de 4 anos e meio, eu saí do Labri e me mudei para Belo Horizonte, com esse objetivo de viver com música, e se Deus confirmasse, como ele confirmou, sobretudo com música nesse sentido mais ministerial. Então, hoje eu sou regente contratado da Igreja Esperança, né? Uma igreja cristã de tradição reformada, em Belo Horizonte. Fico responsável tanto pelo coral, pelo nosso conjunto de câmara. Dirijo também um conjunto de música cristã brasileira, né? Dentro da igreja, conjunto de vozes mistas. E junto, paralelo a essa minha outra formação em direito, eu continuei estudando música, né? Então, assim, no período da graduação eu fiz o Conservatório de Violão Erudito em Vitória da Conquista. Continuei estudando com vários professores, sobretudo antes mesmo, na minha adolescência, tive professores mais voltados para a parte de teoria musical, harmonia, regência coral. E aí agora, mais recentemente, eu tenho voltei para uma formação mais, digamos assim, acadêmica. Então, tirei minha licenciatura em música e nesse exato momento estou cursando mestrado na Universidade Estadual de Minas Gerais.
2: Que legal. Você tem álbuns gravados?
3: Sim, eu tenho, no momento, só um EP. Eu estou com várias canções por gravar, mas ainda por várias razões não o projeto não foi adiante, mas se Deus quiser nós vamos estar gravando em breve. Então, no momento, eu tenho apenas um EP gravado, que foi em 2021, durante o período da pandemia, um EP chamado Em Busca do Sol, que a gente gravou na Igreja Esperança, tocando assim ao vivo, todo mundo ali, alguns takes das músicas, não muitos, e enfim, tá lá, já tá nas plataformas de streaming, e a gente tem ficado contente com o feedback das pessoas, com uma boa aceitação, né, do trabalho.
0: Vamos de música. Trazemos agora a faixa título do EP de Daniel Matos, Em Busca do Sol.

0: Esta foi Em Busca do Sol, com Daniel Matos.
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0: Pois é, esse é o programa Novos Acordes e hoje nós estamos aqui com Daniel Matos. Todo esse som aqui, ambiente, pássaros, né? Música de fundo, é porque nós estamos no Som do Céu em Belo Horizonte. Estamos aqui batendo um papo aqui num terreno aqui onde o pessoal faz o culto da fogueira. E estamos aqui trocando ideias sobre esse trabalho que o Daniel lançou. Qual é o nome do álbum?
2: Em Busca do Sol.
0: São quantas músicas? Você disse que é um EP?
2: Isso, é um EP com 5 faixas.
0: 5. E quais são as faixas assim que mais, não sei, sempre tem aquelas que puxam o restante, né?
2: Então, o álbum se chama Em Busca do Sol porque essa é uma das faixas, né? É uma história interessante, eu me lembro de um conto do Chesterton que me inspirou a fazer esse álbum, que é, sobretudo, essa música, melhor dizendo, que ele conta no conto que a pessoa acordou e estava todo cinza. E aí no quarto ele começou a pegar giz de cera para pintar o quarto, para pintar o teto, para trazer vida, cor, né? E aí eu pensei, olha, isso é a nossa vida sem Deus, né? A vida sem Deus é uma vida cinza, uma vida sem a exuberância, sem o colorido. E quando a gente tenta trazer sentido e cor pelos nossos próprios esforços, a gente cada vez mais se cansa e se frustra, né? Mas aí quando nós somos encontrados por Deus, pela graça maravilhosa do Senhor, nós começamos a ver que os nossos esforços realmente seriam sempre limitados e insuficientes, mas quando a gente começa a reconhecer a vida como um todo como uma dádiva e a nova vida em Cristo como uma graça e uma jornada que nós temos agora em frente para seguir, a nossa vida toda assume cor. A música, a gente fala assim, né? Agora tudo faz sentido, cores, sons têm o seu lugar por tudo, pois tudo tem se feito novo dentro de nós, né? Agora tenho esperança porque há um amanhã, né? E por isso eu posso viver a minha vida ao dispor de Cristo, para que Ele viva dentro de mim. Então é uma música que dá nome, né, ao EP e que traz essa história, assim. Eu gosto de vez em quando fazer algumas composições que contam histórias, né? E essa que deu nome ao nosso primeiro trabalho.
0: Quais ritmos você trabalha nesse álbum?
2: Nesse trabalho eu fiz uma linha, digamos assim, um pouco mais voltado para um trabalho com banda, digamos assim. Eu vou usar esse termo, apesar de ser difícil a gente pensar, mas seria uma linha um pouco mais pop. Entendi. Mas sem ser pop. Então, por exemplo, a gente poderia falar assim, Tom Jobim é música popular. Lenine também é música popular, mas a música do Lenine é um pouco mais pop. É. Mas não tem como a gente dizer que a música do Lenine é pop em comparação ao que as pessoas ouvem na cultura de massa, assim, né? É outra coisa, né? Então, digamos que esse trabalho iria mais para uma linha do Lenine do que uma linha mais Tom Jobim, por exemplo.
0: Agora, encerrando essa nossa entrevista, infelizmente o tempo é curto, que você falar sobre os seus projetos futuros. O que você tem em mente para breve?
2: Uau! Para breve, a minha ideia, eu fiz um show de lançamento desse EP que foi gravado em 2021. No final de 2021 a gente fez no Teatro da Bahia, em Belo Horizonte, e aí nesse show eu já fiz algumas músicas autorais novas e gravei essas músicas. Então elas estão em fase de mixagem e masterização.

0: gravação. Então eu tenho mais umas 3 músicas, assim, nessa linha do EP para serem lançadas, né? E eu tenho essa minha outra linha de trabalho, digamos que é um pouco, tem um caráter um pouco mais experimental, voz, violão e flauta e outros instrumentos também, que eu quero, se Deus quiser, esse ano já retomar e começar a gravar e compartilhar com as pessoas, né?
1: Joia. Daniel, muito obrigado por sua entrevista. Olha, o programa Novos Acordes e a coluna Novos Acordes na revista Ultimato estão à sua disposição, viu? Sempre que precisar, as portas estão abertas.
2: Nessa próxima canção, Daniel Matos mostra suas raízes baianas e nordestinas. Do Quintal, esse é o nome da música. Vamos ouvir.

Quintal, com Daniel Matos. Gostou dos novos acordes de hoje? Eu gostei demais. É muito bom ouvir música de qualidade, não é mesmo? Esse EP está disponível nas plataformas de streaming. Infelizmente, o Novos Acordes chega ao seu final. Mas não fique triste, semana que vem tem mais para você. Toda sexta-feira, às 15 horas, tem programa inédito na RTM Brasil. Se você quer ouvir as edições anteriores, basta visitar o site da RTM, o aplicativo da editora Ultimato ou o podcast Novos Acordes, disponível no Spotify. Novos Acordes é um programa da RTM Brasil em parceria com a editora Ultimato. Eu sou Carlinhos Veiga e te espero na próxima edição. Um abraço e até lá!

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2: Transmundial e a hora de Brasília. 23 horas e 30 minutos.
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5: Olá, como vai você? É muito bom ter você como um dos nossos ouvintes do programa Vida em Família. Nós temos falado nesses últimos programas sobre a importância de nós, como pais e mães, estarmos sempre orando pelos nossos filhos. Hoje eu quero voltar os nossos olhos para um texto que se encontra lá no Novo Testamento. Está registrado em Marcos, capítulo 7, versículo 24 em diante. Jesus saiu daquele lugar e foi para os arredores de Tiro e de Sidom. Entrou numa casa e não queria que ninguém o soubesse. Contudo, não conseguiu manter em segredo a sua presença. De fato, logo que ouviu falar dele, certa mulher, cuja filha estava com um espírito imundo, veio e lançou-se aos seus pés. A mulher era grega, sirofinícia, de origem, e rogava a Jesus que expulsasse de sua filha o demônio. Aqui nós encontramos um texto que fala de uma mulher orando por sua filha. Esse texto, é claro, dá uma ênfase especial à missão de Jesus a esse mundo. Esse texto nos ensina basicamente que Jesus veio ao mundo não somente para o povo judeu, mas também para os gentios. Mas nesse texto também nós encontramos uma preciosidade, uma joia muito preciosa para os pais. Aqui nós encontramos o exemplo de uma mulher gentia, orando, pedindo a Deus, clamando a Jesus por sua filha. Nós não sabemos quantos anos tinha essa menina, nós não sabemos o seu nome, mas o que nós sabemos é muito importante para nós pais e também para as mães que me ouvem nesta hora. Aqui nós encontramos o exemplo de uma mãe que cria no poder de Jesus. A Bíblia diz que, ouvindo falar dele, aquela mulher com certeza tinha ouvido falar de Jesus, dos milagres de Jesus. Certamente já tinha ouvido falar da cura do endemoniado de Gadara. Tinha ouvido falar da cura da filha de Jairo, da cura da sogra de Pedro, do paralítico de Cafarnaum, do homem que tinha uma das mãos mirradas, da grande pesca. Talvez já tinha ouvido falar do andar de Jesus sobre as águas. Então ela pensou: esse homem tem poder. Este homem pode resolver o problema da minha filha. Então ela foi até Jesus e pediu para que Jesus expulsasse o demônio de sua filha. Com certeza, nós devemos pedir a Deus, quando oramos pelos nossos filhos, nós temos que crer que Deus é poderoso, de que Deus pode fazer milagres. de que Jesus é o mesmo ontem, hoje e eternamente. Que você, ao orar pelos seus filhos, possa crer no poder de Deus. Não importa qual o motivo pelo qual você esteja orando pelo seu filho, pela sua filha. Talvez seja um motivo de saúde, talvez seja um problema na escola, talvez seja um problema de relacionamento, talvez seja um problema na área sentimental, na área familiar. Não importa. O que é mais importante, essencial, é você crer que Deus é poderoso. Aquela mulher tinha ouvido falar de Jesus e pensou: esse homem pode resolver a minha situação. Que você, ao se aproximar-se de Deus, possa crer que Ele pode resolver a sua situação, a vida, o pedido que você faz pelo seu filho, pela sua filha. Outro exemplo que nós encontramos dessa mulher era estar no ato dela estar orando ao Senhor. A Bíblia diz que ela lançou-se aos pés de Jesus. Uma mulher gentia, orando de joelhos por sua filhinha. Que coisa maravilhosa. É claro, Deus conhece o nosso coração, sabe quando o nosso coração está quebrantado diante dele, orando pelos nossos filhos, pelas nossas filhas. Mas aqui nós encontramos um belo exemplo de uma mãe, de uma mulher. A Bíblia diz que ela se ajoelhou diante de Jesus, na presença de várias pessoas, e pediu pelo milagre em sua filha. Aqui nós encontramos um gesto de humildade. Aqui nós encontramos um gesto de dependência, um ato de uma pessoa humilde. Que você possa se ajoelhar diante de Deus e orar pelo seu filhinho, que é pequeno. Que você possa, diante de Deus, de joelhos, orar para que os seus filhos vivam na comunhão com Deus. Que você se refugie no seu quarto, num lugar isolado, e você, o seu marido, possam se ajoelhar pedindo a bênção de Deus para o seu filho, pedindo a bênção de Deus para a sua filha. É um ato de dependência, é um ato de humildade. Deus vê o seu coração, Deus conhece o seu coração. Mas com certeza ele fica mais feliz quando ele vê os seus filhos, os pais cristãos, mães cristãs, se ajoelhando diante dele, suplicando por um milagre na vida dos seus filhos. Mas outra coisa interessante aqui que nós encontramos nesse texto é a atitude daquela mulher em orar especificamente por um problema na sua filha. A Bíblia diz que rogava-lhe que expulsasse de sua filha o demônio. Aqui nós encontramos uma mulher que foi objetiva no seu pedido. Rogava-lhe insistentemente que expulsasse de sua filha o demônio. Aqui nós encontramos uma mulher orando pela libertação espiritual de sua filha. Eu creio que nós devemos também orar nesse sentido. Não que os nossos filhos estejam possessos de demônios, às vezes até mesmo isso pode acontecer, mas é preciso que nós oremos continuamente para que os nossos filhos experimentem a paz espiritual que só Jesus pode proporcionar. Muitas crianças, muitos filhos estão presos ao vício, presos a coisas que não proporcionam paz, não proporcionam tranquilidade espiritual. E nós, como pais, precisamos sempre orar. Talvez não seja o seu caso de orar para que o demônio saia da vida do seu filho, mas você pode orar para que o seu filho sempre tenha paz espiritual. Para que seu filho sempre esteja preso a Jesus e não a coisas que possam trazer-lhes mágoa, rancor, perturbação. Que nós, como pais, aprendamos a orar como essa mulher, pedindo para que os nossos filhos sempre tenham paz espiritual. Que você possa ser como essa mulher, que você creia no poder de Deus. Deus tem poder para resolver todos os problemas familiares. Que você possa sempre orar de joelhos, humildemente, você, o seu esposo. Se o seu cônjuge não é crente, ore individualmente, peça a bênção de Deus, se ajoelhe diante dele e peça pela vida dos seus filhos, mesmo que já estejam casados, e que você sempre possa orar para que o seu filho, a sua filha, os seus filhos ou as suas filhas sempre tenham paz espiritual. Que esse texto nos ensine, nós como pais, orarmos pelos nossos filhos. Que Deus, o nosso grande Pai, nos abençoe nesse sentido. Amém.
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1: Pastor Neto, Primeira Igreja Batista de São Caetano do Sul. Todos os caminhos levam a Deus. Já ouviu essa frase? Eu já ouvi várias vezes. E talvez você até acredite nela. Mas, quando eu penso em Deus, que Deus? Eu penso no Deus que é o verdadeiro Deus. Não é um Deus que manda a gente se matar, matar os outros. Não é um Deus que amedronta os seus seguidores, ameaça. O Deus que é o verdadeiro Deus é o Deus que é amor. É o Deus que se revelou porque ele sabe que o homem nunca conseguiria por si mesmo encontrá-lo. É o Deus que veio ao mundo na pessoa de Jesus Cristo. Só Jesus Cristo, Filho de Deus, pode nos levar a Deus, o Pai. Respondeu Jesus: eu sou o caminho, a verdade e a vida. Ninguém vem ao Pai a não ser por mim. João 14:6. Jesus diz: eu sou o caminho. Sim, Jesus Cristo, o Filho de Deus, nos leva a Deus, o Pai, porque por ser o Filho único de Deus, tem a mesma natureza dele, ou seja, Jesus é Deus. Mas é Deus que veio e se tornou carne, que se tornou homem, ser humano. Só através dele, deste Jesus, que viveu entre nós, experimentando as nossas dores, as nossas emoções, só ele é aquele que tem capacidade de, além de trazer Deus a nós, nos levar a Deus. Há uma passagem na Bíblia, João também registra isso no capítulo 5, do versículo 17 ao 29, após Jesus Cristo ter curado um homem que estava paralítico, desde que nasceu com algum problema, e aquele homem, Jesus o cura, só que ele fez isso no Shabat, que é um dia até hoje sagrado para os judeus, e alguns líderes religiosos que eram contrários a Jesus querem acusar Jesus de ter feito um milagre no dia errado, de ter feito algo fora das normas estabelecidas. Mas Jesus Cristo mostra àqueles homens que ele tem autoridade para qualquer coisa e que fazer o bem pode ser feito em qualquer momento. Mas ele sabe do que fala, porque ele é o próprio Deus. E só Jesus Cristo, o Filho de Deus, pode nos levar a Deus, o Pai, porque só ele fez na terra o que o Pai realiza nos céus, revelando o que o Pai quer que façamos também. Jesus lhe deu essa resposta: eu lhes digo verdadeiramente que o Filho não pode fazer nada de si mesmo, só pode fazer o que vê o Pai fazer, porque o que o Pai faz, o Filho também faz. Só Jesus Cristo pode nos levar ao verdadeiro Deus, porque Jesus é o Filho de Deus. E ele declara também no versículo 20: o Pai ama o Filho e lhe mostra tudo o que faz. Sim, para a admiração de vocês, ele lhe mostrará obras ainda maiores do que estas, do que aquele milagre que ele tinha feito. O Pai ama o Filho. Quando o Pai ama o Pai ama quem ama o Filho. Mas o Pai fica triste com quem rejeita o Filho. Isso acontece conosco em relação aos nossos filhos e filhas, acontece com Deus também. Só Jesus Cristo, o Filho de Deus, pode nos levar a Deus, o Pai, porque só Ele dá vida e pode dar vida aos que estão mortos espiritualmente. Jesus Cristo declara também, nesta passagem, no versículo 21, da mesma forma que o Pai ressuscita os mortos e lhes dá vida, o Filho também dá vida a quem Ele quer dá-la. Eu lhes afirmo que está chegando a hora, e já chegou, em que os mortos ouvirão a voz do Filho de Deus, e aqueles que a ouvirem viverão. Ele pode dar vida aos que estão mortos espiritualmente. Quando nós cremos em Jesus, nós já temos a vida eterna. com a vida que começa aqui. Porque originalmente todo ser humano, por conta do pecado original, já nasce morto nos seus delitos e pecados. Todos nascemos mortos. E, neste sentido, só Jesus Cristo, aquele que veio de Deus para pagar o preço dos nossos pecados ao morrer na cruz, pode dar vida a nós que estamos mortos pelo pecado. E quando reconhecemos Jesus como nosso Salvador e Senhor, naquele momento nós já passamos a ter vida. Já passamos a ressuscitar espiritualmente. Por isso Jesus Cristo declarou isto, que Ele dá vida àqueles que já estão espiritualmente mortos. Só por Jesus nós podemos receber o presente da vida eterna, uma vida que começa aqui, uma vida que começa plena e abundante, com Jesus no centro da vida do que crê. Jesus Cristo também disse que só Ele pode julgar e condenar os que o rejeitam. Só Jesus Cristo, o Filho de Deus, pode nos levar a Deus o Pai, pois é o único que recebeu de Deus Pai autoridade para julgar os homens. Só Ele pode absolver ou condenar. Jesus Cristo, no momento, Ele está aqui no papel de advogado. Ele intercede por nós, Ele defende aqueles que o buscam, Ele concede o perdão dos pecados aos que nele creem e creem no que Ele fez, que a sua morte, que o seu sangue derramado foi suficiente para pagar o preço dos nossos pecados. Por isto, Jesus é o único que pode nos absolver. E como advogado, hoje Ele está para nos defender. Mas Jesus Cristo morreu, foi para o céu, Ele está presente através do seu Espírito Santo, mas um dia a Bíblia diz que literalmente Ele voltará. Mas Ele não voltará mais como advogado, Ele voltará como juiz, para condenar os que o rejeitaram aqui, aqueles que não quiseram o seu perdão, que não o receberam como o seu advogado, que não quiseram a sua defesa, a sua absolvição. Então, este é o momento de nós aceitarmos Jesus Cristo, porque Ele está para nos defender, Ele é o nosso advogado, para não termos que depois nos depararmos com Ele como juiz. Jesus Cristo diz no versículo 24 desse mesmo texto de João 5, quem ouve a minha palavra e crê naquele que me enviou tem a vida eterna e não será condenado, mas passou da morte para a vida. Sim, Ele, como disse, dá a vida que é para sempre. E dá. Quem vai até Jesus recebe o presente da vida eterna. E o presente que Deus dá, Ele não tira. Se você recebeu um dia o presente da vida eterna, se você de todo o coração creu em Jesus, não tenha medo de nada. Nem medo de que algo possa afastá-lo de Deus. Jesus Cristo declarou em outra ocasião que ninguém daqueles que vão até Ele, ninguém, Ele segura com a mão e vai tirá-lo das suas mãos. Se você recebeu de Jesus o presente da vida eterna, Ele cuida de você. E nada ou ninguém vai separar você do amor de Deus através de Cristo Jesus. Não fiquem admirados com isto, Jesus declara no versículo 28, está chegando a hora em que todos que estiverem nos túmulos ouvirão a sua voz e sairão. Os que fizeram o bem ressuscitarão para a vida, os que fizerem o mal ressuscitarão para serem condenados. Só Jesus Cristo, Filho de Deus, pode nos levar a Deus o Pai. Só Ele tem autoridade para nos ressuscitar e para ressuscitar os mortos no último dia. Quem crê em Jesus já tem a vida eterna, já foi absolvido da condenação, mas vai receber ainda um corpo incorruptível para usufruir da vida em toda a sua plenitude. Sim, só Jesus Cristo pode nos levar a Deus o Pai. Os caminhos dos demais sem ser Jesus não nos levam para Deus, nos fazem mais perdidos ainda. Só Jesus Cristo salva, só Jesus Cristo pode perdoar pecados, só Jesus Cristo pode conceder vida eterna aos que nele creem. Jesus é o caminho, o único caminho. Temos que andar nele. Jesus é a verdade. Temos que crer nele como aquilo que é a verdade. Tudo que ele ensina é verdadeiro. Temos que dar ouvidos aos seus ensinos e vivê-los, e pelo poder dele conseguiremos. Jesus é a vida. Quem está nele tem vida abundante aqui e vida que não termina, porque para sempre viverá com ele. Ninguém vem ao Pai a não ser por mim, disse Jesus. Ninguém vai ao verdadeiro Deus a não ser pelo verdadeiro Filho de Deus, o único, Jesus Cristo. Que você já o tenha como Salvador e Senhor. Se não o tiver, hoje, agora mesmo, você pode convidá-lo a entrar na sua vida, reconhecendo que você é pecador, mas crendo de todo o coração que ele morreu na cruz, pagou o preço dos seus pecados, ressuscitou e está vivo. E convide-o a entrar agora na sua vida. E você que já o tem, agradeça. Agradeça porque ele entrou na sua vida e ele garante vida eterna e plena para você. Que ele seja o centro da sua existência, que ele seja Salvador e Senhor. Sim, desta maneira, você também tem o dever agora de compartilhar com os outros, de anunciar aos outros o que Jesus Cristo fez e pode fazer. Levar ao verdadeiro Deus, dar vida eterna. Que Deus abençoe você, que Deus abençoe a sua família, em nome de Jesus.
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2: Transmundial e a hora de Brasília. Meia-noite. 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
3: Hoje é dia 14 de junho e o título, Planejamento. Leitura bíblica em Gênesis capítulo 41, versículos de 45 a 49. E o destaque, Gênesis 41, verso 56. Quando a fome já se havia espalhado por toda a face da terra, José mandou abrir os locais de armazenamento e começou a vender grãos aos egípcios, pois a fome se agravava em todo o Egito. Nem sei se vou estar vivo amanhã. Embora esta seja uma expressão verdadeira, ela também pode refletir a postura de pessoas que vivem de forma tola. Geralmente, essa frase é dita por aqueles que vivem sem planejamento algum na vida. Seguem vivendo como se não houvesse futuro. É verdade que Jesus disse que não deveríamos nos preocupar com o amanhã, pois este trará suas próprias preocupações. Mateus 6, versículo 34. Mas o Senhor estava falando sobre a preocupação e não sobre a falta de planejamento. Jesus é aquele que nos provê o sustento, mas Ele faz isso por meio de nosso trabalho. E quando não podemos realizá-lo, Ele pode nos ajudar de outras formas. Mas Cristo não é o responsável por acudir pessoas que vivem de forma tola, irresponsável e sem planejamento. Na leitura bíblica, Deus havia revelado a José que, depois de alguns anos de fartura, viriam tempos muito difíceis, quando a terra não produziria alimento. O jovem elaborou um plano. Pouparia na fartura para poder cuidar de si mesmo, de todo o Egito e regiões vizinhas nos anos de fome. Esse gerenciamento poupou a vida de milhares de pessoas. José não esbanjou nos tempos de fartura. Sei que a realidade financeira de muitas pessoas é difícil, que os recursos mal são suficientes para as necessidades básicas. Mas a vida pode se tornar mais fácil com organização. Se pouparmos um pouco, haverá meios para aliviar a situação em momentos de crise, como perda de emprego, alguma doença ou acidente. Evite ao máximo gastar todos os seus recursos, pois você não sabe quando precisará deles. Salomão afirmou: na casa do sábio há tesouros valiosos e azeite, mas o tolo devora tudo o que pode. Provérbios 21, verso 20. Viva com sabedoria, que honra a Deus com planejamento e não como um tolo. Não sabemos se estaremos vivos amanhã, mas é sábio planejar e construir um futuro seguro hoje. Esse foi o nosso presente diário. 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

0: Poucas pessoas sabem como descansar nestes dias. Jesus disse: "Vinde a mim, encontrarei descanso." Como a paz, o descanso pode ser encontrado apenas em um lugar, de uma fonte. E essa é o Senhor Jesus Cristo. Quando descansamos, realmente descansamos. Colocamos nossa confiança em algo fora de nós mesmos. Percebemos que enquanto pode haver trabalho para fazer, ele será feito. Mas não há nada mais naquele momento do que descansar, tirar os sapatos, esticar-se numa rede e pensar em qualquer coisa menos no trabalho. Quando contemplamos o Todo-Poderoso, sempre no controle, Senhor de nossas vidas e Senhor do universo, podemos descansar no conhecimento de que Cristo tem o mundo todo em suas mãos. Apesar das notícias dos jornais, de algumas cenas que vemos na televisão, sabemos que tudo está acontecendo de acordo com o plano de Deus e sua presciência. Jesus nos dá o último descanso, a confiança que precisamos. Escape à frustração e ao caos do mundo ao nosso redor. Descanse nele e não se preocupe com o que está à frente. Jesus Cristo já cuidou do amanhã.
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0: 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Por restauração e cura para as mulheres ao redor do mundo.
1: Pai amado, entregamos neste momento a Ti as famílias de Botsuana na África Austral. Que o Senhor restaure o relacionamento entre pais e filhos por meio da compreensão e da unidade nos lares. Ajude-os a se encorajarem mutuamente todos os dias. Que os corações estejam mais voltados à convivência familiar do que às distrações das redes sociais. Para isso, ensine pais e filhos a valorizarem o tempo juntos, compartilhando momentos de alegria, cuidado e presença verdadeira. Cure também as feridas emocionais, remova a indiferença e fortaleça os vínculos afetivos. Que nas residências do país africano haja paz, respeito e comunhão. Por fim, clamamos para que as famílias de Botsuana sejam fortalecidas pela Tua graça e guiadas pelo Teu amor. É no nome precioso de Jesus que nós oramos. Eu, Walter Fernandes, me sinto privilegiado por poder orar com você. Muito obrigado.
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2: Sarrais cantando Deserto.

0: Sarrais cantando Deserto. Já imaginou como seria chato se soubéssemos o amanhã? É exatamente esta incerteza que faz com que valorizemos cada dia que vivemos. A nossa fé em Deus nos dá a esperança de acreditar que o futuro será bem melhor que o presente. E também nos dá a felicidade de dizer que o presente é bem melhor que o passado. Tenha sempre esperança no futuro, mas para isso é preciso ter sabedoria. A sabedoria que vem de Deus para ter a consciência de fazer apenas o que é certo. Lute por tudo aquilo que você deseja. Experimente a alegria que é sonhar os sonhos de Deus. Contudo, não esqueça jamais, o futuro pertence ao Senhor. Em Mateus, lá no capítulo 6, nos diz assim: portanto, não se preocupem com o amanhã, pois o amanhã trará suas próprias preocupações. Basta cada dia o seu próprio mal.
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0: 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Transmundial e a Hora de Brasília. Meia-noite e 30 minutos.
9: Ellen Lara, Mão do Meu Senhor.

0: bonita voz de Ellen Lara, Mão do Meu Senhor.
1: Poucas pessoas sabem como descansar nestes dias. Jesus disse: vinde a mim, encontrarei descanso. Como a paz, o descanso pode ser encontrado apenas em um lugar, de uma fonte. E essa é o Senhor Jesus Cristo. Quando descansamos, realmente descansamos. Colocamos nossa confiança em algo fora de nós mesmos. Percebemos que enquanto pode haver trabalho para fazer, ele será feito. Mas não há nada mais naquele momento do que descansar, tirar os sapatos, esticar-se numa rede e pensar em qualquer coisa menos no trabalho. Quando contemplamos o Todo-Poderoso, sempre no controle, Senhor de nossas vidas e Senhor do Universo, podemos descansar no conhecimento de que Cristo tem o mundo todo em suas mãos. Apesar das notícias dos jornais, de algumas cenas que vemos na televisão, sabemos que tudo está acontecendo de acordo com o plano de Deus e sua presciência. Jesus nos dá o último descanso, a confiança que precisamos. Escape à frustração e ao caos do mundo ao nosso redor. Descanse nele e não se preocupe com o que está à frente. Jesus Cristo já cuidou do amanhã.

0: Você ouviu Daniel Maia, para quem não sonha. 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
2: Alô, queridos, bom dia, boa tarde, boa noite para todos vocês em qualquer lugar do mundo. Começando pelas ondas abençoadas da RTM Brasil, o programa que sempre propõe um jeito diferente de se ouvir música brasileira cristã. Estamos falando, claro, do nosso Regional do Brasil, que todas as semanas mostra a música brasileira em seus mais diversos estilos, convertida ao Evangelho. Eu sou Vavá Rodrigues e dou boas-vindas a todos vocês. Muito bom ter a sua companhia e o seu carinho. Continue com a gente e vamos nos familiarizando um pouco melhor com a nossa cultura e com as manifestações culturais dos nossos irmãos pelo Brasil afora. E olha, já que eu tô agradecendo a sua audiência, eu quero mandar um abraçaço pro super time de comunicadores da RTM Brasil, o pessoal que fica aqui atrás do microfone, conversando, se comunicando com você. A Renatíssima Burjato, todas as manhãs com a sua alegria. O Cacá Rodrigues, que eu brinco que é o meu parente. O Dinho e o Marcos Olivares, que conduzem com tanta leveza o horário deles. O Super Ettore, o queridíssimo Cláudio Ronque, com quem já dei muitas risadas. O Canhão Ricardo Santos e o não menos especial Fábio Zamana, ó. Um abração para vocês. Todos são gente muito boa de Deus que presta um serviço excepcional na propagação do reino. Até me emocionei aqui. Ouvintes, quando puderem, orem por esses profissionais para que eles sigam nessa missão tão bonita. Então vamos girar agora a nossa vinheta de passagem e em seguida voltamos para falar sobre o tema do programa de hoje. Eu tinha que fazer essa homenagem pros meninos. Valeu, gente. Roda a vinheta.
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2: Então, simbora para mais um programa falando do Festival Prosa e Canto, que este ano realiza sua 20ª edição. São 20 anos misturando a arte, a fé e a cultura, e o resultado só pode ser uma divina mistura. O Prosa e Canto nasceu do desejo simples de reunir gente que acredita na força da arte com propósito, na beleza da fé vivida com leveza e na cultura como ponte entre mundos. Ao longo desses 20 anos de jornada, os dois palcos do Prosa e Canto transbordaram de histórias, de vozes conhecidas, vozes novas, diferentes, e tudo sempre guiado pelo mesmo sopro criativo que inspira cada pessoa que tem o Evangelho como via de conduta. Foram 20 anos prosando sonhos, cantando esperança, celebrando o Criador através dos dons que Ele mesmo deu a cada um. Esse texto é parte do manifesto do festival. Mas vamos para mais duas das atrações que estarão lá este ano. A primeira delas é o Coral Zoe de Rio Verde, que tocamos aqui na programação da RTM Brasil. É um grupo musical cristão que une adoração e serviço ao próximo. Seu nome, que vem do grego, significa vida. Traduz bem a sua missão, que é levar esperança, conforto e fé por meio da música. No Prosa e Canto desse ano, o Coral Zoe traz uma proposta sensível e inspiradora, onde a música se torna um instrumento de cuidado, acolhimento e transformação. Então vamos ouvir a canção É Jesus, com o Coral Zoe. Atenção para a mensagem e a doce harmonia das vozes. Solta o som, por favor.

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2: Esse foi o Coral Zoe de Rio Verde com a canção É Jesus. Coisa linda, né? Pois é, gente, é isso que você de Goiânia, Brasília, Anápolis e de toda aquela região vai ver ao vivo e a cores se for ao Prós e Canto. Compre agora mesmo o seu ingresso pelo Simpla. Vamos para a segunda canção, uma dupla que marca a sua presença em quase todas as edições do Prós e Canto. Eu estou falando do Ivan Barreto, ganhador do The Voice Brasil, e da sua esposa Elisângela, que formam o Carta Sonora. São artistas que unem música, fé e sensibilidade em um projeto autoral marcado pela intimidade e também pela profundidade. Com influências que transitam entre o folk, o pop e a MPB, eles construíram uma sonoridade orgânica e acolhedora, onde cada canção nasce assim como se fosse uma expressão sincera de uma caminhada espiritual e das experiências de vida dos dois. Olha, eu sou suspeito para falar porque sou amigo dos dois, gosto muito dos dois. O Ivan gravou comigo um blues que está no meu álbum de rock. Então, vou deixar para vocês saborearem o talento desses queridos e tirem suas conclusões. Vamos ouvir uma gravação ao vivo do clássico sucesso do Carta, Violão Usado. Solta o som pra gente, por favor.

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3: Esses foram os meus queridos Ivan Barreto e a Elisângela do Carta Sonora com a belíssima canção Violão Usado. Ei, você da região de Goiânia, você não vai perder o Prosa e Canto, vai? É de 25 a 27 de junho com flashes ao vivo na programação da RTM Brasil. Chega lá e vai me dar um abraço, vamos bater um papo, vamos tomar um café, um caldinho, um chocolate quente, porque essa época faz frio lá, hein? Queridos, espero que vocês tenham gostado. Me despeço por aqui, agradecendo ao Luiz Felipe e ao Pedro Campos nos trabalhos técnicos. Que Deus abençoe a todos e até o próximo programa. E não se esqueçam, a vida é muito curta para ser desperdiçada ouvindo música ruim. É isso aí, tchau pessoal!
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1: O ser humano tem uma percepção consciente e até inconsciente de sua vulnerabilidade. Todos, de maneira distinta, sentem a necessidade de serem preenchidos, ocupados, completados. Essa necessidade funciona como se tivéssemos a sensação de sermos um tipo de embalagem, criados para sermos ocupados por algo ou por alguém que nos dê o complemento da identidade. É possível se sentir preenchido, possuído por uma razão de existência através do trabalho, da riqueza, da cultura, da literatura, das disputas, dos esportes, mas também através da violência, da bebida, das drogas e também do sexo. Ninguém consegue viver vazio, totalmente desocupado. Existe em cada um de nós a necessidade de ser preenchido, de ser conduzido. O Salmo 42 é uma poesia que apresenta esta necessidade, dizendo: como a corça anseia por águas correntes, a minha alma anseia por ti, ó Deus. A minha alma tem sede de Deus, do Deus vivo. Conceda-me, ó Senhor, o seu fiel amor de dia, de noite esteja comigo a sua canção. É a minha oração ao Deus que me dá vida. Através de Jesus, Deus nos preencheu. Temos um claro sentido de existência. Temos a casa do Pai como direção a seguir. Temos a sua palavra, suas promessas e o seu poder em nós. Nosso único cuidado é para não nos desviarmos do que Deus nos tornou. Precisamos da sensibilidade diária para que a suavidade do Espírito Santo não encontre resistência em nossa mente e em nosso coração. Quando isso acontecer, o amor de Deus, a graça do Senhor Jesus e a ternura do Espírito Santo será como uma canção habitando em nós, hoje e para sempre.
0: Diego Venâncio, cantando o coração doente.

0: Você ouviu Diego Venâncio cantando Coração Doente.
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6: Transmundial e a Hora de Brasília. Meia-noite, 8h59.
0: Simone Duarte, canta Tu és Senhor.

0: Você ouviu a bonita voz de Simone Duarte. Ela cantou Tu és Senhor. Por que está batida, ó minha alma? Tem certos dias que nosso coração parece que vai explodir. Parece que a nossa mente está cercada por pensamentos terríveis. E acabamos tendo a impressão que Deus nos abandonou. Parece que nossas misérias nos afastaram por completo de nosso Pai Celeste. Pensamentos nos cercam querendo de todas as formas levar-nos a desistir, dizendo que não há mais jeito. O mundo com suas armadilhas nos atormenta. É como se um mar, ou melhor, como se um oceano de problemas nos viesse à mente, querendo nos convencer de que não adianta. Não tem mais solução. De que Deus não nos quer por perto. De que Ele não se importa conosco. Que nunca vai nos escutar. Nossa mente é bombardeada com pensamentos como, por exemplo, para que lutar? Você já está derrotado. Você nunca vai conseguir. Desista dessa luta. Aceite esta realidade. Não há solução para a sua vida. Deus não vai te ouvir. Há uma novidade para você, ouvinte. Para você, amigo. Novidade essa que ecoa do trono de glórias de nosso Deus e que trará alegria e novo amanhecer para a sua vida. Uma novidade tão tremenda que jogará por terra todas as mentiras, que jogará por terra todas as mentiras que atingem sua mente. A novidade é essa. Deus nunca vai te abandonar. Porque está escrito: eis que estou convosco até a consumação dos séculos. Mateus capítulo 28. Ainda que tudo diga o contrário e aponte para outra direção, Deus é fiel. Ele prometeu que nunca nos deixaria, e aquele que prometeu é fiel e vai cumprir até a última de suas promessas. Os céus e a terra podem passar, mas a palavra de Deus permanecerá. Se você já entregou sua vida a Cristo, se tem andado segundo os seus estatutos, não há o que temer ou com o que se preocupar. Não há quem possa levantar acusação contra a sua vida. Porque Deus é quem te justifica. Então, uma vez que temos andado na presença de nosso Deus, podemos descansar no Senhor. Por que estás abatida, ó minha alma? Por que te perturbas dentro em mim? Espere em Deus, pois ainda o louvarei em meu Salvador e Deus meu.
1: Quem canta pra gente agora é a Michele Nascimento, propriedade exclusiva.

Você ouviu Michele Nascimento cantando Propriedade Exclusiva. Para você relembrar, Grupo Elo, Nova Jerusalém.

Águas Vivas com Fernandinho, adoração e adoradores. Porque a palavra da cruz é loucura para os que perecem, mas para nós que somos salvos, é o poder de Deus. Não podemos nunca sondar as profundezas do pecado.

0: é ele? E por que ele tem de morrer? A resposta vem: este é meu filho unigênito, morrendo não apenas pelos teus pecados, mas pelos pecados do mundo todo. Para você, talvez o pecado seja algo pequeno, mas para Deus é algo grande e horrível. Quando compreendemos o grande preço que Deus estava disposto a pagar pela redenção do homem, só então começamos a entender que algo está terrivelmente errado com a raça humana. O pecado custou a Deus o que ele tinha de melhor. Uma luz foi acesa naquele dia no Calvário. A cruz resplandecia com a glória de Deus enquanto trevas horríveis foram destruídas pela luz da salvação. As legiões depravadas de Satanás foram vencidas e não puderam mais manter todos os homens nas trevas e na derrota.
1: A bonita voz de Paulo Gomes. Saudade da linda pátria.

bonita voz de Paulo Gomes, Saudade da Linda Pátria. Para você relembrar, Grupo Elo, Nova Jerusalém.

0: Amor é tudo. A água tem que ser molhada. O fogo tem que ser quente. Você não pode tirar um molhado da água e continuar tendo água. Você não pode tirar o calor do fogo e continuar tendo fogo. Da mesma maneira, você não pode tirar o amor de Deus e ainda existir Deus. Porque Ele foi e é amor. Experimente-o profundamente. Explore cada canto. Vasculhe cada ângulo. Amor é tudo o que você vai encontrar. Vá ao início de cada decisão que Ele tomou e você o encontrará. Vá ao fim de cada história que Ele contou e você o verá. Amor. Nenhuma amargura, nenhuma maldade, nenhuma crueldade. Apenas amor. Infalível amor. Apaixonado amor. Vasto e puro amor. Ele é amor. Aquele que não ama não conhece a Deus, pois Deus é amor. 1 João capítulo 4.
1: Vamos tocar uma música em espanhol aqui. Vamos tocar uma com a Rosy Velasquez. Pode ser? É?

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0: 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Transmundial e a Hora de Brasília, 1h29.
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3: Olá, eu sou Renata Burjato.
4: E eu, a Fabiana Silva, e esse é o nosso Mulheres de Esperança. No episódio de hoje, nós vamos conversar sobre os papéis no casamento. Segundo a pesquisa do IBGE, de 2022, houve mais de 420 mil divórcios no Brasil. É um número muito assustador e triste, né, Ren?
3: É verdade, é triste mesmo, porque aquela frase, né, tão linda, e até que a morte os separe, e infelizmente tem acontecido cada vez menos, né, as pessoas têm se separado, e às vezes até depois de poucos anos casados, né? E a gente vai tentar descobrir o porquê, vai tentar voltar os papéis aí do homem e da mulher no casamento, resgatar o que é de bom, de belo, de bonito no casamento, e a gente vai ter um convidado muito especial para nos ajudar em tudo isso hoje.
4: Falando nisso, querido ouvinte, nesse episódio, como a gente orientou, vamos conversar sobre os papéis no casamento, vamos relembrar, né, quais são esses objetivos, esclarecer, também orientar. E para esse episódio, a gente convidou o querido pastor Kleber Lima, que é apresentador aqui, né, do Família Hoje, é pastor, é também produtor. Então, pastor, mais uma vez, seja muito bem-vindo a Mulheres de Esperança.
5: É sempre um prazer para mim. Toda a programação da Rádio Transmundial é muito inspiradora. E ainda mais, né, programas como esse, Mulheres de Esperança. O título desse programa é maravilhoso. E o conteúdo que ele apresenta fica nesse mesmo nível, né, de excelência. E fico feliz pelo convite, viu, gente? Muito obrigado mesmo.
4: Obrigada, gente. A gente que está feliz com a sua participação, pastor. Como a gente comentou na abertura do programa, muitos casos de divórcio no Brasil aconteceram recentemente. E outros dados que eu descobri, por exemplo, a média de casamentos tem sido em torno de 13 anos, né? A guarda compartilhada de filhos pequenos, né, menores de idade, 38%, ou seja, algo muito preocupante tem acontecido entre as famílias, né? Mesmo no nosso meio cristão, algumas pessoas não têm conseguido manter o propósito de se manterem unidas, manterem casadas. Será que muitas pessoas estão confusas sobre o que é o casamento, sobre essa questão da felicidade? E o que tem motivado tantas separações? O que o pastor pode nos orientar?
5: Não, sem dúvida alguma, muitos se casam sem saber exatamente o que é o casamento, qual o propósito do casamento, né? Quase sempre o casamento entra numa perspectiva de propósito, de projeto pessoal de felicidade. Então, assim, eu me caso porque eu quero ser feliz, eu tenho o direito de ser feliz, e eu vou encontrar alguém, e eu vou buscar, né, primeiramente alguém que se encaixe nesse meu projeto de felicidade conjugal. Então, você coloca nessa gaveta aí os sonhos, né? As meninas falam mais disso, né? O meu sonho desde pequena foi casar, entrar de branco e tal. Os rapazes são menos emotivos, mas igualmente interessados nisso. Dizem, ah, não, meu projeto é uma família, ter filhos, tal, blá, blá, blá, blá. Vai mais ou menos por aí. Uma fala menos, talvez menos emotiva, mas também com grandes expectativas, seja para um lado, seja para o outro, de achar alguém que se encaixe, um lego conjugal que se encaixe no espaço que tem ali no seu coração. Esse é um engano, esse é um engano que pode custar muito caro, né? Porque, na verdade, nós nos casamos, ou pelo menos devemos nos casar, para cumprir o propósito que Deus nos entregou lá desde o vovô Adão e a vovó Eva, que é a mútua complementação. Casamento é um projeto de complementação mútua, né? E eu não me caso para ser feliz, mas ao amar alguém, a me propor a amar alguém e ter com essa pessoa uma aliança conjugal, amar esta pessoa me fará feliz. Só que amar uma pessoa imperfeita, vamos nos lembrar disso, né? Então, naturalmente, isso tem sido um problema cada vez maior pela compreensão cada vez menor em relação ao propósito do casamento, o propósito original. É como se você quisesse comprar um carro imaginando que ele pode virar um helicóptero, e isso não vai acontecer. Então, o propósito precisa estar bem claro para que as expectativas e, consequentemente, as ações se alinhem, né? E as coisas sigam um caminho natural de ajustamento.
3: Aproveitando então nessa linha do que você está comentando com a gente, essa ideia de casar para ser feliz é muito latente, porque primeiro que o ser humano busca a sua autossatisfação, o seu prazer, né, o seu bem-estar, mas também a gente está numa sociedade que diz que é isso mesmo. Você vai até num psicólogo que não é cristão e vai falar, não, mas você tem que ser feliz, já não tá? Então já não faz mais sentido, né? Como se tivesse perdido o encanto, a beleza, não, você não tá feliz, então é como se tivesse algo errado. Então, até pensando um pouquinho antes, Kleber, que eu sei que você vai falar aqui para um público que já é casado, mas então para aqueles que têm a chance de começar também direito, quando a gente fala que você vai casar para fazer o outro feliz, não estamos dizendo que Deus não queira a tua felicidade, né? Mas, Kleber, como buscar então essa felicidade para quem está se sentindo infeliz antes de casar e mesmo durante o casamento, não esperando que o outro seja a felicidade dela?
5: Então, Renata, eu sempre compreendo e digo sempre que o projeto conjugal, ele é um projeto que precisa começar desde o início colocando Deus nessa história, né? Também eu gosto de repetir que Deus não exatamente escolhe para nós quem será o nosso cônjuge, né? Você tem um caso que foi o primeiro, e eu acho que parou por aí, de Adão, quando Deus falou, ó, a mulher está pronta, é essa daqui, né? E na primeira oportunidade, Adão fez exatamente a mulher que o Senhor me deu, ou seja, né? Já culpou a Deus. Eu acho que ali, brincando, evidentemente, Deus falou, então daqui para frente cada um vai escolher o seu par, né? Vamos parar com esse negócio de que senão vocês vão ficar me culpando o tempo inteiro. Então, a escolha de alguém, ela, antes de tudo, precisa constar nesse convite, Deus, eu sou muito inclinado a fazer escolhas ruins, o meu olhar não é tão bom assim, então, por favor, me ajuda, né? Me ajuda. E aí, nesse processo, buscar alguém que esteja, antes de tudo, também alinhado com esse propósito. É sempre bom a gente lembrar, se você escolher alguém que ame a Deus mais do que a você, isso já vai ser uma grande vantagem né, uma grande vantagem, porque com certeza em algum momento você vai frustrar essa pessoa vai frustrar você, e o amor de Deus nessa união vai fazer toda a diferença para completar essas brechas que a nossa humanidade deixa, e não são poucas. Né? Então, o ponto de partida é esse: Deus, então vamos lá, o senhor vai me orientando e eu vou seguindo. É claro que a partir daí você vai, assim, eu gosto de pensar que nós temos um espaço na nossa psique, como se fosse um vão mesmo para ser completado de um quebra-cabeça, sabe, aquela pecinha do quebra-cabeça, e a gente sai pela vida procurando alguém que se encaixe com isso, né? Então, você não vai encontrar tanta gente assim que se enquadre nessa sua expectativa, mas vai encontrar aí 4, 5, 6, alguma coisa assim, e aí, naturalmente, as coisas vão acontecendo. Às vezes, essa pessoa, você escolhe essa pessoa não te escolhe, então aí você vai para outra, porque é um processo mútuo de escolhas, né? Você escolhe alguém que te escolhe, então precisa ser nesse patamar. E a partir daí, os dois concordarem com aquilo que é fundamental no casamento. Né? A gente pode, né, depois falar um pouquinho mais sobre esse fundamento, que exatamente é fundamental.
4: E pastor, pensando então, a gente falando aqui sobre papéis no casamento, pensando em termos psicológicos, né? O que o pai representa para os filhos e o que a mãe representa? Né? Tem coisas que se a mãe fizer no lugar do pai, se posicionar alguma situação diferente para ela e vice-versa, se o pai também. Isso pode fragilizar a estrutura emocional dos filhos?
5: Então, Fabiana, é muito oportuna a sua pergunta, porque há questões que não são muito visíveis, mas elas são fundamentais, apesar da gente não observar, tá? Vamos olhar o nosso ar, né? Enquanto a gente não está vendo o ar que a gente inspira, é um sinal bom, né? Porque se a gente estiver vendo que esse ar está muito sujo, isso é um problema. Então, vamos lá. A figura materna, quase sempre, ela está ligada à formação da identidade dessa criança. Então, quando, por exemplo, nós encontramos na Bíblia referências sobre isso, a gente vê a mãe de Moisés, por exemplo, que teve um tempo pequeno com ele, relativamente pequeno, mas exatamente na primeira infância, que é o fundamental, dizendo para ele: olha, filho, você é hebreu, você é hebreu. Então, ela transferiu para ele um senso de identidade bem estabelecido, bem forte, o que seria fundamental depois, lá adiante, porque ele passaria pelos corredores do palácio do faraó, ele ia ter uma boa formação, Deus estava trabalhando em tudo isso, mas o fundamento que tinha a ver com a identidade dele, a mamãe, Joquebede, já tinha estabelecido ali. Okay? Então, a figura materna está muito ligada a isso. Depois eu volto para fazer um comentário sobre isso. E o pai, por sua vez, está muito ligado ao senso de direção dessa criança, ao senso de propósito pessoal. É mais ou menos como se a mãe, nos primeiros anos de vida, ajudasse essa criança a reconhecer quem ela é, e depois o pai dissesse o seguinte: tá, então agora você vai por aqui, você vai nessa linha, você vai nessa direção. Quando a gente olha, então, na nossa sociedade, nós vamos encontrar pessoas com problemas de identidade, quase sempre porque esse processo de formação nessa identidade pode ter tido questões difíceis com a mamãe, né? Às vezes a mamãe não soube transferir isso, ou mesmo o indivíduo, não vamos colocar essa conta toda nas costas dela, não soube assimilar isso, e ao mesmo tempo o pai. Se a gente observar, inclusive, a gente vai ver mais pessoas perdidas no mundo, e isso é uma consequência da falta da figura paterna, muitas vezes. Quando você me pergunta, então, tá, então se trocar, se o pai fizer o papel da mãe do pai e tal, veja, é preciso a gente primeiramente reconhecer que há situações em que tem um dos dois só criando, porque o pai morreu, a mãe morreu ou abandonou. Então a gente tem um número bastante favorável à questão da mãe, ou seja, aquela mãe que cria essas crianças, 4, 5, 6 filhos sozinha. Isso é mais comum do que o contrário, embora também exista o contrário, né? Então, nesse caso, essa mãe vai precisar cobrar o escanteio e correr para cabecear. Ela vai precisar cumprir os dois lados. E há muitas mães que fazem muito bem esse papel, né? Tanto elas ajudam essa criança a saber quem, de fato, essa criança é, como dá para ela um bom senso de direção. Mas as distorções, elas estão aí, né? Muitas vezes a mãe não cumpre esse papel por motivos variados, que a gente não vai ter tempo para explorar aqui, né? E às vezes o pai entra nesse lugar e ajuda essa criança a construir uma identidade, né, um pouco mais ajustada. E o contrário também, às vezes o pai não cumpre o seu papel e a mãe cumpre lá, né? Agora, é sempre bom que essa criança e esse adolescente tem essas duas referências bem estabelecidas, né? Por quê? Porque a figura materna vai trazer para ela esse senso de acolhimento, de receptividade, né? E o pai é o senso de segurança. Quando essas inversões acontecem, você pode ter alguma dificuldade nessa construção dessa psique aí, dessa criança, desse adolescente, e depois lá na frente um adulto confuso.
3: E a gente não quer que ninguém saia confuso do programa de hoje.
5: Isso.
3: E dá para sim, para reajustar. Tem tempo, né, querido Kleber? Algum tempo que foi perdido, mas agora, se você já está recebendo esses conselhos, já está percebendo o quanto isso pode revolucionar a sua vida, da tua casa, do teu casamento, fica aí que a gente volta já já.
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4: Estamos nesse bate-papo de hoje, tão especial aqui com a presença do pastor Kleber, né? Já nos esclarecendo coisas importantes, né, sobre a questão da troca de papéis, né? A questão das necessidades da gente entender o que é o casamento. E, pastor Kleber, o casamento tem muito a ver com valores, né? O que que a gente enxerga de valores, o que que o homem e a mulher vão entregar ali de valores no casamento. Pensando então nesses valores, o que que o casal não deve abandonar para que o casamento seja perene, siga até o propósito do Senhor ali, até o fim.
5: Sempre tendo em referência, Fabi, o alvo. Porque se a gente não tiver um alvo e esse alvo não tiver claro para os dois lados, a chance da gente se perder nessa relação é muito grande. Então, qual é o alvo? Estamos trabalhando para que nos completemos como casal. Então, vou pegar aqui o meu caso, né? Vânia e eu, 28 anos de casados, com a graça de Deus. Então, eu preciso, no meu papel como marido, eu preciso ter claramente que eu devo fazer o que eu puder fazer, o melhor ser e fazer o que for possível, para que a Vânia, seja completada como pessoa, para que ela cresça como pessoa, para que ela amadureça como pessoa. Então, o meu vetor de esforço está voltado para ela. E é esperado que o dela esteja voltado para mim também. Então, é assim. Então, esse é o alvo. A gente não pode perder esse objetivo de vista. Agora, uma vez colocado isso, quando a gente fala de valores, nós estamos falando de prioridades. E eu quero citar duas delas aqui. A primeira delas, pense no casamento. Então, nós estamos indo. Vamos usar uma metáfora aqui. Vamos sair de São Paulo e vamos para Goiânia, né? Então, o alvo lá, Goiânia, é o nosso propósito conjugal. É onde nós queremos chegar. Não importa se vivermos até que a morte nos separe, 5, 10, 50, 60 anos, mas esse é o nosso alvo. Chegar lá. Agora, para chegarmos até lá, temos uma estrada. Que estrada é essa? E aí eu entro no primeiro valor. É a estrada do amor. Muitos casais erram quando pensam que o amor é o propósito do casamento, e não é, porque o amor é a estrada que nos leva ao propósito. O amor é o caminho que nos leva até lá. E efetivamente, o que é amor? Amor é um processo de entrega, né?
4: É sacrifício, né?
5: Entrega a alguém que é imperfeito. Eu não estou me entregando para alguém que não me frustra. Eu não me entrego para alguém que não me desaponta. Pelo contrário. Assim como Jesus se entrega para todos nós que somos tão difíceis, né? E da mesma forma eu me proponho a entregar meu coração, entregar o melhor que eu tenho para alguém que, independente do retorno, deve ser alvo desse meu objetivo. Então, o primeiro valor é o amor. O amor não, não, essa é uma estrada que não tem para trás, não tem marcha ré, ela só tem ida para frente. Entendeu? Nós precisamos valorizar isso, ou seja, amar sempre. Esse é o nosso ponto de partida. Agora, o que que nesse caminho, o que que nós queremos? Como é que eu parametrizo? Como é que eu sei se eu estou amando cada vez mais? Aí entra o segundo valor, que é a verdade, né? A verdade aprofunda esse amor. A verdade, ela torna esse amor mais denso, mais consistente, né? E aí eu gosto de brincar, eu tenho dito isso no meu programa, eu tenho dito isso no material que a gente escreve, dizendo o seguinte: o amor e a verdade são duas realidades indissociáveis, inseparáveis. Porque o amor, sem a verdade, ele é bajulação. Tem muitos casais que se bajulam, mas não se amam, né? Amor sem verdade é bajulação. Ao mesmo tempo que verdade sem amor é imposição, né? E aí a falta desse equilíbrio gera muitas deformidades. Então, há algo que eu preciso fazer no meu casamento? Claro que eu preciso sempre manter o alvo, meu casamento ajustado ao alvo, virado para o alvo, e sempre andando pela estrada do amor e buscando a verdade. São esses dois elementos que são fundamentais.
3: Agora, como a gente está na última pergunta, né, Fabi? eu quero saber, porque eu vejo muitos relatos de ouvintes aqui e existem pessoas que não estão andando nem nessa estrada gostosa do amor, nem com esse compromisso com a verdade, infelizmente. E aí dá, então, pra gente voltar pra isso, colocar a vida no trilho de novo? E aí eu vou apresentar algumas situações aqui pro Kleber. Seja pra quem passou, por exemplo, por uma questão de traição. E aí agora, às vezes a pessoa pensa, não, eu tenho que ficar casada até o fim, só que aí perdeu a confiança, aí perdeu, né, aquele senso desse amor que você tava falando, né, pra gente, com o amor de Jesus que se entrega. Outros que às vezes dentro de casa estão quase como competidores, né? Então, às vezes aquele casal que tá o tempo todo brigando e às vezes quando tá com a razão fala assim, mas eu não te disse? E ao invés de serem cooperadores, estão ali num, parece que estão dentro de casa, mas estão totalmente longe, desconectados, num pé de guerra. Ainda dá pra voltar pra esse trilho do amor e da verdade, Kleber? E se dá, quais são as dicas para isso?
5: Sempre dá, sempre dá. Eu gosto de me lembrar de uma frase que eu ouvi certa vez, repito, e ontem, enquanto fazíamos nossa caminhada, minha esposa e eu, ela citou essa frase e eu disse, é verdade, de que o evangelho é a mensagem do daqui para frente, né? Daqui para frente. Não significa que a gente deve ignorar o passado, que é simplesmente jogar no quartinho da bagunça, né? Lá todo mundo, quase todo mundo em casa tem aquele quartinho da bagunça que diz, uma hora eu vou arrumar esse negócio, e às vezes passa anos e a gente não arruma coisa nenhuma. Então, a vida da gente, a gente precisa ter cuidado para não jogar nesse quartinho da bagunça. Então, lembrando que a gente vai buscar andando pelo amor, buscar a verdade. Então, vamos pegar o quartinho e vamos dar uma limpada nele, valendo, né? Então, é a partir daí, por exemplo, que nós precisamos usar. Você vai limpar o quartinho que está bem sujo, vai precisar usar a cândida, né? O que é a cândida do amor conjugal? O perdão, né? É o perdão. Então vamos colocar isso em pratos limpos verdadeiramente, que não é um processo de acusação mútua, mas é um processo de depuração mútua, né? Dizer, vamos colocar isso no seu devido lugar, porque houve como houve. Às vezes a gente vai precisar de gente que nos ajude, né, nesse processo, né, porque as emoções estão tão ali à flor da pele, há um sentimento de dor tão forte que precisamos de alguém.
4: Muitas feridas, né?
5: Que nos ajude a andar. Eu gosto, minha irmã é fisioterapeuta e eu fico vendo às vezes ela mandando vídeos na família, olha essa criança aqui, olha essa não sei o que tal, acho lindo. Que perderam os movimentos e depois recuperaram esse movimento, mas tá ali o fisioterapeuta dizendo, vamos lá, um passinho de cada vez. Às vezes a gente precisa de alguém que nos ajude a fazer esse processo de um passinho de cada vez e colocar. Agora, veja, as pessoas têm os seus limites e o melhor sempre é o perdão, o melhor sempre é, esse é o caminho, mas sabemos que muitas pessoas, como você falou do adultério, né? Ah, não, ok, tá perdoado, mas eu não dou conta mais de continuar esse relacionamento, esse casamento. Quando eu me lembro do que Jesus fala, quando ele, inclusive falando sobre casamento, ele fala da questão do eunuco, né? Ele diz, pessoas que se fizeram eunucos, mas isso não é para todo mundo. Ou seja, Jesus deixa uma janela aberta a respeito dos limites que cada um de nós tem, né? Podemos e devemos perdoar sempre, mas, por exemplo, às vezes esse relacionamento já não vai mais existir como casamento porque foi ferido tão fortemente com um episódio desse. Mas qual o melhor caminho? O melhor é o caminho do amor que perdoa e segue em frente.
4: E eu vou inserir mais uma perguntinha aqui de dicas, né, para os nossos ouvintes, que seria o quê? Qual a forma que a gente auxilia o casal, ou dentro de casa mesmo, na comunicação do casal, o que, que a gente pode fazer para ajudar para que eles, o casal, seja cooperador um do outro? Porque casamento é isso, né? A gente coopera no cuidado com os filhos, no cuidado da casa, na rotina, mas às vezes tem uns casais que têm um pouco de dificuldade quanto a isso. O que, que a gente pode fazer para ajudar?
5: Vamos lá. A nossa tendência, a tendência humana geral, é a gente trabalhar em cima do erro. Vamos aprender a trabalhar em cima do acerto. Então, ao invés daquela esposa dizer, caramba, já 2 dias que a louça da cozinha está enorme e você não me ajuda em nada desse jeito e tal, é melhor que ela diga, eu fico tão feliz quando você me ajuda. Então, veja, vamos trabalhar em cima daquilo que nós esperamos, daquilo que nós queremos, e não depois que acontece o erro, eu vou lá e digo, olha, você não está fazendo isso. Muitas vezes, e algumas mulheres estão dizendo, já falei 10 mil vezes pro meu marido que eu fico feliz quando ele me ajuda, mas parece que ele não tem essa sensibilidade. Então vamos acrescentar mais uma. Eu fico tão feliz quando você dá atenção àquilo que eu falo, né? E ele, em algum momento, às vezes não tem nada a ver com louça, mas você falou alguma coisa e ele deu atenção, e aí você reforça e pode inclusive fazer o ganchinho. Falou, e eu vou ficar tão mais feliz ainda quando eu chamar você para me ajudar com a louça e você ajudar. Então aí dá para fazer aquele gancho em relação àquela questão que muitas vezes é um ponto de decepção, não vou nem dizer de conflito, porque louça não chega a acabar um casamento, mas que deixa o pessoal chateado, deixa.
3: Adorei aqui os conselhos tão práticos e pode ser tão gostosa essa vida, né? A gente aprendendo dessa forma e a gente vai continuar refletindo sobre isso no próximo bloco.
6: Será que ainda vale a pena?
4: Já dizia um pensador, casar é como mergulhar em águas profundas e desconhecidas, onde as correntezas do compromisso e da intimidade nos desafiam a nadar juntos, mesmo nos momentos de mar agitado. Que pensamento bacana sobre o que é o casamento. É um desafio realmente viver uma vida toda ao lado de outra pessoa, com seus gostos, caprichos, desejos e também sonhos. Mas é também uma grande oportunidade e exercício de amadurecimento e crescimento na vida pessoal. A Bíblia nos fala que casamento é bênção do Senhor, algo que Ele criou para o nosso bem. E Deus usa o casamento para formar uma família, e através da família, Ele pode transformar uma sociedade. O casamento é bom, se vivido com respeito, amor, cumplicidade e cuidado. É uma sociedade entre três pessoas, Deus, o homem e a mulher. E como toda sociedade, precisa que cada um cumpra o seu papel para que tudo vá bem. Como bem lembrou o pensamento que comentei no início, é o caminhar diário, com compromisso, mesmo havendo incertezas, medo e muitas situações difíceis. E a Bíblia nos conta algumas histórias sobre casamento, e eu quero relembrar da história de Ruth e Boaz, que está lá no livro de Ruth. Ruth, uma moabita vivendo como estrangeira em Belém, junto de sua sogra Noemi, vai até o campo de Boaz e lá os seus caminhos se cruzam. Boaz, reconhecendo que ela era da família de Noemi, a tratou com respeito, cuidado e proteção. Lhe deu alimento e acalmou seu coração faminto, sendo posteriormente então o seu resgatador. Foi da vontade de Deus usar a vida de Boaz e Noemi, cruzar as histórias de duas pessoas que estavam sozinhas para formar uma nova história, abençoando a vida deles, lhe dando um filho, um futuro juntos e uma descendência. Deus está presente no casamento. Podemos, então, nos momentos mais difíceis da relação, lembrar que estamos no compromisso juntos, que o Senhor está conosco, o seu favor e a sua graça nos acompanha, e para Ele não há nada tão difícil que não possa ser transformado. Ame e zele por seu casamento e trabalhe juntos para que a relação de vocês seja um reflexo de um Deus bom que cuida e protege aquilo que Ele ama. Deus te abençoe.
6: Sempre comigo.
3: E chegamos ao final do episódio de hoje. A gente brincava até aqui nos bastidores, né? Quem nunca pensou em desistir? Mas mais importante, né, do que pensar nisso é sempre lembrar o porquê a gente tá junto, né? E é esse comprometimento com Deus, com o casamento e saber que dá pra ser bom. A arte de saber viver, e o Kleber deu várias dicas aqui de como saber viver e melhorar teu casamento.
4: E melhorar o casamento. Pastor Kleber, obrigada, viu, por sua participação aqui com a gente nesse episódio. Foi muito relevante ter você aqui nos esclarecendo, né? Nos lembrando dos propósitos, do que é o casamento. Que Deus te abençoe, abençoe seu ministério, viu?
5: Prazer pra mim. Muito obrigado.
3: E acompanhe sempre o Instituto Família Hoje, onde o Kleber ali, né, tem todo o tripé também, não só dos programas, do atendimento dele, mas também da igreja onde ele serve. E, queridos, mandem perguntas para o WhatsApp 11 974 181 456, ou seu comentário sobre o programa de hoje. Beijo e até o próximo.
4: Um beijo, até lá.
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7: 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Transmundial e a Hora de Brasília, 2 horas.
8: Simone Duarte, canta Tu és Senhor.

0: Você ouviu a bonita voz de Simone Duarte. Ela cantou Tu és Senhor. Porque está batida, ó minha alma. Tem certos dias que nosso coração parece que vai explodir. Parece que a nossa mente está cercada por pensamentos terríveis. E acabamos tendo a impressão que Deus nos abandonou. Parece que nossas misérias nos afastaram por completo de nosso Pai Celeste. Pensamentos nos cercam querendo de todas as formas levar-nos a desistir, dizendo que não há mais jeito. O mundo com suas armadilhas nos atormenta. É como se um oceano de problemas nos viesse à mente, querendo nos convencer de que não adianta. Não tem mais solução. De que Deus não nos quer por perto. De que Ele não se importa conosco. Que nunca vai nos escutar. Nossa mente é bombardeada com pensamentos como, por exemplo, para que lutar? Você já está derrotado. Você nunca vai conseguir. Desista dessa luta. Aceite esta realidade. Não há solução para a sua vida. Deus não vai te ouvir. Há uma novidade para você, ouvinte. Para você, amigo. Novidade essa que ecoa do trono de glórias de nosso Deus e que trará alegria e novo amanhecer para a sua vida. Uma novidade tão tremenda que jogará por terra todas as mentiras, que atingem sua mente. A novidade é essa. Deus nunca vai te abandonar. Porque está escrito: eis que estou convosco até a consumação dos séculos. Mateus capítulo 28. Ainda que tudo diga o contrário e aponte para outra direção, Deus é fiel. Ele prometeu que nunca nos deixaria, e aquele que prometeu é fiel e vai cumprir até a última de suas promessas. Os céus e a terra podem passar, mas a palavra de Deus permanecerá. Se você já entregou sua vida a Cristo, se tem andado segundo os seus estatutos, não há o que temer ou com o que se preocupar. Não há quem possa levantar acusação contra a sua vida, porque Deus é quem te justifica. Então, uma vez que temos andado na presença de nosso Deus, podemos descansar no Senhor. Por que estás abatida, ó minha alma? Por que te perturbas dentro em mim? Espere em Deus, pois ainda o louvarei em meu Salvador e Deus meu.
1: Quem canta pra gente agora é a Michele Nascimento, propriedade exclusiva.

Águas Vivas com Fernandinho, adoração e adoradores. Porque a palavra da cruz é loucura para os que perecem, mas para nós que somos salvos, é o poder de Deus. Não podemos nunca sondar as profundezas do pecado ou sentir quão horrível é o pecado humano, até que vamos à cruz e vemos que foi o pecado que fez com que o Filho de Deus fosse crucificado. Os terrores da guerra, a tragédia do suicídio, a agonia dos golpeados pela pobreza, a dor do sofrimento dos rejeitados pela nossa sociedade, o sangue das vítimas de acidentes, o medo da violência, tudo isso fala com uma só voz: a degradação.

0: resplandecia com a glória de Deus, enquanto trevas horríveis foram destruídas pela luz da salvação. As legiões depravadas de Satanás foram vencidas e não puderam mais manter todos os homens nas trevas e na derrota.
1: A bonita voz de Paulo Gomes. Saudade da linda pátria.

bonita voz de Paulo Gomes, Saudade da Linda Pátria. Sarrais cantando Deserto.

0: Sarrais cantando Deserto. Já imaginou como seria chato se soubéssemos o amanhã? É exatamente esta incerteza que faz com que valorizemos cada dia que vivemos. A nossa fé em Deus nos dá a esperança de acreditar que o futuro será bem melhor que o presente. E também nos dá a felicidade de dizer que o presente é bem melhor que o passado. Tenha sempre esperança no futuro, mas para isso é preciso ter sabedoria. A sabedoria que vem de Deus para ter a consciência de fazer apenas o que é certo. Lute por tudo aquilo que você deseja. Experimente a alegria que é sonhar os sonhos de Deus. Contudo, não esqueça jamais, o futuro pertence ao Senhor. Em Mateus, lá no capítulo 6, nos diz assim: portanto, não se preocupem com o amanhã, pois o amanhã trará suas próprias preocupações. Basta cada dia o seu próprio mal.
1: Comunidade da Vila, nosso louvor.

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3: Transmundial e a Hora de Brasília, 2:29.
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5: Novos Acordes está chegando. Comemoramos o programa de número 50, trazendo música de Minas Gerais com sotaque baiano. Eu falo de Daniel Matos e o seu álbum Em Busca do Sol. Eu tenho certeza de que você vai gostar, então já se prepare, puxe a cadeira, pegue a xícara de café e venha com a gente. Novos Acordes é um programa da RTM Brasil em parceria com a editora Ultimato. Eu sou Carlinhos Veiga e fico com você nessa próxima meia hora.
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5: Daniel Matos é um cantor e compositor baiano radicado em Belo Horizonte. Ele é regente musical na Igreja Esperança, onde também é membro, sendo responsável pelo coral e o conjunto de câmara. A sua caminhada de aperfeiçoamento na música é voltada para o serviço cristão dentro e fora da igreja e deságua numa linguagem própria, com arranjos e composições autorais. Em abril de 2021, Daniel Matos lançou seu EP Em Busca do Sol. As canções que compõem esse pequeno álbum apresentam-se como respostas para os viajantes que, em meio à pandemia, tiveram que se perguntar a respeito daquilo que realmente importa. E é exatamente esse trabalho que o Novos Acordes de hoje irá explorar. Começamos o programa ouvindo a canção Ei Você, de Daniel Matos.

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2: Hoje eu estou aqui em Belo Horizonte, participando no acampamento Som do Céu, onde a gente está homenageando aqui os 50 anos da gravação do álbum De Vento em Popa. E dentre os diversos artistas que estão se apresentando esses dias, está conosco Daniel Matos, que está em Belo Horizonte. Ele não é daqui de BH, está em Belo Horizonte e faz um trabalho muito legal com música, e a gente vai conversar sobre o seu álbum que ele lançou algum tempo atrás. Daniel, conta pra gente como foi o início da sua trajetória com a música.
3: Então, eu comecei em torno de 7 a 8 anos. Eu sou filho de pastor, né? Pastor já aposentado. E desde novo, assim, a música esteve sempre muito presente na minha casa. Eu recordo os meus pais sempre cantando antes de dormir. E uma coisa muito boa que eu me recordo das referências que a gente tem na música cristã brasileira, que já estavam presentes na minha casa. Então, assim, eu já ouvia muito João Alexandre, de Guilherme Kerr, enfim, entre outros. E ali aos 7, 8 anos eu manifestei a vontade de estudar bateria. Eu mesmo fui atrás do baterista da igreja, conversei, comecei a fazer aula, e de lá pra cá eu não paro de estudar.
2: Segundo o papo que a gente teve, você tem outras formações para além da música. Fala um pouco pra gente sobre isso.
3: Então, eu sempre estudei e servi, sobretudo na igreja, de forma voluntária, né? Mas não foi a minha carreira, digamos assim, uma escolha profissional num primeiro momento. Digamos que eu fiz a escolha mais tradicional, né? Eu fiz faculdade de Direito, depois fiz mestrado, fiz doutorado, cheguei a trabalhar como professor universitário, mas em um determinado momento eu fiz uma escolha primeiro ministerial, né? Eu servi como obreiro no Labri Brasil, em Lagoa Santa, eu e minha esposa, por 4 anos e meio. E aí, nesse período, eu decidi deixar, né, de trabalhar com direito. E foi um período também que eu comecei a trabalhar com música, e eu fui vendo que Deus estava confirmando o ministério e abrindo as portas, né? E aí, nesse sentido, depois de 4 anos e meio, eu saí do Labri e me mudei para Belo Horizonte, com esse objetivo de viver com música, e se Deus confirmasse, como ele confirmou, sobretudo com música nesse sentido mais ministerial. Então, hoje eu sou regente contratado da Igreja Esperança, né? Uma igreja cristã de tradição reformada, em Belo Horizonte. Fico responsável tanto pelo coral, pelo nosso conjunto de câmara. Dirijo também um conjunto de música cristã brasileira, né? Dentro da igreja, conjunto de vozes mistas. E junto, paralelo a essa minha outra formação em direito, eu continuei estudando música, né? Então, assim, no período da graduação eu fiz o Conservatório de Violão Erudito em Vitória da Conquista. Continuei estudando com vários professores, sobretudo antes mesmo, na minha adolescência, tive professores mais voltados para a parte de teoria musical, harmonia, regência coral. E aí agora, mais recentemente, eu tenho voltei para uma formação mais, digamos assim, acadêmica. Então, tirei minha licenciatura em música e nesse exato momento eu estou cursando mestrado na Universidade Estadual de Minas Gerais.
2: Que legal. Você tem álbuns gravados?
3: Sim, eu tenho, no momento, só um EP. Eu estou com várias canções por gravar, mas ainda por várias razões o projeto não foi adiante, mas se Deus quiser, nós vamos estar gravando em breve. Então, no momento, eu tenho apenas um EP gravado, que foi em 2021, durante o período da pandemia, um EP chamado Em Busca do Sol, que a gente gravou na Igreja Esperança, tocando, assim, ao vivo, todo mundo ali, alguns takes das músicas, não muitos, e enfim, tá lá, já tá nas plataformas de streaming, e a gente tem ficado contente com o feedback das pessoas, com uma boa aceitação, né, do trabalho.
0: Vamos de música. Trazemos agora a faixa título do EP de Daniel Matos, Em Busca do Sol.

0: Esta foi Em Busca do Sol, com Daniel Matos.
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0: Pois é, esse é o programa Novos Acordes e hoje nós estamos aqui com Daniel Matos. Todo esse som aqui, ambiente, pássaros, né? Música de fundo, é porque nós estamos no som do céu em Belo Horizonte. Estamos aqui batendo um papo aqui num terreno aqui onde o pessoal faz o culto da fogueira. E estamos aqui trocando ideias sobre esse trabalho que o Daniel lançou. Qual é o nome do álbum?
2: Em Busca do Sol.
0: São quantas músicas? Você disse que é um EP?
2: Isso, é um EP com 5 faixas.
0: 5. E quais são as faixas assim que mais, não sei, sempre tem aquelas que puxam o restante, né?
2: Então, o álbum se chama Em Busca do Sol porque essa é uma das faixas, né? É uma história interessante. Eu me lembro de um conto do Chesterton que me inspirou a fazer esse álbum, que é, sobretudo, essa música, melhor dizendo, que ele conta no conto que a pessoa acordou e estava todo cinza. E aí no quarto ele começou a pegar giz de cera para pintar o quarto, para pintar o teto, para trazer vida, cor, né? E aí eu pensei, olha, isso é a nossa vida sem Deus, né? A vida sem Deus é uma vida cinza, uma vida sem a exuberância, sem o colorido. E quando a gente tenta trazer sentido e cor pelos nossos próprios esforços, a gente cada vez mais se cansa e se frustra, né? Mas aí quando nós somos encontrados por Deus, pela graça maravilhosa do Senhor, nós começamos a ver que os nossos esforços realmente seriam sempre limitados e insuficientes, mas quando a gente começa a reconhecer a vida como um todo como uma dádiva e a nova vida em Cristo como uma graça, uma jornada que nós temos agora em frente para seguir, a nossa vida toda assume cor. A música, a gente fala assim, né? Agora tudo faz sentido, cores, sons têm o seu lugar, por tudo, pois tudo tem se feito novo dentro de nós, né? Agora tenho esperança porque há um amanhã, né? E por isso eu posso viver a minha vida ao dispor de Cristo, para que Ele viva dentro de mim. Então é uma música que dá nome, né, ao EP, e que traz essa história, assim. Eu gosto de vez em quando fazer algumas composições que contam histórias, né? E essa que deu nome ao nosso primeiro trabalho.
0: Quais ritmos você trabalha nesse álbum?
2: Nesse trabalho eu fiz uma linha, digamos assim, um pouco mais voltado para um trabalho com banda, digamos assim. Eu vou usar esse termo, apesar de ser difícil a gente pensar, mas seria uma linha um pouco mais pop. Entendi. Mas sem ser pop. Então, por exemplo, a gente poderia falar assim, Tom Jobim é música popular. Lenine também é música popular, mas a música de Lenine é um pouco mais pop. Mas não tem como a gente dizer que a música de Lenine é pop em comparação ao que as pessoas ouvem na cultura de massa, assim, né? É outra coisa, né? Então, digamos que esse trabalho iria mais para uma linha do Lenine do que uma linha mais Tom Jobim, por exemplo.
0: Agora, encerrando essa nossa entrevista, infelizmente o tempo é curto, que você falar sobre os seus projetos futuros. O que, você tem em mente para breve?
2: Uau! Para breve, a minha ideia, eu fiz um show de lançamento desse EP, que foi gravado em 2021. No final de 2021, a gente fez no Teatro da Bahia, em Belo Horizonte. E aí, nesse show, eu já fiz algumas músicas autorais novas e gravei essas músicas. Então, elas estão em fase de mixagem e masterização. Então, eu tenho mais umas 3 músicas, assim, nessa linha do EP para serem lançadas, né? E eu tenho essa minha outra linha de trabalho, digamos que tem um caráter um pouco mais experimental, voz, violão e flauta e outros instrumentos também, que eu quero, se Deus quiser, esse ano já retomar e começar a gravar e compartilhar com as pessoas, né?
0: Joia. Daniel, muito obrigado por sua entrevista. Olha, o programa Novos Acordes e a coluna Novos Acordes na revista Ultimato estão à sua disposição, viu? Sempre que precisar, as portas estão abertas.
3: Nessa próxima canção, Daniel Matos mostra suas raízes baianas e nordestinas. Do Quintal, esse é o nome da música. Vamos ouvir.

Barbosa. Contrabaixo, Enéas Xavier. Bateria, Rodrigo Lelis.

Quintal, com Daniel Matos. Gostou dos novos acordes de hoje? Eu gostei demais. É muito bom ouvir música de qualidade, não é mesmo? Esse EP está disponível nas plataformas de streaming. Infelizmente, o Novos Acordes chega ao seu final. Mas não fique triste, semana que vem tem mais para você. Toda sexta-feira, às 15 horas, tem programa inédito na RTM Brasil. Se você quer ouvir as edições anteriores, basta visitar o site da RTM, o aplicativo da editora Ultimato ou o podcast Novos Acordes, disponível no Spotify. Novos Acordes é um programa da RTM Brasil em parceria com a editora Ultimato. Eu sou o Carlinhos Veiga e te espero na próxima edição. Um abraço e até lá!

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8: Transmundial e a Hora de Brasília, 3 horas.
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11: Olá, sou Samuel Matos e no programa de hoje, Clauber Quadros e o povo Ticuna.
12: J.
11: Já há algum tempo, a RTM tem trabalhado na produção de programas nas línguas indígenas, como Baniwa, Makuxi, Wayampi e Ticuna. A partir de 2006, iniciou-se o contato com a liderança Ticuna, objetivando a criação de um programa nesta língua. Na região amazônica, mais precisamente na tríplice fronteira entre Brasil, Peru e Colômbia, conhecido também como Vale do Javari, habita o povo Ticuna. A programação da RTM chega a este povo através de emissoras locais, além de um estúdio que foi construído para que indígenas pudessem gravar na sua própria língua. O pastor Clauber Quadros, que trabalha na região há um bom tempo e é o cooperador do trabalho Ticuna com o RTM, nos trouxe detalhes sobre o trabalho ali. Antes, porém, vamos ouvir um pouquinho do programa na língua Ticuna.

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2: Olá, irmão Calber, tudo bom?
3: Tudo bem, meu querido. Eu quero, antes de mais nada, agradecer a oportunidade de estar participando da família Transmundial, de poder estar aqui, podendo contar o que Deus tem feito ali no Amazonas através do apoio da Transmundial, que tem nos apoiado ali. Temos, como você disse, o trabalho da creche com as crianças e com os jovens, mas também a Transmundial tem estado ali na comunicação, na transmissão de rádio, em ações, por exemplo, na área de saúde, com brigadas médicas. Tivemos este ano, início de ano, uma brigada médica que atendeu uma quantidade muito grande de pessoas no momento em que a região está vivendo problemas sérios de saúde. E, enfim, a Transmundial tem sido um parceiro importante para o crescimento do Evangelho ali no Amazonas, e oramos para que Deus possa nos dar condições de continuar com esse trabalho ali. É um grande privilégio fazer parte, por pequena que seja esta parte, mas fazer parte desta história da Transmundial. E a Transmundial ali tem sido talvez uma das missões brasileiras, uma das entidades evangélicas no Brasil que mais tem investido naquela região ali no Amazonas, que é uma região, por ser uma região distante aqui do país, uma região onde poucos conhecem e há pouco investimento, né, no crescimento do reino. Então, seguramente posso dizer isso, afirmando, porque nós somos testemunha disso ali. O povo amazônico já faz parte dessa história dentro do contexto de evangelização, de ação social, no crescimento do reino.
4: 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Estamos ouvindo a entrevista do pastor Clauber Quadros a André Castilho, falando sobre o trabalho com o povo Ticuna.
3: Nós temos percebido, irmão, ali um despertar. Eu acho que essa é a palavra mais assim, que define melhor o que está acontecendo ali com a transmissão da Rádio Transmundial. Eu explico o que quer dizer esse despertar. Nós temos recebido irmãos ali, Ticuna, inclusive de regiões, de aldeias bem difíceis, de difícil acesso, onde não tem energia elétrica, só se chega lá de canoa, e volta e meia chega algum irmão de lá, chega uma pessoa que é nem crente, mas diz: olha, nós temos ouvido a Rádio Transmundial e nós só queremos fazer uma reclamação da Rádio Transmundial. Queremos que a Rádio Transmundial aumente o tempo de transmissão, que é tão pouquinho, eles, veja só, estão gostando tanto, está tocando vidas, que eles já estão achando muito pouco, né? A programação lá, porque você entende, a programação ela tem um tempo em português, que é produzido aqui, e o outro tempo, um tempo um pouco menor, que é na língua ticuna. Então, o impacto da transmissão de rádio na própria língua, ali no meio do povo ticuna, feito pela Transmundial, tem sido assim muito, muito bem recebido e tem realmente transformado vidas ali.
2: O que o ouvinte pode fazer pelo povo ticuna?
3: Em primeiro lugar, orar pelo povo ticuna, interceder e dar as mãos à Transmundial, para apoiar a Transmundial financeiramente, para que a Transmundial possa aumentar o seu apoio ali, possa aumentar o seu leque de ação no meio daquele povo. Nós temos ali muitos problemas na área social, na área de saúde. O povo indígena ticuna é considerada a maior nação indígena brasileira. São 35 mil só do lado brasileiro, dá um total de 65 mil ali nas três fronteiras. E Outro, infelizmente, número grande do povo ticuna é o grande índice de suicídio. É o maior entre jovens em tribos indígenas. Então é preciso investir nisso. Né? Então nós convidamos, conclamamos os irmãos para que estejam dando as mãos, apoiando o projeto da Transmundial, para que a Transmundial possa aumentar o seu leque de ação ali no Amazonas. A gente realmente está muito feliz de poder estar aqui e saber que chegamos aqui e descobrir que o povo aqui, o povo da Transmundial, o povo de São Paulo, tem estado orando por nós, não só dando o apoio direto, o apoio financeiro, o apoio logístico, mas também está intercedendo pelo povo amazônico. Muito obrigado, que Deus abençoe a todos.
4: Ouvimos o relato do pastor Clauber Quadros a André Castilho, falando sobre o trabalho com o povo Ticuna. Este foi mais um Arquivo RTM, produção e locução, Samuel Matos, direção André Castilho. Escreva-nos um e-mail, rtm@rtmbrasil.org.br. Até o próximo! 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
5: Querido ouvinte, meu nome é Klaus Rempe, eu sou pastor da Igreja Evangélica Livre em São Paulo e para mim é um privilégio ter você na audiência desse programa através das ondas do rádio e da rede mundial de computadores. Hoje eu gostaria de compartilhar sobre o primeiro mártir cristão. Gostaria de falar sobre Estevão, aquele homem com um rosto de anjo. Depois da descida do Espírito Santo, vieram uma série de ataques satânicos contra a igreja. E após o nascimento da igreja, em Pentecostes, ela também começa a sentir os primeiros ataques contra ela. O plano satânico de tentativa de derrota da igreja recém-nascida, ela aconteceu, na realidade, em três frentes diferentes. Em primeiro lugar, a tática mais cruel era a perseguição física. Foram as prisões e os apóstolos foram presos por professarem a fé em Jesus Cristo. Logo no comecinho da igreja, ela também sofreu uma segunda tentativa, mas essa tentativa de ataque contra ela foi mais refinada, porque houve a tentativa de trazer uma corrupção moral para dentro da igreja através da mentira de Ananias e Safira. E o terceiro ataque que a igreja sofreu foi a confusão que aconteceu procurando realmente afastar os apóstolos da sua tarefa prioritária, que era oração e pregação, porque eles estavam ocupados demais com assuntos administrativos por atender viúvas e as necessidades das viúvas. E diante dessa dificuldade, então, são escolhidos 7 diáconos, homens especiais que a igreja escolheu para servirem então às necessidades práticas da igreja. E entre esses homens estava Estevão. Em Atos capítulo 6, versículo 8, nós lemos: Estevão, cheio de graça e poder, fazia prodígios e grandes sinais entre o povo. Aonde Estevão começa então o seu trabalho, o seu ministério dentro da igreja? O versículo 8 nos mostra que ele está entre o povo. Se o ouvinte está procurando um lugar para servir na igreja, e aqui temos uma dica excelente: fique entre o povo, aproxime-se, venha estar junto. É exatamente o que Estevão fazia, ele estava junto com o povo. e junto com o povo ele cuida das viúvas e faz o serviço diaconal para o qual ele é chamado. Mas é interessante, junto com o povo, em contato com o povo, Deus abre uma nova perspectiva para o seu ministério. Deus usa Estevão para mostrar a sua graça às pessoas e também usa Estevão para manifestar o seu poder entre o povo. E diz aqui, fazendo prodígios e sinais. Sinais e prodígios não eram assuntos espirituais dos apóstolos? Como é que aqui Estevão está fazendo algo que também os apóstolos faziam? Mas diante da necessidade do povo e diante do envolvimento com os membros da igreja, Estevão necessita em seu ministério a força e o poder e a graça. Portanto, para servirmos dentro da igreja, é necessária essa condição realmente que Estevão tinha ao ser escolhido para o ministério. Ele tinha boa reputação, ele era cheio do Espírito Santo e de sabedoria. Como então podemos nos encher do Espírito Santo? Para podermos nos encher do Espírito Santo, é necessário, em primeiro lugar, darmos espaço ao Espírito Santo na nossa vida. E dar espaço ao Espírito Santo à nossa vida significa abrirmos cada vez mais áreas da nossa vida ao Senhor. Significa esvaziarmos nós mesmos de nós mesmos, permitindo que o Espírito Santo ocupe cada vez mais lugar em nossas vidas. Dar espaço ao Espírito Santo significa confessar os nossos pecados. Significa buscarmos ao Senhor. Estevão vencia as discussões não por méritos próprios, mas pela sabedoria, e ele falava pelo Espírito Santo. Como não podiam contra o Espírito Santo, usavam de corrupção, corrompendo as pessoas para que dessem falso testemunho com aquilo que havia de mais sagrado para os judeus. Ou seja, diziam que ele falava contra o tempo e contra a lei. E apesar da lei de Moisés dizer claramente que não se pode dar falso testemunho, eles sublevaram o povo, os anciãos e os escribas, e prenderam a Estevão. Como vemos aqui, o efeito da corrupção é devastador. E a corrupção causou a morte de Estevão. Nesse ponto, todos que estavam assentados no sinédrio, fitando os olhos em Estevão, viram o seu rosto como se fosse um rosto de anjo. Diante de tanta falsidade e acusações graves e injustas, Estevão apresenta-se com um rosto de anjo, da mesma forma que acontece com Moisés, quando ele teve um encontro com Deus, recebendo as tábuas da lei no Monte Sinai. Assim como Deus estava aprovando o ministério de Moisés, assim também agora Deus

Estevão então começa a sua defesa e ele desenvolve a sua apologia, lhe apresenta os principais fatos do Antigo Testamento, e com isso ele estava defendendo-se da acusação de ser blasfemo, desrespeitoso com a palavra de Deus, e apresentando em resumo o Antigo Testamento, dando mostras de que ele respeitava a lei do Senhor. Portanto, não era correta a acusação de ser blasfemo. Estevão menciona em seu discurso de defesa as quatro épocas mais importantes da história de Israel, mencionando Abraão e os patriarcas, José e o exílio egípcio. Depois ele menciona Moisés, o êxodo, e por fim Davi, Salomão e o estabelecimento da monarquia. Estevão apresenta em sua manifestação um fato que, por outro lado, irritou bastante os seus acusadores. Ele diz aos seus acusadores: homens de dura cerviz e incircuncisos de coração e de ouvidos, vós sempre resistis ao Espírito Santo, assim como fizeram vossos pais, e também vós o fazeis. Qual dos profetas vossos pais não perseguiram? Eles mataram os que anteriormente anunciavam a vinda do justo, do qual vós agora vos tornaste traidores e assassinos. Vós que recebestes a lei por ministério de anjos e não a guardaste. Deus em todos os tempos andou com seu povo, ia diante dele e o dirigia. E não era um Deus restrito que morava dentro de um templo em Jerusalém. Deus também havia mandado seus mensageiros profetas para os judeus, mas vários profetas foram rejeitados e até mortos por eles, pois eram de dura cerviz, resistentes ao Espírito Santo. A defesa de Estevão é a palavra de Deus, e ao discorrer ele apresenta o seu conhecimento bíblico. Estevão defende-se com a palavra, e aqui existem três reações diante da palavra, e essas reações são existentes até no dia de hoje. Em primeiro lugar, aqueles que aceitam, aqueles que esperam em tomar uma decisão; em terceiro lugar, aqueles que rejeitam a palavra. E estes ouvintes, diante de Estevão, lá no Sinédrio, rejeitam a sua palavra. E a acusação dos acusadores de Estevão não podia ser pior. Ouvindo isto, enfureciam-se no coração e rilhavam os dentes contra ele. A perseguição por causa da fé em Jesus Cristo não foi apenas algo da igreja primitiva. Também hoje temos irmãos que vivem em sofrimento por causa da fé. Ouvimos muito da igreja perseguida ultimamente, e temos orado pelos irmãos perseguidos, que, a exemplo de Estevão, dão as suas vidas, mas não abrem mão do Senhorio de Jesus nas suas vidas. Mas o Senhor tem se revelado muito graciosamente também entre os amados perseguidos. Infelizmente, Estevão vem a ser apedrejado e ele morre. E aparentemente, a sua vida não tem um final feliz. Estevão, em toda a impossibilidade de superar aquela situação, Estevão confia sua vida no Senhor e recebe dele o consolo e a força que ele necessita e que ele tem e que ele transmite. Essa vem do Senhor. Mas Estevão, cheio do Espírito Santo, fitou os olhos no céu e viu a glória de Deus e Jesus, que estava à sua direita, e disse: eis que vejo os céus abertos e o Filho do Homem em pé à destra de Deus. E então, ajoelhando-se, clamou em alta voz: Senhor, não lhes impute este pecado. E com essas palavras adormeceu. E aí vem a sua morte. Estevão é lançado fora da cidade e apedrejado. Você pode estar perguntando agora: que vida vitoriosa é esta? A vida do crente no Senhor Jesus? Por que um diácono tão especial para uma igreja que está no seu começo vê aqui a sua vida ceifada? Que vida frutífera é essa de Estevão? Será que valeu a pena essa dedicação toda ao Senhor? Em Atos capítulo 8, versículo 1, nós lemos: e Saulo consentia na sua morte, e naquele dia levantou-se grande perseguição contra a igreja em Jerusalém, e todos, exceto os apóstolos, foram dispersos.

0: dispersos pelas regiões da Judeia e Samaria. As vestes de Estevão foram deixadas perto de um fariseu fanático que estava perseguindo os cristãos. Formando aos pés de Gamaliel e muito zeloso, este homem chamado Saulo, e este estava consentindo com a morte de Estevão. Mas esse Saulo, ele vê Estevão dizendo que o Senhor Jesus estava recebendo o seu espírito. Este Saulo também escuta da boca de Estevão as mesmas palavras que Jesus falou antes da sua morte: Senhor, não lhe imputes estes pecados. Este mesmo Saulo viu Estevão enxergando o céu aberto para ele. Que fruto deu essa vida? Saulo, que depois é chamado Paulo, tem um encontro com Jesus. E o exemplo de Estevão passa de perseguidor para perseguido. Mas, através do apóstolo Paulo, começam missões mundiais. Através do apóstolo Paulo, o evangelho alcança o mundo de então. E aí vemos que a morte de Estevão foi apenas um instrumento para a divulgação do evangelho em todo o mundo. E que Estevão, sim, teve a vida frutífera e uma morte gloriosa. Queremos encerrar lembrando aquilo que lemos nas Escrituras: tudo coopera para o bem daqueles que amam a Deus. Mesmo a morte trágica de Estevão cooperou para o bem daqueles que amam a Deus. Ser cheio do Espírito Santo é ser cheio de Cristo, é ser cheio da palavra de Deus, é ser cheio da graça e poder, e é ser cheio, a exemplo de Estevão, de vontade de servir aos irmãos. Que o exemplo de Estevão seja o exemplo encorajador para a sua e a minha vida no dia de hoje. Amém.
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7: 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Transmundial e a Hora de Brasília, 3 horas e 29 minutos.
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0: recebo para um bate-papo, uma conversa franca, o Renato Lopes, ele que é especialista em cibersegurança e é também pós-graduado em TI. E o nosso tema, navegando na web com segurança.
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0: Que o Renato desse um olá para os nossos ouvintes de casa e já nos contasse quem ele é.
2: Legal, vamos lá. É prazer estar aqui, né? Muito obrigado pelo convite. Eu acho que esse é um assunto super relevante para os nossos dias, né? Eu, como um profissional da área de segurança da informação, tenho dois filhos pequenos, então estou super preocupado também com esse tema cada vez mais, né? Como a gente pode proteger nossas crianças, como a gente, né, nós mesmos podemos navegar de uma forma segura. Então, estou mais de 15 anos trabalhando com TI, né, já tenho um tempinho, sou novo, tá? Esses 15 anos não quer dizer muita coisa, mas 10 anos especificamente trabalhando só com segurança da informação no ramo corporativo. Então, hoje aí eu tenho algumas dicas que eu acho que serão relevantes aí para a gente navegar com segurança.
0: Agora, Renato, o brasileiro está preparado para se proteger no ambiente digital?
2: Olha, que pergunta difícil, hein, Dora? O brasileiro tem muita criatividade, você sabe disso, né? É um ponto positivo e um ponto negativo, porque essa criatividade também é usada de forma errada. Então, hoje a gente tem diversos golpes aí que estão sendo aplicados em nós diariamente. Então, eu acho que a gente precisa ter muito cuidado com qualquer tipo de informação que a gente recebe hoje, seja ele pelo nosso celular, pelo nosso computador. Há diversas formas de a pessoa conseguir ludibriar ali a vítima, né? Infelizmente, hoje em dia.
0: É difícil, né? Agora, como identificar um golpe antes de cair nele?
2: Essa é a pergunta que vale ouro, né? É a pergunta que todo mundo quer saber, como é que faz isso, né? Olha, eu não vou dizer que é simples, né? Porque eu não quero inventar a roda aqui, mas eles agem, né? A gente está falando de golpes, então a gente está falando de criminosos. Então os criminosos agem de uma forma já bem conhecida entre nós, né? Eles têm uma metodologia certa. Então, uma das formas que eles utilizam, a gente chama de engenharia social. A engenharia social é obter informações nossas sem que a gente percebe que está passando essas informações. Então, um exemplo bem prático. Eu pergunto, o seu nome é Eudora, tudo bem? Eu percebo que já que você é casado, eu falo, olha, eu estava falando com o seu marido e ele falou que ia me passar uma indicação de um livro muito bom. Eu acho que ele perdeu o meu contato. Você pode me passar o contato dele? E aí, imediatamente, você passa. Então, você já me falou uma informação, né, privilegiada, que eu não sabia. Então, você já falou que você tem um marido, você já falou que ele indica livros e você já me passou o celular dele. Então, eu vou preparar um golpe já com essas informações. Então, vai ser mais direcionado para ele com mais chances de eu acertar. Então, como eu posso me prevenir de não cair em golpes assim? Primeiro, bandeira vermelha que você levanta, senso de urgência. Então, se alguém está falando com você, Dora, olha, preciso que você libere esse acesso aqui para atualizar algo do seu banco. Só que assim, você precisa liberar em 15 minutos, senão você vai perder, você vai pagar não sei quanto, ou até mesmo de sequestro, né, que eles colocam vozes no fundo, falando, olha, você precisa liberar isso urgentemente. Então, esse senso de urgência está sempre atrás desses golpes. Então, a primeira coisa que a gente deve fazer, essa informação realmente é verídica? Esse senso de urgência? Tá, peraí. Então, o que eu tenho que fazer? No momento, eu tenho que desligar o telefone ou, no caso, aguarde um minuto e eu vou checar essa informação por outro lado. Entendeu? Então, ah, se é o meu banco, eu vou acessar o site do meu banco oficial do meu computador e ver se realmente tem um problema. Se é a minha filha, um familiar meu, eu vou pegar um telefone, eu vou falar com meu marido, com a minha esposa e falar, verifica essa informação. Então, ele verifica por outro lado ali e um lado sempre confiável. Então, mesmo que é urgente, você tem que ter calma nessa hora. Calma, porque eles usam muito o senso de urgência para atacar a gente. E é muito eficiente.
0: Bom, gostei de você ter falado. Eles são criminosos, quer dizer, golpe se relaciona a criminoso. E senso de urgência hoje não é uma coisa boa. Se a pessoa falar, faz rápido, se você não vai ganhar, isso também não é uma boa coisa. É isso que você está me dizendo?
2: Exatamente isso. Sempre, eu não vou falar 100% dos casos, porque... Tem várias metodologias, igual eu te falei de engenharia social aqui, eu te mostrei no exemplo simples que eu coletei algumas informações suas, mas senso de urgência, uma que o brasileiro adora também cair, sabe qual? Eu mando um e-mail para você e falo assim, promoção, celular apenas R$500, clique aqui para aproveitar essa oferta, é oferta limitada. Então essa questão de você ter ganho financeiro, de uma forma rápida, entendeu? Uhum. Então isso, as pessoas caem muito também, infelizmente, eles fazem sites iguaizinhos, né, anúncios iguaizinhos, e você clica lá e infelizmente você acaba caindo em um golpe, querendo tirar vantagem, comprando um produto muito mais barato.
3: E a gente tem um agravante agora, né, Dora? Que é a questão da IA. Sim. Quantas pessoas que utilizam a IA para dar golpe, né? Pega a tua imagem, faz uma gravação, faz um texto, pega a sua voz e manda para a pessoa.
0: É verdade.
3: Então, é um agravante. Igual aquela senhora que acreditou que ela namorava o Brad Pitt lá no sul do país.
2: Eu vi.
3: Então, ela acreditava que era o Brad Pitt. Falou que ia casar com ele. Mandava dinheiro, um monte de coisa, né? Então, isso é muito... A IA também tem que tomar um certo cuidado.
2: Você tocou num ponto interessante, Cacá. Porque, assim, a inteligência artificial hoje é muito boa. Ela ajuda muito o nosso dia a dia, mas infelizmente ela também trabalha de uma forma equivocada, nesse sentido, na mão de criminosos. Então tem uma tecnologia que a gente chama deepfake. Então eu consigo trocar o seu rosto por um rosto qualquer. Eu posso colocar o rosto da sua filha, da sua esposa, e eu mando um vídeo para você. E eu falo assim, Dora, olha, esse vídeo aqui, ó, seu marido tá passando necessidade, tá sequestrado, eu preciso que você faça imediatamente. E vai ter o vídeo dele lá. É o vídeo dele, não é real. Mas a tecnologia chegou a esse ponto que ela consegue nos ludibriar e nos enganar. Então fica aqui outra dica importantíssima para você que está ouvindo aí. Combine uma senha com o seu cônjuge, com seu filho, seja com quem for que você precisa de confiança combinar. Então se eu recebi um vídeo da minha esposa falando, Renato, olha, me perdi... ou estou sequestrada, preciso que você faça um Pix para mim urgente para eu conseguir sair. A primeira coisa que eu vou falar para ela é assim, tudo bem, amor. Me passa qual que é a nossa senha. Senha de confiança, uma palavra.
0: Uhum.
2: Defina uma palavra que só você e ele saibam. Porque nisso eu consigo autenticar ali aquela informação. Então se ela não sabe, é óbvio que a inteligência artificial não vai saber essa palavra. Então por mais real que seja o vídeo, para mim... Eu já sei que é fake, entendeu? Porque eu sei que a gente combinou uma palavra. Então pode ser por ligação, pode ser por vídeo, pode ser por qualquer coisa. Se a pessoa não passar essa palavra para você, desliga e vai tomar seu café tranquilamente.
0: Mas, Tico, como os pais podem orientar os filhos sem invadir a privacidade deles?
2: Olha, essa também, eu tô vendo que vocês estão me deixando aqui numa sem saída nessas respostas, estão bem complicadas. Esse também é um assunto, como eu falei, eu tenho filhos pequenos, né? Então isso me chama muita atenção. Eu desenvolvi uma palestra específica, né, que fala sobre os perigos da internet para crianças e adolescentes. Então nessa palestra eu vou e até coloco à disposição aqui, se alguém achar necessário. É uma palestra de uma hora que eu mostro ali com vídeos o que está acontecendo no mundo de hoje e quais são os perigos reais que as crianças estão enfrentando. Então, assim, de uma forma geral, como a gente lida, né, com essa situação? Eu acho assim, deixar aberto à vontade para o filho, você pode acessar o que você quiser, quando você quiser, a hora que você quiser, é um pouco complicado. É um pouco difícil essa afirmação. Por quê? Eu dou um exemplo simples para você conseguir visualizar isso. Então, hoje, se você tem uma foto do seu filho ou do seu neto, que é uma criança, você colocaria ela na Praça da Sé, exposta ali para todo mundo ver? Dificilmente, né? Dificilmente, eu acho que não. E ali passa bastante gente, mas passa um número reduzido de pessoas. Mas o que a gente está fazendo hoje sem perceber? A gente está colocando fotos de crianças e adolescentes e netos e filhos, não só para a Praça da Sé ver, mas para o mundo inteiro ver. Então isso atrai muitos criminosos também, e a gente precisa tomar cuidado com esse excesso de informação que a gente dispõe para a internet gratuitamente. Uhum. Então a gente precisa ter esse olhar também atento. Junto a isso, você tem os jogos, né? É difícil, você que tem criança pequena e adolescente, é difícil uma criança não jogar online. Só que esses jogos online, infelizmente, virou lugar para aliciamento de crianças. Então, são lugares onde criminosos também sabem que tem concentração de crianças e eles aplicam diversos golpes. Então, eu estou trazendo uma realidade, como eu falei, de uma forma bem generalista, para mostrar que há um problema iminente nisso. E você não pode entregar um celular ou um computador de uma forma aberta porque tem esse problema acontecendo. E seu filho, muitas vezes, não sabe desses problemas. E nós, como os pais, somos responsáveis para falar, olha, aqui é um território meio perigoso. É bom que você ande acompanhado. Não ande sozinho, ande acompanhado. Então, assim, como não invadir a privacidade dele, eu acho que é isso. Você passar uma noção para ele que a internet não é um lugar onde só tem jogos e amigos que não tem problema conversar, mas você tem que passar alguns limites para ele. Igual a gente passa na rua. Filho, você não atravessa a rua aqui a 23 de maio sem olhar para os dois lados. Na verdade, você nem atravessa a 23 de maio, né? Mas qualquer rua, você não passa correndo sem olhar para os dois lados. Então a internet é a mesma coisa. Filho, olha, tem que tomar cuidado aqui. Vamos combinar o jogo aqui para ficar bom para nós dois? Vamos combinar que determinada hora do dia você só joga aqui na sala, no computador da sala. À noite você não joga no seu quarto, com porta fechada, com fone de ouvido, onde ninguém escuta nada. Porque, infelizmente, é a forma que os criminosos usam para aliciar as nossas crianças.
0: Então, você já vai dar o contato, não sei se é seu ou se é da sua empresa. Como é que se dá essa palestra que eu quero ouvir, de uma hora, né? Uma hora e meia.
2: Isso.
0: Então,
2: isso.
0: Como é que a gente faz para contactar você?
2: No meu LinkedIn, é só procurar lá por Renato Lopes Filho, que você vai conseguir entrar em contato comigo. E aí a gente combina como que a gente pode apresentar essa palestra aí. Geralmente eu vou em igrejas e dou essa palestra e o pessoal gosta bastante. Inclusive, eles pegam o celular na hora ali e falam, pelo amor de Deus, deixa eu arrumar meu Instagram aqui, e começa a remover fotos. Eu falo, calma, gente. Só tô avisando que esse é um mundo muito perigoso que a gente precisa tomar cuidado.
0: Muito bem, então ó, já vai a dica para você aqui. Nós temos muitas perguntas, mas não vai dar tempo. Mas você já pode, quem sabe, levar o Renato para sua igreja para dar essa palestra muito importante para pais e para adolescentes. E a minha próxima pergunta é essa: como os pais podem orientar os filhos? Já fiz essa pergunta. A próxima pergunta: o que toda criança deveria aprender sobre segurança digital?
2: Olha, eu acho que não só as crianças, mas como nós também, pais, né? A gente deve aprender os princípios básicos da segurança. Então, o dispositivo que você vai acessar a internet tem que estar atualizado, tem que estar com o antivírus atualizado. Você precisa passar essas dicas de engenharia social para as crianças, falar, olha, filhos, tomem cuidado com essas questões aqui, porque há problemas na internet, é um lugar meio perigoso. Então a gente precisa falar essas questões para os nossos filhos, né? Que tem sites que ele vai poder ver, tem sites que ele não pode ver. Tem um dado nessa palestra, né, que eu dou, que fala que 30% das crianças que têm acesso a um dispositivo celular e consecutivamente a uma rede social, elas veem conteúdo que elas não estão prontas para ver ou que elas não gostariam de ver. por causa do algoritmo da rede social, ela vai colocando ali, né, anúncios ou posts para você, que 30% dessas crianças falaram que não se sentem confortáveis com o que foi exibido, e assim, foi exibido gratuitamente, não é que ela pesquisou ou que ela procurou algo assim, foi exibido, o algoritmo jogou para ela. Então é isso que a gente precisa conscientizar aos nossos filhos, às nossas crianças, até mesmo nós, né, que é um perigo aí em navegar como se não houvesse amanhã, sem preocupação alguma, tem coisas aí que a gente precisa atentar.
0: Isso mesmo. E assim, o que, que você recomenda? Quanto tempo de internet por dia? Porque as crianças estão com uma exposição excessiva com o celular. O que, que você recomenda?
2: Tem vários livros, inclusive, falando sobre isso, a exposição, os malefícios, né, que as telas, a exposição às telas tem feito às nossas crianças, né? E não só as crianças, mas eu volto a falar também para nós também, né? Então, hoje você vê, se a gente for falar de rede social, quando iniciou a rede social, foi um boom que a ideia era, ó, tragam todas as suas informações aqui pra gente, porque isso é legal. Então, você posta onde você tá almoçando, você tira uma foto, você marca o endereço, você coloca com quem, você vai trazendo informações. Então, esse foi o boom da rede social. E todo mundo fazia isso. Ah, que legal, tal, tal, tal. Hoje, a gente já consegue ver que isso foi maléfico e ruim, porque a gente colocou muitas informações nossas que não deveriam ser colocadas lá. Então, para crianças, aconteceu a mesma coisa. Então, hoje, países da Europa já estão proibindo adolescentes antes de 16 anos terem redes sociais. Então, isso é um cuidado que vem... O ECA digital aqui também evoluiu bastante no Brasil, né? A gente está com essas discussões por causa de um problema que a gente não enxergou lá atrás, só que, infelizmente, a gente está colhendo hoje.
4: Gostaria de ter dicas para compras online. Sempre fico na dúvida se posso confiar.
2: Legal. É assim, a gente tem que analisar sempre o endereço lá, né? Tecnicamente a gente chama de domínio, mas é um endereço lá na nossa barra do navegador, lá em cima, onde a gente digita onde a gente quer ir. Então, google.com.br. Como a gente verifica se um site é confiável para a gente fazer a compra, né? Primeiro, você tem que olhar esse endereço. Então, se o site está falando que é do Google, o endereço tem que ser exatamente do Google. Então, é google.com ou google.com.br, que é do Brasil. Tá? Então, se é um... Estou falando que é o Google, mas o site lá em cima é xpto.com.br. Bom, aí você fala, não parece que é do Google. Parece que é uma informação falsa. Então, esse já é a red flag que você liga imediatamente. Né, um endereço lá em cima, você verifica se esse endereço realmente condiz com o site que você está acessando, porque os criminosos usam essa informação para burlar os sistemas. Então o site é exatamente igual, então não vai pelo site, que é simples, é muito fácil de clonar. Hoje, com um comando, você clona o site, você tem o site de qualquer lugar exatamente igual lá na sua tela do computador. O que, que vai mandar, né, o que, que importa olhar é lá a barra de endereço. Se a barra de endereço estiver falando que é do Google ou é de qualquer outro lugar, aí você fica tranquilo que provavelmente você não está passando por um golpe.
0: Uau! Agora eu vou fazer uma pergunta, pode? Claro. Os nossos ouvintes. Sempre chega para mim no meu WhatsApp assim, mãe, não tenho mais esse telefone, anota meu nome, meu número de telefone novo, né? E aí vem a foto do meu filho em cima, né? Eu tenho feito o seguinte, mas meu marido falou para nem fazer isso. Eu pergunto, qual é o nome dos seus dois cachorros? Aí a pessoa fala Pluto e Bob, qualquer coisa, e ele mesmo ri porque sabe que não é. Então eu sei que aquilo é confiável. Eu devo conversar com a pessoa ou não?
2: Olha, tem. Eu lembrei de um caso interessante. Lá na Europa, de novo, né? Tem uma empresa que desenvolveu uma senhora digital de inteligência artificial. O que, que ela fazia? Hoje você recebe ligação no seu telefone. Assim, eu acho que 90%, me corrija se eu estiver errado, mas 90% é golpe.
0: Isso.
2: Ah! Ó, prove aqui o pagamento, caiu um Pix na sua conta, bababá, 90% das ligações. Então, o que essa empresa fez? Ela falou, eu vou atender essas ligações e eu vou começar a conversar com um atacante. O que com isso eu vou estar fazendo de bem? Você está enrolando ele. Então ela ficava uma hora conversando, ai, peraí que eu esqueci minha senha, dá um minuto, deixa eu pegar meu caderno. E ela conversando com o atacante. Então o que que fazia aquilo? Fazia com que o atacante não tenha mais tempo para atacar outras pessoas. Porque ele estava ali conversando com uma pessoa que era falsa, era uma IA que só estava respondendo ele. Então achei muito interessante isso, né? Então, se você tiver essa paciência, né, para conversar com a pessoa, para ela não atacar outros, ok, mas... Eu não sei também, pode ser perigoso, né?
0: Pois você conversar. É. Bom, a gente está terminando o programa, mas eu queria que você desse pelo menos 3 dicas de segurança digital. Quais seriam?
2: Primeira, excesso de exposição de informações nossas. Então toma muito cuidado em expor suas informações. Eu sei que há vazamentos de dados aí constantemente de grandes empresas, né? Infelizmente, mas... Não exponha onde você está, que horas você está, como você está, com quem você está, né, para o mundo público. Você pode fazer isso de uma forma mais restrita, né, mais fechada através da sua rede social, só para os seus amigos, não de forma pública. Então, assim, cuidado com a exposição dos seus dados, né, e da sua vida particular. Esse é um primeiro cuidado. O segundo cuidado, que eu diria, é esse que a gente comentou, do senso de urgência. Porque basicamente quase todos os golpes envolvem esse senso de urgência. Ah, filho, o que você mesmo citou, filho, preciso, mãe, preciso pagar aqui um boleto que estou sem acesso à conta. Se eu não pagar, eu vou pagar uma multa muito grande. Faz um Pix para mim, né? Então, essa questão aí de senso de urgência, a gente tem que sempre ficar ligado. Não caia nesse golpe, você já está vacinado. A Michelle falou aqui que ela já estava vacinada, que bom que não foi adiante, né, com essas informações. Então esteja atento a isso sempre. E por último, eu acho que você deve proteger ali não só você, mas as pessoas mais vulneráveis que estão com você. Então sempre dê dicas de segurança da informação, sempre compartilhe. Uma dica rápida aqui também, que para nós brasileiros faz muito sentido, não sei se vocês sabem, mas o Banco Central teve uma iniciativa muito boa. Você chama Protege Mais. Você busca lá no Google Protege Mais, e o que essa feature faz? Você habilitando isso no Banco Central, você proíbe que qualquer pessoa abra uma conta bancária com seus dados. Então você vai lá, ativa, porque muitos golpes as pessoas pegam os nossos dados, abrem conta, meu amigo mesmo, levaram tudo dele, do FGTS, porque abriram uma conta falsa e conseguiram remover tudo. Então você ativa SBC Protege aí, que ninguém vai conseguir abrir conta nenhuma com seu nome. É gratuito, você vai lá, só habilita e pronto. Quando você quer abrir realmente uma conta, você vai, desabilita, abre sua conta e fecha de novo. Então, assim, é maravilhoso, foi ótima iniciativa, então vale a dica, vale para todos, não só para vocês, mas todos os ouvintes aí também.
0: Uau! Que
3: Doninha, deixa eu só fazer uma pergunta aqui, que eu acho interessante. Muita gente faz compras online, você recebe aquele envelope que tem todos os dados, tem código de barra, tem QR Code. Normalmente, me disseram que a gente precisa rasgar essas informações, porque através do código de barra ou até do QR Code, a pessoa tem todas as suas informações ali. Isso é verdade? Recebi um material, por exemplo, lá do Mercado Livre, que está lá aquela etiqueta com todas as informações, apaga, rasga, é a melhor maneira?
2: Eu acho que seria uma boa prática, mas eu acho que não precisa desse tanto de preocupação aí, porque senão a gente começa a cair numa paranoia de que nossos dados eu preciso apagar tudo, eu preciso tirar tudo. E a ideia é estabelecer um equilíbrio saudável realmente, para você conseguir viver no mundo online aí de uma forma tranquila, sem ficar muito paranoico. Mesmo porque, como eu disse, tem um site seu, se você me falar o seu e-mail, eu pesquiso lá, eu sei todas as informações suas, basicamente, que já foram vazadas. Então, infelizmente, os nossos dados hoje já estão aí, na mão de todo mundo. Entendeu? Então, assim, eu acho difícil o cara querer pegar seu lixo, abrir, ter a informação lá ainda para ele conseguir resgatar alguma coisa. Então, eu acho que não precisaria de tanto assim. Eu, pelo menos, não faço. Então...
0: Muito obrigada, Renato, por você ter vindo aqui à Rádio Transmundial responder todas as nossas dúvidas da mesa. E tenho certeza que os ouvintes vão procurar você, Renato, no LinkedIn. É isso mesmo?
3: Isso mesmo.
0: Procura Renato Lopes, se você está disposto a ir nas igrejas falar sobre a web com cuidado para crianças e adolescentes.
2: Perfeito. É isso mesmo. Eu que agradeço aí, pessoal. Obrigado por ter pelo convite. Estou à disposição.
0: Eu, Dora Bomilca, já me despeço com muitas e muitas saudades. A produção deste programa contou com a participação da Michele Gomes, também da Karina, e na mesa de som, o Cacá Rodrigues. E no corte de câmeras, o Giovanni Henrique. E nós ficamos por aqui. Até o próximo Conversa Franca.
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12: 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Transmundial e a Hora de Brasília. 4 horas e 1 minuto.
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14: Talvez você pense que o maior problema da sua vida seja financeiro, ou familiar, ou emocional. Mas a Bíblia apresenta uma questão mais profunda. Sem Jesus Cristo, você permanece distante daquele para quem foi criado. Lembre dessa realidade. Cristo fez por você aquilo que você jamais poderia fazer por si. Muitas pessoas admiram Jesus como mestre, exemplo moral ou personagem histórico, porém, ele não veio apenas para ensinar um caminho. Ele afirmou ser o próprio caminho. A cruz mostra algo que nem sempre gostamos de admitir. O ser humano possui capacidades impressionantes, mas não consegue reconciliar-se com Deus por esforço próprio. Nenhuma quantidade de boas obras apaga a culpa da ofensa. Nenhuma disciplina moral remove a separação produzida pelo pecado, pela incredulidade. Por isso, Deus tomou iniciativa. E em Cristo, Deus veio ao encontro de pessoas incapazes de salvar a si mesmas. Sua vida perfeita foi entregue na cruz. Seu sangue foi derramado para reconciliar pecadores com Deus Pai. O valor desse sangue não está em sua composição física. Seu valor está na pessoa que o derramou. A Bíblia afirma que fomos resgatados não por prata ou ouro, mas pelo precioso sangue de Cristo. O sangue tem valor porque representa a vida do Filho de Deus, oferecido por quem não podia salvar a si mesmo. Cristo fez por você aquilo que você jamais poderia fazer por si mesmo. O sangue derramado na cruz revela o preço da reconciliação, a gravidade do pecado e a profundidade do amor de Deus. A ressurreição declara que Cristo não é apenas uma esperança religiosa. Ele é o Senhor vivo que chama homens e mulheres ao arrependimento para com Deus e à fé nele, Cristo Jesus. O que você faz com Jesus? Você pode ignorá-lo, rejeitá-lo ou considerá-lo seriamente, mas não pode permanecer neutro para sempre. Cristo fez por você aquilo que você jamais poderia fazer por si. Essa é a verdade que exige sua resposta. 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Então, acesse o site ruajanos.com.br. 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Até já.
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17: Eu sou Luana França e está começando mais um programa Entrevista. E hoje seguimos na série especial de entrevistas dedicadas aos escritores da FEFIC 2026, um evento que reúne autores, leitores e escritores para conversar sobre literatura, fé e criatividade. E no episódio de hoje recebemos Tatiele Catherine. Seja bem-vinda ao programa Entrevista.
18: Bom dia, eu fico muito feliz pelo convite, pela oportunidade de estar aqui junto com vocês. E é sempre uma honra quando eu recebo algum convite da RTM, que já é uma grande parceira há algum tempo.
17: Nós que agradecemos a sua disponibilidade. Para falar um pouco da escritora, da pessoa Tatiele, conta um pouquinho para a gente sobre a sua trajetória no universo da escrita e quando percebeu que queria se tornar uma escritora.
18: Então, assim, eu gosto de escrever há muito tempo, principalmente desde a minha adolescência, quando eu tive meus primeiros contatos ali com a escrita na escola, que a professora já incentivava a gente a escrever contos e crônicas. Eu acho que eu devia ter uns 13 anos quando eu escrevi o meu primeiro conto, no ensino fundamental ainda, e minha professora gostou muito. Ela até perguntava se era uma história real que eu tinha escrito. Porque desde aquela época eu já tinha uma tendência a escrever drama. Eu gostava de histórias dramáticas, eu sempre gostei de histórias que fazem a gente chorar, se emocionar, de refletir também. Então naquela época, mesmo que eu fosse praticamente uma criança, eu já gostava de escrever drama. E assim, os K-dramas, né, em formato de livro, que é o que eu escrevo hoje em dia, que são histórias com essa pegada mais asiática, mais da Coreia do Sul, eu comecei em 2020. Em 2019, durante a faculdade, eu conheci os K-dramas e a partir daquele momento eu tive um boom de criatividade e comecei a escrever histórias mais voltadas com essa pegada da cultura asiática, principalmente da cultura sul-coreana.
17: Ai, é magnífico, porque a gente gosta muito de acompanhar, né? Estão aí pegando todo mundo e chama muita atenção. Queria que você falasse um pouquinho agora de onde surgem as inspirações para criar personagens, cenários e histórias que conectem com os leitores.
18: Antes da minha formação mesmo em psicologia, que sou formada em psicologia por uma universidade federal, mas antes disso, como eu falei, eu sempre gostei de escrever dramas e também de escrever histórias que focassem mais nessa área psicológica dos personagens, que elas dessem bastante ênfase a esse mundo interno, aos pensamentos e aos sentimentos dos personagens, que não focassem apenas sobre o que está acontecendo ali do lado de fora, das ações e reações. Eu queria muito que o emocional deles ficasse em evidência. E foi o que eu percebi que criou conexão com os meus leitores. Por exemplo, o meu livro Como Dia Sem Fim, a gente tem a protagonista, que é a Dominique Sanches, assim como eu. Ela é uma maranhense, cacheada, que teve diversas questões com a sua autoestima, com a sua autoimagem. Então, eu pude explorar bastante essa área psicológica da Dominique, sobre como ela se sentia, sobre o que levou ela a ter sentimentos negativos em relação a ela mesma. E tudo isso ajuda a criar conexão com meus leitores, porque eles se identificam com as lutas das minhas personagens, dos meus protagonistas. Isso cria uma conexão não apenas com os livros, mas comigo também como autora, porque querendo ou não, muitas das coisas que tem nos livros eu vivenciei também.
17: E chama muita atenção, porque assim, eu acompanho doramas, eu sou fã, eu gosto muito. E o que me chama mais atenção nos doramas é justamente os traumas, as cicatrizes, as histórias que eles carregam desde a infância, que é primordial em todos. Tem ali, leva essa, a narrativa da história, leva, tem essa relação com a história de quem são os personagens. Eu queria que você falasse um pouquinho sobre essa perspectiva que é tão importante e que o dorama é tão forte e presente nos doramas.
18: Exatamente, foi o que me deixou encantada. Em 2019, quando comecei a assistir, eu percebi que eles não gostavam de tratar as coisas de forma superficial ou focar apenas no romance, que naquela época eu já estava fugindo assim, completamente de séries e filmes que tinham essa conotação mais sexual, cenas mais explícitas, e principalmente por ser uma garota cristã, mas é como se não, eu não tivesse outras opções, sabe? Tinha que ficar pulando cenas, mas aí quando eu descobri os K-dramas, que eles focavam na parte mais psicológica, nos dramas, nos traumas, mas principalmente na cura e na superação desses personagens, e eles não tinham nenhuma necessidade de ficar colocando cenas explícitas, eu fiquei encantadíssima. E eu percebi que era por esse lado que eu queria enveredar a Paisbras. Então, por isso que eu tenho esse apego e esse carinho muito grande pelos dramas, porque eles, de certa forma, me incentivaram a continuar escrevendo histórias cleans, né, sem nada explícito, histórias que têm princípios com os quais eu me identifico, que eu acredito, mas que poderiam sim focar nessa parte mais, vamos dizer, dramática da vida dos personagens, que faz com que a gente se conecte e chore junto com eles.
17: Com certeza, cria de certa forma uma conexão muito genuína e leva a gente à autorreflexão sobre a nossa trajetória, sobre o que estamos passando e como passar também. É muito bom. Durante o processo, vamos falar agora um pouquinho sobre esse processo de escrita. O que costuma ser o maior desafio durante o processo de criação?
18: Para mim, um dos maiores, com certeza, é conseguir aprofundar meus personagens de forma que eles sejam únicos. Por mais que muitos personagens deles compartilhem alguns traços, algumas vivências, eu tenho essa preocupação de fazer com que cada personagem seja uma pessoa real mesmo e única, com a personalidade, com um caráter, com falhas, com defeitos. Então, como eu sou psicóloga, essa área que eu mais gosto, é um planejamento que eu faço, né? De saber como é que vai ser a personalidade, de qual é que vai ser o temperamento, de qual é que vai ser os traumas, o que ele vivenciou ali na infância até a fase adulta. Então, é um trabalho porque eu tenho que ter noção realmente da trajetória deles, né? Desde criança até aquela fase onde eles estão no momento presente ali da história. Então, para mim é um desafio muito grande, porque eu tenho personagens que sofreram luto, né? Todos eles, muitos compartilham luto, a ansiedade, muitos tiveram ou estão batalhando ali nas páginas do livro contra a depressão. Então eu não posso fazer com que eles façam isso da mesma forma. Cada um vai ter que lidar com seus problemas de uma forma diferente, vão ter que responder também aos problemas de forma diferente, e é justamente isso que vai fazer com que eles sejam únicos e bem especiais também.
17: Agora, Tatiele, eu acredito que seja um grande desafio também escrever para uma geração que é tão conectada, que é tão do imediatismo, que querem para ontem, que estão ali nessa geração. Como é essa experiência e como você consegue conversar com esse público e, ao mesmo tempo, trazer as raízes, principalmente, né, do que são verdadeiras relações?
18: O que você falou realmente faz muito sentido. Eu agora estou num processo de escrever um novo livro. Na verdade, estou trabalhando em 3 projetos no momento. Mas um dos livros é inédito, ainda não tenho nada escrito dele. Os outros não, já existiam e eu estou fazendo o processo de edição e ampliação da história. Então é diferente desse livro que é inédito. Aí eu postei e falei, gente, eu já comecei a escrever um novo livro, que é inspirado em fulano. E as pessoas falam assim, nossa, Tati, eu quero logo, cadê? Manda esse livro, eu quero ele na minha mesa. Sendo que não tem como eu escrever um livro super rápido, na velocidade que eles querem consumir. E a nossa geração, ela é muito acostumada a querer algo e aquele algo ele tem que estar ali instantaneamente na mão deles para a gente poder consumir, usufruir. Então, assim, é um trabalho na ansiedade dos meus leitores quanto da minha também, de saber que eu não posso acelerar os processos só para agradar todo mundo, mas que a história precisa desse tempo de maturação, precisa desse tempo de aprofundar os personagens, de aprofundar a narrativa, de talvez escrever, reescrever e reescrever de novo. Então, é um trabalho mesmo assim de... na ansiedade e na preocupação deles, de que eu vou lançar, pode demorar um ano, pode demorar 6 meses, 4 meses, mas aí tem que conseguir realmente esperar para que a história esteja pronta para vir para o mundo, né? Para que não seja uma história rasa ou superficial, mas que ela consiga vir da melhor forma possível e consiga encantar os leitores.
17: Ah, com certeza. Agora conta pra gente, qual foi o momento mais marcante da sua carreira literária até agora?
18: Nossa, tive vários mesmo. Deixa eu pensar, um dos momentos mais marcantes, com certeza, foi quando os meus livros foram reconhecidos pelo governo da Coreia do Sul, porque eu já escrevo os K-dramas desde 2020, quando eu lancei meu primeiro livro, foi acho que em julho de 2020 que eu comecei e lancei em outubro. Foi um livro que eu escrevi mais rápido, né? Que é o livro Perdi de Aaron Davis, que eu estou fazendo o processo de reedição e reescrita agora para ele ser relançado ainda neste ano. Então, quando eu comecei a escrever, nunca na minha vida eu iria pensar que os meus livros, em algum momento, iriam chamar a atenção de um funcionário do governo da Coreia do Sul. Então, quando eu dei a entrevista, através de uma amiga que ela trabalha como repórter para o governo da Coreia, e foi para o blog do governo, e depois do blog do governo, um funcionário viu a matéria, gostou e pediu para ser publicado no site oficial deles, que é o korea.net, onde só tem notícias do país, notícia do governo, sabe, assim, como se fosse um portal mesmo para eles, né? Aí os meus livros saíram na matéria lá e ficou até como das notícias mais acessadas do site deles durante um tempo. Então, eu fiquei muito surpresa. Para mim, assim, foi um dos maiores plot twists que Deus poderia ter me dado. Porque eu não esperava mesmo que isso poderia acontecer.
17: Ai, com certeza. É um momento muito marcante na nossa carreira quando a gente vê essa repercussão, principalmente internacional. Tatiele, infelizmente, nosso programa está chegando ao final. Eu quero agradecer a sua disponibilidade em estar aqui conosco. Até o próximo episódio.
18: Obrigada pelo convite. Até o próximo.
17: O programa de hoje teve produção e apresentação de Luana França e na mesa de som, Pedro Campos. Até o próximo entrevista.
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é possível que muitos de nós estamos trilhando nessa estrada. Primeiro tipo, orando contra a palavra. A confiança que temos em Deus consiste nisso. Se lhe pedirmos alguma coisa segundo a sua vontade, ele nos atende. 1 João 5:14. O texto é bem claro. Ore segundo a vontade de Deus e será atendido. Logo, orar contra a vontade do Pai é inútil. E como é que conhecemos a vontade dele? Por meio da sua palavra. O Senhor se deu ao trabalho de nos deixar uma palavra escrita exatamente para que a pudéssemos ler, reler, meditar, estudar, conhecer. Por exemplo, a palavra nos diz que Deus odeia a mentira. Portanto, orar para que a minha mentira não seja descoberta é inútil. Pedir bênçãos no negócio onde fraudei os impostos é tolice. O Senhor nos mostra na sua palavra que não há comunhão entre trevas e luz. Logo, entrar num casamento ou numa sociedade com alguém que não é salvo é incorrer em grande risco. Orar a seguir para que seja abençoado será inútil. Ele nos perdoa, minora os estragos, mas sempre há consequências. Precisamos gastar mais tempo com a palavra para podermos orar melhor. Lembremos, orar contrariamente ao que ela diz é perda de tempo. E o Senhor não se contradiz. Segundo tipo, orando sem perdoar. Se não perdoarem aos outros as suas ofensas, o vosso Pai também não vos perdoará. Mateus 6, 15. Não podia ser mais claro. Jesus ensinou claramente que o perdão precede o perdão. Quando entendemos a graça que nos alcançou, não podemos viver em amargura, em ressentimento, guardando mágoas e recusando a perdoar. Essa atitude azeda o nosso coração e retira a paz de Deus e a alegria do perdão. Como na parábola que Jesus contou, é recusar perdoar uma dívida de centavos quando tivemos o perdão de bilhões. Sabemos isso e, no entanto, mantemos muitas vezes o coração fechado. Temos ressentimento contra pessoas e não largamos mão disso. Por vezes, estamos zangados com alguém e até vamos ao culto com essa pessoa. Entramos de cara amarrada, sentamos de espírito escurecido e ainda estranhamos que o louvor não soou bem e nossas orações pareceram vazias. Orar assim é inútil. Terceiro tipo, orando por coisas tolas. Pedem e não recebem, porque pedem mal, pedindo coisas que só servem para vossos prazeres. Tiago 4, 3. O falso evangelho da prosperidade fez de Deus um senhor menor que existe para satisfazer seus filhos. Aceitando a filosofia moderna da busca pelo prazer e pela felicidade a todo custo, falsos pregadores anunciam resposta a todos os pedidos. Peça uma casa de 1 milhão no bairro mais caro e uma Ferrari na garagem e o senhor vai lhe dar, se tiver fé e contribuir generosamente para uma instituição. Oração inútil. O principal alvo de nossa vida não é a felicidade ou o prazer. Fomos criados para muito mais que isso. E o Criador sabe. Quando nossas orações se resumem a listas de compras com pedidos extravagantes e sem sentido, a resposta será negativa. Poucos crentes estão preparados para lidar com a prosperidade sem se afastar de Deus e confiar nas riquezas. Se nossas orações são apenas para pedir de acordo com os nossos interesses, então não se admire. São orações inúteis. Quarto tipo, orando depois de maltratar a esposa. Respeitem vossas mulheres, pois têm parte convosco no privilégio da vida eterna. Procedam assim para nada perturbar as vossas orações. 1 Pedro 3, 7. Eis uma razão bem específica, mas infelizmente comum, para orações inúteis. O marido crente, que não sabe respeitar e cuidar da esposa, que não a ama, como a palavra orienta, de modo direto, é candidato forte a orar inutilmente. A relação conjugal foi criada por Deus para ser bênção única. Nesse relacionamento, o homem e a mulher encontram em Cristo a unidade e comunhão mais estreita possível entre seres humanos.

0: anos. No entanto, o Novo Testamento insiste na ordem de que os maridos devem amar suas mulheres. Interessante que não diz o mesmo às mulheres. Parece que é mais natural a mulher amar e mais difícil ao homem aprender, praticar e perseverar no amor. Mas atenção, fale nisso e pode bem acontecer que se encontre orando sem resposta. Não pense que pode tratar a esposa como quiser e depois vá orar e receber o que pede. Será uma oração inútil. Quinto tipo, orando sem buscar santidade. Procurem viver em santidade, porque sem ela ninguém verá a Deus. Hebreus 12, 14. O pecado é claramente o responsável número um pelas orações inúteis. Não que possamos ser totalmente santos nesse mundo, mas o crente verdadeiro aspira a isso. De que serviria uma ordem de Deus que não pudéssemos cumprir? Ele, que é sempre coerente, nos daria uma orientação sem sentido? Pediria de nós algo para que não nos capacitasse? Se queremos ver a Deus em nossas vidas e ter nossas orações respondidas, devemos buscar conscientemente a santidade e lutar contra o pecado. Por meio das disciplinas espirituais e na santidade e graça do Espírito, teremos vitória e estaremos capacitados a orar de tal modo que o Senhor alegremente nos responda. Então, qual é a solução? Diante de tantas possibilidades para orações inúteis, qual deve ser a nossa resposta? Deixar de orar? Certamente que não. Se soubesse que uma árvore caiu nos fios de eletricidade e cortou a luz da minha casa, a solução não seria ficar no escuro. Teria que tratar de tirar o obstáculo e repor a corrente para desfrutar das vantagens da eletricidade em casa. Se sei pela palavra o que pode tornar a minha oração inútil, então tratarei com a graça de Deus de retirar os empecilhos. Estudarei a palavra para orar de acordo com a vontade do Pai. Perdoarei meus semelhantes e me livrarei da amargura e aprenderei a pedir pelas necessidades, deixando de lado as extravagâncias. Viverei em paz no casamento, investindo numa relação baseada no amor de Deus. Lutarei contra o pecado, dedicando-me às disciplinas que me podem ajudar a crescer na comunhão com o Senhor. Oração, sim. Empecilhos, não. Chega de orações inúteis. Que Deus abençoe a sua vida.
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1: 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Transmundial e a Hora de Brasília, 4 horas e 29 minutos.
2: Pois é, Dequinhas, tudo bem? E o que que tem nesse MP3 aí? Sabe o que é? Lembra outro dia que eu falei que ganhou uma aparelhinha de MPT? MP3? Não, MPT. Não, Zé Dequinhas. Chama-se MP3. Não, seu Claudio, é MPT. Não, não. O nome do aparelho chama-se MP3. Ó, na verdade, pra mim é MPT. Música popular da terra, oh, que maravilha, seu Claudio. Peguei o senhor dessa vez, não é verdade? Dessa vez você me pegou. E o que que tem nesse MP3 aí? Bom, seu Claudio, meu MPT tem, sabe quem? Eliseu Gomes cantando O Crente é a Onça. Aí, dessa eu saio correndo, seu Claudio.

Eu vou contar um negócio pra você. Você sabe o que, me deixa maravilhar, feliz da vida? É a criação do Senhor. É verdade, principalmente os homens. Por quê? Porque quando o Senhor criou os homens, ele fez algo muito especial, pessoal. É verdade, ele não criou mais um mamífero. Ele não criou mais um animalzinho, não, senhor. Ele criou alguém com muita inteligência, com emoção, para nos relacionar com ele. Olha que maravilha, falar com o senhor, entender o que o senhor quer pra gente, mas não é bom demais? E você pensa que só Deus sentia desejo de relacionar? De jeito nenhum. Olha só, e digo mais, Deus criou esse desejo em mim e você, quer dizer, em todos os homens e mulheres. Sim, senhor. Eu acho bonito demais, porque isso parece que tá enraizado em nós, não é verdade? Tá na nossa arma, tá no nosso corpo. E sabe pra quê? Pra que nós, eu e você, conhecesse ele, soubesse o quanto ele deseja e ama ser importante pro senso. Deus quer que você o conheça, não apenas de ouvir falar, mas sim de andar com ele, pessoal. Sabe de que modo isso acontece? É só pedir, sim, conversar com o senhor. Crê que ele está ouvindo? Conte para Deus como você se sente, senhor. Conta para ele que está no seu coração. Depois você para e ouve. Garanto que você nunca mais vai se arrepender disso.

0: Ô Zedequias, tem uma dupla aqui que eu sei que você vai gostar.
1: Mas, seu Crau, deixa eu dar uma olhadinha antes de eu falar. Posso ver? Ah, é verdade, mas é verdade sim, seu Crau. O senhor tem bom gosto, hein, seu Crau. Parabéns. Parabéns pra você. Quem vê os canarinhos de Cristo, Jesus.

0: Você ouviu Canarinhos de Cristo Jesus? Ô, trem bom é ficar escutando essas músicas que falam no nosso coração, seu grau.
1: Zé Dequias, faz o seguinte, convida o nosso ouvinte para pedir música, pode ser?
0: Bom, vamos lá. Se você quer pedir uma música, é simples. Você pode mandar uma carta, você pode mandar... como é que é o negócio daquele lado, tem um monte de tecla, seu Cláudio? E-mail? Não, é assim, tem um monte de tecla. Eu não sei direito como é que eu faço aquele negócio. É e-mail. É na minha e-mail o quê? Ô, seu Cláudio, você tá de brincadeira comigo, seu Cláudio? Desde onde começou o problema?

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1: Comece em seu rádio Boletim Rural. Hoje na apresentação de Cláudio Ronchi. E nesta edição você fica sabendo. Preço do boi gordo fica estável na maior parte do país, mas sobe em Minas Gerais e em Goiás. Esta e outras notícias agora no Boletim Rural.
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1: O preço do boi gordo ficou estável na maior parte do país, mas registrou alta em algumas regiões, principalmente em Minas Gerais, Goiás e Mato Grosso. Nas praças de referência de Araçatuba e Barretos, em São Paulo, a arroba permaneceu cotada a R$ 349. Segundo analistas, a oferta de animais segue controlada e os frigoríficos estão comprando apenas o necessário para manter as escalas de abate. No mercado atacadista, os preços da carne apresentaram um alta, impulsionados pela boa demanda e pela expectativa de aumento do consumo durante os jogos da seleção brasileira na Copa do Mundo. O preço da soja registrou forte alta na última quarta-feira no mercado brasileiro. No porto de Paranaguá, no Paraná, a saca foi cotada a R$ 132,23, com avanço de pouco mais de 1%. A valorização foi impulsionada pela alta da soja no mercado internacional e pelo aumento dos prêmios nos portos. Também houve reajustes em importantes regiões produtoras, como Paraná, Mato Grosso e Tocantins, reforçando o cenário positivo para os produtores. O preço da carne bovina nos Estados Unidos atingiu um novo recorde devido à escassez de animais para abate. O rebanho bovino americano é o menor dos últimos 75 anos, cenário agravado pela seca prolongada e pelo surgimento de um parasita que afeta o gado. Com a oferta reduzida, o preço da carne moída subiu 13% em relação ao ano passado. Especialistas avaliam que as dificuldades para recompor os rebanhos e as restrições no transporte de animais devem manter a pressão sobre os preços nos próximos meses. Com fonte de Globo Rural, produção de Karina Joubert, coordenação de Marcelo Fávero, direção de André Castilho, com realização da sua RTM Brasil, na apresentação de Cláudio Ronchi, esta foi mais uma edição do seu Boletim Rural.
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0: aqui no Música da Terra, eu e o Zé Dequias. Ô Zé Dequias, tudo bem?
1: Sou tudo bem. E aí, tem música hoje? Preparei uma seleção musical, seu Claudio, daqui da pontinha da orelha.
0: Bacana, vamos escutar a nossa primeira de hoje, então?
1: E qual é?
0: Expresso Luz, Cordel da Enchente.

Mas que maravilha de música, seu Cláudio! Expresso Luz, Cordeira Enchente, é uma maravilha de música! Tem gente que pensa que todo mundo é filho de Deus. E a gente pode ir pro céu se for bonzinho, seu Cláudio, olha só. Uai, fica pensando assim, nunca que matei, nunca roubei, nunca tomei droga. Ô meu povo, não é nada disso não, sabia? Ninguém vai chegar no céu só achando isso. Pior é que na hora do aperto, apela pra qualquer coisa, tá errado. Na Bíblia tá escrito que só tem um mediador entre Deus e os homens. E o nome dele é Jesus Cristo. Se hoje você tá num aperto-me só, pode clamar pro Senhor. Pode clamar pra Jesus, só. Pede pra que ele seja seu salvador hoje. Se arrependa dos seus pecados, seus maus caminhos. E se torne filho de Deus, só. Contar um negócio pra você. Creia de todo o seu coração e pede para que Jesus venha morar dentro de você. É verdade. Peça para que ele faça habitação dentro da sua casa, dentro do seu coração, que é a sua casa. E tem que falar com a própria boca, viu? Não espere que o gato mique, o cão late, que alguém faça para você, não. É você quem fazer isso. Garanto que não tem coisa melhor pra se fazer nessa vida. Isso é por quê? Porque você garante a vida eterna, só. Já pensou você viver pra sempre com Jesus? Ô trembão, deixe de ser uma pessoa que vive enganada, só, e seja um crente em Jesus Cristo, nosso Senhor. Coisa boa demais, não é?

nós queremos suas participações aí de todo o Brasil, para você que nos acompanha aí nos parques, na sua cidade, fique à vontade para participar. Deixa eu aproveitar e mandar o nosso endereço para você. Caixa Postal 18113. CEP 046-26-970 São Paulo, capital. Facinho, não é? Então manda sua música, peça sua moda aqui no Música da Terra. Enquanto isso, você aproveita para escutar o Daniel Samuel. Oh, essa duplinha é boa, hein? Você vai escutar Não Vou Parar. Que beleza!

0: fica bonito se escuta aqui no Música da Terra, não é, seu Claudio? É verdade, Zé Dequias, essa daí foi o Daniel Samuel, hein? Não vou parar, música bonita que você escutou aqui no Música da Terra.
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5: 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Transmundial e a Hora de Brasília, 5 horas.
6: E bem-vindo ao Questões sobre a Vida, trazido até você pela CTTW e pela RTM Brasil. Eu sou sua apresentadora e o meu nome é Fernanda Lima. Esses programas estão em formato de perguntas e respostas e consistem em questões típicas que ouvintes como você podem ter sobre diferentes assuntos muito importantes, incluindo perguntas sobre a vida, como solidão, luto, a vergonha, depressão, relacionamentos familiares, doença, autoestima e morte. E eles também abordam questões sobre Deus, Jesus, céu e oração. E nenhuma pergunta está fora dos limites. Meu convidado de hoje é o Marcos Olivares. Mais uma vez, Marcos, seja muito bem-vindo. Obrigado pela sua presença.
7: Olá, Fernanda Lima. Olá a todos que nos assistem. É uma alegria, mais uma vez, estar aqui no programa, né? Estamos aqui prontos para responder as questões que serão abordados no programa de hoje.
6: Bom, e o nosso programa de hoje vai tratar do assunto coragem. Isso ajudará os ouvintes a entender a fonte da coragem, por que a coragem é importante e de como viver corajosamente de acordo com o plano de Deus para as nossas vidas. Então a gente começa pedindo a Deus em oração que nos ajude. Querido Deus, por favor, ajude-nos a considerar a fonte da coragem, porque a coragem é importante e de como viver corajosamente à luz de sua palavra. Em nome de Jesus, amém. Bom, eu vou fazer as perguntas e meu convidado, Marcos Olivares, dará as respostas. Então a gente começa agora. Marcos, como que poderíamos definir coragem?
7: Olha, Fernanda, de acordo com o dicionário, coragem é a força mental ou moral para se aventurar, perseverar e resistir ao perigo, medo ou dificuldade. Também pode incluir força para resistir à oposição.
6: Bom, então eu devo admitir que tenho medo de me aventurar além da minha zona de conforto. Eu odeio tentar qualquer coisa nova, a menos que eu saiba que eu posso fazer isso e saber que é algo seguro. E como que eu posso ou poderia superar isso?
7: Olha, a vida parece assustadora, né? Para muitos de nós. Alguns optam por enfrentar os seus medos para fazer o que querem ou acham que deveriam fazer, e outros optam por se concentrar no medo e se aventurar pouco. Embora a cautela seja sábia, podemos exagerar diante de uma coisa boa. Talvez você precise gradualmente se dessensibilizar dos seus medos. Experimente uma nova atividade que você teme menos do que outras. Quando você realizar essa tarefa, aí vai passando para outra. Lentamente, com um passo de cada vez, você deve ser capaz de superar ou pelo menos controlar esses medos que são avassaladores, né? Se você duvida que possa fazer isso sozinho, peça a um mentor ou um conselheiro para te ajudar.
6: Eu tenho uma pergunta aqui. Quase me tornei um eremita. Tento evitar qualquer pessoa ou coisa além de uma rotina extremamente restrita. Eu fui longe demais para obter ajuda?
7: Não. Você não foi longe demais para obter ajuda, não. O fato de você desejar ajuda é um bom sinal disso. Tente as etapas que eu mencionei na última resposta. Como a sua rotina tem sido tão restrita, um conselheiro ou outra pessoa para te ajudar pode ser uma boa ideia. Você também pode pedir a um amigo ou membro da família para te acompanhar quando você se aventurar além das suas atividades habituais.
6: Mais uma pergunta aqui de um ouvinte que diz assim: eu ajo com coragem, mas por dentro eu sou uma bagunça. Eu finjo muito, mas tento evitar de ter que seguir em frente em qualquer situação de risco.
7: Olha, muitos de nós partilham, né, desses seus sentimentos, viu? Mas podemos usar o desejo de parecer corajosos a nosso favor. Se agirmos com coragem e virmos que podemos fazê-lo, nos condicionamos ao maior conforto na próxima vez que precisarmos de coragem. Além disso, um pouco de nervosismo sobre uma situação nos ajuda a nos esforçarmos mais e a permanecer alertas para possíveis perigos.
6: Bom, próxima pergunta diz assim: tentarei quase tudo que põe à prova coragem física. Alpismo, maratonas, levantamento de pesos. No entanto, não consigo lidar com conflitos emocionais. Como que eu posso transformar um pouco da minha coragem física em uma parte emocional de mim?
7: Olha, essa é uma ótima pergunta, viu? Pense em como você se prepara para essas façanhas físicas. Você pratica, se condiciona, conta com o apoio de outras pessoas e descansa bem antes dos eventos principais, não é isso? Por que então não tentar isso também em situações emocionais? Encene com um amigo como reagir a conflitos emocionais. Encontre maneiras de se acalmar antes, durante também e depois, né, de momentos emocionalmente estressantes. Prepare-se com a ajuda de amigos. Ore e descanse bem antes de qualquer dificuldade prevista. A Bíblia nos diz que Jesus retirava-se para lugares solitários e orava. Está lá em Lucas 5,16. Quando ele se cansou das pressões de suas responsabilidades e do número de pessoas que servia, ele encontrou um lugar tranquilo e orou. Um grande exemplo, viu, para todos nós.
6: Bom, eu me identifico com a questão anterior, contanto que ninguém se opõe a mim e eu estou bem. Mesmo que eu não experimente nenhum conflito real, eu quero a aprovação de todos. Então, eu gosto de agradar as pessoas, mas sei que eu não posso agradar a todo mundo, toda a gente. O que, que eu posso fazer nesse caso?
7: Olha só, Fernanda, você acabou de responder parte da sua pergunta, viu? Você sabe que não pode agradar a todos. Portanto, você precisa aceitar esse fato na prática. Evite o máximo possível de conflitos. A Bíblia ensina: tenham um só pensamento, vivam em paz, e o Deus de amor e paz estará com vocês, segundo aos Coríntios 13, 11. Todavia, surgem momentos em que você deve defender o que sabe que é certo, e nem todos vão gostar disso. Duvido que você se sinta completamente confortável quando ocorrer um conflito. Poucas pessoas o fazem. Ainda assim, você pode chegar a um ponto de aceitação de que faz tudo ao seu alcance para reconciliar as diferenças. Você é responsável pelas suas ações e reações. Deve aceitar que outras pessoas são responsáveis pelas ações e reações delas. Quando você deve escolher entre ser amado e fazer o que é certo, escolha fazer o certo. A Bíblia diz: estejam vigilantes, mantenham-se firmes na fé, sejam homens de coragem, sejam fortes. Está lá em 1 Coríntios 16, 13.
6: Bom, e por que que eu deveria me tornar corajosa? Por que arriscar?
7: Bom, você deve decidir o que valoriza mais, né? Uma vida confortável ou uma vida plena e cheia de propósito? Deus criou cada um de nós com um propósito. Somos responsáveis por descobrir e cumprir isso em nossas vidas individuais. Se nunca fizermos isso, vamos perder uma vida plena e significativa. Jesus disse, eu vim para que tenham vida e a tenham plenamente. Está lá em João 10:10. Embora Jesus estivesse falando de uma vida espiritual, em um relacionamento correto com Ele, Ele nos oferece o melhor possível em todas as áreas das nossas vidas. Deus quer trabalhar em nós, tanto querer quanto realizar de acordo com a boa vontade dEle. Está lá em Filipenses 2:13. Essa vida requer coragem para ir aonde Deus quer que vamos e fazer o que Deus quer que façamos.
6: Mais uma pergunta e diz assim, como eu faço para superar meus medos e para ter coragem?
7: Bom, muito do que queremos fazer na vida parece muito difícil, né, para nós. No entanto, a Bíblia nos lembra que, embora enfrentemos situações aparentemente impossíveis, para Deus, todas as coisas são possíveis. Está lá em Mateus 19:26. A melhor maneira de alcançar a coragem que desejamos é confiar na força de Deus e não na nossa. Antes da oração e da fé em Deus, encontramos ajuda de amigos, professores, mentores, familiares ou conselheiros mais corajosos que nos acompanharão em nossos momentos estressantes. Uma conversa de pontos positivos com você mesmo também ajuda, viu? Continue repetindo para si mesmo, eu posso fazer isso. Quando os medos surgirem, diga, isso é assustador, mas com a ajuda de Deus, eu posso fazer isso.
6: Muito bem, temos nova pergunta. Eu fui tímida e as pessoas zombaram de mim toda a minha vida. Quando eu tento agir com coragem, eles me provocam ainda mais e tudo fica pior. Como eu posso escapar desse padrão?
7: Bom, primeiro quero dizer que eu te aplaudo, viu, pelo seu comportamento corajoso, apesar das provocações das pessoas ao seu redor. Não desista não, viu? Quanto mais você demonstra coragem, mais isso enfraquece as provocações deles. Talvez seja bom ter uma pessoa mais forte e respeitada junto com você na próxima vez que preveja problemas, né? Permita que essa pessoa te apoie e te confronte diante da situação. Quando as pessoas que provocam não recebem um estímulo positivo, como sentiram no passado, seu comportamento negativo deve eventualmente enfraquecer. Mesmo que isso não aconteça, continue com coragem. Lembre-se de que eles são os únicos com o problema, não você. São eles que precisam mudar, não você. Mantenha-se firme. Olha, não desista.
6: Adorei o incentivo, Marcos. E aí a gente tem outra pergunta. Gosto de histórias de heróis de guerra e aventureiros. Devo viver assim para ser um corajoso?
7: Olha, embora ouçamos, né, mais sobre a coragem dos heróis de guerra e dos aventureiros, a maioria das pessoas corajosas não tem nenhuma experiência nessa área, viu? A maioria das pessoas comuns que mostram coragem em quaisquer dificuldades que encontram. A Bíblia oferece muitos exemplos disso, como olha só, Esther, né? Esther foi uma jovem escolhida para ser rainha, que arriscou a morte para salvar seu povo. Daniel, um jovem que se recusou a negar a sua fé, foi jogado na cova dos leões, mas Deus enviou um anjo para fechar a boca dos leões. Quase todos os seguidores mais próximos de Jesus, que morreram como mártires por compartilharem da sua fé.
6: Mais uma pergunta, Marcos. As pessoas me chamam de corajoso porque defendo o que acredito. No entanto, não considero isso como ser corajoso. Simplesmente parece o certo. Você concorda com isso?
7: Bom, sim e não. Concordo que defender o que você acredita é a coisa certa a fazer. No entanto, fazer o que é certo muitas vezes exige coragem. Aparentemente, a sua vontade de dar esse passo influenciou as pessoas ao seu redor. Eu oro para que você continue a mostrar essa coragem em todos os seus desafios.
6: Muito bom. Aliás, ser corajoso é muito bom, né? E você continua, inclusive, citando a Bíblia, mas eu não sigo Jesus e nunca nem li a Bíblia, como diz aqui um ouvinte.
7: Olha, se levantou um bom ponto, viu? Eu tô ciente de que muitos dos nossos ouvintes desse programa não seguem Jesus. No entanto, a Bíblia oferece a verdade absoluta e eterna. Seus ensinamentos se aplicam a todas as pessoas. Eu recomendaria ler por si mesmo. Se você nunca sabe o que nela está escrito, como é que você pode argumentar contra isso? Eu não quero confiar em outra pessoa me dizendo o que ela diz e se é verdade. Eu quero saber eu, pessoalmente. Então, olha, se você ler, vai descobrir histórias de coragem. E ainda, você também vai descobrir histórias de pessoas que não foram tão corajosas. A Bíblia não ignora os fracassos das pessoas. Em vez disso, ela os inclui. Então aprendemos com eles. Também nos ensina como viver de uma maneira melhor.
6: Então vamos a mais uma pergunta. Quero ter coragem, mas falho com tanta frequência. O que devo fazer para melhorar?
7: Olha, somos todos trabalhos em andamento, eu diria. Por exemplo, estabelecemos metas, mas não conseguimos alcançá-las por causa do medo. Queremos viver uma vida melhor, mas cedemos à pressão dos colegas. Prometemos a nós mesmos que não desistiremos, mas desistimos logo depois. No entanto, se aprendermos com os nossos fracassos, ficaremos fortes. Deus pode nos usar apesar das nossas falhas. Ele promete àqueles que o seguem: nunca o deixarei, nunca o abandonarei. Seja forte e corajoso, não se apavore nem desanime, pois o Senhor, o seu Deus, estará com você por onde você andar. Está lá em Josué capítulo 1, versículos 5 e 9.
6: Verdade? Então eu tenho esperança. Marcos, você pode compartilhar conosco exemplos de pessoas que falharam repetidamente, mas acabaram encontrando a coragem que desejavam e precisavam?
7: Certamente, viu? Muitos de nós nos encaixamos nessa descrição. Pedro, por exemplo, um dos seguidores mais próximos de Jesus. Era impossível e tinha cabeça quente, como a gente diz, né? Ele declarava corajosamente sua fidelidade, mas não a cumpria. Ele disse que nunca renegaria Jesus, depois negou Jesus 3 vezes naquela mesma noite. Todavia, Pedro se tornou um líder forte na igreja primitiva. Mais tarde, as pessoas, vendo a coragem de Pedro e João e percebendo que eram homens comuns e sem instrução, ficaram admirados e reconheceram que esses haviam estado com Jesus. Está lá em Atos capítulo 4, verso 13. O apóstolo Paulo passou de perseguidor de crentes a seguidor de Jesus e que viajou por todo o mundo conhecido durante o primeiro século. Ele escreveu assim: aguardo ansiosamente e espero que em nada serei envergonhado. Ao contrário, com toda a determinação de sempre, também agora Cristo será engrandecido em meu corpo, quer pela vida, quer pela morte. Está lá em Filipenses 1:20. Tanto Pedro quanto Paulo cometeram muitos erros. No entanto, ambos permaneceram corajosos ao enfrentarem a morte, sabendo que um lar no céu os esperava. Paulo até disse uma vez: porque para mim o viver é Cristo e o morrer é lucro. Filipenses 1:21.
6: Mais uma pergunta, Marcos. Diz assim: fui ensinada a seguir outra religião que diz que devo ganhar meu caminho para o céu e que nunca saberei se chegarei ao céu até morrer. Porém, você acabou de dizer que Pedro e Paulo permaneceram corajosos enquanto enfrentavam a morte, sabendo que um lar no céu os esperava. Você quer dizer que se eu seguir Jesus, posso saber que tenho a paz dele agora e por toda a eternidade?
7: Exatamente. Isso é o que a Bíblia ensina. Deus é um Deus justo, mas Deus também é um Deus misericordioso. Por ambas as razões, ele enviou Jesus ao mundo. Jesus, o único caminho para o céu, pagou o preço por todos os nossos erros e nos dá força quando enfraquecemos. Jesus atendeu à exigência de justiça de Deus ao mesmo tempo em que nos ofereceu o dom da misericórdia.
6: Uau! Bom, e o que Jesus fez que faz tanta diferença? Como que ele pagou o preço por nossos erros e tornou possível a coragem que Pedro demonstrou em sua vida posterior?
7: Olha, Jesus ofereceu o maior presente já conhecido nessa terra. Antes da sua morte na cruz, quando as pessoas pecavam, ou seja, faziam algo errado, elas tinham que oferecer sacrifícios. Elas sacrificariam animais a Deus para o perdão dos seus pecados. Entretanto, as pessoas sempre pecavam novamente. Então elas tiveram que continuar, repetidamente, oferecendo sacrifícios. Jesus, o Filho de Deus, veio à terra como um bebê, viveu uma vida sem pecado, e depois morreu na cruz, como sacrifício perfeito e sem pecado, pelas pessoas, para sempre. Embora as autoridades religiosas e governamentais tenham acusado, prendido e condenado Jesus à morte, ele deu sua vida voluntariamente por nós, para que pudéssemos viver eternamente com ele. As pessoas não precisam mais oferecer sacrifícios temporários. Tudo o que temos a fazer é nos arrepender e colocar a nossa fé em Jesus como Salvador e Senhor. Se fizermos isso, teremos a paz.

0: Deus. Romanos 3, versículos 10 e 23. No entanto, Deus te ama tanto que enviou Jesus ao mundo para viver uma vida perfeita e morrer como sacrifício perfeito pelos seus pecados e pelos pecados de todas as pessoas. O que você nunca podia fazer por si mesmo, Jesus fez por você. De acordo com a Bíblia, Deus demonstra o seu amor por nós. Cristo morreu em nosso favor quando ainda éramos pecadores. Está lá em Romanos 5:8. Jesus morreu na cruz, foi sepultado, ressuscitou dos mortos no terceiro dia, vitorioso sobre o pecado e a morte. Voltou para o céu para preparar um lar eterno para todos aqueles que escolherem seguir a Jesus.
1: Obrigada por essa informação, Max. Mas como que eu recebo o perdão de Jesus pelos meus erros para que eu possa ter a vida eterna e a coragem de viver para Jesus? O que que eu preciso fazer?
0: Claro, essas são ótimas perguntas, viu? Bom, você deve se arrepender, né? Ou se afastar de seus pecados, de quaisquer falsos deuses em sua vida. E deve colocar a sua fé e a sua confiança em Jesus como seu Salvador e Senhor. Não basta acreditar apenas com a mente. Você deve dar toda a sua vida a Deus através da fé no dom de Jesus. A Bíblia promete, todo aquele que invocar o nome do Senhor será salvo. Está lá em Romanos 10, 13. Então, olha, quando você dá o controle da sua vida para Jesus, você recebe a vitória de Jesus sobre o pecado e a morte. Você não trabalha pelo seu perdão e pela sua salvação. Eles são dons da graça de Deus, assim como a coragem dele, a paz, o amor, a esperança e a alegria. Você pode aceitar a salvação de Deus agora mesmo, viu? Aí onde você está, as suas palavras não são tão importantes quanto a atitude do seu coração. Se você fizer uma oração com a seguinte que eu vou fazer e realmente quiser dizer isso, você pode conhecer Jesus como seu Salvador. E olha, quando eu terminar minha oração, eu vou orar de novo, tá bom? Dizendo uma frase de cada vez. E eu vou fazer uma pausa após cada frase para deixar que você possa orar comigo e repetir depois de mim. Vamos orar então? Querido Deus, eu agora abandono os meus pecados. Estou colocando minha fé e confiança somente em Jesus para ser meu Salvador e me perdoar. Deste dia em diante, seguirei Jesus. Obrigado, Senhor Jesus, por me amar e por entrar em minha vida. Amém. Agora junte-se a mim para fazer essa oração. Vamos orar uma frase de cada vez. Faça desta oração a sua oração a Deus. Ore em voz alta, se você puder. Mas olha, ore com todo o seu coração. Vamos orar. Querido Deus, eu agora abandono os meus pecados. Estou colocando minha fé e confiança somente em Jesus para ser meu Salvador e me perdoar. Deste dia em diante, seguirei Jesus. Obrigado, Senhor Jesus, por me amar e por entrar em minha vida. Amém. Olha, muito obrigado por fazer comigo essa oração e seja bem-vindo à família de Deus.
1: E se a pessoa escolher seguir Jesus, como que isso vai ajudar a viver com mais coragem, Marcos?
0: Bom, Fernanda, o que quer que enfrentemos, podemos permanecer fortes sabendo que Deus está conosco. Mesmo quando a vida fica tão difícil e quando não vemos esperança, sabemos que Deus acabará por trabalhar todas as coisas para a glória dele e para o nosso bem. A Bíblia nos incentiva a ser pacientes. Espere no Senhor, seja forte, coragem, espere no Senhor. Salmos 27:14. Também nos lembra de permanecer cientes das ameaças à nossa fé. Estejam vigilantes, mantenham-se firmes na fé, sejam homens de coragem, sejam fortes. 1 Coríntios 16:13. Confiamos nas promessas de Jesus e na esperança que ele oferece todos os dias. Antes de Jesus voltar ao céu, ele prometeu enviar o Espírito Santo de Deus para viver dentro de seus seguidores. Ele disse, e eu pedirei ao Pai, e ele lhes dará outro conselheiro para estar com vocês para sempre. João 14, versículo 16.
1: Marcos pergunta, se eu seguir Jesus, provavelmente enfrentarei perseguição. De onde eu tiro coragem para lidar com isso?
0: Bom, muitas pessoas na Bíblia, e mesmo ainda hoje, né, sofrem por suas crenças, prisão, espancamentos, destruição de casas e igrejas, perda de empregos, ridicularização, rejeição de familiares e amigos. Mas olha,

0: Eles permanecem firmes em sua fé. Jesus preparou seus seguidores para essa possibilidade enquanto ele ainda estava aqui na terra. Ele disse assim: vocês serão traídos até por pais, irmãos, parentes e amigos, e eles entregarão alguns de vocês à morte. Está lá em Lucas 21:16. Se me perseguiram, também perseguirão vocês. João 15:10. Jesus também disse: bem-aventurados os perseguidos por causa da justiça, pois deles é o reino dos céus. Está lá em Mateus capítulo 5, verso 10. Jesus não reagiu quando as pessoas o traíram, perseguiram e mataram. Em vez disso, ele ensinou por palavras e ações. Ouvistes que foi dito: amarás o teu próximo e odiarás o teu inimigo. Eu, porém, vos digo: amai os vossos inimigos e orai pelos que vos perseguem. Mateus 5, 43 e 44. Olha só, Jesus não nos deixa sozinhos para enfrentar, né, tal traição e perseguição. Também não temos que confiar em nossa própria força e coragem. Deus, que ama e perdoa os nossos erros, também nos dá seu amor e perdão pelos outros quando eles nos prejudicam. Eu costumo orar para que os seguidores de Jesus vivam de tal maneira que seus traidores, perseguidores ou ridicularizadores desejem a paz e a coragem de Deus que os crentes demonstram. No entanto, claro, não somos responsáveis pelas reações de outras pessoas. Só podemos compartilhar o amor e o perdão de Deus e deixar depois a resposta com eles. Olha, não encontramos maior exemplo do que quando Jesus foi pendurado na cruz pelos nossos pecados. Enquanto ele morria, orou por seus algozes: Pai, perdoa-lhes, pois não sabem o que estão fazendo. Está lá em Lucas 23:34. Após a morte de Jesus, um soldado exclamou: verdadeiramente, este era o Filho de Deus. Está lá em Mateus 27:54. Bom, seja o que for que o futuro nos reserve, a Bíblia nos lembra: não andem ansiosos por coisa alguma, mas em tudo, pela oração e súplicas, e com ação de graças, apresentem seus pedidos a Deus. E a paz de Deus, que excede todo entendimento, guardará o coração e a mente de vocês em Cristo Jesus. Está lá em Filipenses 4:6-7. Jesus também nos lembra: neste mundo vocês terão aflições. Contudo, tenham ânimo. Eu venci o mundo. Está lá em João 16:33. Olha, Deus os abençoe à medida que crescem em fé e também em coragem.
1: Bom, Max, então chegamos ao fim de mais um programa. Agradeço você e também ao ouvinte por nos ouvir. Encorajo você a ouvir mais questões sobre a vida trazidas até você pela CTTW e pela RTM Brasil. Obrigada e nos vemos no nosso próximo programa. Até lá!
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3: 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Transmundial e a Hora de Brasília, 5 horas e 29 minutos. 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
6: A palavra para hoje: você pode derrubar essa fortaleza. 2 Coríntios 10:4. As armas da nossa milícia são poderosas em Deus para derrubar fortalezas. Assim como Jericó era uma fortaleza em Canaã, temos fortalezas em nossas vidas. Paulo escreveu: as armas da nossa milícia são poderosas em Deus para derrubar fortalezas, derrubando argumentos e tudo que se exalta contra o conhecimento de Deus. Uma fortaleza é um argumento ou uma coisa elevada que se exalta contra o conhecimento de Deus. É uma convicção, perspectiva ou crença que tenta interferir na verdade. Uma fortaleza é uma premissa falsa que nega a promessa de Deus. Ela se opõe ao conhecimento de Deus. Ela tenta ampliar o problema e minimizar a capacidade de Deus de resolvê-lo. Uma fortaleza tem um forte domínio sobre você? Você fala a linguagem da impossibilidade? Deus nunca poderia me perdoar, a fortaleza da culpa. Eu nunca poderia perdoar aquela pessoa, a fortaleza do ressentimento. Coisas ruins sempre acontecem comigo, a fortaleza da autopiedade. Eu tenho que estar no comando, a fortaleza do orgulho. Eu não mereço ser amado, a fortaleza da rejeição. Eu nunca vou me recuperar, a fortaleza da derrota. Eu preciso ser bom, ou Deus vai me rejeitar, a fortaleza do desempenho. Eu sou tão bom quanto pareço, a fortaleza da aparência. Meu valor é igual às minhas posses, a fortaleza do materialismo. Muitos cristãos nem mesmo reconhecem as fortalezas em suas vidas, mas você não precisa estar entre eles. Deus lhe deu as armas da oração, das escrituras, do nome de Jesus, do sangue de Jesus, da comunhão, etc. E coletivamente, elas têm poder divino para demolir fortalezas.
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chegou, tá no ar, o Palavra e Viola. Seja muito bem-vindo, muito bem-vinda. Animação aqui, que hoje o programa tá bem animado. Pra gente louvar a Deus com batidão, com louvor animado. Coisa boa no Palavra e Viola. Tá no ar os seus minutinhos de fé e esperança ao som da viola caipira. Eu sou o Vitor Quevedo e te faço companhia. Daqui a pouco tem a leitura da Palavra de Deus, Salmo 19.

gente, Eu Vou Pro Céu. Lá no comecinho teve Bem Caipira, canção de minha autoria. E agora, uma memória do cancioneiro cristão. 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

0: do lindo hino do nosso Inário. Essa versão é do Novo Cântico, muito bonito. E agora você ouve a leitura da Palavra de Deus, Salmo 19. Os céus proclamam a glória de Deus, e o firmamento anuncia as obras das suas mãos. Um dia discursa a outro dia, e uma noite revela conhecimento a outra noite. Não há linguagem, nem há palavras, e deles não se ouve nenhum som. No entanto, por toda a terra se faz ouvir a sua voz, e as suas palavras até aos confins do mundo. Coisa linda é o Salmo 19. Bom demais ler a palavra do Senhor, inspiração para a nossa vida. E agora um recadinho para você. Meus queridos irmãos, ouvintes do Palavra e Viola, eu gostaria de convidar todos vocês para que você pudesse se conectar comigo também nas plataformas digitais, nas redes sociais. @ Vitor Quevedo no Instagram. Mande lá o seu recado, você que está ouvindo Palavra e Viola agora. Diga de onde você está ouvindo e mande esse feedback para a gente. Também no YouTube, Vitor Quevedo TV. Você tem mais de 500 vídeos com louvores ao som da viola caipira à sua disposição. Além disso, você encontra as minhas canções em todas as plataformas digitais. Tá feito o convite? Eu te encontro nas redes sociais. É isso daí, estamos caminhando para o fim do Palavra e Viola. Agradecido por sua audiência, pelo carinho da sua audiência aqui com a gente sempre. Palavra e Viola já está, vamos ver aqui, há 6 anos no ar, em diversas rádios pelo Brasil. Então, coisa boa, viu? Onde eu vou, tem ouvinte do Palavra e Viola. Eu quero agradecer pela sua companhia. A gente está encerrando mais essa edição, mas claro que a gente volta, e volta logo aqui na programação. Deus abençoe você e toda a sua família. Muito obrigado. Até a próxima. Até o próximo Palavra e Viola.
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3: Pai amado, entregamos neste momento a ti as famílias de Botsuana, na África Austral. Que o Senhor restaure o relacionamento entre pais e filhos por meio da compreensão e da unidade nos lares. Ajude-os a se encorajarem mutuamente todos os dias. Que os corações estejam mais voltados à convivência familiar do que às distrações das redes sociais. Para isso, ensine pais e filhos a valorizarem o tempo juntos, compartilhando momentos de alegria, cuidado e presença verdadeira. Cure também as feridas emocionais, remova a indiferença e fortaleça os vínculos afetivos. Que nas residências do país africano haja paz, respeito e comunhão. Por fim, clamamos para que as famílias de Botsuana sejam fortalecidas pela tua graça e guiadas pelo teu amor. É no nome precioso de Jesus que nós oramos. Eu, Walter Fernandes, me sinto privilegiado por poder orar com você. Muito obrigado.
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ouvimos Vineyard com Juliano Son cantando Tão Profundo. Penas por minhocas. Conta-se uma lenda que em uma manhã ensolarada, dois sabiás sobrevoavam um frondoso bosque. O sabiá mãe falava com seu filhote a importância do poder voar a elevadas alturas. Todavia, o pequenino, em sua inexperiência, não escutava com atenção as explicações de sua mãe, já que prestava atenção em um sino vinha do meio da mata. O pássaro curioso pousou na relva onde descobriu a origem do som que tanto o atraía. Era uma sineta de um vendedor que trazia no seu carrinho minhocas a preços promocionais. O pequeno sabiá, que gostava muito de minhocas, sem reflexão, pousou ali e o vendedor deu-lhe uma minhoquinha. No dia seguinte, o passarinho voltou ansioso a encontrar o mercador e fez a mesma coisa, evento que se repetiu por várias vezes. Chegou o momento em que o pequeno sabiá, muito confiante, entrou em uma pequena gaiola, já que as minhocas do dia estavam ali no fundo. No mesmo instante, a porta fechou-se, e de nada adiantava debater-se, estava preso ali. Havia trocado a sua liberdade por um punhado de minhocas. Satanás também está oferecendo nos dias atuais atraentes e sedutoras delícias mundanas, visando prender nas suas garras crentes frios que não hesitam em negociar o seu direito de primogenitura. Vigiai e orai, para que não entreis em tentação. O espírito, na verdade, está pronto, mas a carne é fraca. Mateus 26, verso 41. Dime Music cantando Preço de Sangue.

0: A Dai Music cantando O Preço de Sangue aqui na Transmundial.
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6: Transmundial e a Hora de Brasília. 6 horas. 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
8: Hoje não, mas nosso beijão pro Bispo, também pra Pastora Ivana, também pro Bispo Nelson, mas hoje a gente também vai matar a saudade dele, de certa forma dele, da família, porque é sempre o nosso primeiro papo. Seja bem-vindo, Matheus!
9: Amém, obrigado, um prazer estar de novo com vocês nesse tempo com Deus, né?
8: Muito bom, e a gente falava aqui nos bastidores sobre vários temas, né? Uma Copa começando, o gosto, né, por acompanhar esportes e tudo mais. E outro ponto é a multiforme graça de Deus, né, que deu para você, pro Bispo Marcos e pra Pastora Ivana, por mais que tenham dado o talento de comunicar a palavra, cada um de um jeito diferente, né?
9: Isso é e bom. Teve demais. Um assunto que você tava falando que combina com o tópico de hoje, que eu e a Renata pensamos em ter o álbum e escolhemos não comprar por causa do valor.
8: Sim.
9: E hoje a gente pensa muito no valor, né?
8: Sim.
9: Valor da gasolina, valor do álbum, o valor de todas as coisas, o valor do tempo. E hoje a gente vai conversar um pouco sobre valor.
8: Ah, então já convido você para vir para cá, ó. E a nossa reflexão de hoje?
9: A pergunta para nossa reflexão, para a gente começar a pensar, é o seguinte: será que aquilo que tem valor para Deus é aquilo que tem valor pra gente?
8: Enquanto você vai pensando nisso, a gente vai com a primeira canção.

Vivemos em uma época em que quase tudo é medido pelo valor. Perguntamos quanto vale uma casa, um carro, uma profissão, até mesmo o investimento do nosso tempo. Mas raramente paramos para fazer uma pergunta mais profunda. Quem determina o valor das coisas? A resposta para essa pergunta molda toda a nossa existência. Afinal, aquilo que consideramos mais valioso orienta nossas decisões, nossos esforços, nossos sonhos e nossos sacrifícios. Em última análise, todos nós organizamos a vida em torno de algum valor, ou de algo que julgamos ter valor. Mas existe algo curioso sobre o valor. Nem sempre a coisa mais valiosa são aquelas que parecem mais impressionantes à primeira vista. Pense, por exemplo, uma fotografia antiga, guardada em uma gaveta. Para alguém de fora, ela pode não valer absolutamente nada. É apenas um pedaço de papel envelhecido pelo tempo. Mas para quem conhece a história que ela carrega, aquele objeto se torna precioso. O valor não está apenas naquilo que é visto, mas na capacidade de perceber o significado que está diante dos nossos olhos. E enquanto eu pensava sobre isso, eu me lembrei de duas pequenas parábolas contadas por Jesus no Evangelho de Mateus. Jesus fala em Mateus 13, 44 e 46, ou seja, em apenas três versículos, conta duas parábolas. A primeira, de um homem que encontra um tesouro escondido em um campo. E a de um negociante que encontra uma pérola de grande valor. E está escrito assim lá em Mateus 13, 44 e 46. O reino dos céus é semelhante a um tesouro oculto no campo, o qual certo homem, tendo achado, escondeu e, transbordante de alegria, vai, vende tudo o que tem e compra aquele campo. O reino dos céus é também semelhante a um que negocia e procura as boas pérolas e, tendo achado uma pérola de grande valor, vende tudo o que possui e a compra. Embora diferentes em seus detalhes, as duas nos conduzem à mesma conclusão. Quando algo de valor incomparável é encontrado, todo o resto é reavaliado. E existe um detalhe interessante que normalmente chama menos a atenção do que deveria. O tesouro já era um tesouro antes de ser encontrado. A pérola já era valiosa antes de ser comprada. O encontro não criou o valor daquelas coisas, apenas revelou um valor que já existia. Talvez seja exatamente aí que Jesus queira que a gente reflita. Porque o grande problema da vida nem sempre é a ausência das coisas valiosas. Muitas vezes o problema é que não conseguimos reconhecê-las. Vivemos tão ocupados procurando aquilo que parece importante que acabamos ignorando aquilo que realmente tem valor. E quando isso acontece, corremos o risco de gastar nossos dias perseguindo coisas que brilham por um momento, mas não permanecem para sempre. O tema da nossa conversa é justamente sobre isso, o valor do reino de Deus. O que Jesus quis dizer quando comparou o reino de Deus a um tesouro escondido e a uma pérola de grande valor? E essas duas pequenas histórias podem nos ensinar sobre aquilo que realmente merece ocupar o espaço valioso nas nossas vidas. Enquanto nós continuamos refletindo sobre essas perguntas, vamos ouvir a nossa próxima canção.

Existe um outro detalhe interessante nessas parábolas de Jesus que merece a nossa atenção. Tanto o homem que encontra o tesouro, quanto o negociante que encontra a pérola, tomam exatamente a mesma decisão. Os dois vendem tudo o que possuem. Mas o mais curioso não é a renúncia. O mais curioso é o motivo da renúncia. Muitas vezes, quando pensamos na vida cristã, imaginamos uma lista de coisas que precisam ser abandonadas. Falamos sobre sacrifício, compromisso e dedicação. Tudo isso faz parte da vida cristã. Mas observe a ordem que Jesus apresenta os fatos. O homem encontra o tesouro primeiro. O negociante encontra a pérola primeiro. Somente depois disso, eles vendem tudo o que tinha. Em outras palavras, a descoberta vem antes da renúncia. A alegria vem antes da entrega. E isso muda completamente a forma como enxergamos essas parábolas. Nenhum dos dois personagens parece triste pelo que deixou para trás. Nenhum deles está reclamando do preço que precisou pagar. Pelo contrário, eles perceberam que aquilo que eles acharam era tão valioso que a troca se tornou evidente. Aquilo que antes parecia importante perdeu espaço diante de algo que agora é infinitamente melhor. E é exatamente isso que acontece quando alguém encontra Cristo de verdade. Não estou falando apenas de conhecer informações sobre Jesus ou de frequentar uma igreja. Estou falando de perceber realmente quem Jesus é. Quando isso acontece, muitas coisas que antes pareciam indispensáveis começam a ocupar o seu devido lugar. Não porque necessariamente se tornaram ruins, mas porque deixaram de ser o centro da vida. O reino de Deus reorganiza as nossas prioridades. Ele corrige a nossa escala de valor. Ele nos ensina a distinguir aquilo que é urgente daquilo que é eterno. Recentemente eu estava ouvindo um podcast de um importante professor de filosofia chamado Clóvis de Barros Filho. Ouvindo ele comentar sobre essas parábolas, comecei a refletir sobre a diferença entre elas e perceber um fato bem bonito. O homem do campo encontra o tesouro sem estar procurando. Já o negociante passa a vida procurando pérolas até encontrar aquela que supera todas as outras. E isso me fez pensar. Alguns encontram Cristo quando menos esperavam. Outros passaram anos procurando respostas, sentido, direção e esperança. Essa distinção parece revelar dois caminhos pelo qual as pessoas chegam ao reino de Deus. Algumas são surpreendidas pela graça. Não estavam procurando respostas espirituais. Não estavam interessadas em questões religiosas. E ainda assim, acabaram encontrando Cristo da maneira inesperada. Outras, porém, passam anos buscando, procurando sentido para a vida, investigam diferentes caminhos, refletem sobre as grandes questões da existência, se debruçam em estudar a palavra e depois de uma longa jornada, descobrem no Evangelho aquilo que procuravam. O mais lindo disso é que, nos dois casos, o resultado é o mesmo. Seja pela descoberta inesperada do tesouro, seja pela busca perseverante da pérola, o encontro com o reino produz uma profunda transformação na maneira de enxergar a realidade. A pergunta mais importante para nós hoje é: o que ocupa o lugar de mais valor na nossa vida? O que determina as decisões, os nossos esforços, nossos sonhos? O que determina as nossas preocupações? Todos nós possuímos tesouros. Todos nós organizamos a existência em torno de algo que consideramos precioso. O problema não é possuir tesouros. O problema é quando colocamos no lugar supremo coisas que não foram feitas para ocupar esse lugar. Dinheiro, carreira, reconhecimento, segurança, prazer,

0: personagens, mas sobre a preciosidade do tesouro e da pérola. Em outras palavras, Jesus não está ensinando primeiramente o quanto devemos amar o reino de Deus. Ele está ensinando o quanto o reino merece ser amado. Quando Cristo é visto seu verdadeiro valor, nós conseguimos encontrar um lugar correto. Não necessariamente perdemos as coisas desse mundo, mas deixamos de tratá-las como nosso bem supremo. O reino reorganiza nossos afetos, redefine as nossas prioridades e corrige a nossa compreensão do que realmente importa. Talvez seja isso que essas duas parábolas terminam. Quando o valor supremo é encontrado, a decisão torna-se evidente. O homem vende tudo, o negociante vende tudo. E nas duas histórias, eles fazem isso com alegria. Porque quem encontra o verdadeiro tesouro não sente que está perdendo alguma coisa. Pelo contrário, descobre que finalmente encontrou aquilo que sempre viveu procurando. Oremos. Pai, nós nos colocamos na tua presença em oração, agradecendo primeiramente por essa palavra que o Senhor dá aos nossos corações, essa reflexão. Que nós possamos estar aprendendo, Pai, a encontrar o verdadeiro valor do teu reino, a colocar o teu reino em primeiro lugar, que nós possamos estar aprendendo a distribuir as demais coisas da nossa vida em função da tua palavra que vem aos nossos corações. Que a gente possa sempre se lembrar daquele que está conosco, nos guardando, nos protegendo, daquele que está nos sustentando e nos dando as suas bênçãos. Nós nos colocamos também em tua presença, apresentando os pedidos de oração e a gratidão por cada um e cada uma que mandou o seu alô, mandou a sua mensagem e esteve conosco nesse tempo com o Senhor. Nós colocamos a vida do Sidney, da Stephanie, da Elisângela, da Elis Regina, do Newton, do Alexandre, da Berê. Colocamos a saúde da Berê nas tuas mãos. Oramos pelo Gilberto, pedindo também pela saúde dele. Oramos pelo pastor Marcos Garcia e todos os pastores e aqueles que ele tem apresentado, pedido oração aqui para nós. Colocamos a vida da Sônia, da Solange, a Eunice e apresentamos também o Ailton, que o Senhor esteja cuidando da saúde dele. Cuida do José, cuida da Rosemary, cuida do netinho dela que nasceu, o Augusto. Nós agradecemos pela presença do Diego, do Edu, da Marília, do meu pai Vitor. Nós agradecemos por cada um que esteve aqui, que mandou a sua mensagem. Nós oramos por cada pedido que foi entregue aqui no nosso WhatsApp. Que o Senhor esteja, Pai, dando a resposta, porque nós sabemos. E a tua palavra nos ensina que o Senhor é aquele que ouve a nossa oração e que nos dá a resposta. Abençoa o dia e a semana de cada um, de cada uma. Em nome do Pai, do Filho e do Espírito Santo, em nome de Jesus. Amém.
1: Amém. E nos vemos no próximo programa. Até lá.
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2: Vem chegando Nívia Soares, Rei do Meu Coração.

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5: Transmundial e a Hora de Brasília, 6 horas e 30 minutos.
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8: Olá, como vai você? É muito bom ter você como um dos nossos ouvintes do programa Vida em Família. Nós temos falado nesses últimos programas sobre a importância de nós, como pais e mães, estarmos sempre orando pelos nossos filhos. Hoje eu quero voltar os nossos olhos para um texto que se encontra lá no Novo Testamento. Está registrado em Marcos, capítulo 7, versículo 24 em diante. Jesus saiu daquele lugar e foi para os arredores de Tiro e de Sidom. Entrou numa casa e não queria que ninguém o soubesse. Contudo, não conseguiu manter em segredo a sua presença. De fato, logo que ouviu falar dele, certa mulher, cuja filha estava com um espírito imundo, veio e lançou-se aos seus pés. A mulher era grega, sirofinícia, de origem, e rogava a Jesus que expulsasse de sua filha o demônio. Aqui nós encontramos um texto que fala de uma mulher orando por sua filha. Esse texto, é claro, dá uma ênfase especial à missão de Jesus a este mundo. Esse texto nos ensina basicamente que Jesus veio ao mundo não somente para o povo judeu, mas também para os gentios. Mas nesse texto também nós encontramos uma preciosidade, uma joia muito preciosa para os pais. Aqui nós encontramos o exemplo de uma mulher gentia, orando, pedindo a Deus, clamando a Jesus por sua filha. Nós não sabemos quantos anos tinha essa menina, nós não sabemos o seu nome, mas o que nós sabemos é muito importante para nós pais e também para as mães que me ouvem nesta hora. Aqui nós encontramos o exemplo de uma mãe que cria no poder de Jesus. A Bíblia diz que ouvindo falar dele, aquela mulher com certeza tinha ouvido falar de Jesus, dos milagres de Jesus. Certamente já tinha ouvido falar da cura do endemoniado de Gadara. Tinha ouvido falar da cura da filha de Jairo, da cura da sogra de Pedro, do paralítico de Cafarnaum, do homem que tinha uma das mãos mirradas, da grande pesca. Talvez já tinha ouvido falar do andar de Jesus sobre as águas. Então ela pensou, esse homem tem poder. Esse homem pode resolver o problema da minha filha. Então ela foi até Jesus e pediu para que Jesus expulsasse o demônio de sua filha. Com certeza, nós devemos pedir a Deus, quando oramos pelos nossos filhos, nós temos que crer que Deus é poderoso, de que Deus pode fazer milagres, de que Jesus é o mesmo ontem, hoje e eternamente. Que você, ao orar pelos seus filhos, possa crer no poder de Deus. Não importa qual o motivo pelo qual você esteja orando pelo seu filho, pela sua filha. Talvez seja um motivo de saúde, talvez seja um problema na escola, talvez seja um problema de relacionamento, talvez seja um problema na área sentimental, na área familiar. Não importa. O que é mais importante, essencial, é você crer que Deus é poderoso. Aquela mulher tinha ouvido falar de Jesus e pensou, esse homem pode resolver a minha situação. Que você, ao se aproximar-se de Deus, possa crer que Ele pode resolver a sua situação, a vida, o pedido que você faz pelo seu filho, pela sua filha. Outro exemplo que nós encontramos dessa mulher era estar no ato dela estar orando ao Senhor. A Bíblia diz que ela lançou-se aos pés de Jesus. Uma mulher gentia, orando de joelhos por sua filhinha. Que coisa maravilhosa. É claro, Deus conhece o nosso coração, sabe quando o nosso coração está quebrantado diante dele, orando pelos nossos filhos, pelas nossas filhas. Mas aqui nós encontramos um belo exemplo de uma mãe, de uma mulher. A Bíblia diz que ela se ajoelhou diante de Jesus, na presença de várias pessoas, e pediu pelo milagre em sua filha. Aqui nós encontramos um gesto de humildade. Aqui nós encontramos um gesto de dependência, um ato de uma pessoa humilde. Que você possa se ajoelhar diante de Deus e orar pelo seu filhinho, que é pequeno. Que você possa, diante de Deus, de joelhos, orar para que os seus filhos vivam na comunhão com Deus, que você se refugie no seu quarto, num lugar isolado, e você, o seu marido, possam se ajoelhar pedindo a bênção de Deus para o seu filho, pedindo a bênção de Deus para a sua filha. É um ato de dependência, é um ato de humildade. Deus vê o seu coração, Deus conhece o seu coração. Mas com certeza ele fica mais feliz quando ele vê os seus filhos, os pais cristãos, mães cristãs, se ajoelhando diante dele, suplicando por um milagre na vida dos seus filhos. Mas outra coisa interessante aqui que nós encontramos nesse texto é a atitude daquela mulher em orar especificamente por um problema na sua filha. A Bíblia diz que rogava-lhe que expulsasse de sua filha o demônio. Aqui nós encontramos uma mulher que foi objetiva no seu pedido. Rogava-lhe insistentemente que expulsasse de sua filha o demônio. Aqui nós encontramos uma mulher orando pela libertação espiritual de sua filha. Eu creio que nós devemos também orar nesse sentido. Não que os nossos filhos estejam possessos de demônios, às vezes até mesmo isso pode acontecer, mas é preciso que nós oremos continuamente para que os nossos filhos experimentem a paz espiritual que só Jesus pode proporcionar. Muitas crianças, muitos filhos estão presos ao vício, presos a coisas que não proporcionam paz, não proporcionam tranquilidade espiritual. E nós, como pais, precisamos sempre orar. Talvez não seja o seu caso de orar para que o demônio saia da vida do seu filho, mas você pode orar para que o seu filho sempre tenha paz espiritual. Para que seu filho sempre esteja preso a Jesus e não a coisas que possam trazer-lhes mágoa, rancor, perturbação. Que nós, como pais, aprendamos a orar como essa mulher, pedindo para que os nossos filhos sempre tenham paz espiritual. Que você possa ser como essa mulher, que você creia no poder de Deus. Deus tem poder para resolver todos os problemas familiares. Que você possa sempre orar de joelhos, humildemente, você, o seu esposo. Se o seu cônjuge não é crente, ore individualmente, peça a bênção de Deus, se ajoelhe diante dele e peça pela vida dos seus filhos, mesmo que já estejam casados, e que você sempre possa orar para que o seu filho, a sua filha, os seus filhos ou as suas filhas sempre tenham paz espiritual. Que esse texto nos ensine, nós como pais, orarmos pelos nossos filhos. Que Deus, o nosso grande Pai, nos abençoe nesse sentido. Amém.
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12: Agora quero falar sobre negligência de responsabilidade. Há uma esfera na vida em que todos governam. Não estou falando de crianças. O homem exerce sua vontade em algumas atividades nessa esfera. Desde o monitor na escola até o ministro do Estado há graduações de autoridade que não deixam ninguém sem seu lugar. As áreas sobre as quais Deus nos dá responsabilidade são aquelas sobre as quais teremos de prestar contas. Negligência é o pecado que todos cometem ao deixar de cuidar de suas responsabilidades. O bom soldado pode, com prática e exercício, se tornar útil para o exército, porém, chega o momento em que ele tem de decidir por si mesmo. No meio da batalha, se deveria arriscar sua vida ou não? Qual seria sua responsabilidade? O homem peca pela negligência quando não se dedica ao dever que Deus lhe deu para cumprir. Pode ser uma dívida que não foi paga, um livro tomado emprestado, mas não devolvido no prazo declarado, um jardim não cuidado, louça suja na pia, roupas não lavadas. Enfim, negligência revela irresponsabilidade diante dos deveres que nossa esfera de governo impõe sobre nós. João da Cruz disse: esforce-se para escolher não o que é mais fácil, mas aquilo que é mais difícil. Não prive sua alma da agilidade. Cada vez mais, pais evitam gerar filhos porque não acham que as responsabilidades de providenciar um lar ordeiro, alimento saudável, disciplina e educação adequada requerem muito sacrifício. Um ou dois filhos é o limite máximo que o casal moderno do Ocidente deseja criar. Por outro lado, os muçulmanos não acham trabalho demais criar entre 5 a 8 filhos. Assim, em uma ou duas gerações, os muçulmanos tomarão conta da sociedade europeia ocidental sem disparar uma bala sequer. Pela votação democrática em massa, vencerão as eleições se Deus não intervir poderosamente.
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12: Negligência de um pastor na Escócia ilustra até que ponto um obreiro descompromissado pode chegar. Um domingo de manhã, um pastor da igreja da cidade estava cuidando do seu jardim. A senhora que cozinhava para ele se aproximou dele na hora do único culto da semana para saber se ele lembrava que era domingo. Admitiu que tinha se esquecido. Foi para casa para pegar sua batina, tomar um gole de whisky, subir no púlpito e pregar o sermão sem preparo. O autor de Hebreus escreveu: obedecem aos seus líderes e submetam-se à autoridade deles. Eles cuidam de vocês como quem deve prestar contas. Obedeçam-lhes para que o trabalho deles seja uma alegria e não um peso, pois isso não seria proveitoso para vocês. 13:17. Claramente, a palavra não cogita a possibilidade de negligência vergonhosa de um líder da igreja. Parece que o perigo que mais preocupou o autor de Hebreus foi a possibilidade de negligência por parte dos membros da congregação. Paulo exorta Timóteo: não negligencia o dom que lhe foi dado por mensagem profética com imposição de mãos dos presbíteros. 1 Timóteo 4:14. Nos surpreende lembrar que é o mesmo jovem elogiado por Paulo em Filipenses 2, 20-23, que foi negligente no emprego do seu dom. Não podemos opinar, mas de todas as áreas em que Deus nos privilegia servir, o mais significativo certamente seria cuidar do rebanho de Deus. Jesus mencionou em sua mensagem sobre o pastorado negligente do assalariado: assim, quando vê que o lobo vem, abandona as ovelhas e foge. Então o lobo ataca o rebanho e o dispersa. Ele foge porque o assalariado não se importa com as ovelhas. João 10, 12 e 13. Podemos denominar tal negligência vergonhosa. Não há qualquer serviço no mundo que não seja serviço para Deus se a motivação for santa. O dever cristão inclui qualquer atividade que fazemos para os outros que glorifica a Deus. Ministério de tempo integral, de acordo com a visão da palavra, não se restringe à pregação, evangelização, tradução da Bíblia para um povo que carece dessa fonte de informação necessária. Glorificar a Deus em tudo que fizermos, 1 Coríntios 10:31, desmente a má compreensão de muitos.
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12: Quando Deus nos dá serviço que podemos de boa vontade oferecer para Ele, cumprimos a vontade de Deus. O serviço oferecido para Ele e que beneficia as pessoas com nosso amor cabe dentro da categoria dos benditos do Senhor no juízo final. Foi Jesus que descreveu esse futuro encontro decisivo. Recebam como herança o reino que lhes foi preparado desde a criação do mundo. Pois eu tive fome e vocês me deram de comer. Tive sede e vocês me deram de beber. Fui estrangeiro e vocês me acolheram. Mateus 25, 34, 35. Concluímos que negligência de nosso dever de servir os outros significa negligenciar o serviço de Deus. Mas se servimos com a motivação certa, cumprimos nosso dever. Pela fé, adquirimos essa motivação. Se essa fé falta, não ofereceremos nenhum serviço sacrificial que glorifique a Deus. Mais um tipo de negligência aflige a igreja contemporânea. Estou pensando na hora tranquila. Esses minutos preciosos que os filhos gastam com o Pai Celeste são importantíssimos. A disciplina de pular da cama de manhã, antes do café ou hora de sair para o trabalho, providencia o tempo ideal para diariamente abrir a palavra, ler um trecho e nela meditar, seguido por alguns minutos de oração. Tudo isso fortalece o relacionamento com Deus, tranquiliza o espírito, apaga o estresse e prepara o servo para enfrentar os problemas e desafios do dia na companhia de Deus. Qual seria a porcentagem dos santos que consagram esta disciplina na rotina da vida diária? Temo que são poucos que reconhecem que esses minutos com Deus valem mais do que chegar no serviço na hora marcada. Acho que essa negligência surge na carência de fé, que crê de verdade que tempo passado na presença de Deus torna o crente feliz, como aquele indivíduo descrito no primeiro salmo. É como a árvore plantada à beira das águas correntes, dá fruto no tempo certo e suas folhas não murcham. Tudo o que ele faz prospera. Uma outra prática que muito se negligencia é o hábito do passado em que os pais reuniram a família para ler um trecho da palavra com os filhos. O principal incentivo não deve concentrar no conhecimento das histórias apenas, mas sobre as lições que Deus deseja passar para os filhos. O mandamento da palavra de Deus para os pais: não irritem seus filhos, antes criem-nos segundo a instrução e o conselho do Senhor. Cumprir esta ordem do Senhor requer tempo e repetição. Os pais deveriam criar o hábito de todos os dias marcar uma hora regular em que a leitura e comentários acompanhados de oração possam marcar as vidas das crianças. Quando crescem até a idade em que poderiam tomar responsabilidade pelo seu próprio relacionamento com Deus, os jovens deveriam ser responsáveis, lendo e meditando diariamente sobre as Escrituras.
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12: Quando os pais têm carência de fé, suas responsabilidades no desenvolvimento espiritual dos filhos inevitavelmente sofrem. Seus filhos crescem nos moldes do mundo e não com mentes renovadas, segundo o molde de Deus, Romanos 12, versículo 2. As crianças aprendem a ser responsáveis com disciplinas ensinadas pelos pais. O pastor Charlie Shedd escreveu um livro de bons conselhos para pais que têm a prioridade de dar aos filhos uma formação melhor. Um conselho que ele mesmo praticou foi de prometer seu filho que quando ele alcançar a idade de 15 anos, não implicaria mais com ele sobre tarefas da escola que não entregaria nos prazos marcados. Quando chegar aos 16 anos, não questionaria a escolha dos amigos com quem gastaria seu tempo. Nos 17 anos, esperaria que o filho estaria de volta em casa antes de sua mãe começar a se preocupar. Com 18 anos, o mesmo jovem pagaria metade do preço do carro que quisesse e o pai pagaria o resto. E se receber uma multa, o pai não pagaria mais do que metade dela. Dessa maneira, o pastor esperava inculcar um forte sentimento de responsabilidade. Feliz é a família composta de pais e filhos realmente responsáveis.
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7: Transmundial e a Hora de Brasília, 7 horas. 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
2: Sejam todos bem-vindos ao Painel Literário da Rádio Transmundial. A gente está continuando o papo da semana passada, que a gente estava falando sobre graça. Mas é a minha pergunta também, ela está ligada a uma questão talvez teológica. Quando a gente fala de graça, a gente está falando de salvação. Ou a gente está falando de outra coisa.
3: Tem que usar um exemplo que o Dallas Willard usa. Ele fala assim que um cristão, no seu processo de santificação, gasta da graça como um Boeing 747 gasta de gasolina. Porque ele fala, a gente entende a graça como se só fosse algo para ir para o céu. E é para viver na terra. Então, não, a graça abunda no nosso processo de santificação, de mudar essa mente. Né? A gente falou na semana passada sobre, né? Ah, então se eu sei que Deus vai me perdoar, então eu escorrego, mas eu sei que eu posso voltar. Não, é graça para a gente mudar essa mentalidade também, que Deus quer estabelecer uma relação de pai e filho. Se um filho tem um pai dentro de casa, amoroso, que te dá tudo, que te supre completamente, e você quer ir lá fora buscar outra coisa e volta depois arrependido porque sabe que o pai vai perdoar, você não entendeu o amor do pai, você não tá dando valor pro amor do pai, né? E um filho só quando cresce, vai amadurecendo, é que entende que o pai é amoroso, que é bom. Então por que que eu vou machucar o coração do meu pai? Mesmo que ele vá me perdoar porque ele me ama, então é dele, não tem a ver com o que eu faço ou deixo de fazer, mas por que eu farei isso com um pai que é bom?
4: Ele conta, ele tá, ilustra esse ponto, né? Quando ele diz, imagina um homem que se casa com uma mulher e aí diz para ela assim, olha, querida, depois que nós nos casarmos, a gente vai casar e tal, mas olha, eu vou continuar, eu vou ter casos fora, eu vou amar outras mulheres, eu vou me deitar com elas, eu vou sair com elas e tal, mas tudo bem, como você me ama, eu vou dar a você a oportunidade, olha que maravilha, eu vou dar a você a oportunidade de me perdoar todas as vezes que eu te traí.
2: Que bonzinho.
4: Né? Aí ele falou, que tipo de relacionamento, como é que a gente avaliaria, né? O que que merece esse marido? Então ele não entendeu nada sobre o amor, nada.
2: Zero.
4: Então talvez essa questão, né? E também não é só para a salvação, quando ele fala na igreja como dispenseira da graça de Deus, é lógico que em primeiro lugar é o reino, é a salvação, Deus não deseja que ninguém se perca, a graça se manifesta realmente para a salvação, mas ele fala de atos de graça que devem acompanhar a igreja e os cristãos, os verdadeiros discípulos de Jesus o tempo todo. Aí ele cita várias organizações ao redor do mundo, tipo Exército da Salvação, e várias outras que eu nunca nem tinha ouvido falar, de cristãos que entendem que são dispenseiros da graça. Aí eles cuidam de leprosários, eles cuidam de refugiados, eles cuidam de mães que não querem ter os seus bebês, mas eles dão uma opção, em vez de abortar, porque aí tem uma discussão, né? Hoje a igreja, não, o aborto e o homossexualismo estão na lista, lá nas categorias de pecado. E eu achei tremendo, porque muitas vezes a igreja se manifesta, hoje tem muita essa discussão, mesmo no nosso país, né, contra o aborto, contra o movimento LGBTQIA+, tal, mas muitas vezes a igreja se apresenta mais como uma voz acusadora, até ele usa um exemplo do spray, né, você pode ter que o spray do perfume que se espalha, ou então o aerossol para matar inseto.
2: A gente está mais para aerossol.
4: Então ele fala exatamente isso. A igreja hoje, infelizmente, quando se manifesta sobre as grandes injustiças e pecados que existem de fato no mundo, ela está mais por aerossol para matar o inseto do que para o spray para perfumar o mundo. E aí fica complicado, né, a voz que se levanta contra o aborto, por exemplo, quando a igreja se levanta. Aí ele cita organizações e pessoas individualmente.
2: Só para ficar claro, a gente também não é a favor do aborto.
4: Não, não, não. Mas aí que
2: só tá, para ficar claro, porque
4: exatamente,
2: fica parecendo que a gente está...
4: Não, não.
2: A gente
4: é isso,
2: não é a favor,
4: e é isso
2: mas
4: que ele apresenta. Ele fala que a igreja A igreja é a favor da vida. Isso tá, é verdade. Então ela tem que se levantar como voz profética. O problema é que é diferente de eu ir na frente da clínica em que uma menina de 11 anos foi sendo estuprada pelo pai ou pelo avô ou pelo tio, está lá para fazer um aborto, porque a nossa legislação permite, no caso do Brasil.
2: A gente está lá para acusar e não para curar.
4: Então, exatamente. Então eu faço um piquete na frente da clínica tal. Só que ali apresenta casos e ministérios e organizações e pessoas que falam assim, olha, em vez de ter esse Madre Teresa de Calcutá, me deem essa criança. Aí eu fico pensando, quantos casais, quantas famílias da igreja se disporiam, então, tá, eu sou contra o aborto, então eu vou acompanhar a gravidez, eu vou ajudar essa mulher, essa criança, essa, né? E vou ficar com essa criança e vou criar, e vou adotar esse bebê.
2: É mais fácil a gente acusar.
4: Porque a graça de Deus, quando se manifesta por nós, é isso. Eu era essa criança que ia ser abortada.
2: A graça é uma ação.
4: Exatamente. Mas Deus me adotou na família dele. Então, quantos cristãos entendem a graça a esse ponto?
2: Agora, deixa eu te perguntar uma coisa, Rê. Quando Paulo está falando lá em Timóteo, né, sobre a importância da palavra para admoestar e tal, né, para a gente estar preparado para as boas obras. É disso que a gente está falando? Quer dizer, ela falou assim, não, a gente, as boas obras foram preparadas para a gente viver nelas, mas a gente, ao mesmo tempo, é a gente que vai também criar as boas obras.
3: É, mas ele vai nos impelir, né? Então, já as boas obras preparadas antes de nós para que a gente caminhasse por elas. Só que ao mesmo tempo ele vai nos impelir. Então, acho que infunde essa vida eterna que a graça vai consumar no final. Vamos receber graça para ter uma vida eterna com Deus. Mas quando a gente já encontra Cristo, já é qualidade de vida eterna. Claro. Então, por isso já é graça para a santificação, sem a qual ninguém verá Deus, okay, né? E já é graça para produzir aquilo, né? Quando Jesus vai partir e fala aí, obras maiores do que essas vocês farão. Aí você pensa, como? Eu não vou ressuscitar o morto? Eu não vou... Não, mas porque eu estarei em vocês e com vocês e a minha graça fará com que vocês façam as obras que eu já preparei de antemão, né? Porque o Cordeiro foi separado antes da fundação do mundo e com elas as boas obras também, né? Agora, JP e Lidinha, a gente comentava que o livro ele é repleto de histórias e meio que cada capítulo uma história avassaladora. Tem uma que ele fala o quanto a sociedade está carente de graça quando um pai coloca no jornal que estava sem conversar com o filho e ele coloca no jornal o nome do filho e fala, filho, se você estiver lendo essa nota, vem pra cá que o pai te perdoa. E ele vai no ponto de encontro e aparece um monte de filhos sem pai.
2: Uau.
3: É uma das histórias. Uma outra história que ele conta é de uma senhora já chamada Daisy, mas de um pai que era alcoólatra com vários filhos, e o pai, quando bebia, espancava todo mundo, e chegou um dia onde ele mandou a mãe embora, e os filhos, à medida que foram crescendo, foram embora também de casa, encontrando seus caminhos, mas ela era caçula e ela ficou com esse pai opressivo, alcoólatra, e ela pegou um ranço do pai, e aí o pai, nessas andanças dele, um dia morto de fome, ele encontra uma igreja que recebe, né, ou um projeto, e para ele poder se alimentar, ele tinha que ouvir a palavra, só que nessa ele se converte. E ele pensou, ah, eu só falei isso, mas acho que eu não me converti. Mas aí, aos poucos, ele vai mudando de vida, abandona a bebida, que era o vício dele da vida inteira, e vai atrás de filho por filho para pedir perdão. E quando chega na Daisy e ele vai pedir perdão, ela não perdoa. E aí ele vai falando, né, do processo destrutivo que a falta de graça causa. E ele fala, ela não perdoa, porque ela fala, o quê? Depois de tudo que eu vivi, eu vou perdoar só porque ele me pediu perdão? Só que aí ela tem vários filhos, né? E aí ela vai contando o tipo de mãe que ela foi. Ela não bateu, mas os filhos faziam qualquer coisa, ela brigava. Moleque, faz isso! Aí batia, o garoto não tinha feito nada, mas mãe, o que eu fiz? Alguma coisa de errado você fez, eu não sei o quê. E como vai se tornando uma mãe opressora? Aí o filho, como vai se tornando um filho opressor?
4: O raciocínio dela, né? Quando um dos filhos, uma das filhas, pede desculpa pra ela, pede perdão, ela não perdoa e ainda declara assim, olha, é pra começo de conversa, eu não acredito no seu arrependimento, porque se você tivesse arrependida, para começo de conversa você
3: nem teria feito. E aí ele vai...
4: Ela vai nesse nível a crise, a dor,
2: amargura.
4: Sim. A amargura dela.
3: E aí ele vai mostrando inúmeras gerações onde a falta de graça corroeu as relações, corroeu a vida, esvaziou de sentido. E aí ele fala assim, seria justo ela perdoar? A gente não tá falando de justiça. A gente só tá falando que alguém vai ter que pagar o preço para que as relações se estabeleçam de novo. E aí Jesus pagou todo o preço. Então chega na nossa vez de dispensar a graça, onde é a nossa hora de pagar o preço para que a gente volte a ter vida. Do contrário, não teremos vida. E isso, os traumas vão se perpetuar geração após geração, até que alguém que receba a Cristo e sua graça consiga interromper esse ciclo.
2: Não é muito da parábola do cara que perdoa a dívida.
4: Que
2: e
4: é perdoado,
2: faz,
4: mas não perdoa.
2: Essa é o movimento da graça.
4: E cai, né, naquela discussão que a gente estava fazendo nas semanas anteriores, né? Quer dizer, alguém vem e se arrepende, pede perdão. Eu perdoo só porque a pessoa se arrependeu ou pedir perdão ou não? Porque aí quando ele fala nos capítulos que ele fala sobre perdão, ele levanta essa discussão. O perdão é oferecido só quando o pecador se arrepende, que é a pergunta que a gente fez. Filipenses, o autor do livro, ele só se arrependeu, ele só porque ele foi pego, porque, né, o que motiva? Mas aí ele fala que a graça de Deus se manifesta até denunciando o nosso pecado e algumas vezes publicamente, e isso é graça.
2: Algumas vezes precisa disso aí, entendeu? Pra acontecer. Eu tava conversando com uma pessoa nos corredores aqui da rádio mesmo. Eu disse assim, algumas vezes, bom, eu me envolvi com drogas, né? E as pessoas que se envolvem com drogas, elas precisam algumas vezes bater a cara no chão. Mas como as famílias são codependentes, elas não permitem, porque não querem ver o cara sofrer. Então elas mantêm o cara no problema. Porque só tem um jeito de sair do buraco, batendo no fundo do buraco. É o caso do filho pródigo. O menino tá lá. E como é que você estende graça? Deixa bater a cara. Poxa, mas isso não é graça, o cara vai se machucar. Mas é a única maneira dele sair do problema que ele tá. Então a gente permite que isso aconteça, isso é graça. Muito bem, a gente ficaria 80 horas aqui falando, mas acabou o tempo. A gente volta semana que vem com um novo livro. Valeu, Lidinha, mais uma vez.
4: Obrigada.
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7: Anderson Freire, a igreja vem...

Anderson Freire, a igreja vem. Você e os outros. Alguns relacionamentos são realmente difíceis. E talvez você esteja mesmo decepcionado com algumas pessoas da sua igreja. Mesmo que você tenha razão, considere o que a palavra de Deus diz a respeito. Tenhamos consideração uns para com os outros, a fim de ajudarmos todos a ter mais amor e a fazerem o bem. Não abandonemos, como alguns estão fazendo, o costume de assistir às reuniões. Ao contrário, animemos uns aos outros, e ainda mais agora que vocês veem que o dia do Senhor está chegando. Procurem ter paz com todos e se esforcem para viver uma vida completamente dedicada ao Senhor, pois sem isso, ninguém o verá. Tomem cuidado para que ninguém abandone a graça de Deus. Cuidado para que ninguém se torne como uma planta amarga que cresce e prejudica muita gente com seu veneno. Se você está nesse processo, mas entende o que a obediência à palavra de Deus exige, faça o seguinte: saia do poço de lamentações, pare com a autocomiseração e não fuja dos seus erros culpando os outros por tudo que aconteceu a você. Assuma uma parcela das culpas dos problemas nos quais se envolveu. Se houve fraude na intimidade com alguma pessoa, você precisa confessar, pedir perdão a Deus, conversar com a pessoa fraudada e, de preferência, com a participação de um conselheiro. Para nós cristãos, não exige intimidade sem responsabilidade. Em seguida, ative a vida de comunhão com Deus e com os irmãos. Lembre-se, ser membro do corpo exige que se faça parte dele. O contrário é impossível. Depois, siga em paz com todos com os quais forem possíveis. Quem quer mudar precisa iniciar os acordos e acertos de paz. Por último, procure aprender a estimular outros ao amor e à bondade, principalmente os aborrecidos que estão de posse da razão.

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0: 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Transmundial e a Hora de Brasília, 7:29. 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
4: Se você perguntasse a ela a lista do que mais gostava de ter, com certeza, entre os primeiros itens apareceria as boas conversas. Aquelas que passamos dias relembrando e considerando cada ponto. E quase como uma necessidade, a fim de dar ordem a tudo que foi ouvido e aprendido, Júnia precisava ensinar. Pois era através do compartilhar que ela desenrolava em frases os muitos sentimentos e ideias que o aprendizado lhe causava. Porém, nem todos os temas têm o mesmo peso. Há temas que são como pedras, que só depois de quebradas e transformadas em pedregulhos se pode caminhar por eles com mais facilidade. Havia assuntos que ela ainda não se achava preparada ou com ganas de abordar. Contudo, alguns temas eram insistentes. Como disse certo autor, por vezes ideias vêm ao trapézio que temos no cérebro e uma vez penduradas... As perguntas insistentes sobre o assunto morte começaram pela sua filha caçula, por conta das notícias que estavam recebendo nos últimos anos. Primeiro foram as avós, depois a mãe de uma amiga, até que a pequena indagou. Você também vai morrer? Eu vou ficar sozinha? Como era difícil aplacar a angústia de uma garota de 4 anos. Muitas vezes é mais fácil conversar com adultos do que com pequenos, pois os adultos, caso não entendam, ao menos sabem fazer uma cara de compreensão. Já sua filha lhe estampava no rosto que ela não teve êxito algum com nenhuma das tentativas de explicar o tema. Além de mãe, Júnia era também uma serva muito ativa na igreja. Tinha uma boa reputação entre os discípulos de Cristo e era considerada por muitos na sociedade como uma mulher sábia. Ela buscava organizar o seu dia entre o cuidado com o lar e o tempo junto da família, as reuniões de oração e estudo com as irmãs da comunidade de fé e o serviço, onde ela percebia haver alguma carência. Quando as demandas da vida se avolumavam, quase se sobrepondo umas às outras, como roupas em um cesto que precisam ser lavadas, Júnia corria para os pés do Mestre. Cristo já não estava mais fisicamente presente, mas, como ela gostava de boas conversas, ela imaginava como poderia ter sido o diálogo do Mestre com as irmãs Marta e Maria. Qual teria sido o rosto de Marta quando Jesus apontava a irmã como sábia? Júnia fazia disso um lembrete de que não adiantava fazer muito se aquele momento a sós com o Mestre fosse negligenciado. Ao longo da vida, ela precisou criar estratégias para não se deixar esgotar. Alguns hábitos faziam seus filhos rirem, viravam até brincadeira entre eles. Por vezes, eles a procuravam pela casa inteira. Não que o lar fosse grande, mas não a encontravam em lugar algum. Não estava no jardim, não estava a cozinhar nada, não estava junto ao marido. Onde está a mãe? Gritava um filho ao outro, procurando entre os cômodos. O pai respondia alto: já viram se está no banco? Havia um banco de madeira antigo, pintado de branco, claramente precisando de uns reparos, mas era um dos cantos onde Júnia sentava. Cobria a face para não se deixar dispersar por nada ao seu redor e ali ficava, em silêncio, orava. Aqueles pequenos instantes eram capazes de reorganizar toda a vida, pois era assim que ela trazia à sua consciência a certeza de que Jesus estava junto ao Pai, ativo no universo e intercedendo em nosso favor. Até que algum filho a descobria e levantava o lenço e os mais novos achavam que era brincadeira e diziam: achei a mamãe, agora você me procura, e já saíam correndo. E os maiores sabiam que aquele era um tempo sagrado para sua mãe e por vezes esperavam, com certa distância, esperavam ela levantar para só assim dizer alguma coisa. Os dias passam depressa quando a casa está cheia e as tarefas são muitas. E em uma manhã, sem dar aviso, ela recebe a notícia de que o seu pai se foi. Morreu em casa. Quando chamaram para a primeira refeição do dia, ele já não podia se levantar. Júnia precisou ficar sozinha. Era uma mistura de gratidão por uma morte tranquila e a tristeza de que o mundo já não contaria com ele, de que não daria para aparecer em sua casa em um dia comum apenas para repartirem uma refeição. Os filhos a rodearam e a fitaram, viram sua face molhada e queriam saber o motivo. Com todo zelo, Júnia contou aos filhos o que tinha ocorrido. A mais nova, de 4 anos, Judite, nem esperou a mãe terminar os detalhes e correu gritando ao pai que o vovô tinha morrido. Com ansiedade, foi narrando o que acabara de ouvir, misturando um pouco as ordens dos fatos, e lá estava o assunto outra vez, como um intruso insistente que acelerava o coração da criança. No rosto pequeno de Judite, coberto por seus cabelos pretos, dava para ver a tristeza. Não demorou muito para ela trazer novamente o tema à sua mãe. Mãe, mas quando vocês morrerem, eu vou ficar sozinha. Quando eu morrer, eu nunca mais vou viver. É aí que você se engana. Quando você morrer, é que você vai viver de fato. Agora que temos Jesus, já experimentamos uma nova vida e um dia essa será a nossa realidade por inteiro. Mãe, disse a menina aflita, mas eu nunca vi Jesus. Você lembra daquelas palavras que eu te contei do apóstolo Pedro? Mesmo não o tendo visto, vocês o amam, e apesar de não o verem agora, creem nele e cantam e celebram com uma alegria indizível. Vocês estão no caminho da salvação. Judite, prosseguiu a mãe contando, eu já te disse que mais que eu e o que o seu pai podemos te amar, o seu Criador, aquele que te fez, te ama muito mais do que nós. Além de ter feito você de modo maravilhoso e ter soprado em você o fôlego da vida, ele nos comprou por alto preço. Jesus sofreu o castigo que era nosso. Ele recebeu em seu corpo a punição que era nossa. E naquela cruz, ele acabou com o nosso maior inimigo. A morte já não é o fim da vida. Jesus foi o primeiro na fila da ressurreição da humanidade que ele restaurou. Agora todos aqueles que morrem reconhecendo o sacrifício de Jesus em nosso favor serão ressuscitados como ele foi. A menina lembrou das histórias da Páscoa e, contando com os seus dedinhos magrinhos, ela exclamou: depois de 1, 2, 3 dias, Jesus ressuscitou, ele está vivo, ele está vivo. É assim que a gente canta, mãe. Mas mãe, mesmo assim, eu ainda tenho muito medo de ficar sozinha. Você nunca estará só, filha. O próprio Jesus disse que ele voltaria ao Pai, mas deixaria conosco o Conselheiro, o Ajudador. Filhinha, esse Espírito Santo mora em nós, dentro da gente. Por isso você não passará nenhum dia sequer da sua vida sozinha. E quando chegar o dia de seus olhos se fecharem para este mundo, Jesus estará lá do outro lado te esperando com os braços abertos. A garotinha nitidamente se esforçava para imaginar, enquanto a mãe se esforçava para se fazer entender, a fim de aplacar aquela angústia. June até começou a ficar triste de a menina ainda estar preocupada com o tema. Ela pensou: por que ela não acredita em mim? Eu estou dizendo que não precisa se preocupar, eu a amo tanto, tanto, eu nunca mentiria para ela. Ao provar desse sentimento, logo ela lembrou de Jesus. Jesus conversando com os discípulos, instruindo sobre os acontecimentos que estavam por vir. E por um pequeno instante, pensou o que teria sido para Jesus tentar explicar que ele precisava morrer para que tudo fosse consumado e que ele precisava voltar para o Pai, pois só assim receberíamos o Consolador, que estaria conosco para sempre. Algo tão sublime para mentes tão humanas como as nossas. Não se perturbe o coração de vocês. Creiam em Deus, creiam também em mim. Na casa de meu Pai há muitas moradas. Se não fosse assim, eu lhes teria dito: vou preparar-lhes lugar. E se eu for e lhes preparar lugar, voltarei e os levarei para mim, para que vocês estejam onde eu estiver. Não os deixarei órfãos, voltarei para vocês. Dentro de pouco tempo o mundo já não me verá. Vocês, porém, me verão. Porque eu vivo, vocês também viverão. Naquele dia compreenderão que eu estou em meu Pai e vocês em mim e eu em vocês. Ao meditar nas palavras de Jesus, Júnia se uniu a Judite em lágrimas. Filhinha, a grande verdade é que será algo tão majestoso e lindo que, por mais que a mamãe se esforce para tentar te explicar, eu jamais poderia saber por completo. Mas eu confio que aquele que morreu por mim garante que eu viverei com ele para sempre. E isso me basta. A morte já não pode roubar a nossa paz. E essa paz já dá provas do que desfrutaremos para sempre. A última palavra já não é da morte. A última inimiga foi vencida. A última palavra é do Eterno. Tragada foi a morte pela vida, pela vitória do Filho de Deus. E um dia Ah, um dia, filha, a trombeta vai soar e num abrir e fechar dos olhos, os mortos serão ressuscitados como seres imortais. E todos nós seremos transformados.
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0: Olá, eu sou o Dr. João Marcos e esta é a sua Rádio Transmundial com o programa Radiografia, que tratará de um tema que é antigo, mas ao mesmo tempo atual, a menopausa. Afinal, por que as mulheres sofrem tanto quando estão chegando ao fim da sua vida fértil? O que é que acontece no corpo? Ou que mudanças ocorrem quando os hormônios sexuais param de agir? Ocorre a mesma coisa com os homens? Por que as mulheres se tornam vítimas desse tormento chamado menopausa? São perguntas que certamente muita gente faz e gostaria de respostas, pelo menos animadoras. Antes de explicar o que é menopausa, temos que entender o que acontece com a mulher desde seu nascimento. Ao nascer, a menina carrega dentro de seus ovários um determinado número de óvulos. Durante os 13 anos aproximadamente em que ela vai crescendo, os ovários ficam em silêncio, ou seja, os óvulos ficam ali quietinhos e não dão qualquer tipo de manifestação. E aí eles ficam aguardando uma ordem que vem do cérebro a fim de que comecem a trabalhar. Um dos resultados desse trabalho é a fabricação de dois importantes hormônios denominados de estrógeno e progesterona, que têm funções específicas na área sexual da adolescente, determinando modificações no corpo, dando características femininas, ou seja, aumento das mamas, afinamento da cintura, alargamento das coxas, etc. E o que marca mesmo sua presença são as menstruações, que começam a acontecer por essa época e se prolongarão até meados dos anos 40. Os ciclos vão se repetindo mês a mês, ainda que as primeiras menstruações costumam ser irregulares, mas com o tempo as coisas vão se ajeitando e a vida vai transcorrendo muito bem. A mulher fica mais vistosa, sua pele fica mais úmida e seu corpo vai tomando formas cada vez mais características do sexo feminino. Graças a Deus que as mulheres têm a influência desses hormônios, não é mesmo? Afinal de contas, elas precisam ser atraentes, porque se não fosse assim, não teríamos sequer casamento. Mas, infelizmente, uma parcela dessas mulheres acaba se dando muito bem com essa história de menstruação. Ora são as cólicas, ora o excesso de sangramento, ora as irregularidades dos ciclos e assim por diante. Então você veja que esse muito bem não é tão bem, mas é assim algo que infelizmente acontece com algum tipo de mulher. Numa outra oportunidade, nós vamos falar sobre os problemas menstruais, incluindo as famosas TPMs, ou seja, tensões pré-menstruais. É só ficar ligadas nos programas que logo logo trataremos sobre esse assunto. Durante o período que vai dos 13 aos 45 anos, a mulher passa pela fase da menacme, ou seja, o período fértil, onde os ovários vão cumprindo suas funções reprodutivas, lançando óvulos para dentro do útero uma vez por mês. Por volta dos 45 a 50 anos, pelo menos para a maioria das mulheres, as menstruações começam a falhar, dando sinais de que os ovários já estão chegando ao fim das suas funções. Então você veja, no início eu disse que a menina nasce com um determinado número de óvulos e esses óvulos acabam se esgotando um dia. Por isso que os ovários vão deixando de funcionar. Ou seja, vão deixando de produzir óvulos e, consequentemente, os hormônios que tanto influenciaram a vida da mulher vão se escasseando. Nesse tempo, muitas mulheres começam a perceber que coisas novas estão acontecendo em seu corpo. Não aquelas coisas que aconteceram quando elas começaram a produzir os hormônios, mas são coisas realmente novas. A pele, que antes era mais sedosa, vai ficando ressecada. O nervosismo começa a ser mais frequente, a mulher vai tendo menos paciência com as coisas. As relações sexuais ficam mais dolorosas, ficam um pouco mais complicadas, devido à pouca lubrificação vaginal, que aparecem as chamadas ondas de calor, ou fogachos, quando a mulher repentinamente sente um calor tão grande que procura algum lugar ventilado, ou chega a entrar debaixo do chuveiro. Às vezes, até de madrugada, para acalmar o calor, que é muito intenso. Você já imaginou uma mulher, em pleno inverno, ter que levantar de madrugada para tomar um banho frio de tanto calor que está sentindo? O programa de hoje é justamente para dizer a essas mulheres que os tempos são outros. As nossas avós tiveram muita dificuldade nesse sentido. Mas hoje, as mulheres não precisam mais passar por essas alterações tão desconfortáveis. Com certeza, seu ginecologista poderá lhe explicar os novos tratamentos dos sintomas da menopausa. Quer seja por meio da reposição hormonal, onde a mulher recebe o estrógeno como medicamento normal tomado diariamente, ou por meio de novas substâncias que imitam os efeitos do estrógeno. Isto porque nem toda mulher está apta para tomar esse hormônio devido ao risco de câncer de mama ou de útero, conforme a história de sua família. Ou seja, se há uma tendência maior de suas parentes, ou sua mãe, sua avó, de ter sido acometida ou ter morrido por causa de câncer de mama, esse tipo de mulher não deve tomar estrógeno. Todo ginecologista está preparado para avaliar qual o melhor caminho a seguir e qual a melhor opção de conforto para você, mulher. De qualquer forma, você que porventura está nessa fase, tem todo o direito de se informar sobre esses tratamentos, ainda que seja com um médico clínico geral, na falta do ginecologista. Infelizmente, qualquer um desses tratamentos são um pouco caros, portanto, inacessíveis a uma boa parte de nossa população. No entanto, há programas de governo com distribuição de medicamentos em postos de saúde estendidos a todas as mulheres em tratamento. Por fim, é interessante ressaltar vantagens e desvantagens de cada um deles. No caso dos hormônios, eles diminuem os riscos da osteoporose, tão comum hoje em dia. Você já deve ter notado como as pessoas estão vivendo mais nesses últimos anos. Assim, as mulheres têm apresentado mais problemas com os ossos, principalmente porque vão ficando velhas e não tomaram cuidado de se tratar devidamente. Os hormônios diminuem também os riscos das doenças cardiovasculares e também da própria depressão. Melhoram a atividade sexual, porque a mulher tem uma lubrificação vaginal melhor. E inclusive, a sua libido, ou seja, a vontade de ter relação, continua sendo praticamente como ela era mais jovem. E também melhoram a sua memória. Toda mulher tem o direito de continuar a ter prazer nas relações sexuais com seu marido. Antigamente era comum os maridos reclamarem da frieza de suas mulheres depois que estas entravam na menopausa. E não era para menos. Como desvantagem desses tratamentos está o custo, como falei anteriormente, principalmente porque esse tipo de tratamento demanda um tempo prolongado. Algumas mulheres voltam a menstruar e aquelas com risco de câncer não podem ser tratadas dessa forma. Os outros tipos de tratamento têm a desvantagem também do custo. Não diminui muito os fogachos, não tem efeitos sobre a pele, mas protegem contra o câncer de mama ou câncer de útero e previnem a osteoporose. Como você pode ver, a medicina tem seu lado bom. E nós estamos aqui para estendê-lo a você, ouvinte. sempre na esperança de fazermos um mundo mais humano e confortável, que é o direito que Deus nos deu. Espero contar com você no próximo programa. Nós estamos aqui regularmente falando sobre os problemas de saúde e como contorná-los. Esta é a Rádio Transmundial. Se você quiser, estamos à disposição para qualquer dúvida. Escreva-nos. O endereço é Rádio Transmundial,
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0: 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Transmundial e a Hora de Brasília. 7:58.
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5: Hoje a nossa atenção se voltará para o Salmo 47. O tema da nossa reflexão sobre esse tão belo salmo será exaltação incontida. É interessante observar que as pessoas são diferentes na hora de adorar a Deus, de celebrar a Deus, de manifestar a sua comunhão pessoal mais profunda com Deus. Às vezes, nós encontramos pessoas que gostam mais ou se sentem mais à vontade de uma adoração aprofundada, mais tranquila, sossegada, no recôndito da alma, como alguns gostam de dizer. Já tem gente que é diferente, que gosta de expressar isso externamente, que quer assim fazer uma grande festa para Deus e apresenta essa manifestação externa, como a gente pode dizer, incontida. O interessante é que, apesar dessas diferenças principais, nós temos momentos diferentes na nossa própria vida. Tem dia que a gente quer pular de felicidade e tem dia que a gente quer ficar quietinho no nosso canto, observando a realidade à nossa volta, numa espécie de recolhimento pessoal. Quando pensamos em verdadeira espiritualidade, a beleza dos salmos é exatamente perceber que existe expressão de espiritualidade marcada por grande diversidade para cada momento particular da alma. Ou seja, numa espécie de diversidade de matizes de cores diferentes que atingem o profundo do nosso ser, o Salmo parece contemplar todas elas. E quando a gente olha para o Salmo 47, a gente vai ver alguma coisa assim. Esse Salmo é muito alegre, é uma espécie de festa ligada ao fato de Deus ser rei e rei universal, este rei de Israel. Nós vimos já no Salmo 46, próximo ao 47, essa ideia de que Deus reina, ele é mais poderoso do que todas as nações. Esse Salmo 47, ele vai marcar uma realidade que reflete a época davídica, aquela época tão especial em que o reino se manifestou em sintonia com Deus, em sintonia com a aliança. E mesmo que o Salmo seja simplesmente um Salmo dos Coraítas, ele reflete essa época tão especial que marca o fato de Deus ser o rei em Sião. E muitos estudiosos sugerem que, olhando para o Salmo, que aquilo que está acontecendo e que é refletido aqui envolve um momento de festa especial. Porque o Salmo vai dizer, por exemplo, no verso 5, Deus subiu em meio a gritos de alegria, o Senhor em meio ao som de trombetas, ofereçam música a Deus, cantem louvores, ofereçam músicas ao nosso rei, cantem louvores, ou seja, um momento de festa. Alguns sugerem que talvez seja a festa das cabanas, ou talvez os tabernáculos, como nós conhecemos, talvez seja um outro momento quando, vamos dizer, a alegria está sendo comemorada. Ele é tão interessante que a própria tradição judaica, na sua espiritualidade, associou esse salmo cantado no início do ano novo, no chamado Rosh Hashanah. A tradição cristã também o relacionou no momento tão especial, quando comemorava aí a ascensão de Cristo. Veja só quanta coisa valiosa e extraordinária está por trás do Salmo 47. E o que a gente vai encontrar? Em vez de uma espiritualidade tranquila, serena, observando uma paisagem bucólica, com sentimentos profundos no recôndito da alma, esse salmo é exuberante. Ele é o salmo da alegria, ele é o salmo

0: que eu tô fazendo processo de reedição e reescrita agora para ele ser relançado ainda neste ano. Então, quando eu comecei a escrever, nunca na minha vida eu iria pensar que os meus livros, em algum momento, iriam chamar a atenção de um funcionário do governo da Coreia do Sul. Então, quando eu dei a entrevista, através de uma amiga que ela trabalha como repórter para o governo da Coreia, e foi para o blog do governo, e depois do blog do governo, um funcionário viu a matéria, gostou e pediu para ser publicado no site oficial deles, que é o korea.net, onde só tem notícias do país, notícias do governo, sabe, assim como se fosse um portal mesmo para eles, né? Aí os meus livros saíram na matéria lá, e ficou até como das notícias mais acessadas do site deles durante um tempo. Então eu fiquei muito surpresa, pra mim assim foi um dos maiores plot twists que Deus poderia ter me dado, porque eu não esperava mesmo que isso poderia acontecer.
1: Ai, com certeza, é um momento muito marcante na nossa carreira, quando a gente vê essa repercussão, principalmente internacional. Tatiana, infelizmente nosso programa está chegando ao final. Eu quero agradecer a sua disponibilidade em estar aqui conosco, até o próximo episódio.
0: Obrigada pelo convite, até o próximo.
1: O programa de hoje teve produção e apresentação de Luana França e na mesa de som Pedro Campos. Até a próxima entrevista.
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3: Talvez você pense que o maior problema da sua vida seja financeiro, ou familiar, ou emocional. Mas a Bíblia apresenta uma questão mais profunda. Sem Jesus Cristo você permanece distante daquele para quem foi criado. Lembre dessa realidade. Cristo fez por você aquilo que você jamais poderia fazer por si. Muitas pessoas admiram Jesus como mestre, exemplo moral ou personagem histórico, porém, ele não veio apenas para ensinar um caminho. Ele afirmou ser o próprio caminho. A cruz mostra algo que nem sempre gostamos de admitir. O ser humano possui capacidades impressionantes, mas não consegue reconciliar-se com Deus por esforço próprio. Nenhuma quantidade de boas obras apaga a culpa da ofensa. Nenhuma disciplina moral remove a separação produzida pelo pecado, pela incredulidade. Por isso, Deus tomou iniciativa. E em Cristo, Deus veio ao encontro de pessoas incapazes de salvar a

0: gravidade do pecado e a profundidade do amor de Deus. A ressurreição declara que Cristo não é apenas uma esperança religiosa. Ele é o Senhor vivo que chama homens e mulheres ao arrependimento para com Deus e à fé nele, Cristo Jesus. O que você faz com Jesus? Você pode ignorá-lo, rejeitá-lo ou considerá-lo seriamente, mas não pode permanecer neutro para sempre. Cristo fez por você aquilo que você jamais poderia fazer por si. Essa é a verdade que exige sua resposta. Você quer uma cópia escrita dessa mensagem? Então, acesse o site ruajanos.com.br. Eu vou soletrar: ruajanus.com.br. Até já.
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1: Transmundial e a Hora de Brasília, 14h29.
6: Com vocês, boas novas. Querido ouvinte,

O Evangelho de Jesus Cristo é a mensagem que nós queremos levar a vocês nos próximos minutos e que Deus possa falar ao seu coração. Com vocês, o pastor Francisco nos controles técnicos Victory. A maravilhosa graça de Cristo está se manifestando em nós novamente, nos dando essa oportunidade de estarmos juntos outra vez. E sempre de novo Deus fala ao teu coração, ao meu coração, através de sua palavra. Nós começamos semana passada a estudar o livro de Hebreus e nós vimos que nos últimos tempos ele fala através do seu filho. E você e eu podemos nos alegrar nisto. E nós podemos olhar para as coisas que Jesus fez. Jesus fez coisas maravilhosas em nossa vida. Nós queremos olhar os quatro primeiros capítulos nessas próximas semanas. E ele apresenta Jesus Cristo como maior do que qualquer líder humano no primeiro capítulo, nos primeiros três versículos, quando ele diz: é herdeiro, é criador, é o próprio Deus. Nós vamos estudar isso depois de nós ouvirmos a primeira página musical.

Quando nós olhamos para dentro da palavra de Deus e dentro do livro de Hebreus, nós vemos algumas coisas muito claras. Olhamos para nós mesmos e para a nossa fragilidade em primeiro lugar. Nós consideramos Jesus Cristo. A palavra considerai nesse texto, no verso capítulo 3, verso 1, é um termo da astronomia. Dirija o seu telescópio para o céu e contempla-o, ele disse. Muitos judeus cristãos estavam confusos quanto ao ministério de Cristo na terra. Pensavam que ele tivesse vindo para cumprir as leis que Moisés havia dado. Ele é o doador da lei e Cristo devia cumpri-lo. Esta era a interpretação deles. Mas Cristo é seu próprio legislador. O velho sistema mosaico era imperfeito e fraco, ele diz no capítulo 7. E ele cumpriu o seu propósito. Agora Cristo tem um melhor caminho. Ele está acima de Moisés, que era apenas servo. Cristo é filho, mestre sobre sua casa. Ele é herdeiro. E como herdeiro, ele vai cuidar das suas coisas. Quando Cristo quis salvar o homem do pecado, ele não enviou um anjo, mas ele envia seu filho ao mundo. Deus não veio em forma de anjo, mas de homem. Ele se fez homem para remir o homem, sofreu e morreu como homem para que pudesse ser o seu redentor. Jesus Cristo provou a amargura da morte por nós, a fim de vencer o poder do diabo, que tem o poder da morte. Jesus subiu da sepultura com as chaves do inferno e da morte. O diabo já não pode prender nenhum de nós na morte. Canaã, a terra que mamava leite e mel, era a terra prometida para dentro da qual Josué conduziu os filhos de Israel. Mas isso é apenas a figura do descanso da fé no próprio Deus que todo crente deve gozar. Santo Agostinho disse uma vez que a alma não acha descanso enquanto não achar descanso em Deus. Josué não pôde conduzir os filhos de Israel ao seu perfeito descanso e confiança em Deus, mas Jesus podia dirigir o seu povo ao verdadeiro descanso, à verdadeira confiança em Deus. Deixe o esforço próprio e submeta-se a Cristo. Confie em Jesus como seu Josué e entre na terra da promessa. Deixe-lhe lutar e ponha tudo nas mãos de Cristo. Por isso Josué é mencionado tanto. Porque quando ele foi dominar a terra de Jericó, a cidade de Jericó, o que ele fez? Ele confiou no Senhor, batendo panelas e tocando trombetas. Vê se isso é a forma de guerrear. E Deus cuidou. Cuidado para não negligenciar a tão grande salvação como ela nos é oferecida, não por anjos, mas pelo próprio Filho de Deus. Esteja atento ao que o Filho fala, e o capítulo 2 nos mostra isso. Cuidado para não se afastar desse Deus vivo. O capítulo 4 mostra o poder da palavra de Deus. Deixe que ela o sonde e prove, que ocupe o devido lugar em sua vida. Deixe os seus desejos, o propósito da nossa vida, e deixe que Deus cuide de nós, avaliando elas através da sua palavra. Cristo é a palavra viva de Deus. Ele é vivo, poderoso, onisciente. Ele é o que precisa ser. E se nós olharmos para toda essa superioridade do sacerdócio de Cristo, nós só podemos alegrar nele. No capítulo 3, do 1 ao 4, ele nos mostra essa coisa maravilhosa de nós olharmos para esse argumento. O Senhor Jesus Cristo é maior que os anjos, do capítulo 1 até o capítulo 2. Tem mais excelente nome. Os anjos o adoram. Ele é o Deus eterno. Seu trono é para todo sempre. Tem domínio sobre os séculos vindouros. O Senhor Jesus é maior que Moisés. Moisés foi servo fiel e Cristo é filho de Deus sobre a sua própria casa. O Senhor é maior do que qualquer um destes. E ele nos mostra isso de uma forma tão bonita. A superioridade de Cristo.
E quando eu olho hoje para o que a igreja, durante os 2000 anos, fez com essa igreja maravilhosa que Cristo queria construir na terra, começou-se a confiar em homens, começou-se a confiar em imagens, começou-se a confiar em santos, e começou-se a confiar em tudo outro, menos naquele que realmente merece ser confiado, que é Jesus Cristo. E o meu desafio para você no programa de hoje é que você coloque toda a sua confiança nas mãos de Deus. Deixe que Deus cuide da sua vida. Deixe que Deus olhe pela sua vida. Deixe que Deus seja o Senhor da sua vida. E se Ele for o Senhor, que Ele vá olhar pela sua vida, e você deixar Ele olhar pela sua vida, você vai ver quanta bênção e mais bênçãos e mais bênçãos Ele vai derramar sobre a sua vida. E que Cristo possa ser essa realidade sempre. Ele é superior a qualquer sacerdócio. Esse vai ser o tema a partir da próxima semana. Ele será superior a qualquer líder, a qualquer situação que você enfrenta nessa vida. Ele sempre é maior do que tudo isto, porque Ele é o Senhor, Ele é quem tem o comando e a chave deste mundo. Que Deus esteja te abençoando. Música.

0: Ouvimos Autor da Minha Fé com Logos.
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2: Hoje é dia 14 de junho e o título, Planejamento. Leitura bíblica em Gênesis capítulo 41, versículos de 45 a 49. E o destaque, Gênesis 41, verso 56. Quando a fome já se havia espalhado por toda a face da terra, José mandou abrir os locais de armazenamento e começou a vender grãos aos egípcios, pois a fome se agravava em todo o Egito. Nem sei se vou estar vivo amanhã. Embora esta seja uma expressão verdadeira, ela também pode refletir a postura de pessoas que vivem de forma tola. Geralmente, esta frase é dita por aqueles que vivem sem planejamento algum na vida. Seguem vivendo como se não houvesse futuro. É verdade que Jesus disse que não deveríamos nos preocupar com o amanhã, pois este trará suas próprias preocupações. Mateus 6, versículo 34. Mas o Senhor estava falando sobre a preocupação e não sobre a falta de planejamento. Jesus é aquele que nos proveu sustento, mas Ele faz isso por meio de nosso trabalho. E quando não podemos realizá-lo, Ele pode nos ajudar de outras formas. Mas Cristo não é o responsável por acudir pessoas que vivem de forma tola, irresponsável e sem planejamento. Na leitura bíblica, Deus havia revelado a José que, depois de alguns anos de fartura, viriam tempos muito difíceis, quando a terra não produziria alimento. O jovem elaborou um plano. Pouparia na fartura para poder cuidar de si mesmo, de todo o Egito e regiões vizinhas nos anos de fome. Esse gerenciamento poupou a vida de milhares de pessoas. José não esbanjou nos tempos de fartura. Sei que a realidade financeira de muitas pessoas é difícil, que os recursos mal são suficientes para as necessidades básicas. Mas a vida pode se tornar mais fácil com organização. Se pouparmos um pouco, haverá meios para aliviar a situação em momentos de crise, como perda de emprego, alguma doença ou acidente. Evite ao máximo gastar todos os seus recursos, pois você não sabe quando precisará deles. Salomão afirmou: "Na casa do sábio há tesouros valiosos e azeite, mas o tolo devora tudo o que pode." Provérbios 21, verso 20. Viva com sabedoria, que honra a Deus com planejamento e não como um tolo. Não sabemos se estaremos vivos amanhã, mas é sábio planejar e construir um futuro seguro hoje. Esse foi o nosso presente diário. 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
0: Agora você ouve Júlia Vitória, Fome e Sede.

Ouvimos Júlia Vitória, Fome e Sede. Deixar Brilhar, canta Brasa Church Music.

0: Nós ouvimos com Brasa Church Music cantando Deixar Brilhar.
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Chegou, tá no ar, o Palavra e Viola. Seja muito bem-vindo, muito bem-vinda. Animação aqui, que hoje o programa tá bem animado. Pra gente louvar a Deus com batidão, com louvor animado. Coisa boa no Palavra e Viola. Tá no ar os seus minutinhos de fé e esperança ao som da viola caipira. Eu sou o Vitor Quevedo e te faço companhia. Daqui a pouco tem a leitura da Palavra de Deus, Salmo 19.

Ah, gente, eu vou pro céu. Lá no comecinho teve Bem Caipira, canção de minha autoria. E agora, uma memória do cancioneiro cristão. 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

0: do lindo hino do nosso Inário. Essa versão é do Novo Cântico, muito bonito. E agora você ouve a leitura da Palavra de Deus, Salmo 19. Os céus proclamam a glória de Deus, e o firmamento anuncia as obras das suas mãos. Um dia discursa a outro dia, e uma noite revela conhecimento a outra noite. Não há linguagem, nem há palavras, e deles não se ouve nenhum som. No entanto, por toda a terra se faz ouvir a sua voz, e as suas palavras até aos confins do mundo. Coisa linda é o Salmo 19. Bom demais ler a palavra do Senhor, inspiração para a nossa vida. E agora um recadinho para você. Meus queridos irmãos, ouvintes do Palavra e Viola, eu gostaria de convidar todos vocês para que você pudesse se conectar comigo também nas plataformas digitais, nas redes sociais. @ Vitor Quevedo no Instagram. Mande lá o seu recado, você que está ouvindo Palavra e Viola agora. Diga de onde você está ouvindo e mande esse feedback para a gente. Também no YouTube, Vitor Quevedo TV. Você tem mais de 500 vídeos com louvores ao som da viola caipira à sua disposição. Além disso, você encontra as minhas canções em todas as plataformas digitais. Tá feito o convite? Eu te encontro nas redes sociais. É isso daí, estamos caminhando para o fim do Palavra e Viola. Agradecido por sua audiência, pelo carinho da sua audiência aqui com a gente sempre. Palavra e Viola já está, vamos ver aqui, há 6 anos no ar, em diversas rádios pelo Brasil. Então, coisa boa, viu? Onde eu vou, tem ouvinte do Palavra e Viola. Eu quero agradecer pela sua companhia. A gente está encerrando mais essa edição, mas claro que a gente volta, e volta logo aqui na programação. Deus abençoe você e toda a sua família. Muito obrigado. Até a próxima. Até o próximo Palavra e Viola.
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3: A palavra para hoje: você pode derrubar essa fortaleza. 2 Coríntios 10:4. As armas da nossa milícia são poderosas em Deus para derrubar fortalezas. Assim como Jericó era uma fortaleza em Canaã, temos fortalezas em nossas vidas. Paulo escreveu: as armas da nossa milícia são poderosas em Deus para derrubar fortalezas, derrubando argumentos e tudo que se exalta contra o conhecimento de Deus. Uma fortaleza é um argumento ou uma coisa elevada que se exalta contra o conhecimento de Deus. É uma convicção, perspectiva ou crença que tenta interferir na verdade. Uma fortaleza é uma premissa falsa que nega a promessa de Deus. Ela se opõe ao conhecimento de Deus. Ela tenta ampliar o problema e minimizar a capacidade de Deus de resolvê-lo. Uma fortaleza tem um forte domínio sobre você? Você fala a linguagem da impossibilidade? Deus nunca poderia me perdoar, a fortaleza da culpa. Eu nunca poderia perdoar aquela pessoa, a fortaleza do ressentimento. Coisas ruins sempre acontecem comigo, a fortaleza da autopiedade. Eu tenho que estar no comando, a fortaleza do orgulho. Eu não mereço ser amado, a fortaleza da rejeição. Eu nunca vou me recuperar, a fortaleza da derrota. Eu preciso ser bom, ou Deus vai me rejeitar, a fortaleza do desempenho. Eu sou tão bom quanto pareço, a fortaleza da aparência. Meu valor é igual às minhas posses, a fortaleza do materialismo. Muitos cristãos nem mesmo reconhecem as fortalezas em suas vidas, mas você não precisa estar entre eles. Deus lhe deu as armas da oração, das escrituras, do nome de Jesus, do sangue de Jesus, da comunhão, etc. E coletivamente, elas têm poder divino para demolir fortalezas.
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0: continuaremos a falar sobre esse importantíssimo assunto, a canção infantil bíblica. Na semana passada, vimos as bases da palavra para esse ministério, vimos que a palavra nos ordena a, de todas as maneiras, passar aos nossos filhos o conhecimento de Deus, o conhecimento das leis de Deus, dos decretos de Deus. E entendemos que uma das melhores formas que temos para fazer isso é através da música, porque a música tem esse tremendo poder de ensinar qualquer coisa. E também alertamos os compositores para que dediquem parte do seu tempo e de seu talento à composição para as crianças. Devemos suprir os ministérios infantis das nossas igrejas com boas canções bíblicas, para que formemos uma geração forte, capaz de dar respostas bíblicas a um mundo carente.
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0: A palavra de Deus mesma nos alerta quando diz: ensina a criança no caminho em que deve andar. Ensina a criança no caminho em que deve andar. Nós assistimos recentemente, nas últimas Olimpíadas, que atletas cada vez mais jovens, pequenos adolescentes ainda, conquistaram medalhas de ouro. Qual é a explicação para esses feitos tão extraordinários? Com certeza, esses adolescentes foram treinados desde muito criança ainda. E muito tempo de brincadeira e lazer foram sacrificados para que eles aprendessem as técnicas do seu esporte. Muitas horas foram dedicadas para que se formasse um atleta tão excelente. Isso é uma figura, é um exemplo para nós. Nós precisamos pensar nas nossas crianças da mesma maneira. Elas não vão abraçar o conteúdo bíblico ou de repente entender a palavra de Deus em qualquer ponto de suas vidas. Não, nós precisamos ensinar esse precioso conteúdo a ela desde muito cedo ainda. E precisamos pegar esse conteúdo sobre quem é Deus, sobre os feitos de Deus, os seus decretos, e transformá-los em palavras que as crianças possam entender. Precisamos falar

0: sobre Cristo, sobre a sua obra de salvação, o porquê ele veio ao mundo, o porquê ele subiu a uma cruz. Eu sei que são assuntos profundos, mas todos eles podem ser colocados ao alcance das nossas crianças. E a música é algo extraordinário para que a gente faça isso. Porque eu já falei outras vezes, através da música, o ser humano pode aprender qualquer coisa. Então, é de grande importância que a igreja coloque em primeiro lugar nos seus investimentos, nas suas atividades, o ensino bíblico dedicado às crianças. É claro que nisso há a formação de professores, há a questão de todo o material didático, mas principalmente um investimento sério e constante em canções bíblicas. Preste atenção, nossas crianças não precisam de canções divertidas, nossas crianças não precisam de canções lúdicas, elas precisam de canções bem feitas, bonitas e com conteúdo bíblico sério. É isso que é capaz de formar, de fundamentar um coração no temor de Deus. Eu percebo que canções infantis modernas são muito leves, são praticamente inúteis para a formação espiritual. Podem até divertir, mas não cumprirão o seu papel fundamental, que é de ensinar a criança o caminho no qual ela deve andar. Há um pensamento moderno abominável em relação à canção infantil. Esse pensamento diz assim: não vamos falar de sangue para as crianças, não vamos falar de morte. São assuntos muito pesados, muito mórbidos para nós tratarmos com nossas crianças. Isso é uma heresia, porque é esse entendimento que a criança precisa ter de que sangue foi derramado para que ela fosse perdoada, é esse entendimento que a criança precisa ter. Deus conhece muito bem o coração das crianças e ele mandou que os hebreus ensinassem o significado da Páscoa lá no Egito, lá no Velho Testamento. E é a mesma coisa para nós hoje. Nós não devemos ir na conversa de psicólogos modernos, mas devemos nos firmar na palavra de Deus e ensinar, sim, sobre o sangue de Cristo, sobre o sacrifício de Cristo, sobre sua morte e ressurreição. Ensinar o porquê essas coisas foram necessárias, o porquê essas coisas são importantíssimas. Eu nunca ouvi falar de alguma criança que ficasse traumatizada porque aprendeu sobre a morte, sobre o sangue de Cristo. Mas o contrário é bem verdade. Crianças que não aprenderam sobre a obra de Cristo terminam sendo crianças bastante problemáticas. Nós temos muitos exemplos sobre essas coisas.
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0: Agora eu gostaria de lhe fazer uma pergunta. Meu irmão, minha irmã, por que as crianças não participam mais do culto? Por que as crianças não cantam mais? Por que a gente não encontra mais corais infantis? Onde estão as crianças que não participam mais dos cultos do povo de Deus? Por que que agora as bandas tomaram o lugar absoluto e não há mais nenhum espaço para as crianças a não ser as suas salinhas de cultinhos? E você já percebeu que as crianças que foram afastadas do culto do povo de Deus para esses cultinhos, já percebeu que dificilmente elas voltam na pré-adolescência ou na adolescência? Dificilmente elas são reintegradas ao culto do povo de Deus? É claro que não são. Porque elas passaram tantos anos ali, naquele sistema de brincadeira, de desenho animado, naquela coisa lúdica, que elas não se acostumam mais a um ambiente onde elas têm que usar a mente, onde elas têm que acompanhar pensamentos, onde elas têm que ouvir sermões. Portanto, esse sistema precisa ser repensado, porque tirar totalmente as crianças dos nossos cultos tem sido uma coisa prejudicial à Igreja de Deus. Qualquer um com algum bom senso, pensando seriamente sobre esse assunto, chegará a essa conclusão. Não somos saudosistas, nem adeptos do pensamento de que os tempos passados eram melhores do que o tempo presente. Mas há uma coisa que a gente não pode negar. Não faz muito tempo, as famílias assistiam culto juntas. E as crianças aprendiam muito com o que era falado no culto cristão. Aqueles que pensam que a criança não aproveita nada de um culto estão enganados. Muitos cristãos fortes foram forjados nesse sistema, assistindo a cultos desde criança, ouvindo pregações, vendo a ministração da ceia, ouvindo os missionários que vinham e contavam as suas histórias de evangelização, ouvindo os desafios que se faziam para pastores e missionários. E ali uma geração muito forte se levantou no sistema em que as famílias assistiam ao culto juntas. Não queremos ser polêmicos, mas achamos que esse assunto precisa ser repensado com muita seriedade mesmo. O culto cristão, ele é para toda a família. Sempre foi assim. Veja os exemplos na palavra de Deus, veja no Velho Testamento, em que era sempre o povo, as famílias que se apresentavam diante de Deus para ouvir a sua palavra.
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0: Você já percebeu que até hoje as canções infantis mais relevantes são canções de 30, 40, 50 anos atrás? Por que isso? Por que não se tem composto mais boas canções bíblicas nos tempos modernos? Essa é uma grande necessidade que a Igreja de Cristo tem nesse momento. Por isso, nós falamos da tremenda importância da canção infantil bíblica e desafiamos os compositores, os mais experientes, os mais capazes, os mais sensíveis, os que mais conheçam a palavra de Deus e que tenham essa habilidade de pegar o conteúdo precioso das Escrituras e colocá-los numa linguagem em que a criança possa entender. E nós, como igreja, devemos nos unir numa força conjunta e darmos alta prioridade à composição de canções infantis bíblicas. Usarmos recursos, fazermos desafios perante a igreja, fazermos concursos, fazermos festivais, para que uma grande colheita de canções infantis bíblicas seja feita pelo bem da Igreja de Cristo.
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4: Sejam todos bem-vindos ao painel literário da Rádio Transmundial. A gente está continuando o papo da semana passada, que a gente estava falando sobre graça. Mas a minha pergunta também, ela está ligada a uma questão talvez teológica. Quando a gente fala de graça, a gente está falando de salvação. Ou a gente está falando de outra coisa?
5: Tem que usar um exemplo que o Dallas Willard usa. Ele fala assim que um cristão, no seu processo de santificação, gasta da graça como um Boeing 747 gasta de gasolina. Porque ele fala, a gente entende a graça como se só fosse algo para ir para o céu. E é para viver na terra. Então, não, a graça abunda no nosso processo de santificação, de mudar essa mente. Né? A gente falou na semana passada sobre, né? Ah, então se eu sei que Deus vai me perdoar, então eu escorrego, mas eu sei que eu posso voltar. Não, é graça para a gente mudar essa mentalidade também, que Deus quer estabelecer uma relação de pai e filho. Se um filho tem um pai dentro de casa, amoroso, que te dá tudo, que te supre completamente, e você quer ir lá fora buscar outra coisa e volta depois arrependido porque sabe que o pai vai perdoar, você não entendeu o amor do pai, você não tá dando valor pro amor do pai, né? E um filho só quando cresce, vai amadurecendo, é que entende que o pai é amoroso, que é bom. Então por que que eu vou machucar o coração do meu pai? Mesmo que ele vá me perdoar porque ele me ama, então é dele, não tem a ver com o que eu faço ou deixo de fazer, mas por que eu farei isso com um pai que é bom?
6: Ele conta, ele até ilustra esse ponto, né? Quando ele diz, imagina um homem que se casa com uma mulher e aí diz pra ela assim, olha, querida, depois que nós nos casarmos, a gente vai casar e tal, mas olha, eu vou continuar, eu vou ter casos fora, eu vou amar outras mulheres, eu vou me deitar com elas, eu vou sair com elas e tal, mas tudo bem, como você me ama, eu vou dar a você a oportunidade, olha que maravilha, eu vou dar a você a oportunidade de me perdoar todas as vezes que eu te traí.
4: Que bonzinho.
6: Né? Aí ele falou, que tipo de relacionamento, como é que a gente avaliaria, né? O que que merece esse marido? Então ele não entendeu nada sobre o amor, nada.
4: Zero.
6: Então talvez essa a questão, né? E também não é só para a salvação, quando ele fala na igreja como dispenseira da graça de Deus, é lógico que em primeiro lugar é o reino, é a salvação, Deus não deseja que ninguém se perca, a graça se manifesta realmente para a salvação, mas ele fala de atos de graça que devem acompanhar a igreja e os cristãos, os verdadeiros discípulos de Jesus o tempo todo. Aí ele cita várias organizações ao redor do mundo, tipo Exército da Salvação, e várias outras que eu nunca nem tinha ouvido falar, de cristãos que entendem que são dispenseiros da graça. Aí eles cuidam de leprosários, eles cuidam de refugiados, eles cuidam de mães que não querem ter os seus bebês, mas eles dão uma opção, em vez de abortar, porque aí tem uma discussão, né? Hoje a igreja, não, o aborto e o homossexualismo estão na lista lá nas categorias de pecado. E eu achei tremendo, porque muitas vezes a igreja se manifesta, hoje tem muita essa discussão, mesmo no nosso país, né, contra o aborto, contra o movimento LGBTQIA+, tal, mas muitas vezes a igreja se apresenta mais como uma voz acusadora, até ele usa um exemplo do spray, né, você pode ter que o spray do perfume que se espalha, ou então o aerosol para matar inseto.
4: A gente está mais para aerosol.
6: Então ele fala exatamente isso. A igreja hoje, infelizmente, quando se manifesta sobre as grandes injustiças e pecados que existem de fato no mundo, ela está mais por aerosol para matar o inseto do que para o spray para perfumar o mundo. E aí fica complicado, né, a voz que se levanta contra o aborto, por exemplo, quando a igreja se levanta. Aí ele cita organizações e pessoas individualmente.
4: Só para ficar claro, a gente também não é a favor do aborto.
6: Não, não, mas aí que
4: só
6: tá.
4: Para ficar claro, porque
6: exatamente.
4: Fica parecendo que a gente está...
6: Não, não,
4: a gente não é a favor, mas...
6: E é isso que ele apresenta. Ele fala
4: a
6: que a igreja é a favor da vida. Isso. Tá, é verdade. Então ela tem que se levantar como voz profética. O problema é que é diferente de eu ir na frente da clínica em que uma menina de 11 anos foi sendo estuprada pelo pai ou pelo avô ou pelo tio, está lá para fazer um aborto, porque a nossa legislação permite, no caso do Brasil.
4: A gente está lá para acusar e não para curar.
6: Então, exatamente. Então eu faço um piquete na frente da clínica e tal. Só que ali apresenta casos e ministérios e organizações e pessoas que falam assim, olha, em vez de ter esse Madre Teresa de Calcutá, me deem essa criança. Aí eu fico pensando, quantos casais, quantas famílias da igreja se disporiam, então, tá, eu sou contra o aborto, então
4: pode
6: eu
4: ter
6: vou,
4: lá que
6: eu vou acompanhar a gravidez, eu vou ajudar essa mulher, essa criança, essa, né? E vou ficar com essa criança e vou criar. E vou adotar esse bebê.
4: É mais fácil a gente acusar.
6: Porque a graça de Deus, quando se manifesta por nós, é isso. Eu era essa criança que tava, que ia ser abortada.
4: A graça é uma ação.
6: Exatamente. Mas Deus me adotou na família dele. Então, quantos cristãos entendem a graça a esse ponto?
4: Agora, deixa eu te perguntar uma coisa, Rê. Quando Paulo está falando lá em Timóteo, né, sobre a importância da palavra para admoestar e tal, né, para a gente estar preparado para as boas obras. É disso que a gente está falando? Quer dizer, ela falou assim, não, a gente, as boas obras foram preparadas para a gente viver nelas. Mas a gente, ao mesmo tempo, é a gente que vai também criar as boas obras.
5: É, mas ele vai nos impelir, né? Então, já as boas obras preparadas antes de nós para que a gente caminhasse por elas. Só que ao mesmo tempo ele vai nos impelir. Então, acho que infunde essa vida eterna que a graça vai consumar no final. Vamos receber graça para ter uma vida eterna com Deus. Mas quando a gente já encontra Cristo, já é qualidade de vida eterna. Claro. Então, por isso já é graça para a santificação, sem a qual ninguém verá Deus, okay, né? E já é graça para produzir aquilo, né? Quando Jesus vai partir e fala aí, obras maiores do que essas vocês farão. Aí você pensa, como? Eu não vou ressuscitar o morto? Eu não vou... Não, mas porque eu estarei em vocês e com vocês e a minha graça fará com que vocês façam as obras que eu já preparei de antemão, né? Porque o Cordeiro foi separado antes da fundação do mundo e com elas as boas obras também, né? Agora, JP e Lidinha, a gente comentava que o livro ele é repleto de histórias e meio que cada capítulo uma história avassaladora. Tem uma que ele fala o quanto a sociedade está carente de graça quando um pai coloca no jornal que estava sem conversar com o filho e ele coloca no jornal o nome do filho e fala, filho, se você estiver lendo essa nota, vem pra cá que o pai te perdoa. E ele vai no ponto de encontro e aparece um monte de filhos sem pai.
4: Uau!
5: É uma das histórias. Uma outra história que ele conta é de uma senhora já, chamada Daisy, mas de um pai que era alcoólatra com vários filhos, e o pai, quando bebia, espancava todo mundo, e chegou um dia onde ele mandou a mãe embora, e os filhos, à medida que foram crescendo, foram embora também de casa, encontrando seus caminhos, mas ela era caçula e ela ficou com esse pai opressivo, alcoólatra, e ela pegou um ranço do pai, e aí o pai, nessas andanças dele, um dia morto de fome, ele encontra uma igreja que recebe, né, ou um projeto, e para ele poder se alimentar, ele tinha que ouvir a palavra, só que nessa ele se converte. E ele pensou, eu só falei isso, mas acho que eu não me converti. Mas aí, aos poucos, ele vai mudando de vida, abandona a bebida, que era o vício dele da vida inteira, e vai atrás de filho por filho para pedir perdão. E quando chega na Daisy e ele vai pedir perdão, ela não perdoa. E aí ele vai falando, né, do processo destrutivo que a falta de graça causa. E ele fala, ela não perdoa, porque ela fala, o quê? Depois de tudo que eu vivi, eu vou perdoar só porque ele me pediu perdão? Só que aí ela tem vários filhos, né? E aí ela vai contando o tipo de mãe que ela foi. Ela não bateu, mas os filhos faziam qualquer coisa, ela brigava. Moleque, faz isso! Aí batia, o garoto não tinha feito nada, mas mãe, o que eu fiz? Alguma coisa de errado você fez, eu não sei o quê. E como vai se tornando uma mãe opressora? Aí o filho, como vai se tornando um filho opressor?
6: O raciocínio dela, né? Quando um dos filhos, uma das filhas, pede desculpa pra ela, pede perdão, ela não perdoa e ainda declara assim, olha, pra começo de conversa, eu não acredito no seu arrependimento. Porque se você tivesse arrependida, para começo de conversa você nem teria feito.
5: E aí ele vai...
6: Ela vai nesse nível a crise,
4: amargura.
6: A dor,
4: sim,
6: a amargura dela.
5: E aí ele vai mostrando inúmeras gerações onde a falta de graça corroeu as relações, corroeu a vida, esvaziou de sentido. E aí ele fala assim, seria justo ela perdoar? A gente não tá falando de justiça. A gente só tá falando que alguém vai ter que pagar o preço para que as relações se estabeleçam de novo. E aí Jesus pagou todo o preço. Então chega na nossa vez de dispensar a graça, onde é a nossa hora de pagar o preço para que a gente volte a ter vida. Do contrário, não teremos vida. E isso, os traumas vão se perpetuar geração após geração, até que alguém que receba a Cristo e sua graça consiga interromper esse
4: não
5: ciclo.
4: Não é muito da parábola do cara que perdoa a dívida.
6: Que
4: e
6: é perdoado, mas não perdoa.
4: Essa é o movimento da graça.
6: E cai naquela discussão que a gente estava fazendo nas semanas anteriores, né? Quer dizer, alguém vem e se arrepende, pede perdão. Eu perdoo só porque a pessoa se arrependeu ou pedir perdão ou não? Porque aí quando ele fala nos capítulos que ele fala sobre perdão, ele levanta essa discussão. O perdão é oferecido só quando o pecador se arrepende, que é a pergunta que a gente fez. Filipiense, o autor do livro, ele só se arrependeu, ele só porque ele foi pego, porque, né, o que que motiva? Mas aí ele fala que a graça de Deus se manifesta até denunciando o nosso pecado e algumas vezes publicamente, e isso é graça.
4: Algumas vezes precisa disso aí, entendeu? Para acontecer. Eu tava conversando com uma pessoa nos corredores aqui da rádio mesmo. Eu disse assim, algumas vezes, bom, eu me envolvi com drogas, né? E as pessoas que se envolvem com drogas, elas precisam algumas vezes é bater a cara no chão. Mas como as famílias são codependentes, elas não permitem, porque não querem ver o cara sofrer. Então elas mantêm o cara no problema. Porque só tem um jeito de sair do buraco, batendo no fundo do buraco. É o caso do filho pródigo. O menino tá lá. E como é que você estende graça? Deixa bater a cara. Poxa, mas isso não é graça, o cara vai se machucar. Mas é a única maneira dele sair do problema que ele tá. Então a gente permite que isso aconteça, isso é graça. Muito bem, a gente ficaria 80 horas aqui falando, mas acabou o tempo. A gente volta semana que vem com um novo livro. Valeu, Lidinha, mais uma vez.
6: Obrigada.
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5: Querido ouvinte, meu nome é Klaus Rempe, eu sou pastor da Igreja Evangélica Livre em São Paulo e para mim é um privilégio ter você na audiência desse programa através das ondas do rádio e da rede mundial de computadores. Hoje eu gostaria de compartilhar sobre o primeiro mártir cristão. Gostaria de falar sobre Estevão, aquele homem com um rosto de anjo. Depois da descida do Espírito Santo, vieram uma série de ataques satânicos contra a igreja. E após o nascimento da igreja, em Pentecostes, ela também começa a sentir os primeiros ataques contra ela. O plano satânico de tentativa de derrota da igreja recém-nascida, ela aconteceu na realidade em três frentes diferentes. Em primeiro lugar, a tática mais cruel era a perseguição física. Foram as prisões e os apóstolos foram presos por professarem a fé em Jesus Cristo. Logo no comecinho da igreja, ela também sofreu uma segunda tentativa, mas essa tentativa de ataque contra ela foi mais refinada, porque houve a tentativa de trazer uma corrupção moral para dentro da igreja através da mentira de Ananias e Safira. E o terceiro ataque que a igreja sofreu foi a confusão que aconteceu procurando realmente afastar os apóstolos da sua tarefa prioritária, que era oração e pregação. Porque eles estavam ocupados demais com assuntos administrativos por atender viúvas e as necessidades das viúvas. E diante dessa dificuldade, então, são escolhidos 7 diáconos, homens especiais que a igreja escolheu para servirem, então, as necessidades práticas da igreja. E entre esses homens estava Estevão. Em Atos capítulo 6, versículo 8, nós lemos: Estevão, cheio de graça e poder, fazia prodígios e grandes sinais entre o povo. Aonde Estevão começa então o seu trabalho, o seu ministério dentro da igreja? O versículo 8 nos mostra que ele está entre o povo. Se o ouvinte está procurando um lugar para servir na igreja, e aqui temos uma dica excelente: fique entre o povo, aproxime-se, venha estar junto. É exatamente o que Estevão fazia. Ele estava junto com o povo. E junto com o povo, ele cuida das viúvas e faz o serviço diaconal para o qual ele é chamado. Mas é interessante, junto com o povo, em contato com o povo, Deus abre uma nova perspectiva para o seu ministério. Deus usa Estevão para mostrar a sua graça às pessoas e também usa Estevão para manifestar o seu poder entre o povo. E diz aqui, fazendo prodígios e sinais. Sinais e prodígios não eram assuntos espirituais dos apóstolos? Como é que aqui Estevão está fazendo algo que também os apóstolos faziam? Mas diante da necessidade do povo e diante do envolvimento com os membros da igreja, Estevão necessita em seu ministério a força e o poder e a graça. Portanto, para servirmos dentro da igreja, é necessária essa condição realmente que Estevão tinha ao ser escolhido para o ministério. Ele tinha boa reputação, ele era cheio do Espírito Santo e de sabedoria. Como então podemos nos encher do Espírito Santo? Para podermos nos encher do Espírito Santo, é necessário, em primeiro lugar, darmos espaço ao Espírito Santo na nossa vida. E dar espaço ao Espírito Santo à nossa vida significa abrirmos cada vez mais áreas da nossa vida ao Senhor. Significa esvaziarmos nós mesmos de nós mesmos, permitindo que o Espírito Santo ocupe cada vez mais lugar em nossas vidas. Dar espaço ao Espírito Santo significa confessar os nossos pecados. Significa buscarmos ao Senhor. Estevão vencia as discussões não por méritos próprios, mas pela sabedoria, e ele falava pelo Espírito Santo. Como não podiam contra o Espírito Santo, usavam de corrupção, corrompendo as pessoas para que dessem falso testemunho com aquilo que havia de mais sagrado para os judeus. Ou seja, diziam que ele falava contra o templo e contra a lei. E apesar da lei de Moisés dizer claramente que não se pode dar falso testemunho, eles sublevaram o povo, os anciãos e os escribas, e prenderam a Estevão. Como vemos aqui, o efeito da corrupção é devastador. E a corrupção causou a morte de Estevão. Nesse ponto, todos que estavam assentados no sinédrio, fitando os olhos em Estevão, viram o seu rosto como se fosse um rosto de anjo. Diante de tanta falsidade e acusações graves e injustas, Estevão apresenta-se com o rosto de anjo, da mesma forma que acontece com Moisés, quando ele teve um encontro com Deus, recebendo as tábuas da lei no Monte Sinai. Assim como Deus estava aprovando o ministério de Moisés, assim também agora Deus manifesta sua aprovação no ministério diaconal de Estevão. Estevão, cheio de graça e poder, fazia prodígios e grandes sinais entre o povo, e não podiam resistir à sabedoria e ao espírito pelo qual ele falava, e viram o seu rosto como se fosse o rosto de anjo. Estevão vivia na presença e na comunhão do Senhor. Por causa do seu ministério, ele é levado às barras do tribunal, sendo levado ao Sinédrio, e o mesmo que inquiriu Jesus. Lá o sumo sacerdote faz a pergunta: porventura isto é assim? Estevão então começa a sua defesa e ele desenvolve a sua apologia, lhe apresenta os principais fatos do Antigo Testamento, e com isso ele estava defendendo-se da acusação de ser blasfemo, desrespeitoso com a palavra de Deus, e apresentando em resumo o Antigo Testamento, dando mostras de que ele respeitava a lei do Senhor. Portanto, não era correta a acusação de ser blasfemo. Estevão menciona em seu discurso de defesa as quatro épocas mais importantes da história de Israel, mencionando Abraão e os patriarcas, José e o exílio egípcio. Depois ele menciona Moisés, o êxodo, e por fim Davi, Salomão e o estabelecimento da monarquia. Estevão apresenta em sua manifestação um fato que, por outro lado, irritou bastante os seus acusadores. Ele diz aos seus acusadores: homens de dura cerviz e incircuncisos de coração e de ouvidos, vós sempre resistis ao Espírito Santo, assim como fizeram vossos pais, e também vós o fazeis. Qual dos profetas vossos pais não perseguiram? Eles mataram os que anteriormente anunciavam a vinda do justo, do qual vós agora vos tornaste traidores e assassinos. Vós que recebestes a lei por ministério de anjos e não a guardaste. Deus em todos os tempos andou com seu povo, ia diante dele e o dirigia. E não era um Deus restrito que morava dentro de um templo em Jerusalém. Deus também havia mandado seus mensageiros profetas para os judeus, mas vários profetas foram rejeitados e até mortos por eles, pois eram de dura cerviz, resistentes ao Espírito Santo. A defesa de Estevão é a palavra de Deus, e ao discorrer ele apresenta o seu conhecimento bíblico. Estevão defende-se com a palavra, e aqui existem três reações diante da palavra, e essas reações são existentes até no dia de hoje. Em primeiro lugar, aqueles que aceitam, aqueles que esperam em tomar uma decisão. Em terceiro lugar, aqueles que rejeitam a palavra. E estes ouvintes, diante de Estevão, lá no Sinédrio, rejeitam a sua palavra. E a acusação dos acusadores de Estevão não podia ser pior. Ouvindo isto, enfureciam-se no coração e rilhavam os dentes contra ele. A perseguição por causa da fé em Jesus Cristo não foi apenas algo da igreja primitiva. Também hoje temos irmãos que vivem em sofrimento por causa da fé. Ouvimos muito da igreja perseguida ultimamente, e temos orado pelos irmãos perseguidos, que, a exemplo de Estevão, dão as suas vidas, mas não abrem mão do Senhorio de Jesus nas suas vidas. Mas o Senhor tem se revelado muito graciosamente também entre os amados perseguidos. Infelizmente, Estevão vem a ser apedrejado e ele morre. E aparentemente, a sua vida não tem um final feliz. Estevão, em toda a impossibilidade de superar aquela situação, Estevão confia sua vida no Senhor e recebe dele o consolo e a força que ele necessita e que ele tem e que ele transmite. Essa vem do Senhor. Mas Estevão, cheio do Espírito Santo, fitou os olhos no céu e viu a glória de Deus e Jesus, que estava à sua direita, e disse: eis que vejo os céus abertos e o Filho do Homem em pé à destra de Deus. E então, ajoelhando-se, clamou em alta voz: Senhor, não lhes impute este pecado. E com essas palavras adormeceu. E aí vem a sua morte. Estevão é lançado fora da cidade e apedrejado. Você pode estar perguntando agora, que vida vitoriosa é esta? A vida do crente no Senhor Jesus? Por que um diácono tão especial para uma igreja que está no seu começo vê aqui a sua vida ceifada? Que vida frutífera é essa de Estevão? Será que valeu a pena essa dedicação toda ao Senhor? Em Atos capítulo 8, versículo 1, nós lemos: e Saulo consentia na sua morte, e naquele dia levantou-se grande perseguição contra a igreja em Jerusalém, e todos, exceto os apóstolos, foram dispersos pelas regiões da Judeia e Samaria. As vestes de Estevão foram deixadas perto de um fariseu fanático que estava perseguindo os cristãos, formando aos pés de Gamaliel, e muito zeloso, este homem chamado Saulo. E este estava consentindo com a morte de Estevão. Mas esse Saulo, ele vê Estevão dizendo que o Senhor Jesus estava recebendo o seu espírito. Este Saulo também escuta da boca de Estevão as mesmas palavras que Jesus falou antes da sua morte: Senhor, não lhe imputes estes pecados. Este mesmo Saulo viu Estevão enxergando o céu aberto para ele. Que fruto deu essa vida? Saulo, que depois é chamado Paulo, tem um encontro com Jesus. E o exemplo de Estevão passa de perseguidor para perseguido. Mas, através do apóstolo Paulo, começam missões mundiais. Através do apóstolo Paulo, o evangelho alcança o mundo de então. E aí vemos que a morte de Estevão foi apenas um instrumento para a divulgação do evangelho em todo o mundo. E que Estevão, sim, teve a vida frutífera e uma morte gloriosa. Queremos encerrar lembrando aquilo que lemos nas Escrituras: tudo coopera para o bem daqueles que amam a Deus. Mesmo a morte trágica de Estevão cooperou para o bem daqueles que amam a Deus. Ser cheio do Espírito Santo é ser cheio de Cristo, é ser cheio da palavra de Deus, é ser cheio da graça e poder, e é ser cheio, a exemplo de Estevão, de vontade de servir aos irmãos. Que o exemplo de Estevão seja o exemplo encorajador para a sua e a minha vida no dia de hoje. Amém.
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0: Fera aqui na sua Trans Mundial. O amor é maior do que a lei. Gálatas 5, versículo 14. Porque toda a lei se cumpre numa só palavra, nesta: amarás ao teu próximo como a ti mesmo. O amor é maior que a retidão, e a misericórdia é maior do que a justiça. A lei de Cristo é o amor, porque vai mais longe que ela. Você sabia que na lei mosaica não havia virtualmente nenhum perdão? Era olho por olho e dente por dente. Jesus disse, porém, que mesmo que o nosso irmão nos ofenda 70 vezes 7 e se arrepender, nós devemos perdoar-lhe. A antiga lei mosaica só era observada porque as pessoas tinham que observá-la e só faziam aquilo que eram obrigadas a fazer. Ao passo que o amor não tem limite. Tudo deve ser feito baseado no amor de Deus. Precisamos ser mais misericórdia e mais amor do que a lei. O Espírito de Deus em nós nos dará o poder e a força para amarmos mais os outros do que a nós mesmos. É isto que Deus tem tentado fazer o tempo todo, persuadir-nos a fazer as coisas pela motivação certa, por amor. Pense nisso.
1: Vavá Rodrigues, clareou, Deus está presente.

0: Esse é o Papa Rodrigues cantando Clario, Deus está presente.
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1: Novos Acordes está chegando. Comemoramos o programa de número 50, trazendo música de Minas Gerais com sotaque baiano. Eu falo de Daniel Matos e o seu álbum Em Busca do Sol. Eu tenho certeza de que você vai gostar, então já se prepare, puxe a cadeira, pegue a xícara de café e venha com a gente. Novos Acordes é um programa da RTM Brasil em parceria com a editora Ultimato. Eu sou Carlinhos Veiga e fico com você nessa próxima meia hora.
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1: Daniel Matos é um cantor e compositor baiano radicado em Belo Horizonte. Ele é regente musical na Igreja Esperança, onde também é membro, sendo responsável pelo coral e o conjunto de câmara. A sua caminhada de aperfeiçoamento na música é voltada para o serviço cristão dentro e fora da igreja e deságua numa linguagem própria, com arranjos e composições autorais. Em abril de 2021, Daniel Matos lançou seu EP Em Busca do Sol. As canções que compõem esse pequeno álbum apresentam-se como respostas para os viajantes que, em meio à pandemia, tiveram que se perguntar a respeito daquilo que realmente importa. E é exatamente esse trabalho que o Novos Acordes de hoje irá explorar. Começamos o programa ouvindo a canção Ei Você, de Daniel Matos.

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2: Hoje eu estou aqui em Belo Horizonte, participando no acampamento Som do Céu, onde a gente está homenageando aqui os 50 anos da gravação do álbum De Vento em Popa. E dentre os diversos artistas que estão se apresentando esses dias, está conosco Daniel Matos, que está em Belo Horizonte. Ele não é daqui de BH, está em Belo Horizonte e faz um trabalho muito legal com música, e a gente vai conversar sobre o seu álbum que ele lançou algum tempo atrás. Daniel, conta pra gente como foi o início da sua trajetória com a música.
3: Então, eu comecei em torno de 7 a 8 anos. Eu sou filho de pastor, né? Pastor já aposentado. E desde novo, assim, a música esteve sempre muito presente na minha casa. Eu recordo os meus pais sempre cantando antes de dormir. E é uma coisa muito boa que eu me recordo das referências que a gente tem na música cristã brasileira, que já estavam presentes na minha casa. Então, assim, eu já ouvia muito João Alexandre, de Guilherme Kerr, enfim, entre outros. E ali aos 7, 8 anos eu manifestei a vontade de estudar bateria. Eu mesmo fui atrás do baterista da igreja, conversei, comecei a fazer aula, e de lá pra cá eu não paro de estudar.
2: O segundo papo que a gente teve, você tem outras formações para além da música. Fala um pouco pra gente sobre isso.
3: Então, eu sempre estudei e servi, sobretudo na igreja, de forma voluntária, né? Mas não foi a minha carreira, digamos assim, uma escolha profissional num primeiro momento. Digamos que eu fiz a escolha mais tradicional, né? Eu fiz faculdade de Direito, depois fiz mestrado, fiz doutorado, cheguei a trabalhar como professor universitário, mas em um determinado momento eu fiz uma escolha primeiro ministerial, né? Eu servi como obreiro no Labri Brasil, em Lagoa Santa, eu e minha esposa, por 4 anos e meio. E aí, nesse período, eu decidi deixar, né, de trabalhar com direito. E foi um período também que eu comecei a trabalhar com música, e eu fui vendo que Deus estava confirmando o ministério e abrindo as portas, né? E aí, nesse sentido, depois de 4 anos e meio, eu saí do Labri e me mudei para Belo Horizonte, com esse objetivo de viver com música, e se Deus confirmasse, como ele confirmou, sobretudo com música nesse sentido mais ministerial. Então, hoje eu sou regente contratado da Igreja Esperança, né? Uma igreja cristã de tradição reformada em Belo Horizonte. Fico responsável tanto pelo coral, pelo nosso conjunto de câmara. Dirijo também um conjunto de música cristã brasileira, né? Dentro da igreja, um conjunto de vozes mistas. E junto, paralelo a essa minha outra formação em direito, eu continuei estudando música, né? Então, assim, no período da graduação eu fiz o Conservatório de Violão Erudito em Vitória da Conquista. Continuei estudando com vários professores, sobretudo antes mesmo, na minha adolescência, tive professores mais voltados para a parte de teoria musical, harmonia, regência coral. E aí agora, mais recentemente, eu tenho voltei para uma formação mais, digamos assim, acadêmica. Então, tirei minha licenciatura em música e nesse exato momento eu estou cursando mestrado na Universidade Estadual de Minas Gerais.
2: Que legal. Você tem álbuns gravados?
3: Sim, eu tenho, no momento, só um EP. Eu estou com várias canções por gravar, mas ainda por várias razões o projeto não foi adiante, mas se Deus quiser, nós vamos estar gravando em breve. Então, no momento, eu tenho apenas um EP gravado, que foi em 2021, durante o período da pandemia, um EP chamado Em Busca do Sol, que a gente gravou na Igreja Esperança, tocando, assim, ao vivo, todo mundo ali, alguns takes das músicas, não muitos, e enfim, tá lá, já tá nas plataformas de streaming, e a gente tem ficado contente com o feedback das pessoas, com uma boa aceitação, né, do trabalho.
0: Vamos de música. Trazemos agora a faixa título do EP de Daniel Matos, Em Busca do Sol.

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2: Pois é, esse é o programa Novos Acordes e hoje nós estamos aqui com Daniel Matos. Todo esse som aqui, ambiente, pássaros, né? Música de fundo, é porque nós estamos no Som do Céu em Belo Horizonte. Estamos aqui batendo um papo aqui num terreno aqui onde o pessoal faz o culto da fogueira. E estamos aqui trocando ideias sobre esse trabalho que o Daniel lançou. Qual é o nome do álbum?
3: Em Busca do Sol.
2: São quantas músicas? Você disse que é um EP?
3: Isso, é um EP com 5 faixas.
2: 5. E quais são as faixas assim que mais, não sei, sempre tem aquelas que puxam o restante, né?
3: Então, o álbum se chama Essa é uma das faixas, né? É uma história interessante. Eu me lembro de um conto do Chesterton que me inspirou a fazer esse álbum, que é, sobretudo, essa música, melhor dizendo, que ele conta no conto que a pessoa acordou e tava todo cinza. E aí no quarto ele começou a pegar giz de cera para pintar o quarto, para pintar o teto, para trazer vida, cor, né? E aí eu pensei, olha, isso é a nossa vida sem Deus, né? A vida sem Deus é uma vida cinza, uma vida sem a exuberância, sem o colorido. E quando a gente tenta trazer sentido e cor pelos nossos próprios esforços, a gente cada vez mais se cansa e se frustra, né? Mas aí quando nós somos encontrados por Deus, pela graça maravilhosa do Senhor, nós começamos a ver que os nossos esforços realmente seriam sempre limitados e insuficientes, mas quando a gente começa a reconhecer a vida como um todo como uma dádiva e a nova vida em Cristo como uma graça, uma jornada que nós temos agora em frente para seguir, a nossa vida toda assume cor. A música, a gente fala assim, né? Agora tudo faz sentido, cores, sons têm o seu lugar, pois tudo tem se feito novo dentro de nós, né? Agora tenho esperança porque há um amanhã, né? E por isso eu posso viver a minha vida ao dispor de Cristo, para que Ele viva dentro de mim. Então é uma música que dá nome, né, ao EP, e que traz essa história, assim. Eu gosto de vez em quando fazer algumas composições que contam histórias, né? E essa que deu nome ao nosso primeiro trabalho.
2: Quais ritmos você trabalha nesse álbum?
3: Nesse trabalho eu fiz uma linha, digamos assim, um pouco mais voltado para um trabalho com banda, digamos assim. Eu vou usar esse termo, apesar de ser difícil a gente pensar, mas seria uma linha um pouco mais pop. Entendi. Mas sem ser pop. Então, por exemplo, a gente poderia falar assim, Tom Jobim é música popular. Lenine também é música popular, mas a música de Lenine é um pouco mais pop. É. Mas não tem como a gente dizer que a música de Lenine é pop em comparação ao que as pessoas ouvem na cultura de massa, assim, né? É outra coisa, né? Então, digamos que esse trabalho iria mais para uma linha do Lenine do que uma linha mais Tom Jobim, por exemplo.
2: Agora, encerrando essa nossa entrevista, infelizmente o tempo é curto, que você falar sobre os seus projetos futuros. O que, que você tem em mente para breve?
3: Uau! Para breve, a minha ideia, eu fiz um show de lançamento desse EP, que foi gravado em 2021. No final de 2021, a gente fez no Teatro da Bahia, em Belo Horizonte. E aí, nesse show, eu já fiz algumas músicas autorais novas e gravei essas músicas. Então, elas estão em fase de mixagem e masterização. Então, eu tenho mais umas 3 músicas, assim, nessa linha do EP para serem lançadas, né? E eu tenho essa minha outra linha de trabalho, digamos que tem um caráter um pouco mais experimental, voz violão e flauta e outros instrumentos também, que eu quero, se Deus quiser, esse ano já retomar e começar a gravar e compartilhar com as pessoas, né?
2: Joia. Daniel, muito obrigado por sua entrevista. Olha, o programa Novos Acordes e a coluna Novos Acordes na revista Ultimato estão à sua disposição, viu? Sempre que precisar, as portas estão abertas.
0: Nessa próxima canção, Daniel Matos mostra suas raízes baianas e nordestinas. Do Quintal, esse é o nome da música. Vamos ouvir.

Barbosa. Contrabaixo, Enéas Xavier. Bateria, Rodrigo Lelis.

Quintal, com Daniel Matos. Gostou dos novos acordes de hoje? Eu gostei demais. É muito bom ouvir música de qualidade, não é mesmo? Esse EP está disponível nas plataformas de streaming. Infelizmente, o Novos Acordes chega ao seu final. Mas não fique triste, semana que vem tem mais para você. Toda sexta-feira, às 15 horas, tem programa inédito na RTM Brasil. Se você quer ouvir as edições anteriores, basta visitar o site da RTM, o aplicativo da editora Ultimato ou o podcast Novos Acordes, disponível no Spotify. Novos Acordes é um programa da RTM Brasil em parceria com a editora Ultimato. Eu sou Carlinhos Veiga e te espero na próxima edição. Um abraço e até lá!

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1: 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Transmundial e a Hora de Brasília. 16 horas e 58 minutos.
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6: Pai amado, entregamos neste momento a ti as famílias de Botsuana, na África Austral. Que o Senhor restaure o relacionamento entre pais e filhos por meio da compreensão e da unidade nos lares. Ajude-os a se encorajarem mutuamente todos os dias. Que os corações estejam mais voltados à convivência familiar do que às distrações das redes sociais. Para isso, ensine pais e filhos a valorizarem o tempo juntos, compartilhando momentos de alegria, cuidado e presença verdadeira. Cure também as feridas emocionais, remova a indiferença e fortaleça os vínculos afetivos. Que nas residências do país africano haja paz, respeito e comunhão. Por fim, clamamos para que as famílias de Botsuana sejam fortalecidas pela Tua graça e guiadas pelo Teu amor. É no nome precioso de Jesus que nós oramos. Eu, Walter Fernandes, me sinto privilegiado por poder orar com você. Muito obrigado.
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8: Desde os tempos da monarquia, lá com Saul, Davi, nós já vimos que toda religião é uma criação humana que tenta aproximação com Deus ou deuses, dependendo da religião, e que o evangelho que a gente encontra em Jesus Cristo e no Novo Testamento supera a religião, porque ele narra a história da vinda de Deus até os seres humanos na pessoa de Jesus Cristo. Foi assim que ele possibilitou a reconciliação entre Criador e criaturas. Nós também já dissemos que as práticas religiosas que tentam manipular o mundo espiritual mais atrapalham do que ajudam as pessoas. Então, por isso, a pergunta do Didática de hoje será: se práticas religiosas não salvam, para que serviam os sacrifícios no Antigo Testamento? As pessoas tendem a ler a Bíblia como se fosse um todo literário. Acabam deixando passar o fato de que a Bíblia é um livro histórico que levou cerca de 1.400 anos para ser escrito. Ao longo desse tempo, muita coisa aconteceu, envolvendo primeiramente as histórias dos patriarcas, depois o período da formação da nação de Israel, até os tempos da monarquia, a divisão, né, da nação e os exílios. O Antigo Testamento narra a história de um povo, que era o povo de Israel, que, semelhante aos demais povos daquela região, possuía uma religião que era chamada e conhecida até hoje como o judaísmo. Apesar de ser o povo escolhido de Deus, Israel fazia parte do plano universal de Deus, através do qual ele alcançaria todas as nações, conforme prometido várias vezes lá no Antigo Testamento. Povos, raças de toda a terra seriam alcançados por Deus através do seu povo escolhido. Isso tudo aconteceu com a vinda de Jesus ao mundo e na missão da igreja, dirigida pelo Espírito Santo. Significa que no Antigo Testamento temos a história, e diga-se de passagem, uma belíssima história, da trajetória de Deus em se revelar para a humanidade através daquele povo que ele havia escolhido. Então, essas diversas expressões religiosas dos judeus eram transitórias e nunca estiveram destinadas a permanecerem depois que o plano universal de Deus fosse completado com a vinda de Jesus. Um exemplo disso eram justamente os sacrifícios que Israel realizava. O sacrifício de animais era algo comum nas religiões antigas e ainda está presente em algumas religiões na atualidade, como no Candomblé, por exemplo. Para os judeus, conforme a lei, o sacrifício tinha o efeito da remissão do pecado e da culpa causada pelo pecado. Só que hoje, por causa de Jesus, temos como compreender o porquê dessa prática de sacrifício. O autor da carta aos Hebreus escreveu o seguinte: a lei traz apenas uma sombra dos benefícios que hão de vir, e não a sua realidade. Por isso, ela nunca consegue, mediante os mesmos sacrifícios repetidos ano após ano, aperfeiçoar os que se aproximam para adorar. Se pudesse fazê-lo, não deixariam de ser oferecidos? Pois os adoradores, tendo sido purificados uma vez por todas, não mais se sentiriam culpados de seus pecados. Contudo, esses sacrifícios são uma recordação anual dos pecados, pois é impossível que o sangue de touros e bodes tire pecados. Quando o autor afirma que os sacrifícios eram como que uma recordação anual dos pecados, eu gosto de pensar que os sacrifícios serviram como um recurso pedagógico. O sacrifício mostrava que o pecado resultava na morte, não tinha outro jeito. Uma vida tinha que ser tirada por causa do pecado. Com isso, a morte de Jesus na cruz concretizava um ensinamento milenar sobre o preço do pecado, pois Jesus morreu em sacrifício pelo pecado de todos. É por isso que a realidade encontra-se em Cristo. Quem crê em Jesus tem seus pecados perdoados e ponto final. Como Paulo escreveu aos Romanos, nenhuma condenação há para os que estão em Cristo Jesus. Significa que em toda a história da humanidade e entre todas as religiões, só houve um único sacrifício que teve função real. E esse sacrifício não foi oferecido por homens, mas pelo próprio Deus, que deu seu Filho Jesus para morrer por nós, pecadores.
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8: Esse foi mais um Didática, falando sobre os sacrifícios de animais e o sacrifício de Jesus. No próximo programa, vamos falar sobre os nossos sacrifícios pessoais. Até lá! O Didática tem redação e apresentação de Israel Mazacorati, técnica de som Paulo Batista, realização Transmundial.
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7: 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Vavá Rodrigues cantando Celebrai, Salmo 100.

0: Ouvimos o belíssimo Salmo 100, Celebrai com Vavá Rodrigues. Caminho certo. Um dia, um bezerro atravessou a floresta virgem para voltar a seu pasto. Sendo animal irracional, abriu uma trilha tortuosa, cheia de curvas, subindo e descendo colinas. No dia seguinte, um cão que passava por ali usou essa mesma trilha, torta, para atravessar a floresta. Depois, foi a vez de um carneiro, líder de um rebanho, que fez seus companheiros seguirem pela trilha torta. Mais tarde, os homens começaram a usar esse caminho, entravam e saíam, viravam à direita, à esquerda, abaixando, desviando de obstáculos, reclamando do caminho, mas sem fazer nada para mudá-lo. Depois de tanto uso, a trilha acabou virando uma estradinha, onde animais se cansavam sob cargas pesadas, sendo obrigados a percorrer em 3 horas uma distância que poderia ser vencida em, no máximo, 1 hora. Muitos anos se passaram e a estradinha tornou-se a rua principal de um vilarejo e, posteriormente, a avenida principal de uma cidade. Logo, a avenida transformou-se no centro de uma grande metrópole e por ela passaram a transitar diariamente milhares de pessoas seguindo a mesma trilha torta feita pelo bezerro, dezenas de anos antes. Os homens têm a tendência de seguir como cegos por trilhas feitas por pessoas inexperientes e se esforçam de sol a sol por repetir o que os outros já fizeram, sem ousar mudar. Quando o fazemos, somos chamados de questionadores, chatos, cri-cri, metidos, etc., pois temos ousado tentar caminhos novos. Em todas essas coisas, a relevância é sentir paz no coração, buscar a resposta do alto, os conselhos de Deus, e através dele e à nossa frente, seguirmos novos desafios. Se algo incomoda você, peça sabedoria e mude. Se algum de vocês tem falta de sabedoria, peça a Deus que a todos dá livremente, de boa vontade, e lhe será concedida. Tiago 1, versículo 5. Pense nisso.
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0: Ouvimos Marcos Witt com todo o alvoroço.
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2: Se você perguntasse a ela a lista do que mais gostava de ter, com certeza, entre os primeiros itens apareceria as boas conversas. Aquelas que passamos dias relembrando e considerando cada ponto. E quase como uma necessidade, a fim de dar ordem a tudo que foi ouvido e aprendido, Júnia precisava ensinar. Pois era através do compartilhar que ela desenrolava em frases os muitos sentimentos e ideias que o aprendizado lhe causava. Porém, nem todos os temas têm o mesmo peso. Há temas que são como pedras, que só depois de quebradas e transformadas em pedregulhos se pode caminhar por eles com mais facilidade. Havia assuntos que ela ainda não se achava preparada ou com ganas de abordar. Contudo, alguns temas eram insistentes. Como disse certo autor, por vezes ideias vêm ao trapézio que temos no cérebro e uma vez penduradas... As perguntas insistentes sobre o assunto morte começaram pela sua filha caçula, por conta das notícias que estavam recebendo nos últimos anos. Primeiro foram as avós, depois a mãe de uma amiga, até que a pequena indagou. Você também vai morrer? Eu vou ficar sozinha? Como era difícil aplacar a angústia de uma garota de 4 anos. Muitas vezes é mais fácil conversar com adultos do que com pequenos, pois os adultos, caso não entendam, ao menos sabem fazer uma cara de compreensão. Já sua filha lhe estampava no rosto que ela não teve êxito algum com nenhuma das tentativas de explicar o tema. Além de mãe, Júnia era também uma serva muito ativa na igreja. Tinha uma boa reputação entre os discípulos de Cristo e era considerada por muitos na sociedade como uma mulher sábia. Ela buscava organizar o seu dia entre o cuidado com o lar e o tempo junto da família, as reuniões de oração e estudo com as irmãs da comunidade de fé e o serviço, onde ela percebia haver alguma carência. Quando as demandas da vida se avolumavam, quase se sobrepondo umas às outras, como roupas em um cesto que precisam ser lavadas, Júnia corria para os pés do Mestre. Cristo já não estava mais fisicamente presente, mas, como ela gostava de boas conversas, ela imaginava como poderia ter sido o diálogo do Mestre com as irmãs Marta e Maria. Qual teria sido o rosto de Marta quando Jesus apontava a irmã como sábia? Júnia fazia disso um lembrete de que não adiantava fazer muito se aquele momento a sós com o Mestre fosse negligenciado. Ao longo da vida, ela precisou criar estratégias para não se deixar esgotar. Alguns hábitos faziam seus filhos rirem, viravam até brincadeira entre eles. Por vezes, eles a procuravam pela casa inteira. Não que o lar fosse grande, mas não a encontravam em lugar algum. Não estava no jardim, não estava a cozinhar nada, não estava junto ao marido. Onde está a mãe? Gritava um filho ao outro, procurando entre os cômodos. O pai respondia alto: já viram se está no banco? Havia um banco de madeira antigo, pintado de branco, claramente precisando de uns reparos, mas era um dos cantos onde Júnia sentava. Cobria a face para não se deixar dispersar por nada ao seu redor e ali ficava, em silêncio, orava. aqueles pequenos instantes eram capazes de reorganizar toda a vida. Pois era assim que ela trazia à sua consciência a certeza de que Jesus estava junto ao Pai, ativo no universo e intercedendo em nosso favor. Até que algum filho a descobria e levantava o lenço, e os mais novos achavam que era brincadeira e diziam: "Achei a mamãe, agora você me procura", e já saíam correndo. E os maiores sabiam que aquele era um tempo sagrado para sua mãe, e por vezes esperavam, com certa distância, esperavam ela levantar para só assim dizer alguma coisa. Os dias passam depressa quando a casa está cheia e as tarefas são muitas. E em uma manhã, sem dar aviso, ela recebe a notícia de que o seu pai se foi. Morreu em casa. Quando chamaram para a primeira refeição do dia, ele já não podia se levantar. Júnia precisou ficar sozinha. Era uma mistura de gratidão por uma morte tranquila e a tristeza de que o mundo já não contaria com ele, de que não daria para aparecer em sua casa em um dia comum apenas para repartirem uma refeição. Os filhos a rodearam e a fitaram, viram sua face molhada e queriam saber o motivo. Com todo zelo, Júnia contou aos filhos o que tinha ocorrido. A mais nova, de 4 anos, Judite, nem esperou a mãe terminar os detalhes e correu gritando ao pai que o vovô tinha morrido. Com ansiedade, foi narrando o que acabara de ouvir, misturando um pouco as ordens dos fatos, e lá estava o assunto outra vez, como um intruso insistente que acelerava o coração da criança. No rosto pequeno de Judite, coberto por seus cabelos pretos, dava para ver a tristeza. Não demorou muito para ela trazer novamente o tema à sua mãe. "Mãe, mas quando vocês morrerem, eu vou ficar sozinha. Quando eu morrer, eu nunca mais vou viver." "É aí que você se engana. Quando você morrer, é que você vai viver de fato. Agora que temos Jesus, já experimentamos uma nova vida. E um dia, essa será a nossa realidade por inteiro." "Mãe," disse a menina aflita, "mas eu nunca vi Jesus." "Você lembra daquelas palavras que eu te contei do apóstolo Pedro? Mesmo não o tendo visto, vocês o amam. E apesar de não o verem agora, creem nele e cantam e celebram com uma alegria indizível. Vocês estão no caminho da salvação." "Judite," prosseguiu a mãe contando, "eu já te disse que mais que eu e o que o seu pai podemos te amar, o seu Criador, aquele que te fez, te ama muito mais do que nós. Além de ter feito você de modo maravilhoso e ter soprado em você o fôlego da vida, ele nos comprou por alto preço. Jesus sofreu o castigo que era nosso. Ele recebeu em seu corpo a punição que era nossa. E naquela cruz, ele acabou com o nosso maior inimigo. A morte já não é o fim da vida. Jesus foi o primeiro na fila da ressurreição da humanidade que ele restaurou. Agora todos aqueles que morrem reconhecendo o sacrifício de Jesus em nosso favor serão ressuscitados como ele foi." A menina lembrou das histórias da Páscoa e, contando com os seus dedinhos magrinhos, ela exclamou: "Depois de 1, 2, 3 dias, Jesus ressuscitou, ele está vivo, ele está vivo. É assim que a gente canta, mãe." "Mas mãe, mesmo assim, eu ainda tenho muito medo de ficar sozinha." "Você nunca estará só, filha. O próprio Jesus disse que ele voltaria ao Pai, mas deixaria conosco o Conselheiro, o Ajudador. Filhinha, esse Espírito Santo mora em nós, dentro da gente. Por isso você não passará nenhum dia sequer da sua vida sozinha. E quando chegar o dia de os seus olhos se fecharem para este mundo, Jesus estará lá do outro lado te esperando com os braços abertos." A garotinha nitidamente se esforçava para imaginar, enquanto a mãe se esforçava para se fazer entender, a fim de aplacar aquela angústia. Júnia até começou a ficar triste de a menina ainda estar preocupada com o tema. Ela pensou: "Por que ela não acredita em mim? Eu estou dizendo que não precisa se preocupar. Eu a amo tanto, tanto. Eu nunca mentiria para ela. Ao provar desse sentimento, logo ela lembrou de Jesus. Jesus conversando com os discípulos, instruindo sobre os acontecimentos que estavam por vir. E por um pequeno instante, pensou que teria sido para Jesus tentar explicar que ele precisava morrer para que tudo fosse consumado e que ele precisava voltar para o Pai, pois só assim receberíamos o Consolador, que estaria conosco para sempre. Algo tão sublime para mentes tão humanas como as nossas. Não se perturbe o coração de vocês. Creiam em Deus, creiam também em mim. Na casa de meu Pai há muitas moradas. Se não fosse assim, eu lhes teria dito: vou preparar-lhes lugar. E se eu for e lhes preparar lugar, voltarei e os levarei para mim, para que vocês estejam onde eu estiver. Não os deixarei órfãos, voltarei para vocês. Dentro de pouco tempo o mundo já não me verá. Vocês, porém, me verão. Porque eu vivo, vocês também viverão. Naquele dia compreenderão que eu estou em meu Pai e vocês em mim e eu em vocês. Ao meditar nas palavras de Jesus, Júnia se uniu a Judite em lágrimas. Filhinha, a grande verdade é que será algo tão majestoso e lindo que, por mais que a mamãe se esforce para tentar te explicar, eu jamais poderia saber por completo. Mas eu confio que aquele que morreu por mim garante que eu viverei com ele para sempre. E isso me basta. A morte já não pode roubar a nossa paz. E essa paz já dá provas do que desfrutaremos para sempre. A última palavra já não é da morte. A última inimiga foi vencida. A última palavra é do Eterno. Tragada foi a morte pela vida, pela vitória do Filho de Deus. E um dia, um dia, filha, a trombeta vai soar e, num abrir e fechar dos olhos, os mortos serão ressuscitados como seres imortais. E todos nós seremos transformados.
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4: Transmundial e a Hora de Brasília, 17h29.
5: A palavra do Senhor veio a Jonas, filho de Amitai, com esta ordem: vá depressa à grande cidade de Nínive e pregue contra ela, porque a sua maldade subiu até a minha presença.
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6: Estamos no De Volta às Raízes, estudando com toda atenção o livro do profeta Jonas. Sim, o profeta Jonas, que foi chamado por Deus para proclamar a palavra divina, a chamada ao arrependimento à cidade de Nínive. E como nós pudemos observar, vimos como este profeta mostrou toda a sua fraqueza, sentiu-se tão perdido no seu chamado, mas Deus, com o seu poder, agiu na vida de Jonas, levou-o à cidade de Nínive. Ele proclama a mensagem divina e a cidade chega ao grande arrependimento. É interessante observarmos e olharmos o que encontramos na palavra divina, agora que estamos chegando ao capítulo 4, no primeiro versículo, no último capítulo do profeta Jonas, e vimos como foi absolutamente impressionante não só o arrependimento de Nínive, mas a postura do rei de Nínive e todos aqueles que se arrependem juntamente com ele. Agora, no capítulo 4, depois de termos ouvido tudo isso, certamente nós estaríamos com as maiores expectativas de que, de fato, tudo será diferente, não só em Nínive, mas na vida do maior pregador com resultados contabilizáveis na história da Bíblia hebraica, o profeta Jonas. E para nossa surpresa, quando abrimos o capítulo 4, a Bíblia vai dizer literalmente que isto foi mal para Jonas,

0: mal grande, um mal enorme. E que geralmente essa frase, que é uma frase, vamos dizer, bastante simples na língua original, e o texto prossegue dizendo que Jonas ficou muito irado na sequência, lendo a tradução mais comum que nós encontramos, nós vamos ver a Bíblia dizendo que isso desagradou a Jonas e ele ficou irado, ou numa tradução mais contemporânea, mas Jonas ficou profundamente descontente com isso e ficou furioso, enfureceu-se. O texto vem nos surpreender de maneira absolutamente inesperada. Por quê? Porque, de fato, a ideia é começar a tradução com uma adversativa, porque depois daquilo que nós vimos com os resultados da mensagem de Jonas, era de se esperar que, depois de tudo, o profeta tivesse uma reação mais positiva, mas não, ele fica absolutamente descontente. Isso foi muito ruim, isso não desce no coração de Jonas e manifesta-se como alguém totalmente enfurecido. E aqui nós temos muita coisa importante para entender, para descobrir, para aprender com o livro de Jonas, com a mensagem de Deus, que certamente vai ajudar a nossa vida, o nosso entendimento de nós mesmos, para compreender o que esse livro tem para a nossa vida. Vamos observar a realidade da fragilidade e limitação humana. Por quê? Porque tantas vezes, nas comunidades religiosas, nas pessoas que se apresentam como seguidores de Jesus, ou mesmo que se sentem alinhados com os ensinamentos bíblicos, parece que aquela ideia de estarmos, vamos dizer, seguindo os preceitos de Deus, pode obscurecer uma realidade que está relacionada com a fragilidade humana e os descaminhos que essa fragilidade pode apresentar. Muitas vezes nós vemos essa situação quando uma pessoa que a gente pode assim dizer, ele já conhece a Deus, conhece o Evangelho, conhece tantas coisas, como assim ele está falhando ou errando novamente? O interessante ao ver o profeta Jonas é que, apesar de tudo o que aconteceu, apesar de toda a história, todo o ensinamento, toda a experiência intensa do profeta Jonas, no fundo do mar, lá no ventre do peixe, era de se imaginar que agora ele estivesse, vamos assim dizer, um Jonas 2.0, um Jonas que passou por uma reorganização da vida, mas o profeta que foi resgatado e salvo da morte, quando Deus envia a ordem ao grande peixe que deixe Jonas na praia, este profeta ainda não entendeu o que precisava ser entendido. E por que que isso é tão importante e valioso? Porque, preste bem atenção, mesmo que você se desenvolva na sua vida, que você caminhe bem espiritualmente, que você aprenda tanta coisa, que você tenha uma caminhada, você sempre estará sendo seguido de perto por você mesmo, pela sua fraqueza, semelhança do que nós vemos em Romanos capítulo 7. Uma pessoa, apesar de suas experiências positivas, sempre deve temer a si mesmo. Jonas vai mostrar que, apesar de tudo, a sua caminhada está sujeita à fragilidade. Por isso que a gente nunca pode abrir mão da nossa vigilância, do nosso exercício de humildade, da nossa necessidade da dependência de Deus, porque pessoas de tanta expressão na história bíblica, como é o caso, por exemplo, de Moisés, sendo ele Moisés, o homem que abriu o Mar Vermelho, que foi o grande amigo de Deus na própria expressão da Escritura, alguém que falava com o Senhor como quem fala com seu amigo, este grande Moisés foi o que bateu com força na pedra, que não entendeu o recado de Deus e que não pôde entrar na terra prometida. O grande profeta Elias, que fez descer fogo do céu, tem uma certa semelhança na sua fragilidade com o próprio profeta Jonas. Portanto, apesar de tudo, nós vamos ver que Jonas tem a sua recaída. Diante da recaída, só existe uma saída: voltar o nosso coração e a nossa vida para Deus novamente. Jonas está revoltado e enfurecido. E a gente consegue entender. Entende por quê? Por mais que Jonas tivesse aprendido e sofrido e crescido até sobre o que significa a sua relação com Deus, na verdade, preste bem atenção, os caminhos de Deus sempre serão difíceis demais para o entendimento humano. Na verdade, a palavra divina, em grande parte, sempre é um absurdo para nós. Por isso você vai entender, por exemplo, que às vezes você até tenta entender a Bíblia, mas sente uma espécie de dificuldade, uma espécie de falta de interesse, porque de fato o seu coração e a sua mente não estarão em sintonia de maneira natural com a palavra divina. Deus vai nos dizer e nos falar certas coisas para as quais a gente não está preparado. Por isso, nós tantas vezes deixamos de lado, colocamos isso num segundo plano, e se formos mais sinceros e abrirmos o coração de verdade, o que que vai acontecer? A gente vai reagir como a palavra de Deus nos mostra no caso do próprio profeta Jonas. É muito interessante ver que o texto bíblico, inspirado por Deus, com tudo aquilo que Deus quer de fato nos ensinar, não economiza e diz que Jonas ficou simplesmente revoltado. Ele ficou descontente, ficou furioso. Ou seja, a ira do profeta é total, é radical, e ela mostra como Jonas está preso, dependendo de si mesmo na sua maneira de reagir diante daquilo que Deus deseja. É interessante, porque é que Deus não impede isso? Por que que Deus, vamos assim dizer, aceita tanta afronta? Por que que Deus não acaba de vez com esse comportamento autocentrado, com essa dependência de si mesmo, que é a razão da nossa irritação? Interessante, a gente não percebe isso, né? Mas o desejo de controle absoluto, o desejo de ter o domínio das coisas nas mãos, é aquilo que é a raiz da nossa própria irritação. Por isso é compreensível que, mesmo diante de tantas coisas positivas, o frágil profeta Jonas, apesar de tanto aprendizado, ainda precisa caminhar muito para ser melhor ensinado. A sua ira, a sua radicalidade mostra o que está no fundo do nosso coração. E talvez Deus permita que isso se manifeste, porque isso faz parte de um processo de cura, de aprendizado, de crescimento diante de Deus. E diante desse cenário, nós vamos descobrir a grande verdade que vai aparecer nos ensinamentos da palavra de Deus. Tome muito cuidado, por trás da sua mente, do seu coração, esse desejo de ter tudo controlado é a razão porque tantas vezes você se manifesta tão estressado e tão irritado. Mas Deus não perde o caminho nem a direção. Na hora da dificuldade, na hora da falta de entendimento, no caminho da nossa fragilidade, muitas vezes Deus interfere e traz a sua salvação. É muito valioso, muito especial prestar toda atenção nos ensinamentos que encontramos de volta às raízes, estudando com detalhe o livro do profeta Jonas.
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6: Olá, sou Samuel Matos e no programa de hoje, Clauber Quadros e o povo Ticuna. Já há algum tempo, a RTM tem trabalhado na produção de programas nas línguas indígenas, como Baniwa, Makuxi, Wayampi e Ticuna. A partir de 2006, iniciou-se o contato com a liderança Ticuna, objetivando a criação de um programa nesta língua. Na região amazônica, mais precisamente na tríplice fronteira entre Brasil, Peru e Colômbia, conhecido também como Vale do Javari, habita o povo Ticuna. A programação da RTM chega a este povo através de emissoras locais, além de um estúdio que foi construído para que indígenas pudessem gravar na sua própria língua. O pastor Clauber Quadros, que trabalha na região há um bom tempo e é o cooperador do trabalho Ticuna com o RTM, nos trouxe detalhes sobre o trabalho ali. Antes, porém, vamos ouvir um pouquinho do programa na língua Ticuna.

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3: Olá, irmão Cauber, tudo bom?
4: Tudo bem, meu querido. Eu quero, antes de mais nada, agradecer a oportunidade de estar participando da família Transmundial, de poder estar aqui, podendo contar o que Deus tem feito ali no Amazonas através do apoio da Transmundial, que tem nos apoiado ali. Temos, como você disse, o trabalho da creche com as crianças e com os jovens, mas também a Transmundial tem estado ali na comunicação, na transmissão de rádio, em ações, por exemplo, na área de saúde, com brigadas médicas. Tivemos este ano, início de ano, uma brigada médica que atendeu uma quantidade muito grande de pessoas, no momento em que a região está vivendo problemas sérios de saúde. E, enfim, a Transmundial tem sido um parceiro importante para o crescimento do Evangelho ali no Amazonas, e oramos para que Deus possa nos dar condições de continuar com esse trabalho ali. É um grande privilégio fazer parte, por pequena que seja esta parte, mas fazer parte desta história da Transmundial. E a Transmundial ali tem sido talvez uma das missões brasileiras, uma das entidades evangélicas no Brasil que mais tem investido naquela região ali no Amazonas, que é uma região, por ser uma região distante aqui do país, uma região onde poucos conhecem e há pouco investimento, né, no crescimento do reino. Então, seguramente posso dizer isso, afirmando, porque nós somos testemunha disso ali. O povo amazônico já faz parte dessa história dentro do contexto de evangelização, de ação social, no crescimento do reino.
5: 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Estamos ouvindo a entrevista do pastor Cláuber Quadros a André Castilho, falando sobre o trabalho com o povo Ticuna.
4: Nós temos percebido, irmão, ali um despertar. Eu acho que essa é a palavra mais assim, que define melhor o que está acontecendo ali com a transmissão da Rádio Transmundial. Eu explico o que quer dizer esse despertar. Nós temos recebido irmãos ali, Ticuna, inclusive de regiões, de aldeias bem difíceis, de difícil acesso, onde não tem energia elétrica, só se chega lá de canoa, e volta e meia chega algum irmão de lá, chega uma pessoa que é nem crente, mas diz: olha, nós temos ouvido a Rádio Transmundial e nós só queremos fazer uma reclamação da Rádio Transmundial. Queremos que a Rádio Transmundial aumente o tempo de transmissão, que é tão pouquinho, eles, veja só, estão gostando tanto, está tocando vidas, que eles já estão achando muito pouco, né? A programação lá, porque você entende, a programação ela tem um tempo em português, que é produzido aqui, e o outro tempo, um tempo um pouco menor, que é na língua ticuna. Então, o impacto da transmissão de rádio na própria língua, ali no meio do povo ticuna, feito pela Transmundial, tem sido assim muito, muito bem recebido e tem realmente transformado vidas ali.
3: O que o ouvinte pode fazer pelo povo ticuna?
4: Em primeiro lugar, orar pelo povo ticuna, interceder e dar as mãos à Transmundial, para apoiar a Transmundial financeiramente, para que a Transmundial possa aumentar o seu apoio ali, possa aumentar o seu leque de ação no meio daquele povo. Nós temos ali muitos problemas na área social, na área de saúde. O povo indígena ticuna é considerada a maior nação indígena brasileira. São 35 mil só do lado brasileiro, dá um total de 65 mil ali nas três fronteiras. E outro, infelizmente, outro número grande do povo ticuna é o grande índice de suicídio. É o maior entre jovens em tribos indígenas. Então é preciso investir nisso. Né? Então nós convidamos, conclamamos os irmãos para que estejam dando as mãos, apoiando o projeto da Transmundial, para que a Transmundial possa aumentar o seu leque de ação ali no Amazonas. A gente realmente está muito feliz de poder estar aqui e saber que chegamos aqui e descobrir que o povo aqui, o povo da Transmundial, o povo de São Paulo, tem estado orando por nós, não só dando o apoio direto, o apoio financeiro, o apoio logístico, mas também está intercedendo pelo povo amazônico. Muito obrigado, que Deus abençoe a todos.
5: Ouvimos o relato do pastor Clauber Quadros a André Castilho, falando sobre o trabalho com o povo Ticuna. 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
9: Agora quero falar sobre negligência de responsabilidade. Há uma esfera na vida em que todos governam. Não estou falando de crianças. O homem exerce sua vontade em algumas atividades nessa esfera. Desde o monitor na escola até o ministro do Estado, há graduações de autoridade que não deixam ninguém sem seu lugar. As áreas sobre as quais Deus nos dá responsabilidade são aquelas sobre as quais teremos de prestar contas. Negligência é o pecado que todos cometem ao deixar de cuidar de suas responsabilidades. O bom soldado pode, com prática e exercício, se tornar útil para o exército. Porém, chega o momento em que ele tem de decidir por si mesmo, no meio da batalha, se deveria arriscar sua vida ou não. Qual seria sua responsabilidade? O homem peca pela negligência quando não se dedica ao dever que Deus lhe deu para cumprir. Pode ser uma dívida que não foi paga, um livro tomado emprestado mas não devolvido no prazo declarado, um jardim não cuidado, louça suja na pia, roupas não lavadas. Enfim, negligência revela irresponsabilidade diante dos deveres que nossa esfera de governo impõe sobre nós. João da Cruz disse: esforce-se para escolher não o que é mais fácil, mas aquilo que é mais difícil. Não prive sua alma da agilidade. Cada vez mais, pais evitam gerar filhos porque não acham que as responsabilidades de providenciar um lar ordeiro, alimento saudável, disciplina e educação adequada requerem muito sacrifício. Um ou dois filhos é o limite máximo que o casal moderno do Ocidente deseja criar. Por outro lado, os muçulmanos não acham trabalho demais criar entre 5 a 8 filhos. Assim, em uma ou duas gerações, os muçulmanos tomarão conta da sociedade europeia ocidental sem disparar uma bala sequer. Pela votação democrática em massa, vencerão as eleições se Deus não intervir poderosamente.
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9: Negligência de um pastor na Escócia ilustra até que ponto um obreiro descompromissado pode chegar. Um domingo de manhã, um pastor da igreja da cidade estava cuidando do seu jardim. A senhora que cozinhava para ele se aproximou dele na hora do único culto da semana para saber se ele lembrava que era domingo. Admitiu que tinha se esquecido. Foi para casa para pegar sua batina, tomar um gole de whisky, subir no púlpito e pregar o sermão sem preparo. O autor de Hebreus escreveu: obedecem aos seus líderes e submetam-se à autoridade deles. Eles cuidam de vocês como quem deve prestar contas. Obedeçam-lhes para que o trabalho deles seja uma alegria e não um peso. Pois isso não seria proveitoso para vocês. 13:17. Claramente, a palavra não cogita a possibilidade de negligência vergonhosa de um líder da igreja. Parece que o perigo que mais preocupou o autor de Hebreus foi a possibilidade de negligência por parte dos membros da congregação. Paulo exorta Timóteo: não negligencia o dom que lhe foi dado por mensagem profética com imposição de mãos dos presbíteros. 1 Timóteo 4,14. Nos surpreende lembrar que é o mesmo jovem elogiado por Paulo em Filipenses 2,20 a 23, que foi negligente no emprego do seu dom. Não podemos opinar, mas de todas as áreas em que Deus nos privilegia servir, o mais significativo certamente seria cuidar do rebanho de Deus. Jesus mencionou em sua mensagem sobre o pastorado negligente do assalariado: assim, quando vê que o lobo vem, abandona as ovelhas e foge. Então o lobo ataca o rebanho e o dispersa. Ele foge porque o assalariado não se importa com as ovelhas. João 10, 12 e 13. Podemos denominar tal negligência vergonhosa. Não há qualquer serviço no mundo que não seja serviço para Deus se a motivação for santa. O dever cristão inclui qualquer atividade que fazemos para os outros que glorifica a Deus. Ministério de tempo integral, de acordo com a visão da palavra, não se restringe à pregação, evangelização, tradução da Bíblia para um povo que carece dessa fonte de informação necessária. Glorificar a Deus em tudo que fizermos, 1 Coríntios 10:31, desmente a má compreensão de muitos.
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9: Quando Deus nos dá serviço que podemos de boa vontade oferecer para Ele, cumprimos a vontade de Deus. O serviço oferecido para Ele e que beneficia as pessoas com nosso amor cabe dentro da categoria dos benditos do Senhor no juízo final. Foi Jesus que descreveu esse futuro encontro decisivo. Recebam como herança o reino que lhes foi preparado desde a criação do mundo. Pois eu tive fome e vocês me deram de comer. Tive sede e vocês me deram de beber. Fui estrangeiro e vocês me acolheram. Mateus 25, 34, 35. Concluímos que negligência de nosso dever de servir os outros significa negligenciar o serviço de Deus. Mas se servimos com a motivação certa, cumprimos nosso dever. Pela fé, adquirimos essa motivação. Se essa fé falta, não ofereceremos nenhum serviço sacrificial que glorifique a Deus. Mais um tipo de negligência aflige a igreja contemporânea. Estou pensando na hora tranquila. Esses minutos preciosos que os filhos gastam com o Pai Celeste são importantíssimos. A disciplina de pular da cama de manhã, antes do café ou hora de sair para o trabalho, providencia o tempo ideal para diariamente abrir a palavra, ler um trecho e nela meditar, seguido por alguns minutos de oração. Tudo isso fortalece o relacionamento com Deus, tranquiliza o espírito, apaga o estresse e prepara o servo para enfrentar os problemas e desafios do dia na companhia de Deus. Qual seria a porcentagem dos santos que consagrem esta disciplina na rotina da vida diária? Temo que são poucos que reconhecem que esses minutos com Deus valem mais do que chegar no serviço na hora marcada. Acho que essa negligência surge na carência de fé, que crê de verdade que tempo passado na presença de Deus torna o crente feliz, como aquele indivíduo descrito no primeiro salmo. é como a árvore plantada à beira das águas correntes, dá fruto no tempo certo e suas folhas não murcham. Tudo o que ele faz prospera. Uma outra prática que muito se negligencia é o hábito do passado em que os pais reuniram a família para ler um trecho da palavra com os filhos. O principal incentivo não deve concentrar no conhecimento das histórias apenas, mas sobre as lições que Deus deseja passar para os filhos. O mandamento da palavra de Deus para os pais: não irritem seus filhos, antes criem-nos segundo a instrução e o conselho do Senhor. Cumprir esta ordem do Senhor requer tempo e repetição. Os pais deveriam criar o hábito de todos os dias marcar uma hora regular em que a leitura e comentários acompanhados de oração possam marcar as vidas das crianças. Quando crescem até a idade em que poderiam tomar responsabilidade pelo seu próprio relacionamento com Deus, os jovens deveriam ser responsáveis, lendo e meditando diariamente sobre as Escrituras.
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9: Quando os pais têm carência de fé, suas responsabilidades no desenvolvimento espiritual dos filhos inevitavelmente sofrem. Seus filhos crescem nos moldes do mundo e não com mentes renovadas, segundo o molde de Deus, Romanos 12, versículo 2. As crianças aprendem a ser responsáveis com disciplinas ensinadas pelos pais. O pastor Charlie Shedd escreveu um livro de bons conselhos para pais que têm a prioridade de dar aos filhos uma formação melhor. Um conselho que ele mesmo praticou foi de prometer seu filho que, quando ele alcançar a idade de 15 anos, não implicaria mais com ele sobre tarefas da escola que não entregaria nos prazos marcados. Quando chegar aos 16 anos, não questionaria a escolha dos amigos com quem gastaria seu tempo. Nos 17 anos, esperaria que o filho estaria de volta em casa antes de sua mãe começar a se preocupar. Com 18 anos, o mesmo jovem pagaria metade do preço do carro que quisesse e o pai pagaria o resto. E se receber uma multa, o pai não pagaria mais do que metade dela. Dessa maneira, o pastor esperava inculcar um forte sentimento de responsabilidade. Feliz é a família composta de pais e filhos realmente responsáveis.
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10: 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Olá, hoje eu quero conversar com você sobre o tema Orações Inúteis. Pode até parecer estranho afirmar que existem orações sem valor. A Bíblia exorta e conclama a buscarmos a face de Deus através da oração. O próprio Deus nos motiva dizendo: clama a mim. Mas a experiência nos diz que, muitas vezes, as nossas orações parecem não serem respondidas. Muitas vezes, o céu fica mudo. E muitas vezes, temos a sensação de que orar é inútil. E é verdade. Há realmente orações que são totalmente inúteis. Vejamos alguns tipos. É possível que muitos de nós estamos trilhando nessa estrada. Primeiro tipo, orando contra a palavra. A confiança que temos em Deus consiste nisso. Se lhe pedirmos alguma coisa segundo a sua vontade, ele nos atende. 1 João 5, 14. O texto é bem claro. Ore segundo a vontade de Deus e será atendido. Logo, orar contra a vontade do Pai é inútil. E como é que conhecemos a vontade dele? Por meio da sua palavra. O Senhor se deu ao trabalho de nos deixar uma palavra escrita exatamente para que a pudéssemos ler, reler, meditar, estudar, conhecer. Por exemplo, a palavra nos diz que Deus odeia a mentira. Portanto, orar para que a minha mentira não seja descoberta é inútil. Pedir bênçãos no negócio onde fraudei os impostos é tolice. O Senhor nos mostra na sua palavra que não há comunhão entre trevas e luz. Logo, entrar num casamento ou numa sociedade com alguém que não é salvo é incorrer em grande risco. Orar a seguir para que seja abençoado será inútil. Ele nos perdoa, minora os estragos, mas sempre há consequências. Precisamos gastar mais tempo com a palavra para podermos orar melhor. Lembremos, orar contrariamente ao que ela diz é perda de tempo. E o Senhor não se contradiz. Segundo tipo, orando sem perdoar. Se não perdoarem aos outros as suas ofensas, o vosso Pai também não vos perdoará. Mateus 6, 15. Não podia ser mais claro. Jesus ensinou claramente que o perdão precede o perdão. Quando entendemos a graça que nos alcançou, não podemos viver em amargura, em ressentimento, guardando mágoas e recusando a perdoar. Essa atitude azeda o nosso coração e retira a paz de Deus e a alegria do perdão. Como na parábola que Jesus contou, é recusar perdoar uma dívida de centavos quando tivemos o perdão de bilhões. Sabemos isso e, no entanto, mantemos muitas vezes o coração fechado. Temos ressentimento contra pessoas e não largamos mão disso. Por vezes, estamos zangados com alguém e até vamos ao culto com essa pessoa. Entramos de cara amarrada, sentamos de espírito escurecido e ainda estranhamos que o louvor não soou bem e nossas orações pareceram vazias. Orar assim é inútil. Terceiro tipo, orando por coisas tolas. Pedem e não recebem, porque pedem mal, pedindo coisas que só servem para vossos prazeres. Tiago 4, 3. O falso evangelho da prosperidade fez de Deus um senhor menor que existe para satisfazer seus filhos. Aceitando a filosofia moderna da busca pelo prazer e pela felicidade a todo custo, falsos pregadores anunciam resposta a todos os pedidos. Peça uma casa de 1 milhão no bairro mais caro e uma Ferrari na garagem e o senhor vai lhe dar, se tiver fé e contribuir generosamente para uma instituição. Oração inútil. O principal alvo de nossa vida não é a felicidade ou o prazer. Fomos criados para muito mais que isso. E o Criador sabe. Quando nossas orações se resumem a listas de compras com pedidos extravagantes e sem sentido, a resposta será negativa. Poucos crentes estão preparados para lidar com a prosperidade sem se afastar de Deus e confiar nas riquezas. Se nossas orações são apenas para pedir de acordo com os nossos interesses, então não se admire. São orações inúteis. Quarto tipo, orando depois de maltratar a esposa. Respeitem vossas mulheres, pois têm parte convosco no privilégio da vida eterna. Procedam assim para nada perturbar as vossas orações. 1 Pedro 3, 7. Eis uma razão bem específica, mas infelizmente comum, para orações inúteis. O marido crente, que não sabe respeitar e cuidar da esposa, que não a ama, como a palavra orienta, de modo direto, é candidato forte a orar inutilmente. A relação conjugal foi criada por Deus para ser bênção única. Nesse relacionamento, o homem e a mulher encontram em Cristo a unidade e comunhão mais estreita possível entre seres humanos. No entanto, o Novo Testamento insiste na ordem de que os maridos devem amar suas mulheres. Interessante que não diz o mesmo às mulheres. Parece que é mais natural a mulher amar e mais difícil ao homem aprender, praticar e perseverar no amor. Mas atenção, fale nisso e pode bem acontecer que se encontre orando sem resposta. Não pense que pode tratar a esposa como quiser e depois vai orar e receber o que pede. Será uma oração inútil. Quinto tipo, orando sem buscar santidade. Procurem viver em santidade, porque sem ela ninguém verá a Deus. Hebreus 12, 14. O pecado é claramente o responsável número um pelas orações inúteis. Não que possamos ser totalmente santos nesse mundo, mas o crente verdadeiro aspira a isso. De que serviria uma ordem de Deus que não pudéssemos cumprir? Ele, que é sempre coerente, nos daria uma orientação sem sentido? Pediria de nós algo para que não nos capacitasse? Se queremos ver a Deus em nossas vidas e ter nossas orações respondidas, devemos buscar conscientemente a santidade e lutar contra o pecado. Por meio das disciplinas espirituais e na santidade e graça do Espírito, teremos vitória e estaremos capacitados a orar de tal modo que o Senhor alegremente nos responda. Então, qual é a solução? Diante de tantas possibilidades para orações inúteis, qual deve ser a nossa resposta? Deixar de orar? Certamente que não. Se soubesse que uma árvore caiu nos fios de eletricidade e cortou a luz da minha casa, a solução não seria ficar no escuro. Teria que tratar de tirar o obstáculo e repor a corrente para desfrutar das vantagens da eletricidade em casa. Se sei pela palavra o que pode tornar a minha oração inútil, então tratarei com a graça de Deus de retirar os empecilhos. Estudarei a palavra para orar de acordo com a vontade do Pai. Perdoarei meus semelhantes e me livrarei da amargura e aprenderei a pedir pelas necessidades, deixando de lado as extravagâncias. Viverei em paz no casamento, investindo numa relação baseada no amor de Deus. Lutarei contra o pecado, dedicando-me às disciplinas que me podem ajudar a crescer na comunhão com o Senhor. Oração, sim. Empecilhos, não. Chega de orações inúteis. Que Deus abençoe a sua vida.
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12: Logos chegando para cantar, Autor da Minha Fé.

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1: Olá e bem-vindo a mais uma edição do Hinos que Tocam. Hoje ouviremos sobre o compositor do hino Minha Pátria para Cristo. Esse hino foi feito por um missionário norte-americano que atuou aqui no Brasil. Seu nome era William Edwin Entsminger. William nasceu no estado da Carolina do Sul, nos Estados Unidos, no dia 25 de dezembro de 1859. Estudou na Furman University e na Southern Baptist Theological Seminary, ambos nos Estados Unidos. Foi um dos 6 missionários batistas pioneiros aqui no Brasil. Em abril de 1891, casou-se com Maggie Grace Griffith. O casal, enviado pela Junta de Missões Estrangeiras da Convenção Batista do Sul dos Estados Unidos, chegou ao Brasil em 11 de agosto de 1891. Acometido por febre amarela e malária, o casal pouco tempo depois foi para o Recife, em Pernambuco. Ali, infelizmente, morreram 2 de seus filhos. Em 1900, Meg também ficou muito doente. William, então, transferiu sua residência para Nova Friburgo, no Rio de Janeiro. Em janeiro de 1901, fundou o Jornal Batista. De 1901 a 1919, foi diretor deste periódico. William era um esforçado estudante da língua portuguesa. Depois de Salomão Luiz Ginsberg, foi o maior hinógrafo entre os missionários batistas no Brasil. Ele escreveu, traduziu ou adaptou 72 letras de hinos para o cantor cristão. Vamos então ouvir Minha Pátria para Cristo, na voz de Roberto Gonçalves, da edição de hoje, aqui, do nosso Hinos que Tocam.

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1: Alves, o hino que nós destacamos na edição do nosso Hinos que Tocam. Mas olha, esse foi só o primeiro hino do programa de hoje. Vamos ouvir mais belos hinos por aqui. E é claro que você pode continuar participando com a gente no 5511-974-181-456. Enquanto você vai sugerindo o seu hino e participando com a gente, vamos já ouvir na sequência mais um belo hino por aqui. E qual é o hino que vamos ouvir então, Dinho?
2: Agora vamos ouvir o hino Tu És Fiel, cantado pelo quarteto Vida.

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1: São hinos que fazem parte da história das nossas vidas, das nossas igrejas também, que nós ouvimos sempre aqui nas edições do nosso programa. Já temos um próximo hino, nós vamos ouvir então na sequência. Qual é o hino então, Dinho?
2: Agora vamos ouvir o hino Fervente Oração, cantado com Leonardo Queiroz.

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1: E você segue participando através do 5511974181456. Daqui a pouquinho vamos agradecer a todas as participações dos nossos ouvintes, as sugestões de hinos, né, que foram trazidas aqui no programa de hoje. Então daqui a pouquinho, nosso muito obrigado para você que está participando. Ainda dá tempo de ouvirmos mais um hino por aqui. Qual hino vamos ouvir então, Dinho?
2: O hino que vamos ouvir agora, Olivares, chama-se Voa Terra Prometida, cantado por cantores do Exército de Salvação.

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1: Participações dos nossos ouvintes ao longo do nosso Hinos que Tocam de hoje foram enviando suas mensagens, sugerindo belos hinos, oferecendo para aquelas pessoas queridas, né? Então, o nosso muito obrigado pelas participações de hoje. Vai para quem, Dinho?
2: Olivares, nosso muito obrigado, né, pela participação de hoje. Vai para o nosso querido Gilvan Moreira, ele que está nos ouvindo da cidade de Tianguá, no Ceará. Também a Graça Imperial, ela que nos ouve de Natal, Rio Grande do Norte. Michael Martins, ele que está em Presidente Prudente, interior de São Paulo. Eraildo Messias, que nos ouve de Goiânia, Goiás. Eucinete Coutinho, que nos ouve de São Luís, no Maranhão. E o nosso querido Josias, ele que está aqui na Grande São Paulo, né, na cidade de Cotias. Também nos ouve diretamente do Texas, a Andressa. Essas são as participações de hoje aqui na programação do Hinos que Tocam, viu, Olivares?
1: Sim, nós agradecemos a cada uma dessas participações, né, que nos abençoam quando tira esse tempinho para enviar as mensagens através do nosso WhatsApp e participarem aqui do nosso programa. Eu aproveito também para agradecer a todos os nossos ouvintes que estão na audiência do Noite RTM, acompanhando o Hinos que Tocam, né? Porque nos abençoam quando estão aí com seu rádio ligado, quando nos ouvem pelo aplicativo, quando acessam o site da RTM Brasil. Então, você que está ligado com a gente, nosso muito obrigado a você que acompanha a edição do Hinos que Tocam.
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3: E você ouve agora Dime Music, Exaltado És.

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1: 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Transmundial e a Hora de Brasília, 18 horas e 59 minutos.
0: Hoje o seu Relatos de Fé irá contar a história de Dorisdei Oliveira, que escreveu para nós. A história é verdadeira, mas o nome é fictício.

Torisden Oliveira é um jovem rapaz que mora em Minas Gerais. Ele gostava muito de sair com a sua moto para pregar na vizinhança da região onde morava. Percorria cada dia uma congregação. Mas em um certo dia, Torisden estava acompanhado por seu pai, que pegara uma carona para ir a um jogo de futebol. E ia sentado na garupa da moto. Torisden estava incomodado com aquela situação. Ele ia para pregar a palavra de Deus, para evangelizar, e o pai ia se divertir com os amigos. Algo dizia a Torisden que aquilo não estava certo. A estrada de cascalho estava muito pedregosa devido à seca que havia na região. Torisden ia seguindo, quando então sentiu uma certa dificuldade e a moto veio a derrapar. Empinou e os dois caíram. O apoio da pedaleira entrou pela perna de Torisden, arrancando metade de sua batata da perna fora. Uma visão horrível. O seu pai, que nada sofrera, desesperado, viu o filho ali, se esvaindo em sangue, sem poder fazer nada. O pai não sabia guiar a moto e então Torisden decidiu com muita coragem que não podia permanecer ali. Caso contrário, morreria, e arriscou mesmo com a perna destroçada a subir na moto, que graças a Deus ainda funcionava, e foi então para o hospital. Perdendo muito sangue pelo caminho, completamente zonzo, Torisden tentava se manter acordado, pois sabia que seu pai também estava desesperado. Quando chegaram ao hospital, o médico que os atendeu, prestando os primeiros socorros, era muito inexperiente, e Torisden sentiu que não sairia dali vivo. Tendo procedimentos errados, sem saber muito o que fazer, nem realizando a limpeza correta do ferimento, o que aconteceu é que a perna não cicatrizava. Torisden estava com febre alta e começava a apresentar um problema de grave circulação que iria terminar com uma gangrena. Ele então entrou em coma. No seu coma, algo aconteceu. Como muitas pessoas relatam, Torisden teve algumas experiências que eram visões. Visões principalmente do inferno. Imagens horríveis que para ele eram tão reais. Torisden conta que lembra de clamar pelo nome de Jesus Cristo. Jesus! E de ver o Senhor vindo ao seu auxílio e dizendo que ele era dele. Torisden era de Jesus. Aquilo encheu de paz o seu coração, e depois disso ele acordou. Com o auxílio de duas tias, Torisden foi transferido para Belo Horizonte, onde teve que passar por duas cirurgias de enxerto. Em todos os momentos em que estava consciente, ele aproveitava bem as oportunidades. Torisden pregava o evangelho. Ninguém escapou. Médicos, pacientes, enfermeiros, enfermeira, pessoal da limpeza, atendentes. Muitas vidas foram salvas. E então Torisden soube o propósito de ter sofrido aquele desastre. Quando estava indo pregar a palavra de Deus. Ele tinha sim que falar de Jesus de uma maneira diferente. E foi o que ele fez. Sua família toda ficou impressionada com o seu testemunho. Ele sabe que é uma questão de tempo para que todos se convertam e entreguem suas vidas para o Senhor Jesus Cristo.

Relatos de Fé de hoje, Grupo Elo, autor da minha fé. A história real que você ouviu pode ser também semelhante à sua. Conte para outros ouvintes no seu relato de fé. Escreva para a gente. rtm@transmundial.com.br. Escreva para a gente. Mande o seu relato, seu depoimento para a Caixa Postal 18.113. CEP 04626970 São Paulo, São Paulo. Ou também pelo e-mail rtm@transmundial.com.br. Eu aqui com você no microfone, Ricardo Santos.

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1: Olá, querido ouvinte, é um prazer estar com você mais uma vez. Eu sou o pastor Marcelo Santos e juntos nós vamos hoje continuar a trilhar os caminhos da história da Igreja. Depois de conversarmos um pouco sobre a formação da Igreja Romana, né, da construção desse processo da Igreja Romana, da figura do papado, eu quero hoje conversar com você sobre a construção da teologia da Igreja Cristã. Falando um pouquinho sobre as escolas teológicas e sobre os concílios ecumênicos da Igreja, que foram responsáveis por definir a teologia cristã e muito daquilo que nós cremos hoje como doutrina cristã. É interessante a gente observar, eu quero chamar a sua atenção nesse início de programa, para o fato de que no início da história da Igreja haviam duas escolas teológicas, haviam dois grandes centros de produção teológica que estavam no Oriente. Um ficava em Antioquia e outro em Alexandria. Antioquia tinha um papel muito importante porque tinha sido lá o local, segundo dizem as escrituras, que os seguidores do caminho foram pela primeira vez chamados de cristãos. Antioquia é o berço de missões dentro do cristianismo. E Alexandria tinha uma importância, por sua vez, por conta da sua influência helênica, da cultura grega, e grande parte da produção teológica vinha da cidade de Alexandria. Uma outra questão que vale a pena a gente entender nesse tempo de construção teológica é que, a essa altura, pelo menos no primeiro momento, o imperador romano era quem tinha a última palavra também em questões de doutrina. E, obviamente, isso vai gerar grandes conflitos teológicos. Interessante observar algumas diferenças, né, algumas características entre a escola de Alexandria e a escola de Antioquia. Elas eram os dois marcos, os dois referenciais, os dois extremos da produção teológica, do pensamento teológico na origem da Igreja cristã. E tinham características bastante diferentes. Por exemplo, a escola de Alexandria, ela fazia uma interpretação da fé à luz da tradição platônica, da filosofia, daquilo que Platão dizia. Ela também tinha como objetivo a busca de verdades eternas. O foco dela, dessa escola de Alexandria, estava na divindade de Jesus, né? Quando trabalhavam na questão de Jesus, o foco do estudo teológico, da busca teológica, era sempre na divindade de Jesus. Para a escola de Alexandria, a Bíblia era um conjunto de alegorias e a ênfase dela estava sempre na divindade de Jesus Cristo. Por sua vez, a escola de Antioquia, ela tinha uma influência muito grande dos judeus e, como consequência, a ênfase dela estava sempre na questão da humanidade, a questão mais prática. Eles sempre trabalhavam e buscavam o sentido literal histórico das escrituras. Nós conversamos já lá num dos primeiros programas sobre a questão do Jesus histórico. Tem uma grande influência da escola de Antioquia. E para a escola de Antioquia, o que era a Bíblia? A Bíblia era a narração que contava as relações entre Deus e o seu povo e a sua criação. O que era consenso nas duas? O que era ponto comum nas duas? O ponto comum dessas duas escolas era o fato de que as duas acreditavam que Jesus era tanto divino quanto humano. E isso foi muito importante na construção das doutrinas que nós vamos começar a ver a partir de agora.
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1: Bom, com essas duas escolas representadas, nós vamos perceber que começaram a acontecer os primeiros concílios ecumênicos, e dentre eles existem sete que são considerados os mais importantes, né, os primeiros e mais importantes, porque são aqueles que irão definir a doutrina do cristianismo. Vale a pena a gente entender o que é um concílio ecumênico. Um concílio ecumênico é uma reunião de todos os bispos cristãos convocada para discutir e resolver as questões doutrinárias ou disciplinares da Igreja Cristã. E da onde vem essa palavra ecumênico? A palavra ecumênico deriva de uma expressão grega, o oikonomē, que significa literalmente o mundo habitado. No início, no primeiro momento, essa palavra foi usada para se referir única e exclusivamente ao Império Romano, mas posteriormente ela passou a ser aplicada, essa expressão ecumênica passou a ser aplicada para designar todo mundo geral. Eu quero chamar sua atenção para o fato de que esses 7 concílios ecumênicos vão ter focos e ênfases diferentes. O primeiro e o segundo concílio vão tratar da controvérsia ariana, ou seja, da questão da Trindade, a relação entre o Pai e o Filho e o Espírito Santo. Do terceiro ao sexto concílio ecumênico, o foco vai ser a controvérsia cristológica, a discussão central vai ser sobre a humanidade e a divindade de Jesus. E o sétimo e último concílio vai tratar da questão das imagens, né? A disputa entre os iconoclastas e os iconodulos. O que, que é isso? Nós vamos ver daqui a pouco. Os reformadores que vieram depois, né, pensando e refletindo sobre esses 7 concílios ecumênicos, a maior parte desses reformadores vai aceitar os 4 primeiros concílios ecumênicos ou as decisões dos 4 primeiros concílios, e algumas igrejas surgidas depois da reforma vão aceitar os 7 concílios ecumênicos e as suas definições e as suas doutrinas. Mas vamos lá, vamos conhecer um pouco mais a fundo esses concílios, sobre o que, que eles vão falar. O primeiro deles é o concílio de Niceia, que acontece no ano 325 da era cristã. O assunto, o tema desse concílio foi a natureza de Cristo dentro da Trindade. Os principais personagens que a gente pode destacar são Ário de Alexandria, Alexandre de Alexandria e Eusébio da região da Nicomédia. O imperador Constantino, ele vai convocar os bispos para a cidade de Niceia para tratar dessas questões. Mais de 300 bispos se fizeram presentes, participaram dessa convocação. E a questão era que o credo oferecido por Eusébio de Cesareia acabou sendo rejeitado. Então se escreveu o credo de Niceia, ou seja, a declaração, a confissão doutrinária de Niceia, com as declarações que Jesus teria sido gerado e não feito consubstancial com o Pai. Foram rejeitadas algumas frases arianas, tais como havia o tempo quando Jesus não era Deus, ou então que Jesus era feito do que não era. O que era interessante, o que é interessante nesse concílio é essa definição, que aqueles que não aceitaram essa fórmula do concílio de Niceia acabaram sendo exilados aos poucos, porque o objetivo do imperador nesse primeiro momento era a unidade eclesiástica.
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1: O segundo concílio que vai chamar bastante atenção e que vale a pena a gente conhecer é o concílio de Constantinopla, que acontece no ano 381. O assunto, o tema principal foi o modo em que a humanidade e a divindade se relacionavam em Jesus Cristo. E ele vai deixar muito claro um concílio que havia entre a escola de Alexandria e a escola de Antioquia. Os personagens principais que a gente pode destacar são Apolinário, que era bispo de Laodiceia na Síria. Ele vai afirmar que Jesus teve corpo e alma humanos, mas que ele não tinha um espírito ou uma mente humana. No lugar do espírito, segundo ele, estava do espírito humano, né, da mente humana, estava o Logos. Desse jeito, Apolinário procurava destacar a unidade de Jesus e não a dualidade, pois, segundo ele, não existiriam dois filhos de Deus. Do outro lado, Damário, que era bispo de Roma, e Gregório de Nazianzo, um dos grandes líderes capadócios da região da Capadócia, eles argumentaram que Deus salva o homem na sua totalidade, corpo, alma e espírito. Na sua encarnação, segundo eles, Cristo juntou-se ao espírito humano para salvá-lo. Sem tal união, o espírito do homem não seria salvo. Desse jeito, destaca-se mais a dualidade de Cristo, o espírito humano e o espírito divino. Qual é a conclusão desse concílio? Qual a solução que se chega? Houve vários sínodos, né, vários encontros menores dentro desse concílio, que se pronunciaram contra o apolinarianismo, e esse foi condenado no final desse segundo concílio ecumênico de Constantinopla. Esse concílio também vai reafirmar as decisões de Niceia contra o arianismo. Um terceiro concílio que vale a pena a gente entender é o concílio de Éfeso, que acontece no ano 421 da era cristã. O tema dele, ou a temática que vai ser abordada nesse concílio, era a respeito do modo em que a humanidade e a divindade de Jesus Cristo se relacionam. Qual foi a maneira de Jesus Cristo vir ao mundo e qual foi a sua natureza na sua encarnação? O termo mais controvertido, a questão mais polêmica dentro desse concílio, foi a utilização do termo Theotokos, que significaria a mãe de Deus, ou genitora de Deus, que era uma expressão aplicada a Maria. Isso vai ser um dos grandes centros dessa discussão nesse concílio. Dentro desse concílio, vale a pena destacar a participação de Nestor e Anastácio de Constantinopla, Diodoro de Tarso, Teodoro de Motsuéstia. Eles vão ensinar a plenitude da natureza humana em Cristo, como sempre foi o ensino da escola de Antioquia. Nestor, ele afirmou a presença em Cristo de duas pessoas e não somente de duas naturezas. Ele vai defender que a união que existe entre a pessoa humana e a pessoa divina, na verdade, é uma conjugação ou uma união moral. De outro lado, Cirilo de Alexandria, com apoio de Celestino I, que na época era o bispo de Roma, vão argumentar que uma simples união moral entre Deus e um ser humano não poderia nos salvar. Né? Cirilo era muito ciumento, ele tinha uma ambição inescrupulosa e queria abalar os patriarcados de Antioquia e Constantinopla. Como é que essa história chega ao fim? O concílio ecumênico é convocado pelo imperador e esse concílio vai ser liderado por Cirilo e dominado pelos bispos do Egito. Ele vai condenar e depor Nestor. E em julho desse ano, João de Antioquia, com seus seguidores, condenaram e depuseram Cirilo e os seus seguidores. Em agosto, os legados papais juntaram-se a Cirilo, seus bispos, e declararam deposto não somente Nestor, mas também a João. Você vê que é uma grande confusão. Mas qual foi o resultado de toda essa questão? O concílio é convocado pelo imperador e esse concílio vai acontecer em circunstâncias de grande confusão, muitas disputas, e vai se definir pela questão da expressão desse nome, desse título, com relação a Maria. Mas isto é uma outra história que nós vamos conversar e discutir no próximo programa, através de outros concílios que vão investir e vão estudar todas essas questões. Eu te encontro lá, um grande abraço e que Jesus te abençoe.
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0: você ficou aqui com a música Quero Estar, do Oniface.
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2: Transmundial e a Hora de Brasília, 19 horas e 29 minutos.

0: 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Hoje os nossos parceiros, pastor Marcos Grava e Eduardo Panaíno, batem um papo com o casal de missionários, Felipe e Daniele, direto da Inglaterra, onde fazem um lindo trabalho cuidando de refugiados.
1: Felipe e Dani, que prazer ter vocês conosco. Felipe e Dani, que logo, logo estarão no Brasil, estarão com nossa igreja também no mês de junho, e aqui visitando a família do Felipe, conhecendo o vovô e a vovó, os tios. Olha lá o Mateus, tá dormindo, tá no sono do justo aí, né, Dani? Já deve ter mamado, e tá grande esse menino, hein? Tá grandão mesmo. Sejam bem-vindos, um prazer ver vocês. Antes de nós iniciarmos as perguntas, Felipe e Dani, dá uma saudação à sua amada igreja aqui em Santo André, por favor.
2: Obrigado, pastor Grava. Nós estamos muito felizes de estar com os irmãos. É uma grande alegria estarmos como família, né?
3: Uhum. É. Estamos muito animados a estar ali pessoalmente em junho.
1: Sim. E nós também, poder conhecer, e mais do que isso, vamos ter o privilégio, a honra de poder apresentar o Mateus ao Senhor, nossa igreja. Estamos contando os dias para isso.
4: Por favor, compartilhe conosco como tem sido o discipulado, né, dos refugiados no ministério aí na Inglaterra.
2: Uhum. Graças a Deus nós temos tido a oportunidade de caminhar com alguns rapazes do Irã, alguns meses já. Eles, na verdade, chegaram no ano passado na nossa igreja aqui e foram batizados recentemente, junto com outros rapazes também, jovens, né, da Índia e da Inglaterra. E nós continuamos trabalhando com eles toda semana, assim como outros também que são da Eritreia, da Etiópia. E, infelizmente, alguns que estavam fazendo discipulado conosco mudaram para outra cidade devido ao sistema de asilo daqui. Mas a gente tem feito as conexões e buscado também continuar orando ou encorajando eles

0: certa forma, né?
1: Bênção, que bênção. E tem as redes sociais, tem as formas, né, digitais para vocês manterem o contato. Isso é muito
0: Sim.
1: bom.
0: E a gente
1: Me
0: pode
1: diz
0: fazer
1: uma coisa.
0: também. Desculpa, a gente pode também fazer a conexão com outras igrejas, né? Então, uma vez que eles se mudam, a gente sabe que tem outras comunidades acolhendo eles.
1: Ótimo, excelente, muito obrigado. E quais os desafios, né, para o início de uma congregação, né, com refugiados no contexto da Inglaterra? Como que você poderia compartilhar conosco esses desafios?
0: É interessante que o primeiro culto foi hoje, né? E foi bem gostoso. Eu acho que um dos desafios é assim como receber pessoas de diferentes países e culturas, né? E estarmos juntos na mesma mesa, comendo, depois tendo um culto, de maneira que a gente tenha algo de comunhão, né? Então, acho que são desafios. A questão de língua para alguns que estão aprendendo inglês ainda, por mais que a gente tenha aplicativos para que eles possam acompanhar, né? No sentido de trabalhar com as questões que eles vivem também, que desafiam eles emocionalmente, né, com todos os pontos de interrogação que eles têm perante o status deles com o governo, né, de ficarem ou não ficarem no país. Então, como que é cuidar dessas pessoas enquanto elas talvez não estejam 100% presentes ali por todos esses desafios, né? Mas a gente está grato porque o primeiro culto foi muito bom hoje. A gente pode até compartilhar um pouco sobre isso.
2: Dani, no caso dos iranianos especificamente, o fato da guerra, como tem mexido com eles aí junto com vocês? Eles ainda assim continuam indo aos cultos, aos encontros, ou eles, por conta de tudo que tem acontecido, acabam se escondendo um pouco mais?
3: Alguns sim, alguns têm continuado vindo para os cultos e participando, mas muitos estão sendo emocionalmente afetados, né? Tem alguns que já mudaram para outras cidades, mas mantemos contato, tentamos ligar para eles, ver como que estão indo. Um deles esses dias falou que ele está muito bem na cidade onde ele está, que está bem no apartamento que ele está compartilhando, mas na casa inteira todos são iranianos e estão todos bem deprimidos com a situação, então está sendo bem difícil para eles agora mesmo.
2: Especialmente porque a Inglaterra é um dos países que está apoiando aí, ainda um pouco velado, mas está apoiando os Estados Unidos e Israel nessa guerra, né? E para eles deve ser uma situação bem difícil, né? Estar morando no país que está atacando sua própria pátria, né?
0: Eu acho que o que acontece também, eles não têm acesso às famílias por internet, né? Quem está no Irã não tem acesso à internet. Então, esses dois rapazes que a gente tem acompanhado, quando assim que a guerra estourou, eles foram no outro dia na igreja e eles estavam com a cara inchada, que você percebia que estavam chorando provavelmente a noite inteira. E sempre que a gente encontra eles, a gente ora por isso, e eles falam: não sei como minha família está, se eles estão vivos.
2: Nem telefone, não tem contato.
0: Não, acho. Não, muito difícil, sim, pra eles.
2: Eduardo.
1: É realmente bastante complicada essa situação, né? Mas, Dani, você poderia compartilhar conosco a experiência do batismo daqueles dois jovens asiáticos?
3: Foi muito lindo de ver. São dois jovens, dois meninos, adolescentes que chegaram aqui como menores sem acompanhantes. Então, também temos criado um vínculo com as famílias que estão acolhendo eles aqui no Reino Unido. Mas foi muito bonito poder estar ali presente com eles como família, né? Especialmente eles estando sendo batizados nesta época que eles não conseguem compartilhar isso com a família no Irã. Então, tentando estar presente com eles como família em Cristo.
4: Estamos encerrando mais um Conexão Missionária. Eu sou Edson Tawil e junto com os técnicos Samuel Moreira, Tiago Liza, Pedro Campos e Luiz Felipe, preparamos este programa com muito carinho para toda a sua família. As vinhetas foram gravadas gentilmente por Sandra Simões. O meu muito obrigado a você que ama missões e não deseja ficar de fora do que Deus está fazendo. Até o próximo Conexão Missionária.
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6: Querido ouvinte, meu nome é Klaus Rempe, eu sou pastor da Igreja Evangélica Livre em São Paulo e para mim é um privilégio ter você na audiência desse programa através das ondas do rádio e da rede mundial de computadores. Hoje eu gostaria de compartilhar sobre o primeiro mártir cristão. Gostaria de falar sobre Estevão, aquele homem com o rosto de anjo. Depois da descida do Espírito Santo, vieram uma série de ataques satânicos contra a igreja. E após o nascimento da igreja, em Pentecostes, ela também começa a sentir os primeiros ataques, contra ela. O plano satânico de tentativa de derrota da igreja recém-nascida, ela aconteceu, na realidade, em três frentes diferentes. Em primeiro lugar, a tática mais cruel era a perseguição física. Foram as prisões e os apóstolos foram presos por professarem a fé em Jesus Cristo. Logo no comecinho da igreja, ela também sofreu uma segunda tentativa, mas essa tentativa de ataque contra ela foi mais refinada, porque houve a tentativa de trazer uma corrupção moral para dentro da igreja através da mentira de Ananias e Safira. E o terceiro ataque que a igreja sofreu foi a confusão que aconteceu procurando realmente afastar os apóstolos da sua tarefa prioritária, que era oração e pregação. Porque eles estavam ocupados demais com assuntos administrativos por atender viúvas e as necessidades das viúvas. E diante dessa dificuldade, então, são escolhidos 7 diáconos, homens especiais que a igreja escolheu para servirem então as necessidades práticas da igreja. E entre esses homens estava Estevão. Em Atos capítulo 6, versículo 8, nós lemos: Estevão, cheio de graça e poder, fazia prodígios e grandes sinais entre o povo. Aonde Estevão começa então o seu trabalho, o seu ministério dentro da igreja? O versículo 8 nos mostra que ele está entre o povo. Se o ouvinte está procurando um lugar para servir na igreja, e aqui temos uma dica excelente: fique entre o povo, aproxime-se, venha estar junto. É exatamente o que Estevão fazia, ele estava junto com o povo. E junto com o povo, ele cuida das viúvas e faz o serviço diaconal para o qual ele é chamado. Mas é interessante, junto com o povo, em contato com o povo, Deus abre uma nova perspectiva para o seu ministério. Deus usa Estevão para mostrar a sua graça às pessoas e também usa Estevão para manifestar o seu poder entre o povo. E diz aqui, fazendo prodígios e sinais. Sinais e prodígios não eram assuntos espirituais dos apóstolos? Como é que aqui Estevão está fazendo algo que também os apóstolos faziam? Mas diante da necessidade do povo e diante do envolvimento com os membros da igreja, Estevão necessita em seu ministério a força e o poder e a graça. Portanto, para servirmos dentro da igreja, é necessária essa condição realmente que Estevão tinha ao ser escolhido para o ministério. Ele tinha boa reputação, ele era cheio do Espírito Santo e de sabedoria. Como então podemos nos encher do Espírito Santo? Para podermos nos encher do Espírito Santo, é necessário, em primeiro lugar, darmos espaço ao Espírito Santo na nossa vida. E dar espaço ao Espírito Santo na nossa vida significa abrirmos cada vez mais áreas da nossa vida ao Senhor. Significa esvaziarmos nós mesmos de nós mesmos, permitindo que o Espírito Santo ocupe cada vez mais lugar em nossas vidas. Dar espaço ao Espírito Santo significa confessar os nossos pecados. Significa buscarmos ao Senhor. Estevão vencia as discussões não por méritos próprios, mas pela sabedoria, e ele falava pelo Espírito Santo. Como não podiam contra o Espírito Santo, usavam de corrupção, corrompendo as pessoas para que dessem falso testemunho com aquilo que havia de mais sagrado para os judeus. Ou seja, diziam que ele falava contra o templo e contra a lei. E apesar da lei de Moisés dizer claramente que não se pode dar falso testemunho, eles sublevaram o povo, os anciãos e os escribas, e prenderam a Estevão. Como vemos aqui, o efeito da corrupção é devastador. E a corrupção causou a morte de Estevão. Nesse ponto, todos que estavam assentados no sinédrio, fitando os olhos em Estevão, viram o seu rosto como se fosse um rosto de anjo. Diante de tanta falsidade e acusações graves e injustas, Estevão apresenta-se com um rosto de anjo, da mesma forma que acontece com Moisés, quando ele teve um encontro com Deus, recebendo as tábuas da lei no Monte Sinai. Assim como Deus estava aprovando o ministério de Moisés, assim também agora Deus manifesta sua aprovação no ministério diaconal de Estevão. Estevão, cheio de graça e poder, fazia prodígios e grandes sinais entre o povo. E não podiam resistir à sabedoria e ao espírito pelo qual ele falava. E viram o seu rosto como se fosse o rosto de anjo. Estevão vivia na presença e na comunhão do Senhor. Por causa do seu ministério, ele é levado às barras do tribunal, sendo levado ao sinédrio, e o mesmo que inquiriu Jesus. Lá o sumo sacerdote faz a pergunta: porventura isto é assim? Estevão então começa a sua defesa e ele desenvolve a sua apologia, lhe apresenta os principais fatos do Antigo Testamento, e com isso ele estava defendendo-se da acusação de ser blasfemo, desrespeitoso com a palavra de Deus, e apresentando em resumo o Antigo Testamento, dando mostras de que ele respeitava a lei do Senhor. Portanto, não era correta a acusação de ser blasfemo. Estevão menciona em seu discurso de defesa as quatro épocas mais importantes da história de Israel, mencionando Abraão e os patriarcas, José e o exílio egípcio. Depois ele menciona Moisés, o êxodo, e por fim Davi, Salomão e o estabelecimento da monarquia. Estevão apresenta em sua manifestação um fato que, por outro lado, irritou bastante os seus acusadores. Ele diz aos seus acusadores: homens de dura cerviz e incircuncisos de coração e de ouvidos, vós sempre resistis ao Espírito Santo, assim como fizeram vossos pais e também vós o fazeis. Qual dos profetas vossos pais não perseguiram? Eles mataram os que anteriormente anunciavam a vinda do justo, do qual vós agora vos tornaste traidores e assassinos. Vós que recebestes a lei por ministério de anjos e não a guardaste. Deus em todos os tempos andou com seu povo, ia diante dele e o dirigia. E não era um Deus restrito que morava dentro de um templo em Jerusalém. Deus também havia mandado seus mensageiros profetas para os judeus, mas vários profetas foram rejeitados e até mortos por eles, pois eram de dura cerviz, resistentes ao Espírito Santo. A defesa de Estevão é a palavra de Deus, e ao discorrer ele apresenta o seu conhecimento bíblico. Estevão defende-se com a palavra, e aqui existem três reações diante da palavra, e essas reações são existentes até no dia de hoje. Em primeiro lugar, aqueles que aceitam, aqueles que esperam em tomar uma decisão. Em terceiro lugar, aqueles que rejeitam a palavra. E estes ouvintes, diante de Estevão, lá no Sinédrio, rejeitam a sua palavra. E a acusação dos acusadores de Estevão não podia ser pior. Ouvindo isto, enfureciam-se no coração e rilhavam os dentes contra ele. A perseguição por causa da fé em Jesus Cristo não foi apenas algo da igreja primitiva. Também hoje temos irmãos que vivem em sofrimento por causa da fé. Ouvimos muito da igreja perseguida ultimamente e temos orado pelos irmãos perseguidos que, a exemplo de Estevão, dão as suas vidas, mas não abrem mão do Senhorio de Jesus nas suas vidas. Mas o Senhor tem se revelado muito graciosamente também entre os amados perseguidos. Infelizmente, Estevão vem a ser apedrejado e ele morre. E aparentemente, a sua vida não tem um final feliz. Estevão, em toda a impossibilidade de superar aquela situação, Estevão confia sua vida no Senhor e recebe dele o consolo e a força que ele necessita e que ele tem e que ele transmite. Essa vem do Senhor. Mas Estevão, cheio do Espírito Santo, fitou os olhos no céu e viu a glória de Deus e Jesus, que estava à sua direita, e disse: eis que vejo os céus abertos e o Filho do Homem em pé à destra de Deus. E então, ajoelhando-se, clamou em alta voz: Senhor, não lhes impute este pecado. E com essas palavras adormeceu. E aí vem a sua morte. Estevão é lançado fora da cidade e apedrejado. Você pode estar perguntando agora: que vida vitoriosa é esta? A vida do crente no Senhor Jesus? Por que um diácono tão especial para uma igreja que está no seu começo vê aqui a sua vida ceifada? Que vida frutífera é essa de Estevão? Será que valeu a pena essa dedicação toda ao Senhor? Em Atos capítulo 8, versículo 1, nós lemos: e Saulo consentia na sua morte, e naquele dia levantou-se grande perseguição contra a igreja em Jerusalém, e todos, exceto os apóstolos, foram dispersos pelas regiões da Judeia e Samaria. As vestes de Estevão foram deixadas perto de um fariseu fanático que estava perseguindo os cristãos, formando aos pés de Gamaliel, e muito zeloso, este homem chamado Saulo. E este estava consentindo com a morte de Estevão. Mas esse Saulo, ele vê Estevão dizendo que o Senhor Jesus estava recebendo o seu espírito. Este Saulo também escuta da boca de Estevão as mesmas palavras que Jesus falou antes da sua morte: Senhor, não lhe imputes estes pecados. Este mesmo Saulo viu Estevão enxergando o céu aberto para ele. Que fruto deu essa vida? Saulo, que depois é chamado Paulo, tem um encontro com Jesus. E é exemplo de Estevão passa de perseguidor para perseguido. Mas, através do apóstolo Paulo, começam missões mundiais. Através do apóstolo Paulo, o evangelho alcança o mundo de então. E aí vemos que a morte de Estevão foi apenas um instrumento para a divulgação do evangelho em todo o mundo. E que Estevão, sim, teve a vida frutífera e uma morte gloriosa. Queremos encerrar lembrando aquilo que lemos nas Escrituras. Tudo coopera para o bem daqueles que amam a Deus. Mesmo a morte trágica de Estevão cooperou para o bem daqueles que amam a Deus. Ser cheio do Espírito Santo é ser cheio de Cristo, é ser cheio da palavra de Deus, é ser cheio da graça e poder, e é ser cheio, a exemplo de Estevão, de vontade de servir aos irmãos. Que o exemplo de Estevão seja o exemplo encorajador para a sua e a minha vida no dia de hoje. Amém.
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5: 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Transmundial e a Hora de Brasília, 19h58.
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0: bate-papo, uma conversa franca, o Renato Lopes, ele que é especialista em cibersegurança e é também pós-graduado em TI. E o nosso tema, navegando na web com segurança.
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0: Que o Renato desse um olá para os nossos ouvintes de casa e já nos contasse quem ele é.
2: Legal, vamos lá. É prazer estar aqui, né? Muito obrigado pelo convite. Eu acho que esse é um assunto super relevante para os nossos dias, né? Eu, como um profissional da área de segurança da informação, tenho dois filhos pequenos, então estou super preocupado também com esse tema cada vez mais, né? Como a gente pode proteger nossas crianças, como a gente, né, nós mesmos podemos navegar de uma forma segura. Então, estou mais de 15 anos trabalhando com TI, né, já tem um tempinho, sou novo, tá? Esses 15 anos não quer dizer muita coisa, mas 10 anos especificamente trabalhando só com segurança da informação no ramo corporativo. Então, hoje aí eu tenho algumas dicas que eu acho que serão relevantes aí para a gente navegar com segurança.
0: Agora, Renato, o brasileiro está preparado para se proteger no ambiente digital?
2: Olha, que pergunta difícil, hein, Dora? O brasileiro tem muita criatividade, você sabe disso, né? É um ponto positivo e um ponto negativo, porque essa criatividade também é usada de forma errada. Então, hoje a gente tem diversos golpes aí que estão sendo aplicados em nós diariamente. Então, eu acho que a gente precisa ter muito cuidado com qualquer tipo de informação que a gente recebe hoje, seja ele pelo nosso celular, pelo nosso computador. Há diversas formas de a pessoa conseguir ludibriar ali a vítima, né? Infelizmente, hoje em dia.
0: É difícil, né? Agora, como identificar um golpe antes de cair nele?
2: Essa é a pergunta que vale ouro, né? É a pergunta que todo mundo quer saber, como é que faz isso, né? Olha, eu não vou dizer que é simples, né? Porque eu não quero inventar a roda aqui, mas eles agem, né? A gente tá falando de golpes, então a gente tá falando de criminosos. Então os criminosos agem de uma forma já bem conhecida entre nós, né? Eles têm uma metodologia certa. Então, uma das formas que eles utilizam, a gente chama de engenharia social. A engenharia social é obter informações nossas sem que a gente percebe que está passando essas informações. Então, um exemplo bem prático. Eu pergunto, o seu nome é Eudora, tudo bem? Eu percebo que já que você é casado, eu falo, olha, eu estava falando com o seu marido e ele falou que ia me passar uma indicação de um livro muito bom. E eu acho que ele perdeu o meu contato. Você pode me passar o contato dele? E aí, imediatamente, você passa. Então, você já me falou uma informação, né, privilegiada, que eu não sabia. Então, você já falou que você tem um marido, você já falou que ele indica livros e você já me passou o celular dele. Então, eu vou preparar um golpe já com essas informações. Então, vai ser mais direcionado para ele, com mais chances de eu acertar. Então, como eu posso me prevenir de não cair em golpes assim? Primeiro, bandeira vermelha que você levanta, senso de urgência. Então, se alguém está falando com você, Dora, olha, preciso que você libere esse acesso aqui para atualizar algo do seu banco. Só que assim, você precisa liberar em 15 minutos, senão você vai perder, você vai pagar não sei quanto, ou até mesmo de sequestro, né, que eles colocam vozes no fundo, falando, olha, você precisa liberar isso urgentemente. Então, esse senso de urgência está sempre atrás desses golpes. Então, a primeira coisa que a gente deve fazer, essa informação realmente é verídica? Esse senso de urgência? Tá, peraí. Então, o que, que eu tenho que fazer? No momento, eu tenho que desligar o telefone ou, no caso, aguarde um minuto e eu vou checar essa informação por outro lado. Entendeu? Então, ah, se é o meu banco, eu vou acessar o site do meu banco oficial do meu computador e ver se realmente tem um problema. Se é a minha filha, um familiar meu, eu vou pegar um telefone, eu vou falar com meu marido, com a minha esposa e falar, verifica essa informação. Então, ele verifica por outro lado ali e um lado sempre confiável. Então, mesmo que é urgente, você tem que ter calma nessa hora. Calma, porque eles usam muito o senso de urgência para atacar a gente. E é muito eficiente.
0: Bom, gostei de você ter falado. Eles são criminosos, quer dizer, golpe se relaciona a criminoso. E senso de urgência hoje não é uma coisa boa. Se a pessoa falar, faz rápido, se você não vai ganhar, isso também não é uma boa coisa. É isso que você está me dizendo?
2: Exatamente isso. Sempre, eu não vou falar 100% dos casos, porque... Tem várias metodologias, igual eu te falei de engenharia social aqui, eu te mostrei no exemplo simples que eu coletei algumas informações suas, mas senso de urgência, uma que o brasileiro adora também cair, sabe qual? Eu mando um e-mail para você e falo assim, promoção, celular apenas R$500, clique aqui para aproveitar essa oferta, é oferta limitada. Então essa questão de você ter ganho financeiro, de uma forma rápida, entendeu? Uhum. Então isso as pessoas caem muito também. Infelizmente, eles fazem sites iguaizinhos, né? Anúncios iguaizinhos. E você clica lá e infelizmente você acaba caindo em um golpe, querendo tirar vantagem, comprando um produto muito mais barato.
3: E a gente tem um agravante agora, né, Dora? Que é a questão da IA. Quantas pessoas que utilizam a IA para dar golpe, né? Pega a tua imagem, faz uma gravação, faz um texto, pega a sua voz e manda para a pessoa.
0: É verdade.
3: Então, é um agravante. Igual aquela senhora que acreditou que ela namorava o Brad Pitt lá no sul do país.
2: Eu vi.
3: Então, ela acreditava que era o Brad Pitt. Falou que ia casar com ele. Mandava dinheiro, um monte de coisa, né? Então, isso é muito... A IA também tem que tomar um certo cuidado.
2: Você tocou num ponto interessante, Cacá. Porque, assim, a inteligência artificial hoje é muito boa. Ela ajuda muito o nosso dia a dia, mas infelizmente ela também trabalha de uma forma equivocada nesse sentido na mão de criminosos. Então tem uma tecnologia que a gente chama deepfake. Então eu consigo trocar o seu rosto por um rosto qualquer. Eu posso colocar o rosto da sua filha, da sua esposa, e eu mando um vídeo para você. E eu falo assim, Dora, olha, esse vídeo aqui, ó, seu marido tá passando necessidade, tá sequestrado, eu preciso que você faça imediatamente. E vai ter o vídeo dele lá. É o vídeo dele, não é real. Mas a tecnologia chegou a esse ponto que ela consegue nos ludibriar e nos enganar. Então fica aqui outra dica importantíssima para você que está ouvindo aí. Combine uma senha com o seu cônjuge, com seu filho, seja com quem for que você precisa de confiança, combinar. Então, se eu recebi um vídeo da minha esposa falando, Renato, olha, me perdi... ou estou sequestrada, preciso que você faça um Pix para mim urgente para eu conseguir sair. A primeira coisa que eu vou falar para ela é assim, tudo bem, amor. Me passa qual que é a nossa senha. Senha de confiança, uma palavra.
0: Uhum.
2: Defina uma palavra que só você e ele saibam. Porque nisso eu consigo autenticar ali aquela informação. Então se ela não sabe, é óbvio que a inteligência artificial não vai saber essa palavra. Então por mais real que seja o vídeo, para mim... Eu já sei que é fake, entendeu? Porque eu sei que a gente combinou uma palavra. Então pode ser por ligação, pode ser por vídeo, pode ser por qualquer coisa. Se a pessoa não passar essa palavra para você, desliga e vai tomar seu café tranquilamente.
0: Mas, Tico, como os pais podem orientar os filhos sem invadir a privacidade deles?
2: Olha, essa também, eu tô vendo que vocês estão me deixando aqui numa sem saída nessas respostas, estão bem complicadas. Esse também é um assunto, como eu falei, eu tenho filhos pequenos, né? Então isso me chama muita atenção. Eu desenvolvi uma palestra específica, né, que fala sobre os perigos da internet para crianças e adolescentes. Então nessa palestra eu vou e até coloco à disposição aqui, se alguém achar necessário. É uma palestra de uma hora que eu mostro ali com vídeos o que está acontecendo no mundo de hoje e quais são os perigos reais que as crianças estão enfrentando. Então, assim, de uma forma geral, como a gente lida, né, com essa situação? Eu acho assim, deixar aberto à vontade para o filho, você pode acessar o que você quiser, quando você quiser, a hora que você quiser, é um pouco complicado. É um pouco difícil essa afirmação, por quê? Eu dou um exemplo simples para você conseguir visualizar isso. Então, hoje, se você tem uma foto do seu filho ou do seu neto, que é uma criança, você colocaria ela na Praça da Sé, exposta ali para todo mundo ver? Dificilmente, né? Dificilmente, eu acho que não. E ali passa bastante gente, mas passa um número reduzido de pessoas. Mas o que a gente está fazendo hoje sem perceber? A gente está colocando fotos de crianças e adolescentes e netos e filhos, não só para a Praça da Sé ver, mas para o mundo inteiro ver. Então isso atrai muitos criminosos também. E a gente precisa tomar cuidado com esse excesso de informação que a gente dispõe para a internet gratuitamente. Uhum. Então a gente precisa ter esse olhar também atento. Junto a isso, você tem os jogos, né? É difícil, você que tem criança pequena e adolescente, é difícil uma criança não jogar online. Só que esses jogos online, infelizmente, virou lugar para aliciamento de crianças. Então, são lugares onde criminosos também sabem que tem concentração de crianças e eles aplicam diversos golpes. Então, eu estou trazendo uma realidade, como eu falei, de uma forma bem generalista, para mostrar que há um problema iminente nisso. E você não pode entregar um celular ou um computador de uma forma aberta porque tem esse problema acontecendo. E seu filho, muitas vezes, não sabe desses problemas. E nós, como os pais, somos responsáveis para falar, olha, aqui é um território meio perigoso. É bom que você ande acompanhado. Não ande sozinho, ande acompanhado. Então, assim, como não invadir a privacidade dele, eu acho que é isso. Você passar uma noção para ele que a internet não é um lugar onde só tem jogos e amigos que não tem problema conversar, mas você tem que passar alguns limites para ele. Igual a gente passa na rua. Filho, você não atravessa a rua aqui a 23 de maio sem olhar para os dois lados. Na verdade, você nem atravessa a 23 de maio, né? Mas qualquer rua, você não passa correndo sem olhar para os dois lados. Então, a internet é a mesma coisa. Filho, olha, tem que tomar cuidado aqui. Vamos combinar o jogo aqui para ficar bom para nós dois? Vamos combinar que determinada hora do dia você só joga aqui na sala, no computador da sala. À noite você não joga no seu quarto, com porta fechada, com fone de ouvido, onde ninguém escuta nada. Porque, infelizmente, é a forma que os criminosos usam para aliciar as nossas crianças.
0: Então você já vai dar o contato, não sei se é seu ou se é da sua empresa. Como é que se dá essa palestra que eu quero ouvir, de uma hora, né? Uma hora e meia?
2: Isso.
0: Então,
2: isso.
0: Como é que a gente faz para contactar você?
2: No meu LinkedIn, é só procurar lá por Renato Lopes Filho, que você vai conseguir entrar em contato comigo. E aí a gente combina como que a gente pode apresentar essa palestra aí. Geralmente eu vou em igrejas e dou essa palestra e o pessoal gosta bastante. Inclusive, eles pegam o celular na hora ali e falam, pelo amor de Deus, deixa eu arrumar meu Instagram aqui, e começa a remover fotos. Eu falo, calma, gente. Só tô avisando que esse é um mundo muito perigoso que a gente precisa tomar cuidado.
0: Muito bem, então ó, já vai a dica para você aqui. Nós temos muitas perguntas, mas não vai dar tempo. Mas você já pode, quem sabe, levar o Renato para sua igreja para dar essa palestra muito importante para pais e para adolescentes. E a minha próxima pergunta é essa: como os pais podem orientar os filhos? Já fiz essa pergunta. A próxima pergunta: o que toda criança deveria aprender sobre segurança digital?
2: Olha, eu acho que não só as crianças, mas como nós também, pais, né? A gente deve aprender os princípios básicos da segurança. Então, o dispositivo que você vai acessar a internet tem que estar atualizado, tem que estar com o antivírus atualizado. Você precisa passar essas dicas de engenharia social para as crianças, falar, olha, filhos, tomem cuidado com essas questões aqui, porque há problemas na internet, é um lugar meio perigoso. Então a gente precisa falar essas questões para os nossos filhos, né? Que tem sites que ele vai poder ver, tem sites que ele não pode ver. Tem um dado nessa palestra, né, que eu dou, que fala que 30% das crianças que têm acesso a um dispositivo celular e consecutivamente a uma rede social, elas veem conteúdo que elas não estão prontas para ver ou que elas não gostariam de ver. Por causa do algoritmo da rede social, ela vai colocando ali, né, anúncios ou posts para você que 30% dessas crianças falaram que não se sentem confortáveis com o que foi exibido, e assim, foi exibido gratuitamente, não é que ela pesquisou ou que ela procurou algo assim, foi exibido, o algoritmo jogou para ela. Então é isso que a gente precisa conscientizar aos nossos filhos, às nossas crianças, até mesmo nós, né, que é um perigo aí em navegar como se não houvesse amanhã, sem preocupação alguma, tem coisas aí que a gente precisa atentar.
0: Isso mesmo. E assim, o que, que você recomenda? Quanto tempo de internet por dia? Porque as crianças estão com uma exposição excessiva com o celular. O que, que você recomenda?
2: Tem vários livros, inclusive, falando sobre isso, a exposição, os malefícios, né, que as telas, a exposição às telas tem feito às nossas crianças, né? E não só as crianças, mas eu volto a falar também, para nós também, né? Então, hoje você vê, se a gente for falar de rede social, quando iniciou a rede social, foi um boom que a ideia era, ó, tragam todas as suas informações aqui pra gente, porque isso é legal. Então, você posta onde você tá almoçando, você tira uma foto, você marca o endereço, você coloca com quem, você vai trazendo informações. Então, esse foi o boom da rede social. E todo mundo fazia isso. Ah, que legal, tal, tal, tal. Hoje, a gente já consegue ver que isso foi maléfico e ruim, porque a gente colocou muitas informações nossas que não deveriam ser colocadas lá. Então, para crianças, aconteceu a mesma coisa. Então, hoje, países da Europa já estão proibindo adolescentes antes de 16 anos terem redes sociais. Então, isso é um cuidado que vem... O ECA digital aqui também evoluiu bastante no Brasil, né? A gente está com essas discussões por causa de um problema que a gente não enxergou lá atrás, só que, infelizmente, a gente está colhendo hoje.
4: Gostaria de ter dicas para compras online. Sempre fico na dúvida se posso confiar.
2: Legal. É assim, a gente tem que analisar sempre o endereço lá, né? Tecnicamente a gente chama de domínio, mas é um endereço lá na nossa barra do navegador, lá em cima, onde a gente digita onde a gente quer ir. Então, google.com.br. Como a gente verifica se um site é confiável para a gente fazer a compra, né? Primeiro, você tem que olhar esse endereço. Então, se o site está falando que é do Google, o endereço tem que ser exatamente do Google. Então, é google.com ou google.com.br, que é do Brasil. Tá? Então, se é um... Estou falando que é o Google, mas o site lá em cima é xpto.com.br. Bom, aí você fala, não parece que é do Google. Parece que é uma informação falsa. Então, isso já é a red flag que você liga imediatamente. Né, um endereço lá em cima, você verifica se esse endereço realmente condiz com o site que você está acessando, porque os criminosos usam essa informação para burlar os sistemas. Então, o site é exatamente igual. Então, não vai pelo site, que é simples, é muito fácil de clonar. Hoje, com um comando, você clona o site, você tem o site de qualquer lugar exatamente igual lá na sua tela do computador. O que, que vai mandar, né, o que, que importa olhar é lá a barra de endereço. Se a barra de endereço estiver falando que é do Google ou é de qualquer outro lugar, aí você fica tranquilo que provavelmente você não está passando por um golpe.
0: Uau! Agora eu vou fazer uma pergunta, pode? Para os nossos ouvintes. Sempre chega para mim no meu WhatsApp assim, mãe, não tenho mais esse telefone, anota meu nome, meu número de telefone novo, né? E aí vem a foto do meu filho em cima, né? Eu tenho feito o seguinte, mas meu marido falou para nem fazer isso. Eu pergunto, qual é o nome dos seus dois cachorros? Aí a pessoa fala Pluto e Bob, qualquer coisa, e ele mesmo ri porque sabe que não é. Então eu sei que aquilo é confiável. Eu devo conversar com a pessoa ou não?
2: Olha, tem... Eu lembrei de um caso interessante. Lá na Europa, de novo, né? Tem uma empresa que desenvolveu uma senhora digital de inteligência artificial. O que, que ela fazia? Hoje, você recebe ligação no seu telefone. Assim, eu acho que 90%, me corrija se eu estiver errado, mas 90% é golpe.
0: Isso.
2: Ó, prove aqui o pagamento, caiu um Pix na sua conta, bababá, 90% das ligações. Então, o que, que essa empresa fez? Ela falou, eu vou atender essas ligações e eu vou começar a conversar com um atacante. O que com isso eu vou estar fazendo de bem? Você está enrolando ele. Então ela ficava uma hora conversando, ai, peraí que eu esqueci minha senha, dá um minuto, deixa eu pegar meu caderno. E ela conversando com o atacante. Então o que que fazia aquilo? Fazia com que o atacante não tenha mais tempo para atacar outras pessoas. Porque ele estava ali conversando com uma pessoa que era falsa, era uma IA que só estava respondendo a ele. Então, achei muito interessante isso, né? Então, se você tiver essa paciência, né, para conversar com a pessoa, para ela não atacar outros, ok, mas eu não sei também, pode ser perigoso, né,
0: pois você conversar. É. Bom, a gente está terminando o programa, mas eu queria que você desse pelo menos 3 dicas de segurança digital. Quais seriam?
2: Primeira, excesso de exposição de informações nossas. Então, toma muito cuidado em expor suas informações. Eu sei que há vazamentos de dados aí constantemente de grandes empresas, né? Infelizmente, mas não exponha onde você está, que horas você está, como você está, com quem você está, né, para o mundo público. Você pode fazer isso de uma forma mais restrita, né, mais fechada, através da sua rede social, só para os seus amigos, não de forma pública. Então, assim, cuidado com a exposição dos seus dados, né, e da sua vida particular. Esse é um primeiro cuidado. O segundo cuidado, que eu diria, é esse que a gente comentou, do senso de urgência. Porque, basicamente, quase todos os golpes envolvem esse senso de urgência. Ah, filho, o que você mesmo citou, filho, preciso, mãe, preciso pagar aqui um boleto que estou sem acesso à conta. Se eu não pagar, eu vou pagar uma multa muito grande. Faz um Pix para mim, né? Então, essa questão aí de senso de urgência, a gente tem que sempre ficar ligado. Não caia nesse golpe. Você já está vacinado. A Michelle falou aqui que ela já estava vacinada. Que bom que não foi adiante, né, com essas informações. Então, esteja atento a isso sempre. E por último, eu acho que você deve proteger ali não só você, mas as pessoas mais vulneráveis que estão com você. Então, sempre dê dicas de segurança da informação, sempre compartilhe. Uma dica rápida aqui também, que para nós brasileiros faz muito sentido, não sei se vocês sabem, mas o Banco Central teve uma iniciativa muito boa. Você chama Protege Mais. Você busca lá no Google Protege Mais, e o que essa feature faz? Você habilitando isso no Banco Central, você proíbe que qualquer pessoa abra uma conta bancária com seus dados. Então, você vai lá, ativa, porque muitos golpes as pessoas pegam os nossos dados, abrem conta, meu amigo mesmo, levaram tudo dele, do FGTS, porque abriram uma conta falsa e conseguiram remover tudo. Então, você ativa esse BC Protege aí, que ninguém vai conseguir abrir conta nenhuma com seu nome. Dica. É gratuito, você vai lá, só habilita e pronto. Quando você quer abrir realmente uma conta, você vai, desabilita, abre sua conta e fecha de novo. Então, assim, é maravilhoso, foi ótima iniciativa, então vale a dica, vale para todos, não só para vocês, mas todos os ouvintes aí também.
0: Uau! Que
3: Dorinha, deixa eu só fazer uma pergunta aqui, que eu acho interessante. Muita gente faz compras online, você recebe aquele envelope que tem todos os dados, tem código de barra, tem QR Code. Normalmente, me disseram que a gente precisa rasgar essas informações, porque através do código de barra ou até do QR Code, a pessoa tem todas as suas informações ali. Isso é verdade? Recebi um material, por exemplo, lá do Mercado Livre, que está lá aquela etiqueta com todas as informações, apaga, rasga, é a melhor maneira?
2: Eu acho que seria uma boa prática, mas eu acho que não precisa desse tanto de preocupação aí, porque senão a gente começa a cair numa paranoia de que nossos dados eu preciso apagar tudo, eu preciso tirar tudo. E a ideia é estabelecer um equilíbrio saudável realmente, para você conseguir viver no mundo online aí de uma forma tranquila, sem ficar muito paranoico. Mesmo porque, como eu disse, tem um site seu, se você me falar o seu e-mail, eu pesquiso lá, eu sei todas as informações suas, basicamente, que já foram vazadas. Então, infelizmente, os nossos dados hoje já estão aí, na mão de todo mundo. Entendeu? Então, assim, eu acho difícil o cara querer pegar seu lixo, abrir, ter a informação lá ainda para ele conseguir resgatar alguma coisa. Então, eu acho que não precisaria de tanto assim. Eu, pelo menos, não faço. Tá?
0: Muito obrigada, Renato, por você ter vindo aqui à Rádio Transmundial responder todas as nossas dúvidas da mesa. E tenho certeza que os ouvintes vão procurar você, Renato, no LinkedIn. É isso mesmo?
2: Isso mesmo.
0: Procura Renato Lopes, se você está disposto a ir nas igrejas falar sobre a web com cuidado para crianças e adolescentes.
2: Perfeito. É isso mesmo. Eu que agradeço aí, pessoal. Obrigado por ter pelo convite. Estou à disposição.
0: Eu, Dora Bomilca, já me despeço com muitas e muitas saudades. A produção deste programa contou com a participação da Michele Gomes, também da Karina, e na mesa de som, o Cacá Rodrigues. E no corte de câmeras, o Giovanni Henrique. E nós ficamos por aqui. Até o próximo Conversa Franca.
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10: Alô, queridos, bom dia, boa tarde, boa noite para todos vocês em qualquer lugar do mundo. Começando pelas ondas abençoadas da RTM Brasil, o programa que sempre propõe um jeito diferente de se ouvir música brasileira cristã. Estamos falando, claro, do nosso Regional do Brasil, que todas as semanas mostra a música brasileira em seus mais diversos estilos, convertida ao Evangelho. Eu sou o Vavá Rodrigues e dou boas-vindas a todos vocês. Muito bom ter a sua companhia e o seu carinho. Continue com a gente e vamos nos familiarizando um pouco melhor com a nossa cultura e com as manifestações culturais dos nossos irmãos pelo Brasil afora. E olha, já que eu tô agradecendo a sua audiência, eu quero mandar um abraçaço pro super time de comunicadores da RTM Brasil, o pessoal que fica aqui atrás do microfone, conversando, se comunicando com você. A Renatíssima Burjato, todas as manhãs com a sua alegria. O Cacá Rodrigues, que eu brinco que é o meu parente. O Dinho e o Marcos Olivares, que conduzem com tanta leveza o horário deles. O Super Ettore, o queridíssimo Cláudio Ronque, com quem já dei muitas risadas. O Canhão Ricardo Santos e o não menos especial Fábio Zamana, ó. Um abração para vocês. Todos são gente muito boa de Deus que presta um serviço excepcional na propagação do reino. Até me emocionei aqui. Ouvintes, quando puderem, orem por esses profissionais para que eles sigam nessa missão tão bonita. Então vamos girar agora a nossa vinheta de passagem e em seguida voltamos para falar sobre o tema do programa de hoje.

Os dois palcos do Prosa e Canto transbordaram de histórias, de vozes conhecidas, vozes novas, diferentes, e tudo sempre guiado pelo mesmo sopro criativo que inspira cada pessoa que tem o Evangelho como via de conduta. Foram 20 anos prosando sonhos, cantando esperança, celebrando o Criador através dos dons que Ele mesmo deu a cada um. Esse texto é parte do manifesto do festival. Mas vamos para mais duas das atrações que estarão lá este ano. A primeira delas é o Coral Zoe de Rio Verde, que tocamos aqui na programação da RTM Brasil. É um grupo musical cristão que une adoração e serviço ao próximo. Seu nome, que vem do grego, significa vida. Traduz bem a sua missão, que é levar esperança, conforto e fé por meio da música. No Prosa e Canto desse ano, o Coral Zoe traz uma proposta sensível e inspiradora, onde a música se torna um instrumento de cuidado, acolhimento e transformação. Então vamos ouvir a canção É Jesus, com o Coral Zoe. Atenção para a mensagem e a doce harmonia das vozes. Solta o som, por favor.

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2: Esse foi o Coral Zoe de Rio Verde com a canção É Jesus. Coisa linda, né? Pois é, gente, é isso que você de Goiânia, Brasília, Anápolis e de toda aquela região vai ver ao vivo e a cores se for ao Prós e Canto. Compre agora mesmo seu ingresso pelo Simpla. Vamos para a segunda canção, uma dupla que marca a sua presença em quase todas as edições do Prós e Canto. Eu estou falando do Ivan Barreto, ganhador do The Voice Brasil, e da sua esposa Elisângela, que formam o Carta Sonora. São artistas que unem música, fé e sensibilidade em um projeto autoral marcado pela intimidade e também pela profundidade. Com influências que transitam entre o folk, o pop e a MPB, eles construíram uma sonoridade orgânica e acolhedora, onde cada canção nasce assim como se fosse uma expressão sincera de uma caminhada espiritual e das experiências de vida dos dois. Olha, eu sou suspeito para falar porque sou amigo dos dois, gosto muito dos dois. O Ivan gravou comigo um blues que está no meu álbum de rock. Então, vou deixar para vocês saborearem o talento desses queridos.

e tirem suas conclusões. Vamos ouvir uma gravação ao vivo do clássico sucesso do Carta, Violão Usado. Solta o som pra gente, por favor.

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2: Esses foram os meus queridos Ivan Barreto e a Elisângela do Carta Sonora com a belíssima canção Violão Usado. Ei, você da região de Goiânia, você não vai perder o Prós e Canto, vai? É de 25 a 27 de junho com flashes ao vivo na programação da RTM Brasil. Chega lá e vai me dar um abraço, vamos bater um papo, vamos tomar um café, um caldinho, um chocolate quente, porque essa época faz frio lá, hein? Queridos, espero que vocês tenham gostado. Me despeço por aqui, agradecendo ao Luiz Felipe e ao Pedro Campos nos trabalhos técnicos. Que Deus abençoe a todos e até o próximo programa. E não se esqueçam, a vida é muito curta para ser desperdiçada ouvindo música ruim. É isso aí, tchau pessoal!
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Você ouviu nas vozes de Cristiano e também de Natália Becker na Transmundial a música Louvai-o. Neste momento, na Transmundial, chegando à Igreja Bíblica da Paz com a música Pra Ti.

aqui na Transmundial, ficou na companhia de Igreja Bíblica da Paz com a música Pra Ti Correrei. O equilíbrio. Pois Deus não nos deu espírito de covardia, mas de poder, de amor e de equilíbrio. Portanto, não se envergonhem de testemunhar do Senhor. Você já notou como é difícil manter o equilíbrio? Muitas vezes, nós perdemos o equilíbrio só de caminhar. Quando as pessoas vão ao circo, a atração que chama mais a atenção é do equilibrista. Seja por estar andando em uma corda fina, seja por equilibrar os pratos e garrafas nas varinhas que giram sem parar. Ao observar, ficamos até sem respirar. No livro de Provérbios, no capítulo 18, o primeiro e último versículo estabelecem para nós, cristãos, o difícil equilíbrio na questão do relacionamento com os irmãos. O primeiro versículo diz: quem não gosta de estar na companhia dos outros, só está interessado em si mesmo e rejeita todos os bons conselhos. Mas já o último versículo deste capítulo equilibra a balança ao dizer que o homem que tem muitos amigos sai perdendo. Mas há um amigo mais chegado do que um irmão. Quando você vai à igreja, mas não se abre para o convívio, para a comunhão com os irmãos, o texto de Provérbios deixa claro que você só está interessado em si mesmo, ou seja, caiu no extremo egoísmo. E por outro lado, se participa de todas as atividades da igreja, mas não tem muito tempo para ninguém, cuidado! Esta correria pode estar escondendo uma dificuldade em estabelecer relacionamentos profundos e verdadeiros. Por isso, a dica é: mantenha o equilíbrio. Há um amigo mais chegado do que um irmão. É o que indica Provérbios. O texto diz que mais chegado do que um irmão é alguém que conhece os nossos segredos, as nossas necessidades e até mesmo as nossas culpas. Mas mesmo assim, não se afasta e nem se envergonha de nós. Mais chegado que um irmão é alguém a quem você pode mostrar o seu joio e o seu trigo, sem medo ou vergonha. Só por meio de um relacionamento íntimo com Jesus Cristo, que é o seu verdadeiro amigo mais chegado que um irmão, você terá condições de aprender a estabelecer o equilíbrio necessário para se relacionar com os outros sem os extremos do egoísmo ou da superficialidade. É, se achegue a Deus e mantenha o equilíbrio em tudo em sua vida. Neste momento você fica na companhia de Maurílio Santos, Sou Nova Criatura.

0: Aqui na Transmundial você ficou na companhia dele, Maurílio Santos, com Nova Criatura. Feito para o teu louvor.
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1: 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Transmundial e a Hora de Brasília, 20 horas e 59 minutos.
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3: Pai amado, entregamos neste momento a ti as famílias de Botsuana na África Austral.